água que bebemos, os alimentos que consumimos e o ar que respiramos dependem da boa saúde da natureza. Precisamos agir rapidamente para reverter essas tendências e promover mudanças transformadoras. 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

0: Aqui a música de Button Rose, Levi, nesta música que acompanhamos em instantes, intitulada Porta. Meia-noite, ou seja, 1:09, já estamos na hora 1, é a Rádio Nacional de Angola a levar até si mais uma presença do seu e nosso dia 9, assim que nos tem como preferência neste horário e sintonia. Obrigado mais uma vez pelo calor da sua amizade, e se agora está sintonizado, saiba que é a Rádio Nacional de Angola. Vamos a seguir ao espaço Volta ao Mundo, onde a curiosidade hoje é sobre os manjacos, um povo que habita as ilhas de Peciche e Jata e as margens do rio Cacheu e Geba na Guiné-Bissau. O nome do povo significa eu digo-te. A língua manjaca está classificada como parte das línguas Senegal-Guiné, que são uma subdivisão das línguas atlânticas. Ora, existem grandes comunidades de manjacos no Senegal, na França, na Gâmbia, em Portugal e nos países envolventes da Guiné-Bissau. Ora, quem nos vai conduzir a esta viagem é a nossa colega Céu Pilartes.
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0: falarmos dos mandiacos, comecemos por conhecer o seu país berço, que é a Guiné-Bissau. A Guiné-Bissau é um país situado na África Ocidental, marcado por uma vasta diversidade étnica, com mais de 30 grupos etnolinguísticos. A sua cultura é uma mistura de tradições ancestrais, crenças locais e a influência da língua portuguesa. País tropical, situado na costa atlântica ocidental africana, é conhecido pelos parques nacionais e pela vida selvagem. O arquipélago dos Bijagós, arborizado e pouco povoado, é uma reserva da biosfera protegida. A ilha principal, Bubaké, faz parte do Parque Nacional de Orango, um habitat de hipopótamos de água salgada. Destaca-se pela sua biodiversidade, incluindo a população de cerca de 2 milhões de habitantes, rica diversidade étnica e cultural, e se tornou independente em 1974. No continente, a capital Bissau é um porto com edifícios coloniais portugueses situado no centro da antiga cidade. Dos vários povos que habitam na Guiné-Bissau, destacamos os mandiacos, um povo que habita nas ilhas de Pessiche e Djata, localizado nas margens dos rios Cacheu e Djeba. O nome mandiaco significa eu te digo. Importa dizer que a Guiné-Bissau é o berço dos povos mandiacos que acabaram por se espalhar para outros cantos do mundo. Atualmente estima-se que a população total desta etnia, espalhada pelo mundo, ultrapassa 1 milhão de habitantes. Existem também grandes comunidades, como no Senegal, França, Gâmbia e nos países circundantes à Guiné-Bissau. Aquela tribo usa como língua de comunicação a própria língua mandiaca. A colonização portuguesa introduziu palavras e modos novos na sua forma de falar, com maior influência o crioulo. E mais tarde, com a influência do fenômeno da imigração, se introduziram as línguas como o Olof, o francês e o português. Quanto à religião, os mandiacos são animistas por excelência e acreditam na vida depois da morte, que traduzindo significa balungum na língua local. Os fenômenos externos como a colonização e a imigração levaram à conversão de um número significativo de mandiacos ao cristianismo, com exceção dos mandiacos de Pelundo, que se tornaram muçulmanos. Quanto à cultura, são povos simpáticos e hospitaleiros que usam a música e o canto na maioria dos seus rituais ou cerimônias de culto. Têm nas melodias do toque dos seus instrumentos musicais a forma de informar, comunicar, idolatrar e elogiar os feitos e as realizações individuais e coletivas. São, por excelência, produtores agrícolas e criadores de animais. Quanto à sua gastronomia, o cachabeu, ou palma e os seus derivados, as carnes e peixes secos ou fumados, constituem a base da dieta alimentar dos mandiacos. São frequentemente descritos na literatura antropológica e histórica como um povo dono de uma forte tradição de resistência e coragem, aguerrido especialmente no contexto de defesa do seu território. O termo aguerrido é equilibrado por uma cultura baseada em valores comunitários, respeito, sobretudo uma excelente hospitalidade aos visitantes. Bom dia, as assinaturas são do Delfim Soares e da Seu Pilates.
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2: Muito bem, estimado ouvinte, foi o espaço Volta ao Mundo, onde viajamos com a Seu Pilates até As ilhas de Peixe e Jata, as margens dos rios Cacheu e Jebe na Guiné-Bissau. Conhecemos os povos manjacos. 1:15, a sintonia da Rádio Nacional de Angola. Vamos, daqui a mais algum momento, conversar consigo sobre como lidar com uma empregada doméstica. Já sabe que este espaço conta sempre com a sua reflexão. Este é, para já, um dos grupos mais conhecidos da Guiné-Bissau e também de toda a lusofonia e nos palópios, muito particularmente, os Tabanca Jazz. O título desta música é Padoce Menina, 1:16.

Então, bebê, aqui é a música de Sérgio de Inorá, que convidou Anderson Mário nesta música. Estamos com 1 hora 29 minutos, Rádio Nacional de Angola. 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A seguir, o espaço de Olho Aberto, onde o amigo tem vez e voz para participar de mais um tema em reflexão. Hoje vamos olhar para o tema como lidar com uma empregada doméstica. Lidar com uma empregada doméstica exige, acima de tudo, uma comunicação clara, definição de expectativas e respeito mútuo. Afinal, como tratar uma empregada doméstica? O que ela não precisa fazer? Que obrigações é que ela deve ter, afinal? Como preparar uma empregada doméstica? Como falar de uma empregada atualmente? Caro ouvinte, é o momento de telefonemas. Participe, dê a sua contribuição. Ligue para nós no 925-38-80-00. 925-38-80-00.

0: Muito bem. 1:31, vamos ao encontro do nosso primeiro ouvinte no espaço de olho aberto à madrugada. Hoje estamos a olhar sobre como lidar com uma empregada doméstica. Amigo ouvinte, bom dia, seu nome? Bom dia. Muito bom dia, amigo ouvinte. Bom dia.
1: Alô?
0: Sim, sim, muito bom dia. Seu nome e de onde nos fala, por favor?
1: Senhor Martinho, falo a partir da cidade do Engenho de Punene.
0: Martinho, importa-se em dizer-nos o seu sobrenome, por favor?
1: Savipa.
0: Martinho Savipa está no Cunene, em Ondiva. Como é que está Ondiva por esta altura, o Martinho?
1: Ondiva está frio, graças a Deus. Uma política muito quente, mas graças a Deus, nos últimos tempos já conseguimos estar. É um clima calmo e muito frio. Tem sido bom nos últimos dias.
0: E está assim um pouco por todo o país, né? O frio começou mais cedo.
1: É, desse jeito. E desta vez foi diferente. Este ano foi diferente.
0: Sim, senhora. Ainda bem. Ô Martinho, estamos a olhar hoje para o tema como lidar com uma empregada doméstica. A sua opinião, amigo?
1: Na verdade, saber lidar com uma empregada doméstica não tem sido fácil, por vezes, pois embora eu não tenha uma empregada doméstica aqui em casa, mas tenho familiares que trabalham como uma empregada doméstica. Eu acho que elas precisam de ser cuidadas como se fossem donas das nossas próprias casas, mas não é isso que tem acontecido. Normalmente, muitos de nós pensamos que, apesar de termos uma empregada doméstica a cuidar da nossa casa, às vezes queremos desconsiderar aquilo que é o trabalho da empregada doméstica. Não encaramos aquele trabalho com responsabilidade, mas elas fazem o papel de uma mãe, o papel de uma dona de casa. Mas alguns tratam de formas diferentes para o lado negativo.
0: Ok. Já teve alguma experiência neste tratamento, na forma de lidar com uma empregada doméstica?
1: Sim, na verdade tive uma experiência. A minha esposa já uma vez trabalhou como empregada doméstica. No princípio, quando foi para lá, para iniciar a trabalhar, combinaram uma outra coisa. Depois de passarem alguns dias, o trabalho aumenta, e depois o valor não aumenta, trabalhos que depois deu no que deu em problemas, ela tinha que sair do trabalho. Já não deu para continuar. Na verdade, não foi uma experiência fácil. Há quem diz que tu começas a trabalhar, o teu trabalho é só lavar a roupa e cuidar das crianças. E posteriormente, há quem diz que agora lá vais ter que começar a engomar, agora vais ter que ir à praça, vais ter que ficar com a bebê, mas o salário não aumenta. Isso tem sido uma experiência, ou seja, foi uma experiência muito difícil.
0: Quer dizer que já começou a haver uma tendência de exploração, né?
1: Desse jeito. Antes mesmo, desse jeito.
0: Preferiu então largar o emprego em vez de processar a patroa, por exemplo, para reaver os seus direitos? Qual foi a atitude a seguir?
1: A atitude a seguir foi largar o emprego. E quando foi para lá, conversou com a senhora que já não vou poder continuar. Okay. Uma vez que a carga horária também depois aumentou, teve que deixar o emprego. Pois são do tipo daquelas pessoas que dizem que não, vai só trabalhar com o tempo, vamos aumentar e tudo mais. O tempo foi passando, infelizmente, já não deu para continuar. Acho que alguns patrões ou algumas patroas tinham que zelar por isso.
0: E o acordo foi apenas por palavras, né? Combinaram apenas, acertaram, não se assinou nenhum documento.
1: Não se assinou. Normalmente aqui em Ondiva esse tipo de são trabalhos que não são encarados com maior responsabilidade, mas no fundo seria um trabalho encarado com maior responsabilidade, porque envolve fazer comida para o patrão, para o patrão, às vezes existem casos de envenenamento e tudo mais, há quem não encara isso como uma responsabilidade.
0: Qual o apelo que fica então, quer para os patrões ou as patroas e também para as empregadas, de uma forma geral, as responsabilidades de um lado e do outro lado também?
1: Primeiro, o apelo que eu deixo é para as trabalhadoras, as empregadas domésticas, nesse caso, vão trabalhando, mas eu sempre tenho dito que o salário não enriquece. Vão trabalhando com o objetivo de criarem as suas próprias rendas, as suas próprias rendas mensais. Ou as empregadas domésticas trabalhem com determinado objetivo. Vou trabalhar 2-3 meses, depois vou ter que criar um próprio negócio. Porque existem situações em que você, às vezes, tem um assunto a tratar com a família, não consegue ir ao óbito, tudo mais. O patrão não consegue encarar aquilo com responsabilidade. Há sempre faltas de respeito e tudo mais. Tens uma criança doente, não, você faltou, não posso te pagar isso. Depois vivemos num país em que cada vez mais os preços tendem a subir de um momento para outro. Então complica. Depois há quem dá um salário muito miserável, 30, 25 mil, quando acho que às vezes não dá para fazer alguma coisa. Agora, para os donos de casa, refiro-me aos patrões ou às patroas, que mostrem seriedade, que mostrem trabalho, que mostrem um bom comportamento para com os vossos empregados, para com as vossas empregadas. Mas eles têm que saber que têm famílias para criar, se fossem também na vossa rede. É muito normal, ou seja, muitos sabem que se encontram num extrato social um pouquinho avançado. Vamos saber considerar e valorizar o trabalho de uma empregada doméstica. Este é o meu apelo.
0: E para quem vão os abraços, Martinho?
1: Primeiramente vai para a minha esposa, que está aqui a me ouvir, está do meu lado, a senhora Juliana Francisca Alberto. Depois vai para os meus irmãos, no outro bairro, e para vocês ali também, em Luanda.
0: Muito obrigado, grande abraço, Martinho Savi, para partir de Ondjiva, capital da província do Cunene. Igualmente, abraços para a sua esposa, Juliana Alberto. O Martinho contou-nos a experiência da sua esposa e deixou aqui apelos para a nossa audiência. Somos então e seguimos neste espaço de olho aberto, onde a reflexão hoje é em torno da relação com a empregada doméstica. Como lidar com a empregada doméstica é o tema de hoje. Você está convidado para ligar para nós no 925-3880-00, 925-3880-00. Orlogo Machado, temos mais ouvinte. Agora sim, muito bom dia, seu nome, de onde nos fala, amigo ouvinte? Bom dia.
2: Bom dia, aqui fala o Emanuel.
0: Emanuel, por favor, o seu sobrenome?
2: Jamba. Fala parte do Luena, Muxico.
0: Emanuel Jamba, Moyueno, como é que está Muxico por esta altura?
2: Bom, Muxico está muito bom.
0: Uhum.
2: Ontem bateu uma chuva.
0: Ok.
2: Aqui está um pouco caloroso, não está muito frio. Está tranquilo.
0: Sim, senhor, numa linda calma, muito bom saber. Oi, Manuel, hoje estamos a olhar para como lidar com uma empregada doméstica. Já ouviu a opinião do Martinho Savipa? Qual é a sua opinião?
2: A opinião do senhor Savipa, eu digo que vou só acrescentar no que ele disse. O que ele falou é bem verídico, é o que acontece. Sobre nossas trabalhadoras domésticas. É muito lastimável da forma que tratam as nossas trabalhadoras domésticas. Por aqui, falo propriamente só daqui da nossa província, que é do Chico, Luena. É muito lastimável da forma que tratam as nossas trabalhadoras domésticas. Elas, por exemplo, combinem o horário, por exemplo, de 7 até 15 horas, porque as trabalhadoras domésticas também são chefes de família, têm seu esposo e têm seus filhos para cuidar. Combinam por aí 7 horas, que a largar 15, ou às vezes 16 horas, e ela às vezes larga em 18 horas, e às vezes também o marido fica também preocupado, sabendo que às vezes está ali trair por aí outras coisas, enfim. E elas não, e as patroas e os patrões, uhum, não entendem esse lado, pensam que epa, o salário, como diz o senhor Sabiti, o salário que elas dão para ele é suficiente, eu já lhe pago, então ela tem que fazer de tudo que eu mandar.
0: É uma situação muito difícil. E quero deixar aqui apelos, ideias, não é? Para este segmento que são as empregadas domésticas.
2: Eu aqui deixo. É só que cada um é importante pelo aquilo que faz, por aquilo que faz. Digamos, se fosse um rico, não dependendo, não, se fosse que todos nós seríamos ricos, não poderíamos precisar de alguém para fazer um trabalho para nós. Até de alguém que fosse rico, que é rico, precisa sempre de alguém para lhe cavar o que é a latrina, não para desquer, para desentupir a fonte. Porque temos que respeitar cada um o seu trabalho, cada posição de cada pessoa. Para que não, é tudo, não tem muito o que falar.
0: Para quem vão os abraços, Emanuel?
2: Muito abraço vai para todo o pessoal que me conhece, aos meus filhos, a minha família, todos que conhecem, Emanuel Jamba. E um abraço para todos vocês.
0: Estamos juntos, Emanuel Jamba, a partir da cidade de Paz, Luena, na província do Moxico. Obrigado pela sua opinião. 1:42, Rádio Nacional de Angola, dia 9, nesta terceira edição da semana, quarta-feira, 13 de maio de 2026. É sobre como lidar com uma empregada que estamos a falar hoje no espaço de Olho Aberto. Você também tem vez e voz. Olá, muito bom dia, seu nome, de onde nos fala?
3: Muito bom dia.
0: Bom dia, seu nome, por favor?
3: Joaquim Dário, a partir da província do Namibe.
0: Joaquim Dário, como é que está Namibe por esta altura, terra da felicidade, ó Joaquim?
3: Não vale a pena, graças a Deus, está frio.
0: Uhum.
3: E na medida do possível.
0: Sim, senhora. Bem, vamos à sua opinião, como lidar com uma empregada doméstica?
3: É duro, não vale a pena. Uhum. A empregada doméstica tem um trabalho muito complicado. É, uma vez em que alguns patrões nem respeitam o trabalho que a empregada faz,
0: pois, Joaquim Dário, quer contar-nos algo de concreto que terá acontecido ou terá testemunhado em relação à forma como a empregada terá sido tratado?
3: É verdade.
0: No caso.
3: Eu falo por experiência própria, porque também já fui
0: empregado doméstico, né?
3: Empregado, sim.
0: O que é que aconteceu consigo? Diga-nos.
3: Eu não sei se é por eu trabalhar com uma patroa que foi portuguesa, maltratou-me tanto, que não vale a pena. O próprio salário péssimo, nem tinha respeito. Você parte um copo, é descontado. Parte um prato, é descontado. Infelizmente. E a pessoa era obrigada a trabalhar porque já não havia maneira. Tem família para sustentar e era onde era o ganha-pão. Infelizmente.
0: E nunca apresentou queixa, enfim, por este destratamento no local de trabalho pela senhora, pela patroa, no caso?
3: Não entendi.
0: Nunca apresentou queixa, nunca reclamou, qual foi a reação da patroa na altura?
3: Olha, até que na altura não havia a comissão de sindicato, praticamente na empresa do Namibe mudou muito, já temos um local onde podemos ir fazer esse tipo de reclamação.
0: Ok.
3: Antigamente, ela, por ter dinheiro, sempre saía vantajosa, sempre ganhava. Okay. E eu perdia, sendo empregado.
0: Ok.
3: E até hoje, ficou com uns dois meses que nunca mais lhe incomodei, ficou mesmo assim.
0: Preferiu sair do que continuar a aguentar os insultos e as humilhações, não é?
3: Verdade, com certeza.
0: Ok. Bem, faça esta sua experiência em função de tudo que viveu. Qual é o conselho, o apelo que quer deixar?
3: O apelo que eu queria deixar é de dizer aos patrões que considerem o seu empregado como seu irmão, sua família, porque praticamente conhece todo o segredo de casa. o apoie em toda a questão, porque praticamente se o patrão pergunta quais são as suas necessidades, seus objetivos, te explicar, você terá aquela opinião de dizer que não, nessa parte vou ajudar, nessa parte vou fazer assim. E então eu, como empregado, vou me sentir bem à vontade e com vontade de trabalhar, nem a intenção de desistir, nunca vou ter.
0: Ok. Obrigado, Joaquim Dário, e principalmente por ter contado a sua história na primeira pessoa. Obrigado mesmo. Para quem vão os abraços, Joaquim?
3: Os abraços, primeiramente, para minha esposa, Bernarda Cauê, para os meus filhos, Anderson, Matilde, Dádiva, Chica, Hamilton, Paizinho. E para vocês na rádio, bom trabalho.
0: Muito obrigado, Joaquim Dário, a partir das terras da Felicidade, Namibe, este cartão
3: muito
0: postal
3: obrigado.
0: Que o turismo
3: muito
0: diz
3: obrigado.
0: Respeito. 1:46, o Joaquim Dário contou-nos a sua história na primeira pessoa. Foi difícil, foi maltratado, foi, por assim dizer, ofendido pela patroa e preferiu sair. Era empregado doméstico, mas que sofreu na pele as consequências de uma patroa muito má, muito má. Bem, vamos a outras histórias, vamos a outros comentários. 1:47. Amigo ouvinte, bom dia, bom dia.
4: Olá, viva, bom dia, calendarista.
0: Muito bom dia, Zeca Bonito.
4: Zeca Bonito está no ar.
0: Muito bem, a partir de onde, Zeca Bonito? Em Cacoaco ou no Benfica a trabalhar? Tal como nós.
4: Hoje estou ao lado da sua cunhada.
0: Ah, hoje está em casa, numa linda calma. Está com a sua bênção, a sua farmácia. Muita saúde por aí, muita saúde.
4: É verdade, vou dar já daí para você.
0: Muito bem.
4: Esse é um tema muito pertinente que fala sobre as empregadas, não é?
0: Sim, sim.
4: Não estamos apreciando as empregadas tristes, meu querido jornalista. É como nós, que também, como na proteção física.
0: Ok.
4: Não, quase o trabalho da doméstica e o segurança tudo é igual. São ignorados, o trabalho é aquele algo, mas quando chega no salário, a recompensa foi. Eu te digo que até hoje a segurança fica com ganhando 30 mil, não é acreditar. E com essa vida que estamos a levar, o trabalho é aquela. Pronto. Mas não vamos generalizar em todos. Tem alguns que têm no meu coração e pode reverar para o trabalhador dele e chegar já numa com as condições. Então, para poder viver com a família. Mas eu diria assim, os outros que têm esses contratos com os empregados, as empregadas, estão na função pública. A função pública tem uma alegra. Entra até 8 horas. Virar e fazer às 15h30. Então, aquela hora que você chega em casa, também deveria soltar o seu empregado, a sua empregada, para ir para dar um encontro da sua família, porque todo cada um sabe que é a sua família. Então, há pedos que a empregada tem que realizar 18 horas, fazer todo o trabalho que paga, quando chega lá, não tem como ele partilhar com seus filhos. É complicado fazer, Maria.
0: Chega já cansada para os trabalhos domésticos em casa e até também para atender o esposo, não é?
4: É verdade.
0: Fica difícil.
4: Tem a possibilidade de atender o esposo, atender os filhos, tem a possibilidade de uma mulher que está dentro de uma casa.
0: Ok.
4: Os empregadores não querem saber disso, querem mais é o dinheiro, que está amagado, que eu estou a pagar. Se você está a pagar, tudo certo, mas é como um ouvinte que já falou que. Não é só de gesto, pode ser da Lunda do Doa, onde que me passou um pouco do corretamento. Então, nós estamos como uma coisa, como posso dizer, deserto aí onde que está o pau, não são todos que os outros são do mesmo nível. Tem os pambuta, tem os usados, tem tudo. A vida também do homem na terra é assim, todos. Não somos que lá, cada um tem o seu prestígio, tem japonês, tem os operários, tem os mecânicos, o parceiro. A vida é assim. Então, seria pelo menos respeitar cada trabalho do outro. E cada pessoa que fica na terra tem o seu propósito. Amanhã está na sua casa, amanhã pode ser de dia de verão, vai ficar no outro dia.
0: Ok. É, mais respeito, mais empatia, não é? Mais empatia, não é?
4: Mais empatia, é certo.
0: Ok. Para quem vão os abraços, é que é bonito?
4: Faz para a minha querida Mariana José Mbala, está agora aqui, está ao lado dela, e eu tô, ela está ao meu lado. O meu, a minha família também, e vai para o nosso presidente, Ernesto Vitória Pátio de Tambinda, e o Marco Locamba, o Marinho de Janguelo, é o meu filho, o Alexandre Fino, o Coelano no Bier, Antônio Chandala, o Capunca, e o nosso secretário, o pai do Capapel, e o Subafuente, e o... Todos, de Campina, comendo, as 21 províncias estavam abraçados.
0: Muito obrigado. Zeca Bonito, muito obrigado. A partir de Cacoaco, Luanda, deixou aqui a sua opinião à volta do nosso tema, como lidar com uma empregada doméstica. Bem, vamos ao encontro do nosso último ouvinte, pelo menos nesta hora. Daqui a pouco, na hora duas, vêm as notícias, numa edição do Lenin Matuaia. Amigo ouvinte, muito bom dia.
5: Muito bom dia.
0: Bom dia, o seu nome e de onde nos fala?
5: Luís Ferreira, parte do Namíbia.
0: Luís Ferreira, muito bem. Vamos à sua opinião, como lidar com uma empregada doméstica?
5: Não cabe pretendente, falando de uma empregada. Empregada é como se fosse uma mamãe, uma irmã. Então, nós para lidar com ela, temos que saber como, temos que ter uma empatia comum, como se fosse qualquer pessoa de casa. Uma vez que vem a empregada, nós não podemos achar que ela tem que se submeter a todo tipo de trabalho que tiver feito antes, para além do contrato feito. Tem empregadores que passam do limite do horário, né? E é muito complicado nesse caso.
0: Ok. Mas tem aquelas relações muito boas, né? Entre empregadas e patroas, que volta e meia confunde-se com familiarismo, ou seja, como se fosse já um membro de casa, né? Uma família consanguínea.
5: Sim, existe esse tipo de pessoas, né? Que há uma relação entre o patrão e a empregada. Aí já que só melhor uma aparência, é onde tem uma boa empatia. Agora, tem pessoas empregadoras que acham que empregada tem que submeter a tudo. E que a gente já sabe que o trabalho dela tem que. Nós já havíamos combinado, então assinamos, tem um horário adequado para poder largar. Mas chega aí, enquanto não chegar, tu não pode sair. Mas sabes que nós combinamos. Suponhamos que temos que trabalhar 8 horas de serviço. Então, nesse tempo de horário, nós imaginamos entre 7 horas até 16 horas, 12, 14, 15, 16, tem que sair. Mas há pessoas que não fazem isso, então eles se cedem. O patrão, enquanto não chegar, você não pode sair. O patrão, quando não chegar, não pode sair. Mas sabe que a empresária também tem sua casa. Também tem seu.
0: Sua família.
5: Sua própria casa. Depois não tem data de. Não tem um tempo determinado de conta de descanso. Não consegue organizar sua própria casa. Porque todos os dias tem que se submeter ao patrão. Tem que se submeter ao patrão. Aí é complicado.
0: Ok. Muito obrigado, Luís Ferreira. Rapidamente, para quem vão os abraços, amigo?
5: Um abraço para todo mundo da província do Namibe que me conhece. E vocês aí na Rádio Nacional e com a minha esposa que está ao meu lado.
0: Muito obrigado, Luís Ferreira, a partir do Namíbia. Obrigado pela sua ligação. Igualmente aos ouvintes Zeca Bonito em Cacoaco, Luanda, Joaquim Dário no Namíbia, Emanuel Jamba no Luena Moxico e do Martinho Savipe em Ondiva, no Cunene. Estamos com 1:55, palavra e música. Eu sou Prefeito em Rádio, vamos a mais um momento musical até às 2 horas, a altura em que o amigo ouvinte vai acompanhar as notícias no seu rádio.

0: Angola, bom dia, 2 horas em todo o espaço nacional. Órgãos do Ministério do Interior no Namibe reforçados com meios rolantes para o patrulhamento. Jornal da Hora. Bom dia, a Polícia Nacional Namibe beneficiou de 104 novos efetivos e equipamentos técnicos para facilitar as operações diárias na localidade. A entrega dos meios aconteceu ontem, terça-feira, e foi realizada pelo Ministro do Interior, Manuel Homem. Bernabé Cipriano com mais dados.
1: Os órgãos executivos do Minint no Namibe foram reforçados nesta terça-feira com novos meios de transporte, entregues pelo ministro Manuel Homem no âmbito da sua visita de serviço de 2 dias à província. O lote inclui 11 viaturas operativas e 2 autocarros destinados ao transporte de pessoal, visando a melhoria das condições de trabalho e a humanização do efetivo. Na ocasião, Manuel Homem sublinhou que a iniciativa faz parte de um programa nacional de reapetrechamento.
2: É um programa que visa dar maior dinâmica e capacidade de podermos garantir que as ações de segurança pública que são desenvolvidas no território tenham maior disponibilidade de serem realizadas.
1: No domínio dos recursos humanos, o governante anunciou a integração de 104 novos agentes da Polícia de Ordem Pública no Namibe.
2: O Namibe recebeu esta semana mais efetivos da Polícia Nacional que vão incrementar

0: Meios de transportes para facilitar as operações diárias dos efetivos. E num outro momento, o Ministro do Interior, Manuel Homem, garantiu que estão a ser realizadas ações junto do Ministério das Finanças para a abertura do concurso público para os órgãos da polícia.
1: Estamos neste momento a trabalhar num programa que permitirá o recrutamento de efetivos no Ministério do Interior. É um trabalho coordenado que precisa da conformação igualmente de outros setores, como o caso do Ministério das Finanças, mas estamos em crer que os trabalhos administrativos precedentes vão concluir nos próximos dias e com isso as condições que necessitamos estarão disponíveis para que possamos assegurar o programa de recrutamento.
0: Ministro do Interior, Manuel Homem.
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0: A Seleção Nacional Sub-17 ultima hoje os preparativos para a sua estreia no Cano do Marrocos diante do Mali. Entretanto, a prova arranca hoje. Os palanquinhas fecharam o ciclo dos jogos de preparação com empate diante da República Democrática do Congo. Lá fora, pelo menos 13 pessoas morreram esta terça-feira em ataques israelitas que atingiram 3 localidades no sul do Líbano, avançou o Ministério da Saúde libanês. Os ataques aéreos israelitas no Líbano, desde o cessar-fogo estabelecido a 17 de abril, mataram 380 pessoas, incluindo 22 crianças e 39 mulheres, adiantou o Ministério da Saúde libanês à agência France Press. Quase 2.900 pessoas morreram no país desde o início da guerra em 2 de março entre o Hezbollah, pro-Irão e Israel. Novas conversações destinadas a abrir caminho a negociações de paz estão já agendadas para quinta e sexta-feira em Washington entre os dois países. Bom dia.
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0: Sintonia Rádio Nacional de Angola, 2:04.
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0: 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Muito bem, chamado ouvinte. Já estamos na hora 2 e este é o seu e nosso dia 9, terceira edição da semana. Hoje é quarta-feira, dia 13 de maio de 2026. Assim que hoje completa mais um ano de vida, votos de muitas felicidades, que não falte saúde, que não falte amor, que não falte paz e esta boa disposição de continuar a trabalhar e a fazer com que o nosso país também se desenvolva. Cada um de nós é peça fundamental para o desenvolvimento desta Angola, rica e bela. Por isso, faça o seu melhor e tenha sempre esta autoestima lá para cima. 2 horas e 18 minutos. Vamos continuar a olhar para o nosso tema no espaço de Olho Aberto na Madrugada, como lidar com uma empregada depois de já termos ouvido as opiniões dos nossos amigos ouvintes. Cada um deu o seu ponto de vista e a sua contribuição. Um tema que não termina aqui. Vamos a seguir também ouvir o ponto de vista da ativista social Ana Borges, que deixa aqui a sua reflexão à volta do nosso tema, como lidar com a empregada doméstica. Ouça.
2: A relação entre empregada doméstica e o empregador, a patroa ou o patrão e a família, essa é uma relação de respeito, amor, não é? Ao próximo.
3: Por que algumas patroas violam o acordo que fazem no princípio do emprego?
2: Eu não iria por aí, que as patroas é que desfazem o compromisso.
3: Não é desfazer, violam os compromissos.
2: Pois, isso é um problema, que é uma questão de crise moral, não é? E dos bons costumes e da humanidade que está acontecendo no nosso meio. Porque o tratamento de um ser humano para com outro está previsto mesmo no Código Moral da Bíblia e no Código Moral da Carta dos Direitos Humanos. Portanto, tudo aquilo que serve para a empregada como direito humano serve para o empregador e vice-versa.
3: Por que elas violam esse acordo?
2: Isso depende, porque é falta de consciência, de boa consciência, porque muitas vezes o empregador pensa que é proprietário do empregado, mas ninguém é propriedade de ninguém, nós somos propriedades de nós mesmos e de Deus só. O empregador não é proprietário da empregada, nem do empregado, nem o empregado, muitas vezes tem também mau comportamento, não é só empregador. Tem um comportamento enganoso em relação ao empregador e à família que serve por falta de respeito, por falta de princípios, não é? Porque se cada um limitar-se àquilo que de facto está acordado fazer, não haverá grande, se houver respeito humano, não haverá tribulações. É impossível, é inconcebível um ser humano que está a trabalhar num local e não poder servir-se do quarto de banho daquele local, não poder comer a comida daquele local, não poder beber a água daquele local. Isso é contra os direitos humanos. Portanto, qualquer pessoa nessa situação, seja ele empregador ou não, tem que de facto reclamarem. Mas se de facto no princípio a pessoa aceitou essas condições, não é? Por escrito ou falado que não havia de comer a comida da casa do patrão, que não havia de beber a água da casa do patrão, que não havia de usar o quarto de banho da casa do patrão, se aceitou, depois, para se revoltar ou para exigir, vai ter que voltar a conversar com o patrão, não é? Porque se aceitou, depois vai ter que se sujeitar.
3: Existe uma onda de muitas trabalhadoras domésticas que reclamam a mesma questão. Não é porque houve um acordo que não pôde comer da comida do patrão ou beber água do patrão ou mesmo usar a casa de banho. É a questão do caráter do próprio patrão. Será que é justo a uma empregada que se responsabiliza da casa durante várias horas? É seguro isso? É confiável? Limitações têm que haver sempre em qualquer função de um ser humano. Há limites sempre para tudo. Claro que se foi contratado para ser cozinheiro, só tem que cozinhar. Vai provar, mas não vai comer. Para comer aquela comida que o patrão vai se alimentar, precisa de autorização. Deixar de comer é que não pode. Ela pode cozinhar uma comida para ela e outra comida para o patrão. Não é obrigada a comer a mesma comida que o patrão. Depende daquilo que acordaram desde o início. Agora, se o patrão definiu que ela não come a mesma comida que o patrão, pode ser, com certeza, não é obrigada a comer a mesma comida que o patrão. Ela tem é que ter alimentação. Tem que ter uma alimentação condigna.
4: E quem tem que dar essa alimentação?
3: Enquanto estiver a trabalhar, com certeza que é o patrão que tem que dar essa alimentação.
4: Mas há patrões que nem isso fazem.
3: E tem que ser denunciado isso. Ela tem que denunciar, ou tem que falar com o patrão. E se o patrão não aceitar, tem que ser denunciado. Patrões e patroas, nós temos que ter respeito pelo outro, não é? E cada um cumprir a sua parte. Eu, como patroa, tenho que me lembrar que aquela empregada é um ser humano e tem que tratá-lo como tal. A empregada, igualmente, tem que pensar que está a prestar serviço, não é? Não é propriedade de ninguém, da patroa, está a prestar serviço e que tem que ser também justa, cumprir aquilo que foi acordado, que é a exigência para a qual ela é remunerado, é pago para prestar serviço. Quando está a trabalhar, não está a fazer favor a ninguém. E tem que conhecer qual é o limite do seu serviço, não é? Se estão a pedir a mais do que aquilo que foi acordado, claro que pode não aceitar, deve não aceitar. E, inclusive, também a patroa, se ver que o empregado ou a empregada está a ultrapassar o limite daquilo que foi acordado, tem que chamar a atenção.
0: Muito bem, ouvimos aqui o ponto de vista da ativista social Ana Borges sobre o tema como lidar com uma empregada doméstica. Uma das maneiras de deixar a sua empregada doméstica segura é manter um ambiente de trabalho equilibrado e sempre organizado. A compra dos artigos de limpeza corretos e de boa qualidade, luvas de borracha, eletrodomésticos e evitar ter um ambiente desarrumado. O ambiente facilita e permite que se realize melhor o seu trabalho quando está tudo higienizado à volta e também ajuda na facilitação e no aprimoramento das medidas de segurança e de higienização durante o trabalho. Ora, é indispensável esta relação saudável entre patrões e empregados, e é importante mesmo também manter sempre o diálogo equilibrado, prestar atenção às necessidades, segurança, atender o que for preciso para manter um ambiente cada vez mais tranquilo. Bem, amigo ouvinte, até aqui estivemos a olhar para como lidar com a empregada doméstica. 2 horas 25 minutos.

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0: 2 horas 36 minutos. Era Ari no seu rádio. A seguir vamos a mais um momento, o espaço Madrugada Saudável.
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0: Horas 36 minutos. As vitaminas são substâncias essenciais para o bom funcionamento do organismo, pois por si só ele não pôde produzi-las, à exceção das vitaminas D e K. Distinguem-se por isso mesmo duas grandes categorias de vitaminas: as lipossolúveis armazenadas nas gorduras e as hidrossolúveis que circulam no sangue. Cada grupo de vitaminas tem assim as suas funções específicas. A falta destas podem se manifestar através de uma série de sintomas físicos, mentais e neurológicos, frequentemente de forma progressiva e silenciosa. Hoje, em Madrugada Saudável, o naturopata Domingos Sakulembe vai falar-nos sobre os sintomas que revelam a falta de vitamina B no organismo.
2: E quais são os sintomas que revelam que estamos diante da falta de vitamina do complexo B? Um dos sintomas é a anemia. A pessoa está sempre com quedas de anemia, então é um sinal de alerta de que os seus intestinos não estão a absorver quantidades suficientes para a manutenção dos glóbulos vermelhos, entre eles a hemoglobina, que muitas vezes esta é presente, ou então o cofator da vitamina B12. As pessoas deprimidas também sinal de alerta que estão com níveis muito baixos da vitamina do complexo B. As pessoas com fraqueza geral, desequilíbrio, dificuldade de raciocínio e formigamento nos pés e mãos, então sinal de alerta de que estamos diante de uma deficiência no sistema nervoso central, que muitas vezes é derivada do fraco suprimento da vitamina do complexo B. Quando também há uma perda de espaço temporal, significa que há gente que não consegue perceber se estão de dia, estão no tempo de frio ou calor, às vezes o organismo perde aquela sensibilidade de perceber o estado do tempo e o estado do lugar. Também quando estamos sempre com memória fraca, está um sinal de alerta. Outro sintoma que muitas vezes também anunciam a fraca memória ou então deficiência no sistema nervoso central tem muito a ver com a insônia, embora esta também característica de muitas outras doenças, mas quando a pessoa está sempre com falta de sono de forma muito constante, sinal de alerta de que nós precisamos, na verdade, rever e ingerir alimentos fortalecedores para o sistema nervoso central e periférico. Assim sendo, nós queremos dizer que precisamos ingerir os alimentos ricos nestes nutrientes. E também para dizer que quando alguém já está com uma prisão de ventre de forma crônica, aconselhamos essa gente corrigir rapidamente, porque as quantidades elevadas de fecalomas nas paredes intestinais dificultam a absorção destes nutrientes responsáveis pela manutenção dos neurônios. Então são esses elementos que queríamos aqui passar, porque afinal o sistema nervoso central é o comando do nosso corpo. Se ele estiver com problemas, então o nosso corpo poderá dar respostas de forma lenta naquilo que tem a ver com o processamento cognitivo. Então são esses elementos que precisamos saber sobre a deficiência ou a saúde mental.
0: Muito bem, foi então a opinião do Dr. Domingos Sakulembe, ele que é naturopata, e falou-nos dos sintomas que revelam a falta de vitamina B no organismo. A deficiência de vitaminas tem múltiplas causas e é importante aprender a identificá-la. para que a melhor resolução seja definida e assim suplementar o organismo. Por isso, uma alimentação variada e equilibrada fornece ao organismo as quantidades suficientes de vitaminas. É fundamental, inclusive, aprender sobre as melhores práticas de alimentação e assim obter vitaminas e nutrientes em geral. Madrugada saudável. Ponto final. Bom dia.
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0: Angola, bom dia, são 3 horas em todo o espaço nacional. Presidente João Lourenço visita hoje a grande mesquita de Argel no terceiro dia da sua visita de Estado à Argélia.
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0: Bom dia, o Presidente da República, João Lourenço, prossegue hoje a sua visita de Estado de 3 dias à Argélia. O Presidente João Lourenço visita hoje a grande mesquita de Argel, Jamaa El Jazair. No segundo dia, ontem, o Presidente da República, que discursou no Parlamento argelino, disse que a África deve deixar claro aos grandes atores mundiais que o acesso das suas matérias-primas críticas deve ser na base de parcerias assentes nos acordos do comércio internacional. Por isso, o Presidente João Lourenço acredita que Angola e Argélia vão implementar os mecanismos de cooperação e romper o ciclo de subdesenvolvimento e proteger o progresso.
2: Olhamos para a Argélia como um país irmão, um aliado seguro e um parceiro leal com o qual compartilhamos um amplo leque de valores que ao longo dos tempos se foram tornando nos pilares sobre os quais assenta a amizade sólida que se mantém entre os nossos países. Os nossos povos enfrentaram a violência extrema do sistema político opressor que se recusava a reconhecer o nosso direito à dignidade, ao resgate dos nossos valores culturais e ao controle efetivo das nossas riquezas e o seu uso de forma autônoma para a construção de países sólidos e com voz ativa no concerto das nações. A grande identidade de pontos de vista que Angola e Argélia partilham sobre os temas centrais que preocupam a África e o mundo, colocam-nos diante da responsabilidade de agirmos em comum para, de algum modo, assumirmos um papel ativo na abordagem das questões fundamentais do desenvolvimento. Preocupam-nos também as questões que se prendem com as alterações climáticas, com a necessidade da reforma urgente do Conselho de Segurança das Nações Unidas e com a atual arquitetura financeira, sobretudo no que diz respeito à representatividade dos países.

0: acontecerá na cidade francesa de Ervin, Les Bains, de 15 a 17 de junho próximo, servirá de plataforma para os países africanos, com o apoio do Palácio do Eliseu, reivindicarem uma reforma da arquitetura financeira global, disse Macron no final da Cimeira Franco-Africana de 2 dias, realizada em Nairobi, Quênia. Tentar resolver as crises internacionais sem a participação da África é uma falha moral e política, afirmou o presidente francês, citado pela Lusa, que justificou o convite ao presidente queniano William Ruto para participar na cimeira do G7. Bom dia.
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horas, 13 minutos, a sintonia da Rádio Nacional de Angola. Estamos a levar até si mais uma presença do nosso dia novo, nesta quarta-feira, 13 de maio de 2026. Ora, daqui a pouco o espaço Ouvir de Novo, onde vamos olhar para a importância da economia verde para o ambiente, uma responsabilidade do Francisco Janeiro e também da Madalena Rocha. Ora, estamos a ouvir Sambela, a música do eterno Bangão, no seu rádio.

0: 3:18, a seguir, ouvir de novo.
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0: É isso mesmo, amigo ouvinte, tempo para falarmos do ambiente e hoje vamos trazer o tema a importância da economia verde para o ambiente, uma responsabilidade a seguir dos colegas Francisco Janeiro e Madalena Rocha.
2: Saudações ecológicas. Nesta edição vamos falar sobre a importância da economia verde para o ambiente. Dizer que a economia verde é um conceito que busca aliar o crescimento econômico com justiça social e preservação do meio ambiente. O conceito de economia verde foi desenvolvido pelo Programa das Nações Unidas para o Meio Ambiente em 2008 e refere-se ao conjunto de ações que visam a promoção de uma economia com crescimento pleno, que se baseia no bem-estar social e que esteja centrada em reduzir os riscos ambientais, assim como conservar o meio ambiente. Portanto, a economia verde busca conciliar a noção de produção de baixo carbono, o uso eficiente e sustentável dos recursos naturais, assim como a inclusão social. A economia verde precisa estar centrada em estimular a geração de empregos e a produção de renda para toda a população, ao mesmo tempo em que devem ser tomadas medidas para a redução dos gases estufa, a ampliação da eficiência energética com o uso de fontes de energia alternativas e limpas, bem como o uso sustentável dos recursos naturais. Este conceito é também chamado de ecodesenvolvimento. No entanto, independentemente dos argumentos e do ponto em que se encontram essas discussões, é preciso considerar que um dos principais desafios do mundo atual é conciliar o desenvolvimento social e o econômico sem agredir o meio ambiente. A seguir, vamos ouvir as opiniões de alguns estudantes sobre o assunto.
3: Alberto Daniel Bernardo, falando sobre a economia verde, é um modelo em que muitos países da Europa já utilizam muito tempo, isto para o desenvolvimento econômico e a sustentabilidade, né, quanto ao uso dos recursos naturais e garantir a qualidade de vida da população.
4: Deuciano Emic Nemuna Antônio. Quando estamos a falar da economia verde, o termo verde deve-se ao facto de representar a natureza. Busca conciliar o crescimento econômico com um desenvolvimento sustentável, de modo a não degradar o ambiente e fazer com que as gerações vindouras tenham acesso a esses recursos que nós temos atualmente. Ela é muito importante porque ela reduz os efeitos de mudanças climáticas. Ela tem muito foco na descarbonização, que é o efeito de lançar dióxido de carbono para a atmosfera, o que aumenta o efeito estufa, que é o efeito de aquecimento global. Então, ele evita ou diminui essa expelição de dióxido de carbono na atmosfera.
5: Armando Santos, a economia verde vem no sentido de ajudar o governo a encontrar outros mecanismos de conseguir encontrar meios de produção. E nesse meio de produção pode usar setores-chave, né, que poderiam ajudar, assim, nesse caso, minimizar os fatores ambientais que podem causar muitos danos.
6: Jéssica Marcos Francisco. A economia verde é um modelo econômico que busca crescimento sustentável, reduzindo assim os impactos ambientais e promovendo a eficiência dos recursos naturais. Por exemplo, reduzir o uso de certos recursos que não são renováveis e optar por recursos renováveis, como sol, água e o ar. O executivo pode incentivar as indústrias a adotar várias medidas econômicas para reduzir a poluição. Eu vou citar algumas. Por exemplo, investir em tecnologias limpas, implementar processos e equipamentos que reduzam emissões e resíduos. Segundo, aplicar a regra dos 3 R's: reduzir, reciclar e, por fim, utilizar fontes renováveis, como, por exemplo, o sol e a energia eólica. Também pode fazer a gestão de resíduos, optar pela produção mais limpa e, além disso, no final, utilizar certos painéis solares para a energia.
2: Para concluir esta nossa abordagem, vamos ao ponto de vista do ambientalista da Associação Minuto Verde, Lucas Rafael.
7: A economia verde é considerada por muitos como um modelo de desenvolvimento que procura harmonizar crescimento econômico, a preservação ambiental e a justiça social. Diferente do modelo tradicional que todo mundo conhece, baseado na exploração intensa dos recursos naturais que determinados países possuem, como é o caso de Angola, a economia verde promove o uso sustentável dos recursos, garantindo que benefícios possam ser mais duradouros para as gerações atuais e futuras. Este modelo incentiva a atividade econômica que reduzem impactos ambientais negativos e, ao mesmo tempo, que criam empregos e renda para as comunidades. Exemplos incluem a questão da agricultura sustentável, as energias renováveis, a reciclagem, a gestão adequada dos resíduos, o ecoturismo, a reflorestação e a conservação da biodiversidade. Para Angola, a economia verde representa uma grande oportunidade, visto que o nosso país dispõe de vastos recursos naturais, de grande potencial solar e hídrico, extensas áreas agrícolas e uma população jovem com capacidade de inovação. Investir na economia verde significa diversificar a economia, reduzir a dependência de recursos não renováveis e criar empregos verdes, sobretudo para a juventude angolana. A economia verde contribui igualmente para o combate às alterações climáticas, reduzindo a poluição e protegendo os ecossistemas, assim como também promovendo um desenvolvimento mais equilibrado entre o homem e a natureza. Adotar a economia verde não é, na verdade, um luxo, mas sim é uma necessidade urgente. Nós entendemos que este é o caminho seguro para garantir o crescimento econômico com a responsabilidade ambiental e inclusão social.
2: Considerações do ambientalista Lucas Rafael sobre a importância da economia verde, um conceito que visa aliar o crescimento econômico com a preservação do meio ambiente. Até a próxima.
0: Muito bem, foi a rubrica Ouvir de Novo sobre a importância da economia verde para o ambiente, uma responsabilidade dos nossos colegas Francisco Janeiro e Madalena Rocha. 3 horas.
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0: 3 horas 28 minutos.

0: Viva Espada Ouvintes, 3:40, Rádio Nacional de Angola, dia novo, edição terceira da semana, quarta-feira, 13 de maio de 2026. Renovados os votos de muito bom dia, amigo ouvinte, que está sintonizado a esta hora a trabalhar, também, tal como nós, a dar o seu melhor para que as coisas saiam na perfeição. Aqui vai o nosso caloroso abraço e incentivo nesta madrugada. E vamos então ficar a seguir com a rubrica Cultura Jurídica, onde o jurista Carlos Rodrigues nos vai falar sobre a imparcialidade administrativa, uma responsabilidade do jornalista Vladimir Elavoco.
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2: A imparcialidade administrativa constitui um princípio constitucional que implica que a administração pública deve, nas suas relações com os particulares e os outros administrados, tratá-los com igualdade e isenção, abstendo-se de os favorecer ou prejudicar com base em valorações subjetivas ou opções arbitrárias. O novo Código de Procedimento Administrativo Angolano, no seu artigo 9, define-o como sendo aquela administração pública que deve tratar de forma imparcial aqueles que com ela entrem em relação designadamente, considerando que a objetividade de todos e apenas os interesses relevantes no contexto decisório, adotando as soluções organizatórias e procedimentais indispensáveis à preservação da isenção administrativa. A Lei 3/10 de 29 de março, Lei sobre a Propriedade Pública, confere isso mesmo, Dr. José Carlos Rodrigues.
3: A administração pública, no exercício da sua atividade, ela se obriga a observar os seus princípios definidos no Código de Procedimento Administrativo. E um destes princípios estruturantes da administração é o princípio da imparcialidade, previsto nos termos do artigo 19º da Lei 31/22, de 30 de agosto. Este princípio estabelece que os funcionários públicos, no exercício das suas funções, devem tratar os cidadãos, devem tratar os munícipes em situação de igualdade, ou seja, devem observar o princípio da igualdade de tratamento, previsto nos termos do artigo 23º da Constituição da República. E em simultâneo, ao analisar os processos cuja tramitação corre num determinado órgão da administração pública, o funcionário público obriga-se a colocar-se na situação de imparcialidade. Ou seja, o funcionário público não deve olhar para a qualidade dos sujeitos que intervêm no requerimento, ou na reclamação, ou na petição. O funcionário público obriga-se a tratar o processo dentro de um quadro de imparcialidade, em estrita obediência aqui o princípio da probidade pública, previsto nos termos da Lei 3/10 de 29 de março. Dizer ainda que o funcionário público, ao dar tratamento de um determinado processo, deve ter em conta sempre o interesse público, porque o interesse público é o interesse coletivo. E é dentro deste quadro que o funcionário público, ao praticar qualquer ato administrativo, deve conformar este ato sempre ao interesse público.
2: O interesse privado não pode estar acima do interesse público, como também a administração não pode olhar para a qualidade dos sujeitos. A administração pública não pode deixar de realizar o interesse público em nome de interesses privados injustificados e infundados.
3: Um determinado munícipe queira erguer o muro da sua residência, mas afasta-se dos marcos originais da vedação, ou seja, pretende esticar o seu muro, retirando então um espaço de um passeio público. Estamos perante uma situação em que o interesse privado, o interesse particular do munícipe ameaça aqui o interesse público. Por quê? porque os passeios são bens de domínio público. E sendo bens de domínio público, eles gozam desta proteção por parte dos órgãos da administração do Estado. Porquanto, os bens de domínio público devem merecer a proteção especial, não somente dos órgãos da administração do Estado, mas também devem merecer a proteção de parte dos cidadãos, mediante abstenção de qualquer prática, de qualquer ato que venha colidir com aquilo que é o interesse da coletividade. O que significa que o requerimento interposto pelo cidadão, requerendo o alargamento da extensão da sua vedação, deve ser liminarmente indeferido, porque coloca em causa o interesse público. O que significa que o agente público, no exercício da sua atividade, deve colocar como denominador comum em qualquer processo cujos trâmites correm junto do seu órgão, deve colocar o interesse público, o interesse coletivo. O que significa que o agente não pode olhar para a qualidade do sujeito que intervém no processo na qualidade de requerente ou reclamante.
2: Imparcialidade anda de mãos dadas com o princípio da legalidade. Deste modo, a administração pública deve avaliar todos os aspectos relevantes antes da tomada de qualquer decisão.
3: O interesse público, ele representa o interesse de todos os cidadãos, o que significa que a violação deste princípio da imparcialidade gera como consequência a anulação de todos os atos que beliscam o interesse público. Ou seja, o princípio da imparcialidade é efetivamente um princípio que permite que o agente público ou funcionário público, ao analisar, ao compulsar um determinado processo, deve ter como ponto de referência o interesse público. E só depois pode olhar para a questão do objeto do pedido e nunca ter em conta o sujeito do processo em detrimento do interesse público. Dizer ainda que o princípio da imparcialidade caminha lado a lado com o princípio da legalidade, porquanto os atos da administração do Estado devem todos se conformar com a Constituição e a lei. E a imparcialidade, efetivamente, é um princípio denominador para o exercício da administração pública. Porquanto, hoje, o artigo 25º da Lei 31/22, de 30 de agosto, estabelece o princípio da boa administração, o que pressupõe dizer que a administração pública deve perseguir como finalidade o interesse público, mas deve, em simultâneo, respeitar os interesses legalmente protegidos dos munícipes, dos cidadãos. Só deste modo é possível garantir que a administração pública salvaguarde o interesse coletivo e os cidadãos possam efetivamente exercer os seus direitos dentro dos limites estabelecidos pela própria Constituição.
2: Importa referir que o princípio da imparcialidade na relação entre a administração e os administrados não significa que a primeira, estando vinculada como parte interessada e ativa na prosecução do interesse público, não assuma uma dimensão parcial na determinação da prevalência desse mesmo interesse. Contudo, ao prosseguir o interesse público, deve atuar de forma proporcional, no sentido de não onerar arbitrária e excessivamente os interesses legítimos dos administrados. Não basta que todos sejam iguais perante a lei, é preciso que a lei seja igual perante todos.
0: Muito bem, ouvimos aqui o jurista José Carlos Rodrigues, que nos falou sobre a imparcialidade administrativa na rubrica Cultura Jurídica, uma responsabilidade do nosso colega Vladimir Elavoco. 3:50.
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0: defende a criação de um Fundo Nacional de Petróleos para o desenvolvimento das empresas ligadas ao setor.
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0: Angola, bom dia. O governo vai continuar a apostar seriamente na industrialização do país no âmbito da diversificação da

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1: 4:06, Rádio Nacional de Angola, dia 9, edição 3ª da semana, quarta-feira, 13 de maio de 2026. A seguir, em roda viária, o superintendente-chefe Adriano do Rosário vai falar-nos das medidas passíveis para o condutor que violar a sinalização.
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3: De facto, dizer que os semáforos fazem parte dos sinais de trânsito, e sinais de trânsito são aqueles que indicam, que informam ao condutor um determinado comportamento na via. Se está um sinal de trânsito que diz que nós não podemos curvar para a esquerda, é porque no outro lado existe um sinal a dizer uma direção que não colida com esta. E se o condutor insistentemente violar aquele, não cumprir com aquela regra, vai provocar acidente. E aqui trago este exemplo para a questão do semáforo. Para que servem os semáforos? Os semáforos servem para regular o trânsito, sobretudo naqueles locais em que existem conflitos permanentes do trânsito rodoviário, sobretudo nos cruzamentos, nos entroncamentos. Nos cruzamentos, nos entroncamentos, onde há permanente conflito do trânsito rodoviário, coloca-se os semáforos para regular o trânsito. Dizer o quê? Luz vermelha, parar o trânsito.

0: e eu não posso continuar a marcha, para. Enquanto acende a luz vermelha para mim, vai acender a luz verde para os outros continuarem a circular. Logo, para além da luz vermelha que nos diz que temos que parar, existe a luz verde que nos diz que podemos seguir, continuar a marcha. Existe uma luz intermédia. Essa luz intermédia que é a luz cor laranja ou amarela, como podem dizer. Essa luz vermelha é luz de transição. Está a sair do vermelho para o verde. Logo, quem vira a luz vermelha é sinal de prudência, atenção. Mas prudência e atenção por quê? Porque vai passar para uma luz diferente. Por quê? E é tempo suficiente para ele abrandar a marcha, porque a ordem a seguir é parar. Ao sair da luz verde para a luz vermelha, a transição que é a luz laranja, significa atenção, virá a luz vermelha para parar. Então, quando acende o amarelo, ele tem que se preocupar em abrandar a marcha e parar. O que acontece é que muitos condutores, quando vem a luz amarela, ainda assim querem forjar para passar. Só que este forjar para passar, muitas das vezes, pode-se dar o caso que do outro lado já acendeu o verde, dando prioridade ao outro condutor. Resultado, acidente. Daí que quem passa na luz amarela ou na luz laranja, comete uma infração e é sancionado. Ainda aqui relativamente a esta questão da luz do semáforo, dizer que os sinais de trânsito têm hierarquias. Hierarquias o quê? Há os sinais que estão, devem ser respeitados em primeira instância, uma vez que há muitos. Há uns que têm muito mais significados quando estão perante os outros. Primeiro são as ordens dos agentes de trânsito, porque nós, enquanto seres humanos, seres pensantes, podemos sempre dar ordens para alterar o curso normal do trânsito perante as situações. Logo, o condutor, perante os agentes de trânsito, deve respeitar em primeira instância a ordem do agente e esquecer toda outra e qualquer sinalização. Depois da ordem dos agentes de trânsito, vêm os sinais temporários. Sinais temporários são aqueles sinais que sinalizam a presença de uma obra, que sinalizam a presença de um perigo na via, que altera o curso normal do trânsito. Por exemplo, nós estamos aqui na Avenida de Olinda Rodrigues, de repente rebenta uma canalização de água. E nós, uma vez que o trânsito vai ficar exigente em termos de regularização, Na impossibilidade de termos efetivos em todos os pontos para fazer fluir o trânsito, em alguns locais nós vamos pôr os sinais que indicam a presença de uma obra, de uma avaria, de um perigo na via. Os agentes, na ausência dos, ou seja, os condutores, na ausência dos agentes de trânsito, devem respeitar aquela sinalização. Depois, a terceira são os semáforos. Na hierarquia dos sinais, a terceira é os semáforos. Daí, os semáforos têm uma vital importância do qual os condutores devem obrigatoriamente cumprir.
1: Muito bem, estimado ouvinte, ouvimos o superintendente-chefe Adriano do Rosário, que nos falou sobre as medidas passíveis para o condutor que violar a sinalização. Estamos com 4 horas 12 minutos. A seguir, o amigo ouvinte vai ficar com a última rubrica do nosso programa, o espaço Cantares com as Estrelas, da inteira responsabilidade da Madalena Rocha.
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4: Bom dia e bem-vindo a mais uma edição de Cantar com as Estrelas. Fazem-lhe companhia nesta madrugada a Madalena Rocha e o Isaac André. Trazemos músicas muito lindas que esperamos que venha a gostar, que seja do seu inteiro agrado. Vamos começar com Iola Araújo, Serás para Sempre Vida. Uma música romântica e emocional sobre amor duradouro e compromisso. Fala de alguém que promete estar presente para sempre na vida da pessoa amada. Vamos ouvi-la. Boa escuta.

ouvirmos a bonita voz de Iola Araújo neste tema Serás para Sempre. Seguimos agora com a música de Paul Anka. Paul Anka traz o tema Put Your Head on My Shoulder. Uma música também muito linda, que é um clássico internacional dos anos 50, uma canção suave e nostálgica sobre carinho, proximidade e desejo de amor sincero. Vamos ouvi-lo.

0: E continuamos a produzir o Cantar com as Estrelas nesta madrugada aqui na Rádio Nacional de Angola, no programa Dia Novo.
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0: O que ela quer é a música de Aline Frazão. É uma música com tom reflexivo e sensível, que explora sentimentos, desejos e a complexidade das relações humanas. Boa escuta.

Vamos continuar a oferecer música, aliás, este é um espaço inteiramente musical, Cantar com as Estrelas, e já a seguir, Henrique Iglesias, Por Amar-te. É uma balada romântica, intensa, onde o cantor expressa sacrifício e paixão profunda por alguém que ama.

Ângela Teta. Como o título indica, da música Agridoce, fala de um amor com momentos bons e difíceis. Vamos ouvir.

amigo meu é de Orlando Contreras, música com influência latina, geralmente ligada a temas de amizade, lealdade ou histórias emocionais entre amigos. Um amigo meu, aqui em Cantar com as Estrelas.

Seguimos agora, e já para fechar esta nossa edição de Cantar com as Estrelas, vamos ouvir Filipe Zau. O tema é Perfume, uma canção poética e simbólica, onde o perfume representa memórias, presença e a marca deixada por alguém especial. É uma canção poética, simbólica, onde o perfume representa memórias, presença e a marca deixada por alguém especial. Perfume, na voz de Filipe Zau, a fechar esta edição de Cantar com as Estrelas. A despedida é de Isaac André e Madalena Rocha. Estaremos juntos em próximas oportunidades. Bom dia.

Muito bem, chamado ouvinte, está tudo dito nesta presença do seu e nosso dia 9, instantes Ivandro com a música Lua. Agora o tempo em marcha, 4 horas e 53 minutos. Obrigado pelo carinho da sua audiência. Ficam as despedidas desta equipa, coordenada pela seu Pilarte, que também responde pela realização, o Rogo Machado e o Fernando Rufino. Votos de uma quarta-feira abençoada ao lado da Rádio Nacional de Angola. Bom dia, tchau.

0: A seguir.
1: Angola, bom dia, são 5 horas em todo o espaço nacional. Presidente João Lourenço visita hoje a Grande Mesquita de Argel no terceiro dia da sua visita de Estado à Argélia.
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1: Bom dia, o presidente João Lourenço prossegue hoje a sua visita de Estado de 3 dias à Argélia. Presidente João Lourenço visita hoje a Grande Mesquita de Argel, Jama El Jazair. No segundo dia, ontem, o presidente da República, que discursou no Parlamento argelino, disse que a África deve deixar claro aos grandes atores mundiais que o acesso das suas matérias críticas deve ser na base de parcerias assentes nos acordos do comércio internacional. Por isso, o presidente João Lourenço acredita que Angola e Argélia vão implementar os mecanismos de cooperação e romper o ciclo de subdesenvolvimento e proteger o progresso.
2: Olhamos para a Argélia como um país irmão, um aliado seguro e um parceiro leal com o qual compartilhamos um amplo leque de valores que ao longo dos tempos se foram tornando nos pilares sobre os quais assenta a amizade sólida que se mantém entre os nossos países. Os nossos povos enfrentaram a violência extrema do sistema político opressor que se recusava a reconhecer o nosso direito à dignidade, ao resgate dos nossos valores culturais e ao controle efetivo das nossas riquezas e o seu uso de forma autónoma para a construção de países sólidos e com voz ativa no concerto das nações. A grande identidade de pontos de vista que Angola e Argélia partilham sobre os temas centrais que preocupam a África e o mundo, colocam-nos diante da responsabilidade de agirmos em comum para, de algum modo, assumirmos um papel ativo na abordagem das questões fundamentais do desenvolvimento. Preocupam-nos também as questões que se prendem com as alterações climáticas, com a necessidade da reforma urgente do Conselho de Segurança das Nações Unidas e com a atual arquitetura financeira, sobretudo no que diz respeito à representatividade dos países africanos nas instituições financeiras internacionais, bem como com as guerras que se proliferam no nosso planeta. A lógica de que quem tem mais força impõe a terceiros a sua vontade e interesses contra todas as normas que regem as relações internacionais está a tornar-se numa recorrente prática perigosa e suscetível de conduzir o mundo para uma conflagração global com consequências dramáticas. Este desenlace pode ser evitado se a África, no seu conjunto, com as matérias-primas críticas de que dispõe, deixar claro que os grandes atores mundiais podem ter acesso aos recursos de que necessitam na base de parcerias estabelecidas de acordo com as regras que regulam o comércio internacional.

0: Forma para os países africanos, com o apoio do Palácio do Eliseu, reivindicarem uma reforma da arquitetura financeira global, disse Macron no final da Cimeira Franco-Africana de 2 dias realizada em Nairobi, Quênia. Tentar resolver as crises internacionais sem a participação da África é uma falha moral e política, afirmou o presidente francês, citado pela Lusa, que justificou o convite ao presidente queniano William Ruto para participar na cimeira do G7. Bom dia.
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0: A família Santana comunica o falecimento de Margarida Henda da Silva Santana, ocorrido no dia 9 de maio por doença. O seu funeral realiza-se no dia 15 de maio às 11 horas no Cemitério Alto das Cruzes. O óbito decorre na sua residência, na urbanização Nova Vida, rua 23, casa número 652. Daniel Garcia e Patrícia Garcia e filhos comunicam o falecimento de sua mãe e avó, Susana Sebastião Daniel Mana Susana, ocorrido no dia 10 de maio. O óbito decorre no Zango 1. O seu funeral realiza-se amanhã às 10 horas no cemitério Santana. O velório acontece hoje às 20 horas na sala de cerimónias fúnebres do Governo Provincial de Luanda. A família Jacinto comunica que o funeral de Maria da Conceição Figueira, Tita, realiza-se amanhã às 10 horas no cemitério Benfica. A família Alberto Kiala e demais familiares em Luanda e Nambu Angongo comunicam o falecimento de sua mãe e avó, Susana Sebastião Daniel Mana Susana, ocorrido no dia 10 de maio. O óbito decorre no Zango. O seu funeral realiza-se amanhã às 10 horas no cemitério Santana. O velório acontece hoje às 20 horas na sala de cerimónias fúnebres do Governo Provincial de Luanda. Beatriz dos Santos Domingos, Ingrácia dos Santos Domingos, Maria dos Santos Domingos, Fernando dos Santos Domingos, Lucrécia dos Santos Domingos, Luísa dos Santos Domingos e Bruno Paulino Dias comunicam o falecimento de sua irmã, Alcária Bernadette dos Santos Domingos, ocorrido no dia 27 de abril em França. O funeral acontece no dia 17 do mês em curso, às 10 horas, no cemitério Benfica. Daniel Garcia, Patrícia Garcia, Adália Garcia, Ariclenes Garcia, Daniela Garcia, Lucânia Garcia, Priscila Garcia, David Garcia, Dercle, Alícia Garcia e Eugênia Garcia comunicam o falecimento de sua mãe e avó, Susana Sebastião Daniel Mana Susana, ocorrido no dia 10 de maio. O óbito decorre no Zango 1. O seu funeral realiza-se amanhã às 10 horas no cemitério Santana. A família Figueira Camila comunica que o funeral de Maria da Conceição Figueira Tita realiza-se hoje às 10 horas no cemitério Benfica. Os familiares e amigos de Domingues Kisoa Camões de Carvalho comunicam que o seu funeral realiza-se hoje no cemitério Santana. O velório acontece hoje a partir das 19 horas na sala de cerimónias fúnebres do Governo Provincial de Luanda. A fechar, as famílias Alberto Kiala e Domingos Lourenço em Luanda comunicam o falecimento de Susana Sebastião Daniel Mana Susana, ocorrido no dia 10 de maio. O óbito decorre no Zango 1. O seu funeral realiza-se amanhã às 10 horas no cemitério Santana. 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
0: 5:09.
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1: Viva, estimado ouvinte, a Sintonia Rádio Nacional de Angola, 5 horas 11 minutos. A seguir, a voz das Forças Armadas Angolanas.
2: O espaço que segue é da inteira responsabilidade das Forças Armadas Angolanas.
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0: Ouvinte, bom dia. Hoje é quarta-feira, 13 de maio de 2026. Surgimos na antena para mais uma edição do programa A Voz das Forças Armadas Angolanas, que tem a chancela da Força Aérea Nacional, um ramo das FAC com a missão primária de vigiar e defender o espaço aéreo nacional com bravura e determinação. É para os destaques que seguimos agora. Nível de organização no 123 Campo Militar de Quincâncala, no Bengo, satisfaz a mais alta patente da Força Aérea Nacional, revela a visita efetuada há dias. 12 anos depois, 149º Instituto Superior da Força Aérea Nacional continua como pilar da formação científico-militar no ramo. 5ª Brigada de Defesa Aérea, ex-base aérea de Luanda, reúne efetivo no 197 Regimento de Defesa Antiaérea em saudação ao seu segundo ano desde a sua ascensão. Ramo contorna a tentativa de aumento de casos de tuberculose. Especialista fala do sucesso da campanha de reforço no seu combate acérrimo. A coordenação e supervisão é de Motima Caculete, assistência de produção é de Pinho Sebastião Lopes, João Papagaio e Salomão Givanja, edição e apresentação é de Basílio Martinho. Este programa é uma produção da Direção Principal de Educação Patriótica do Estado-Maior-General das Forças Armadas Angolanas e dos órgãos de Educação Patriótica da Força Aérea Nacional, com toda a rede de colaboradores nas regiões aéreas. Agora, o desenvolvimento das notícias. Os aspectos que se ligam ao cumprimento do plano de preparação operativa, combativa e educativo patriótico foram os que mais ressaltaram à vista de Sua Excelência o General Comandante da Força Aérea Nacional, Virgínio António da Cunha Pinto, no 123 Batalhão de Asseguramento do Campo Militar de Quincâncala, unidade adstrita à 1ª Região Aérea localizada na província do Bengo, no quadro da mais recente visita de ajuda e controlo, a mais alta patente da Força Aérea Nacional, que se fazia acompanhar de uma delegação composta por oficiais generais e superiores, membros do Comando Estado-Maior do Ramo, manifestou satisfação pelo que viu.
1: Muita coisa mudou, principalmente o cumprimento dos planos de preparação operativa, combativa e educação patriótica. Conseguimos também juntar aqui neste campo mais uma unidade que terminou a sua formação e que dentro em breve irá ser movimentada para o seu ponto definitivo para o cumprimento da missão. No entanto, este campo, uma das suas missões é a mesma preparação, concentrar tropas para as manobras e pronto, darmos continuidade em relação àquilo que se pensou fazer do ponto de vista de infraestruturas. Algumas infraestruturas estão bem avançadas e não estamos satisfeitos com aquilo que vimos.
0: Sua Excelência, General Comandante, não tem dúvidas de que o resultado constatado é fruto dos trabalhos iniciados lá atrás.
1: Nós tivemos aqui em duas ocasiões, uma que foi depois do grupo de artilharia concluir a sua preparação, tivemos a oportunidade de assistir o tiro combativo, que eles tiveram uma boa classificação, e uma outra, a seguir viemos fazer uma visita de constatação para podermos desdobrar provisoriamente a unidade aqui no campo e criar condições para a sua futura posição. No entanto, estamos satisfeitos e vamos continuar a solicitar o apoio às estruturas superiores.
0: Os argumentos de razão de Sua Excelência, o General Comandante da Força Aérea Nacional, Virgínio António da Cunha Pinto, quando visitava há dias o campo militar de Quincâncala. Seguimos. O Instituto Superior da Força Aérea Nacional soma agora 12 anos de existência na espinhosa tarefa da formação científico-militar na Força Aérea Nacional. Por ocasião do seu aniversário, celebrado na passada quinta-feira, 7 do corrente, Sua Excelência, o General Comandante da Força Aérea Nacional, Virgínio António da Cunha Pinto, endereçou ao coletivo de militares e aos trabalhadores civis uma calorosa mensagem de felicitações, destacando na missiva a prestação valiosa da referida instituição, representando, por isso, um marco no processo de ensino militar, preparando os discentes na excelência, proporcionando o devido conhecimento para, no processo de inserção prática, colocarem as suas competências nas mais variadas áreas onde prestam serviço em prol do desenvolvimento do nosso ramo. Escreve Sua Excelência, o General Comandante da Força Aérea Nacional. Entretanto, já no ato que marcou a efeméride, o seu comandante, Tenente-General Carlos Manuel Carmino dos Santos, disse quando chamado a intervir no ato, que a instituição que dirige constitui o pilar fundamental na edificação do conhecimento científico-militar da Força Aérea Nacional, ao mesmo tempo que apresentou o plano formativo para o presente ano de instrução.
2: Para o ano académico 2026, encontram-se programados o 8º curso de Comando de Estado-Maior, o 13º e 14º curso de Promoção Oficial Superior, bem como o 12º e o 13º curso de Promoção a Capitão, prevendo-se a participação de 125 candidatos em prosecução contínua do desígnio formativo e da missão institucional do ISFAN, estando já 78 alunos a frequentar os cursos orgânicos.
0: Palavras do Tenente-General Carlos Manuel Carmelino dos Santos, comandante do Instituto Superior da Força Aérea Nacional, quando discursava na cerimónia que marcou a comemoração do 12º aniversário daquela instituição de ensino superior da Força Aérea Nacional. E de celebração não é tudo. Por cá, a 5ª Brigada de Defesa Aérea, ex-base aérea de Luanda, comemorou igualmente o seu aniversário na última sexta-feira, 8 do corrente, cuja cerimónia, realizada em parada militar, teve lugar no 197 Regimento de Defesa Antiaérea, dirigido pelo Tenente-General Emanuel Mendes Vasconcelos, segundo comandante do ramo, em representação de Sua Excelência General Comandante da Força Aérea Nacional, Virgínio António da Cunha Pinto, que no seu discurso, quando chamado a usar a palavra, defendeu que a sua criação consubstanciou um passo estruturante no processo de reorganização e modernização da Força Aérea Nacional.
3: A criação da 5ª Brigada de Defesa Aérea consubstanciou um passo estruturante no processo de reorganização, modernização e robustecimento das capacidades da Força Aérea Nacional, em plena consonância com as exigências de um contexto internacional cada vez mais volátil, complexo e imprevisível. Face à mutação constante das ameaças, que se tornam cada vez mais complexas e assimétricas, impôs-se o reforço inequívoco dos mecanismos de vigilância, controlo e defesa do espaço aéreo nacional.
0: Mais adiante, disse:
3: esta unidade tem pautado a sua atuação por elevados padrões de brilho, responsabilidade e competência técnica no cumprimento rigoroso das missões que lhe são confiadas.
0: Tenente-General Emanuel Mendes Vasconcelos, segundo comandante da Força Nacional, quando discursava na cerimónia que marcou o 2º aniversário da 5ª Brigada de Defesa Aérea. Antes, fazendo as honras da casa, o brigadeiro João Moisés Vaz, Roni, comandante da referida unidade, aproveitou a ocasião para reiterar o compromisso da unidade que dirige.
4: Reiteramos nesta data e parada solene a nossa total disponibilidade e o nosso inabalável empenho em continuar a cumprir com zelo, disciplina e prontidão todas as orientações superiormente emanadas. A vigilância e defesa do espaço aéreo nacional e a salvaguarda da soberania da pátria continuarão a ser a nossa prioridade absoluta e o nosso maior dever.
0: Vários momentos deram forma e conteúdo ao evento, com destaque a leitura da mensagem de felicitações de Sua Excelência, o General Comandante da Força Aérea Nacional. Em próximas edições deste magazine, traremos outros desenvolvimentos que marcaram o 2º aniversário da 5ª Brigada de Defesa Aérea. E agora, a última notícia. O Dia Internacional do Enfermeiro, em 12 de maio, celebra o papel vital dos profissionais de enfermagem com o tema definido pelo Conselho Internacional de Enfermeiros como Enfermeiros Empoderados Salvam Vidas. A data homenageia a ciência, ética e dedicação ao cuidado humano. O efeito teve lugar ontem na 5ª Brigada de Defesa Aérea, uma fluida feira da saúde organizada pela Direção de Saúde da Força Aérea Nacional com vista a saudar a efeméride e enaltecer o papel destes profissionais do ramo. Em próximas edições, traremos dados mais circunstanciais sobre o evento. E ainda sobre saúde, continua o combate cerrado contra o aumento de casos da tuberculose, que nos últimos tempos tem vindo a oscilar o gráfico, não apenas a nível do sistema de saúde das Forças Armadas Angolanas. Com efeito, várias ações têm vindo a ser desencadeadas no ramo. Em recente entrevista ao nosso programa, o Major Médico Yuri Armindo José, supervisor do programa da tuberculose no ramo, fez saber isso mesmo, que a preocupação não é apenas das Forças Armadas Angolanas e justifica porquê.
5: Não é uma preocupação só de Forças Armadas, mas como também uma preocupação a nível do Sistema Nacional de Saúde, a nível do continente. Por quê? Porque ela é uma doença infecciosa que mais mata no mundo, mesmo tendo cura. Ela afeta normalmente os pulmões, lá onde se aloja, mas pode atingir outros órgãos do corpo. A transmissão acontece de um homem para o outro, a transmissão acontece através do ar. Quando uma pessoa doente tosse, espirra, fala próximo de outras pessoas, especialmente em ambientes fechados e pouco ventilados. Os principais sinais e sintomas aos quais devemos estar atentos são tosse persistente por mais de 2 semanas, febre, principalmente ao final do dia, suor noturno, muitas das vezes até com o ar-condicionado ligado, perda de peso, cansaço excessivo, falta de apetite, dor no peito e, em alguns casos, tosse com sangue, quando já é persistente. A tuberculose tem cura, mas o tratamento precisa ser seguido corretamente até o fim.
0: O médico insiste na importância do conhecimento dos sinais e sintomas da doença.
5: Por que é que temos que falar muito aqui com os sintomas da tuberculose? Por que é que a gente insiste que o militar deve saber sobre os sintomas da tuberculose? Porque se o militar tem o conhecimento do sintoma, não precisa ser um especialista de saúde, mais cedo o militar vem para o posto médico. E nesta ideia, temos que ter um sinal de alerta, que é a tosse persistente, por 2 semanas ou mais. Porém, é importante lembrar que nem toda a tuberculose apresenta apenas tosse. E nem toda a tuberculose vai ter tosse no princípio. Então nós temos que ter atenção nos outros sintomas e começar a suspeitar, porque ela é uma epidemia. Precisamos suspeitar sobre esses sinais e sintomas, começar a pensar na tuberculose para nós direcionarmos ao posto médico.
0: Reações do Major Médico Yuri Armindo José, supervisor do programa da tuberculose na Força Aérea Nacional. Em próximas edições, continuaremos a falar do programa em relação ao esforço a ser desenvolvido no que o combate à doença no ramo diz respeito. E com esta notícia, terminamos a presente edição. Antes, voltamos à primeira página. Nível de organização no 123 Campo Militar de Quincâncala, no Bengo, satisfaz a mais alta patente da Força Aérea Nacional, revela a visita efetuada há dias. 12 anos depois, 149º Instituto Superior da Força Aérea Nacional continua como pilar da formação científico-militar no ramo. 5ª Brigada de Defesa Aérea, ex-base aérea de Luanda, reúne efetivo no 197 Regimento de Defesa Antiaérea em saudação ao seu 2º ano desde a sua ascensão. Ramo contorna a tentativa de aumento de casos de tuberculose. Especialista fala do sucesso da campanha de reforço no seu combate acérrimo. Voltamos na próxima semana, nesta hora e ponto de sintonia. Este programa é uma produção da Direção Principal de Educação Patriótica do Estado-Maior-General das Forças Armadas Angolanas e dos órgãos de Educação Patriótica da Força Aérea Nacional, com toda a rede de colaboradores nas regiões aéreas. Bom dia.
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9: Viva, estimados ouvintes, a Sintonia Rádio Nacional de Angola, 5:26. Amigo ouvinte, vai ficar agora com o espaço Nascer do Sol, que tem a apresentação do Hélder Madeira. E a seguir virá o espaço de grande informação, Manhã Informativa. Bom dia, bom dia.
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11: Ouvintes da Rádio Nacional, a todos o nosso muito bom dia. Nascer do som ao nascer do sol, edição de quarta-feira com o melhor da nossa música, a música angolana. Começamos com Carlos Buriti, artista angolano que faz parte da grande constelação dos que deixaram o nosso convívio.
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11: Não é preciso, letra de Dario de Melo e composição musical de Filipe Mukenga. Tema que faz parte do Angola Ritmo de 1990, o primeiro LP de

Buriti, disco Angola Ritmo de 1990, com 8 faixas musicais, composições de Carlos Buriti, Dario de Melo, Felipe Mukenga, Boto Trindade e Lulas da Paixão, que compôs este Mololoquia Santana, com guitarras de Boto e Nelson Santos, Mog no baixo e Mascoca nos teclados, Rui Furtado na bateria e João Morgado nas congas. Mololoquia Santana, Carlos Buriti.

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escolha do folclore da música de Angola por Luís Montes. Enu Ilumba, Alba Clinton, com acompanhamento musical do conjunto Ngomas de Angola.

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0: musicalmente estamos com Marília Alberto.
1: Tigina de Ami Marília, que morra tua África.
0: Marília Alberto, artista angolana que recentemente disponibilizou para os amantes da música angolana o seu primeiro trabalho discográfico intitulado Voa.

Marília Alberto. Despedimos-nos em Mushimawami. Disco Voa de 2025. Uma produção musical de Nino Jazz. Eu sou o Helder Madeira. Estive na realização e apresentação deste espaço. Nascer do Som volta amanhã ao Nascer do Sol com o melhor da nossa música, a música

0: 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Angola, bom dia, 6 horas da manhã, está de regresso o Manhã Informativa.
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0: Chegamos à quarta-feira, 13, está de regresso esta equipa de gente normal que acorda e vai trabalhar. Equipa Manhã Informativa, está na hora da manhã de notícias. Ei, já há notícias às 6 da manhã.
2: Quatro crianças da mesma família morreram vítimas de um incêndio na província do Cunan. O governo da província do Cuando trabalha para a redução da mortalidade infantil e outras ações a favor da criança. Angola estreia-se amanhã no campo de futebol em sub-17 que arranca hoje em Marrocos. Irão afasta acordo após presidente Donald Trump rejeitar a proposta.
0: Amanhã com o seu nublado em Luanda a esta hora. A temperatura está nos 24 graus Celsius. A Vânia Varela conta as notícias às 6 da manhã.

0: Bom dia. Quatro crianças da mesma família morreram carbonizadas em consequência de um incêndio na localidade de Oiocuyo, município do Xiede, na província do Cunene. A fatalidade ocorreu quando as crianças dormiam numa residência de construção precária. Todos os dados com Euclides Tucama.
1: O sinistro ocorreu enquanto as crianças dormiam numa residência construída de paus e coberta de capim, sem a presença dos progenitores. A Polícia Nacional já instaurou um inquérito para apurar as causas do incidente. A informação foi confirmada pelo delegado municipal do interior no Xiede, superintendente-chefe Piedade Pombal, que lamentou o sucedido e destacou tratar-se de uma situação recorrente naquela zona.
2: O incêndio vitimou quatro crianças, duas de 3 anos, uma de 2 anos e a outra de 4 anos. Dentre estas crianças, um do sexo masculino. Contactada a família e a perícia dos órgãos afins, estamos a falar do oficial do Serviço de Investigação Criminal e do Serviço de Proteção Civil e Bombeiros, determinaram a causa como negligência. Cerca das 17 horas, a pessoa mais adulta colocou as crianças a dormirem e foram para os seus convívios. E quando deflagrou o incêndio, não havia adultos por perto. Tomaram conhecimento da situação devido às chamas, mas não conseguiram impedir o infortúnio. A maior parte da construção é de casas cobertas de capim. Nestas já estamos a contar com 21 incêndios.
1: Delegado Municipal do Interior, no Xiede, Superintendente-Chefe Piedade Pombal, e o incêndio que vitimou mortalmente quatro crianças da mesma família na localidade de Oiocuyo, província do Cunene. Reportagem Rádio Nacional de Angola, Euclides Tocama, em Ondiva, Cunene.
0: Incêndio no Cunene faz 4 mortos, são todas crianças e membros da mesma família. E o governo da província do Cuando trabalha para a redução da mortalidade infantil e outras ações a favor da criança. Este anunciado pela governadora da província, Carla Cativa, durante a realização do Parlamento Infantil, Pelicano Batista.
3: A garantia foi deixada pela governadora Carla Cativa durante a realização do primeiro Conselho Provincial do Parlamento Infantil. Segundo a governante, a criança, enquanto prioridade absoluta, é parte dos objetivos e ações a serem dinamizadas pelo seu pelouro.
4: Acompanhar, fiscalizar

0: percepção do impacto do HIV-Sida nas crianças.
1: Ainda segundo a governadora do Quando, Carla Cativa, há um engajamento da parte das autoridades locais visando a redução da mortalidade infantil, assim como o reforço do registro de nascimento e expansão contínua do Programa Nacional de Alimentação Escolar.
0: O governo provincial está engajado na redução da mortalidade infantil, bem como o registro de nascimento para todas as crianças, incluindo logo após o nascimento, como já é prática, através do posto existente na maternidade do Hospital Municipal de Mavinga e da implantação do programa de alimentação escolar.
1: Higino Batista Lucamba, de 14 anos de idade, é deputado no Parlamento Infantil na província do Quando. Mostra total repúdio a alguns comportamentos que resultam na violação dos direitos da criança.
2: Na verdade, a maioria dos seus direitos estão a ser violados. Como vemos sempre nas notícias, vemos sempre mães a botar seus filhos, pais a violarem seus filhos, crianças de menor de idade, por isso que os direitos das crianças não estão a ser salvaguardados.
1: O Parlamento Infantil na província do Quando realizou a sua primeira sessão do órgão que abordou vários assuntos a favor da proteção dos direitos da criança. A reportagem Rádio Nacional, Pelicano Batista Menonga, província do Cubango.
3: E a implementação do Programa Nacional de Alimentação Escolar na Lunda Sul decorre a bom ritmo. A constatação é da Ministra da Educação, Erika de Carvalho Aires, durante uma visita de trabalho que efetuou aquela província, onde mais de 190 mil alunos dos 14 municípios já beneficiam do programa. Jornalista Venâncio Chiema.
4: De acordo com o secretário de Estado para o Ensino Pré-Escolar, Pacheco Francisco, os dados avançados pelas autoridades locais animaram a ministra numa altura em que 199 mil alunos dos 14 municípios da Lunda Sul estão a beneficiar deste programa, um número que não era previsto inicialmente.
5: A senhora ministra sentiu-se satisfeita tanto com o produto em si. A Lunda Sul tem 14 municípios e o que nós constatamos é que os 14 municípios estão funcionais. Significa dizer que o PNAE praticamente é extensivo. E a partir dessa constatação, portanto, tiramos boas relações do esforço que está sendo feito a nível local para que todas as crianças estejam abrangidas, tanto do ensino primário ao pré-escolar, com esta alimentação escolar. Pelo número de escolas que a província em si tem, grande parte das mesmas estão a ser abrangidas. Encontramos dados com mais de 78 mil alunos, dos 148, que não estavam previstos. Portanto, ao somar-se tanto ao número de inicial, batem-nos aí cerca de 199 mil alunos. E isto é muito bom porque conseguiu-se resolver o problema abrangendo todas as crianças sem deixar nenhum lado para trás.
4: Secretário de Estado para o Ensino Pré-Escolar, Pacheco Francisco, reportagem Rádio Nacional de Angola na Lunda Sul, com Hélio Alfredo, Denise Armando e Venâncio Chiema.
3: Implementação do Programa Nacional de Alimentação Escolar na Lunda Sul deixa satisfeita a Ministra da Educação. Termina hoje a visita de Estado do Presidente da República, João Lourenço, à Argélia. Nesta terça-feira, João Lourenço discursou no Parlamento Argelino, onde reafirmou que o acesso às matérias-primas de África pelos atores mundiais deve ser com base nas parcerias assentes nos acordos do comércio internacional.
6: A grande identidade de pontos de vista que Angola e Argélia partilham sobre os temas centrais que preocupam a África e o mundo colocam-nos diante da responsabilidade de agirmos em comum para, de algum modo, assumirmos um papel ativo na abordagem das questões fundamentais do desenvolvimento. Preocupam-nos também as questões que se prendem com as alterações climáticas, com a necessidade da reforma urgente do Conselho de Segurança das Nações Unidas e com a atual arquitetura financeira, sobretudo no que diz respeito à representatividade dos países africanos nas instituições financeiras internacionais, bem como com as guerras que se proliferam no nosso planeta. A lógica de que quem tem mais força impõe a terceiros a sua vontade e interesses contra todas as normas que regem as relações internacionais está a tornar-se numa recorrente prática perigosa e suscetível de conduzir o mundo para uma conflagração global com consequências.

0: circunstâncias dramáticas. Este desenlace pode ser evitado se a África, no seu conjunto, com as matérias-primas críticas de que dispõe, deixar claro que os grandes atores mundiais podem ter acesso aos recursos de que necessitam na base de parcerias estabelecidas de acordo com as regras que regulam o comércio internacional.
1: Presidente da República João Lourenço, quando discursava ontem no Parlamento argelino, recordo que hoje João Lourenço vai terminar a visita de Estado que efetua à Argélia. Notas do desporto, abre hoje em Marrocos o CAN de futebol em sub-17, que conta com a presença de Angola. A nossa seleção vai estrear-se amanhã neste campeonato. Petro de Luanda ensaia a sexta presença na BOL, a decorrer de 22 a 31 do corrente mês em Kigali, a capital do Ruanda. Da atualidade internacional, o governo iraniano rejeitou a possibilidade de alterar as suas propostas para um fim duradouro da guerra, que o presidente norte-americano Donald Trump considerou inúteis, mantendo-se assim o impasse diplomático no Médio Oriente. Não há alternativa se não aceitar os direitos do povo iraniano, tal como estabelecidos na proposta de 14 pontos. Qualquer outra abordagem seria infrutífera, sublinhou o principal negociador da República Islâmica, Mohamed Ghalibaf, mais de um mês após o estabelecimento de uma trégua precária. 6:11, está por enquanto tudo dito neste primeiro jornal de manhã informativa. Recorda as manchetes. 4 crianças da mesma família morreram vítimas de um incêndio na província do Cunene. No Cuando, o governo provincial trabalha para a redução da mortalidade infantil e outras ações a favor da criança. Angola estreia-se amanhã no CAN de futebol em sub-17, que arranca hoje em Marrocos. Irã afasta acordo após presidente Donald Trump rejeitar a proposta.
2: A Vânia Varela contou as notícias às 6 da manhã. Há outras notícias e histórias para ouvir. Nesta jornada de quarta-feira, vamos lá, como sempre, seguir de mãos dadas, trabalhando para fazer a nossa vida melhor. 6 da manhã, 11 minutos, quarta-feira de notícias na Rádio Nacional de Angola, até às 9.

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4: E agora, faltando apenas 2 dias para esta transição do tempo, né? A mudança oficial do tempo chuvoso para o tempo seco, tempo de cacimbo. Melhor Falcão, estás aí? Vamos lá para a informação sobre o estado do tempo para as próximas horas nesta quarta-feira 13.
5: Bom dia, Isaías. Bom dia também para si que já está pronto para mais uma jornada laboral. Isaías, julgávamos nós que com aproximar da época de inverno haveria uma redução significativa na presença de chuva, mas infelizmente para esta quarta-feira o tempo volta a surpreender-nos e vamos registar chuva na maior parte das províncias do nosso país. Começando pela região norte, há previsão de chuva fraca a moderada e também trovoada em alguns municípios das províncias do Zaire, Kwanza Norte, Malanje, Bengo e Kwanza Sul. Em Luanda, Uíge e Colibengo, a previsão é de chuva fraca em alguns pontos, enquanto que em Cabinda e nas Lundas poderão ocorrer chuvisco. Atenção ao piso escorregadio e a redução da visibilidade, melhor dizendo, nas estradas e possíveis constrangimentos no trânsito nas zonas urbanas. Não se esqueça do seu aliado, o guarda-chuva ou a capa de chuva. Quanto à região central e leste, Benguela, Huambo e Bié, poderão ter chuva fraca moderada, acompanhada de trovoada. Moxico poderá registar chuvisco em algumas zonas, enquanto que no Moxico Leste o céu deverá manter-se parcialmente nublado. Para os agricultores, as precipitações podem beneficiar algumas culturas, mas recomenda-se precaução em áreas com trovoada. Finalmente, chegamos à região sul. Na província da Huila, a previsão é de chuva fraca em alguns municípios. Já as outras, no caso Namib, a Terra da Felicidade, Cunene, Cubango e Cuando, o céu apresenta-se parcialmente nublado, com um tempo relativamente estável ao longo do dia. Teremos para estas províncias um tempo de alta pressão atmosférica. Quanto às temperaturas previstas, elas variam entre 11 graus Celsius no Lubango, isto as temperaturas mínimas, e 24 de máxima. No Dundo, a temperatura máxima prevista é de 31 graus Celsius, é a zona mais quente deste dia. Já Lubango é a zona mais fria. Como fizemos referência, terá ao longo do dia 24 graus Celsius de máxima. O calor também, de forma generalizada, continua mais intenso na zona leste e também na zona sul do país, enquanto as regiões de altitude mantêm temperaturas mais amenas, sobretudo durante a madrugada e no período da noite. Quanto às recomendações, falávamos do guarda-chuva, evite também atravessar em zonas inundadas durante a ocorrência deste fenómeno. Os motociclistas e automobilistas devem redobrar a atenção devido ao piso escorregadio e nas zonas mais quentes mantenha-se hidratado e evite exposição prolongada ao sol nas horas de maior calor. Isaías, está assim o quadro da previsão do tempo para hoje. É sempre importante ter cautela devido às doenças próprias deste tempo. Vem aí também o cacimbo ou o inverno, por isso todo cuidado é pouco. Bom, por hoje é tudo. Desejo para ti e para toda a audiência uma excelente quarta-feira. Que este dia seja realmente produtivo para todos nós.
4: Vai ser sim produtivo. Um grande abraço a Leon. Estamos juntos, 6 da manhã, 20 minutos. Hoje é o último dia, está nas notícias desta quarta-feira, da visita de Estado do Presidente à Argélia. A cooperação com a Argélia está reforçada com a assinatura de 11 novos acordos. Um ato testemunhado pelos dois chefes de Estado ficou e vai ficar ainda reforçada esta cooperação e ficou também que a Argélia, para o Presidente da República, é um aliado seguro e um parceiro ideal. Vamos seguir ao longo do dia as informações atualizadas de mais uma jornada do Presidente, jornada de Estado do Presidente na República da Argélia. Hoje é o último dia de uma visita de 3 dias. Há outras histórias para ouvir. Mais de 90 milhões de dólares foram investidos na primeira fase do programa de reforço das capacidades técnicas e na profissionalização da contratação pública em Angola. É uma informação que foi avançada pelo Diretor-Geral dos Serviços de Contratação Pública de Angola, Osvaldo Ngolo Imwe, durante a cerimónia de assinatura de contratos que aconteceu nesta terça-feira em Luanda. Ainda da cooperação, o embaixador de Israel em Angola, Leo Vinovesky, reiterou nesta segunda-feira o compromisso do seu país em continuar a luta pela consolidação da paz mundial. O embaixador falava durante a celebração do 78º aniversário da independência de Israel, tendo dito que o seu país se mantém vigilante, firme e atuando incansavelmente na diplomacia internacional para promover a estabilidade e prevenir a proliferação de armas que possam comprometer a segurança global, e também manifestou o desejo do seu Estado manter boas relações com vantagens mútuas entre Angola e Israel. Ora, está aí também nas notícias desta quarta-feira. Donald Trump tem hoje um anúncio feito, uma ameaça feita e uma publicação. É, está aí nas notícias do dia. 6h22. Boa viagem, boas notícias com a manhã informativa até às 9h.

0: A canção ao vivo tem outro sabor. Obrigado, Cota Ricardina Santos. A tia Dina Santos, a grande Dina Santos, está aí, em forma, e recomenda-se ainda, sempre com boa disposição para uma boa roda do Semba. É, Casola, 6h28, a vida não para e todos os minutos são importantes. Em Cabinda, fala-se de mais de 290 projetos que receberam financiamento do Fundo de Apoio ao Desenvolvimento Agrário, FADA. São projetos ligados ao setor agroindustrial. Mateus Pinto.
1: Fundo de Apoio ao Desenvolvimento Agrário em Cabinda já financiou cerca de 297 projetos do setor agroindustrial numa carteira de crédito na ordem de 3,1 mil milhões de kwanzas. No quadro do projeto Os Pés na Terra, em curso nos 10 municípios da província, que surge numa iniciativa do governo local com foco no fomento à produção agrícola na região, o FADA já tem o registro de 20 projetos. Deste número, 5 já mereceram a sua aprovação. Os números foram revelados nesta terça-feira pela Presidente do Conselho da Administração do FADA, Felisbela Francisco, na cerimónia que marcou aqui em Cabinda o ato de lançamento do projeto Produzir para Transformar Vidas.
2: A província de Cabinda tem no total cerca de 297 projetos financiados numa ordem de cerca de 3,1 mil milhões de kwanzas. E tendo em conta as potencialidades agroindustriais da província de Cabinda, o FADA não está satisfeito com essas estatísticas e vai continuar a trabalhar de forma alinhada com o governo provincial no sentido de massificar os financiamentos cá na província de Cabinda. E prova disso é a implementação pelo governo provincial, que está a ser apoiado pelo FADA, do projeto Os Pés na Terra. Este projeto conta atualmente com 20 projetos processados pelo FADA e 5 deles já estão aprovados.
1: De acordo ainda com a responsável, o FADA da região prevê formalizar mais de 100 cooperativas agropecuárias, sendo que até ao momento 3 já foram licenciadas, estando a beneficiar da formação e capacitação técnica visando o alcance da segurança alimentar das famílias.
2: Prevemos formalizar cerca de 100 cooperativas. Apesar de ser uma estimativa, mas a equipa já está a trabalhar e nesse curto espaço, período de tempo, nós já conseguimos formalizar cerca de 3 cooperativas. Importa referir que, além do guichê, esse projeto conta também com a participação estratégica do IDA, que intervém na identificação, organização e assistência técnica dos produtores, essencialmente produtores que estão inseridos nas escolas de campo. O INEFOP, que contribui com o reforço das competências técnicas e profissionais dos membros das cooperativas, do INAPEM, que mantém um firme compromisso com a formação, capacitação e certificação das lideranças das cooperativas, a AGT, que complementa o processo garantindo o enquadramento fiscal e promovendo a educação tributária, e os nossos governos provinciais, que têm nos dado suporte com a criação de condições logísticas para a materialização do mesmo.
1: Felisbela Francisco, PCA, do Fundo de Apoio ao Desenvolvimento Agrário. E Alain Chan, representante da empresa Odebrecht Angola, uma das parceiras do projeto acima mencionado, assegura que projetos do género vão se estender pelos demais pontos da província como forma de se estimular a aceleração da agricultura familiar no seio das comunidades.
3: Em mais de 160 projetos já desenvolvidos em 15 províncias de Angola, temos orgulho de estar em Cabinda já há alguns anos, desenvolvendo projetos que de fato vão mudar aqui e contribuir com a transformação também desta região. São milhares de empregos gerados, assim como programas sociais, em que desenvolvemos junto com as comunidades, no entorno ao redor das nossas obras, e que promovem também esse desenvolvimento econômico, melhorando a vida e a qualidade das pessoas. Trazemos a Fundação Norberto Odebrecht, uma instituição com 60 anos de atuação, fundamentalmente voltado ao desenvolvimento social sustentável para a agricultura familiar.
1: Alan Chan, representante da Odebrecht Angola. Por seu turno, Margarida Carneiro, presidente da cooperativa Homem Sofre, em nome dos associados, saudou a iniciativa nos seguintes termos.
4: Esta iniciativa reforça igualmente os laços de responsabilidades sociais e solidariedade institucional, demonstrando o compromisso da Fundação Norberto Odebrecht e da OS com o desenvolvimento comunitário humano das populações. Outrossim, solicitamos a sua excelência, governador da província, junto da administração municipal do Tandozinho, da administração comunal de Malembo e autoridades tradicionais, ceder-nos algumas reservas fundiárias existentes no Malembo, no espírito de expansão da nossa cooperativa. E no âmbito do Programa Nacional de Alimentação Escolar, queremos cooperar com as instituições a fim da nossa comuna no fornecimento de alguns produtos derivados da mandioca, como a farinha moceque, pão e tapioca para a alimentação dos nossos petizes.
1: Margarida Carneiro, presidente da cooperativa Homem Sofre. Entretanto, a governadora de Cabinda, Susana de Abreu, destacou a importância do projeto Produzir para Transformar Vidas, na medida em que tem como propósito empoderar as famílias locais no âmbito do combate à fome.
5: É o início de uma nova vida para nós. Digo uma nova vida porquê? Porque de algum tempo esta parte, Cabinda só se falava de petróleo. Hoje nós podemos afirmar que Cabinda não é só petróleo. Cabinda também é agricultura. Nós podemos fazer agricultura. Produzimos aqui e transformamos aqui. Está aqui um grande exemplo destas mamás, desta cooperativa Homem Sofre. E olha, por ironia do destino, cooperativa Homem Sofre, mas constituída maioritariamente por mulheres. Não é só apenas feminismo. Nós percebemos, para o desenvolvimento da mulher, para a mulher ir para frente, nós precisamos dos nossos homens bem ao lado de nós. Então está aqui um exemplo de mulheres e homens que entenderam muito bem que para nós podermos ter comida na mesa, nós temos que trabalhar a terra. Temos que pôr os nossos pés no chão, os nossos pés na terra, com a enxada, katana na mão, arregaçar as mangas e trabalharmos.
1: Governadora Provincial de Cabinda, Susana de Abreu, durante o ato de lançamento do projeto do FADA Produzir para Transformar Vidas, que teve lugar nesta terça-feira nas instalações da cooperativa Homem Sofre, localizada na comuna de Malembo, município de Tandozinho.
0: É preciso trabalhar a terra. A agricultura é, afinal, o petróleo do futuro. Olha a hora, 6 da manhã, 35 minutos, de cá para lá, Vânia Varela, vamos olhar para as matérias. Vão ser a capa do jornal das 7 da manhã.
6: Olá, Isaías, uma vez mais, bom dia. 7 horas, entre os destaques extremos, o incêndio no Cunan, com 4 mortos, são todas crianças e também membros da mesma família. A Lunda Sul vai ganhar ainda este ano mais 34 novas escolas no âmbito da linha de financiamento de Portugal. Este anúncio foi feito pela ministra da Educação, Érica de Carvalho, que trabalha naquela região. Às 7 horas vamos olhar ainda, Isaías, para o Parlamento, que vai reunir hoje para apreciar a composição da Comissão Nacional Eleitoral. Também hoje o ministro da Agricultura e Florestas trabalha na província de Ecolibengo, onde vai constatar o estado atual de importantes infraestruturas agrárias e também projetos agropecuários naquela região. A Fitch, a Agência Norte-Americana de Avaliação de Risco de Investimento, mantém o rating de Angola em B negativo, mas com perspectiva de evolução estável. A Fitch sustenta essa sua decisão por entender que os riscos para o rating de Angola estão em geral equilibrados, com os preços mais elevados do petróleo, que estão a gerar receitas extraordinárias, apoiando assim a consolidação orçamental e as reservas externas. Isaías, são essas algumas das matérias para conferirmos com todo o detalhe pontualmente às 7 horas no jornal. Eu até já.
0: Até já, até às 7, a hora de todas as notícias no jornal. Ora, Donald Trump 2.0 tem um anúncio feito, anunciou conversações com Cuba, mas sob ameaças. Tem uma publicação, publicou uma imagem da Venezuela como o 51º estado dos Estados Unidos da América e tem uma ameaça nesta quarta-feira. Uma ameaça. Donald Trump dá à União Europeia até 4 de julho para implementar um acordo comercial ou, se não acontecer, enfrentar tarifas muito elevadas. E Donald Trump vai estar de hoje até o dia 15 na China para um encontro com o Xi Jinping. E enquanto recebe Donald Trump, a China está a tentar unir o grupo de países que formam os BRICS. É. 6:38, a economia que comanda as nossas vidas. Daqui a pouco também, antes das 7 da manhã, no Manhã Informativa.
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0: Mais de 90 milhões de dólares foram investidos na primeira fase do programa de reforço das capacidades técnicas e na profissionalização da contratação pública em Angola. É uma informação que foi avançada pelo diretor-geral dos Serviços de Contratação Pública de Angola, Osvaldo Angola Ima, durante a cerimónia de assinatura de contratos que aconteceu nesta terça-feira em Luanda. Segundo o diretor-geral, o investimento visa melhorar a eficiência, a transparência e a qualidade dos processos de contratação pública em Angola, com contribuindo para uma gestão mais eficaz dos recursos do Estado.
13: O Serviço Nacional da Contratação Pública já tem estado a fazer um trabalho e o projeto Crescer só vai complementar e consolidar essa estratégia de profissionalização da área de compra do nosso país. Em relação ao investimento, sem desprimor da informação que o BAD partilhou e é público, fala-se de mais de 90 milhões de dólares de investimento global. E depois temos a incidência para o projeto concreto que é da profissionalização.
0: Osvaldo Ngaloima destacou também os esforços do Executivo na modernização dos serviços públicos e no fortalecimento das competências técnicas dos profissionais ligados ao setor da contratação pública.
13: A lei dos contratos públicos é uma lei que traz regras e princípios que demandam formação contínua e este projeto Crescer vai ajudar fundamentalmente na profissionalização dos funcionários que preparam os procedimentos de contratação pública. Nós temos estado a defender que a melhoria da qualidade da despesa não deve ser vista como um discurso só abstrato. Este discurso tem que ser concretizado todos os santos dias e com impacto direto na vida dos cidadãos. Isto é, na forma como se contrata, com quem se contrata e por que se contrata.
0: Diretor-Geral dos Serviços de Contratação Pública de Angola, Osvaldo Ngaloima, no ato de assinatura de contratos contratos para a prestação de serviços e para o reforço das capacidades e profissionalização ao nível da contratação pública em Angola.
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0: Daqui a pouco, a economia que comanda as nossas vidas. No radar, se já são 6 da manhã, 43 minutos.
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0: Agora para as contas do dia, Severino de Jesus.
34: Ora, bom dia Isaías e ao ouvinte da Nacional. Pois bem, nesta terceira edição da semana do Radar Económico, cujo dia é quarta-feira, 13 de maio de 2026, começamos com informações sobre os mercados internacionais das matérias-primas energéticas, onde os preços do petróleo voltaram a negociar em alta e acima dos $100. Os preços da matéria-prima mais procurada do globo estão em alta, embora sem as grandes movimentações das últimas sessões, numa altura em que os investidores avaliam a sustentabilidade do acordo de cessar-fogo alcançado entre os Estados Unidos da América e Irão, que se diga que está ainda muito longe de acontecer, como tudo indica. As negociações para acabar com o conflito no Médio Oriente estão bloqueadas depois do presidente norte-americano ter rejeitado a contraproposta de Teirão ao seu plano de 14 pontos, prolongado a interrupção na circulação de uma das vias comerciais mais importantes do mundo, no caso, o Estreito de Hormuz. Na plataforma eletrônica de Londres, o barril do Brent, que serve de referência às exportações do nosso país, avançava 3,11% para os $107.45. E do outro lado do Atlântico, o petróleo leve WTI comercializado em Nova Iorque registrou o maior ganho do dia ao avançar 3,61% para os $101.68 por barril. Caso o acordo de cessar-fogo caia por terra, antecipa-se um prolongamento nas disrupções no Estreito de Hormuz, que nos últimos meses levaram os preços da energia e alimentos a dispararem e mergulharem o mundo numa crise energética e alimentar sem precedentes. O economista Mário Bernardo diz que o impacto da guerra no Médio Oriente está a criar inúmeras consequências às economias globais, com a subida dos preços dos combustíveis e dos alimentos.
35: Vivemos tempos de muitos desafios. O mundo está a mudar extremamente rápido E a prova disso é o impacto que o conflito no Médio Oriente tem estado a provocar a nível da economia. Portanto, este conflito está a levar a economia mundial para uma crise severa, cujos principais fundamentos ainda não são conhecidos. É bastante desafiante fazer previsões, sobretudo porque o impacto na cadeia de suprimentos logísticos, o impacto nos insumos agrícolas e a volatilidade de preços a nível do mercado de petróleo é extremamente grande. Está muito aquém daquilo que efetivamente foi previsto até hoje. É fundamental que internamente Angola tome medidas no sentido de suavizar e mitigar os efeitos dessa crise que vem por arrasto e dessa crise que está a afetar um pouco todos os países do mundo. Portanto, basta dar nota que Portugal tem estado a aumentar o preço do combustível no mercado interno. Os Estados Unidos da América hoje, o preço em média está cotado entre 4 a 7 dólares por galão. Existe em África várias economias, e aqui destacamos Moçambique, que teve que fazer um ajuste no seu preço de combustível para lá dos 50%, tendo em conta esse efeito severo que as nossas economias têm estado a ressentir em função dos choques provocados por esse conflito cada vez mais incerto. É fundamental lembrarmos que a subvenção é sempre um imposto que não é justo. Temos aqui a questão da inflação, porque a nossa economia, apesar das reformas que têm sido empreendidas nos últimos anos, tem uma herança pesada, herdou um volume de dívida extremamente alto. Apesar de alguma estabilidade, é fundamental que se faça essa correção, tendo em conta a necessidade que temos de fazer a diversificação econômica, de se criar um melhor ambiente de negócio, se garantir melhores condições para alavancar a produção, e isso só é feito alterando essas distorções, criando ambiente melhor para que efetivamente se aporte capital naqueles setores com alguma vulnerabilidade. Estamos todos lembrados que Angola tem forte dependência do petróleo e hoje cada vez mais há a necessidade de se acelerar reformas para se impulsionar a diversificação económica, mas é fundamental lembrarmos que o contexto é bastante adverso, portanto é bastante difícil. Hoje estamos a assistir uma certa restrição daqueles países que produzem alimentos para exportar. Estamos a assistir a exportação de insumos bastante limitadas e uma forte inflação que poderemos importar, tanto a curto a médio prazo, tudo resultante ao impacto que este conflito no Médio Oriente está a causar. Portanto, é cada vez mais necessário se proceder essas correções aliado àquilo que são as melhores práticas internacionais.
34: Aqui o ponto de vista do economista Mário Bernardo face às distorções económicas e financeiras que as economias internacionais estão a enfrentar por conta da guerra no Médio Oriente. O setor agropecuário duplicou seu peso na economia nos últimos 10 anos. De acordo com os dados avançados pelo Ministro de Estado para a Coordenação Económica, José de Lima Massano, o peso do setor agropecuário saiu de 13,66% do PIB em 2015 para 25,43% em 2025. O Ministro de Estado, José de Lima Massano, que participou da Mesa Redonda sobre a Agricultura Sustentável em Nairobi, à margem do Fórum África-França, que decorreu até esta terça-feira no Quênia, fez saber igualmente que este valor coloca a agricultura como o maior contribuinte para a estrutura produtiva do país, ultrapassando o tradicional setor petrolífero. José de Lima Massano realçou também que estes resultados serão reforçados com a primeira fábrica de amoníaco e ureia para a produção local de fertilizantes que está prevista para 2027. O Ministro de Estado para a Coordenação Económica disse ainda que, apesar dos progressos, persistem desafios, apontando a crise no Médio Oriente como um exemplo claro de como os choques geopolíticos internacionais afetam diretamente os sistemas alimentares africanos, provocando aumentos nos preços dos combustíveis, fertilizantes, seguros e transporte marítimo. A ENPG, Agência Nacional de Petróleo, Gás e Biocombustíveis, a Eto Energias e parceiros do Grupo Empreiteiro do Bloco 2/05, anunciam a conclusão em segurança e com sucesso das operações de perfuração do Poço de Avaliação 7ST2. Em nota, A NPG indica que o passo de alcance estendido está localizado no bloco 2/05 da bacia do Baixo Congo, em Angola. O estudo aponta a presença de reservatórios de boa qualidade, com porosidade média entre 18% a 25% e boa permeabilidade média acima do que já foi observado no poço Espardate 2, perfurado em 1993. Os testes iniciais tiveram uma produção estabilizada com um débito entre 2.000 a 2.500 petróleo por dia, sem presença de água, um indicador que reforça a viabilidade económica do seu desenvolvimento, além de contribuir para a otimização da produção do bloco. O projeto de redesenvolvimento do bloco 2/05 já gerou mais de 300 empregos e um aumento de produção de mais de 20% nos últimos 2 anos. Mais de 60 empresas angolanas já fazem parte do Pacto Global das Nações Unidas, a rede que visa reforçar as práticas empresariais sustentáveis e apoiar as organizações na adoção de padrões internacionais de sustentabilidade, transparência e boa governação, foi lançada em Angola na última segunda-feira. Segundo princípios alinhados com as áreas de direitos humanos, trabalho, ambiente e combate à corrupção. A diretora executiva para Angola do Pacto Global da ONU, Eliane Santos, esclareceu que tudo o resultado de um trabalho iniciado há 4 anos com um levantamento no mercado angolano das empresas que já trabalhavam a sua área de sustentabilidade. Criado pelas Nações Unidas, o Pacto Global reúne atualmente mais de 25 mil participantes em mais de 100 países e é considerada a maior iniciativa mundial de sustentabilidade corporativa. Angola formalizou a sua admissão como membro de pleno direito da União dos Conselhos Económicos e Sociais da África. O nosso país tornou-se membro desta importante organização africana por via do Conselho Económico e Social de Angola durante as reuniões estatutárias que acontecem em Malabo, na Guiné Equatorial. A admissão de Angola neste Fórum Multilateral Afrocontinental representa um marco histórico para o sistema angolano de concertação económica e social, consolidando a posição do país na arquitetura institucional africana no diálogo tripartido entre os poderes públicos, os parceiros sociais e a sociedade civil organizada. A integração do nosso país a esta organização vem ainda a reforçar a capacidade do Conselho Económico e Social do nosso país para contribuir na formulação de posições comuns sobre as grandes agendas do desenvolvimento africano. A delegação angolana presente no ato de tomada de posse foi liderada pelo coordenador do Conselho Económico e Social de Angola, José Otávio Serra Vandunen, o coordenador adjunto para a área económica, Armando Manuel, e dentre outros membros do referido Conselho, aqui a destacar também o conselheiro Manuel Vitorino Sumbula. Bem, é aqui onde marcamos o ponto final às notícias sobre a economia nacional e global, nesta que é a terceira edição da semana. Bom dia, e amanhã tem mais.
0: Até amanhã, estamos juntos. 6 da manhã, 55 minutos, daqui a 5 minutos. Todas as notícias às 7 no jornal.

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0: Angola, bom dia. São 7 da manhã no país. 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
1: Incêndio no Cunene faz 4 mortos, são crianças e todas membros da mesma família. Lunda Sul vai ganhar ainda este ano 34 novas escolas no âmbito da linha de crédito de Portugal. Parlamento reúne hoje para apreciar a composição da Comissão Nacional Eleitoral. A Austrália diz estar pronta para integrar missão proposta por Paris e Londres para garantir a circulação no Estreito de Hormuz.
0: Manhã com o céu muito nublado em Luanda, temperatura nos 25 graus Celsius, umidade relativa no ar 91%. A Vânia Varela conta as notícias às 7 da manhã.
1: O Jornal às 7 começa com uma fatalidade e vem do Cunene, onde um incêndio registado nesta terça-feira fez 4 mortos, são todas crianças e membros da mesma família. Os dados com Euclides Tocama.
2: 4 crianças da mesma família morreram carbonizadas na madrugada desta terça-feira em consequência de um incêndio na localidade de Oicuio, município do Chiade, província do Cunene. O sinistro ocorreu enquanto as crianças dormiam numa residência construída de paus e coberta de capim, sem a presença dos progenitores. A Polícia Nacional já instaurou um inquérito para apurar as causas do incidente. A informação foi confirmada pelo delegado municipal do interior no Chiade, superintendente-chefe Piedade Pombal, que lamentou o sucedido e destacou tratar-se de uma situação recorrente naquela zona.
3: O incêndio vitimou 4 crianças, 2 de 3 anos, 1 de 2 anos e a outra de 4 anos. Dentre estas crianças, 1 do sexo masculino. Contactada a família e a perícia dos órgãos afins, estamos a falar do oficial do Serviço de Investigação Criminal e do Serviço de Proteção Civil e Bombeiros, determinaram a causa como negligência. Cerca das 17 horas, a pessoa mais adulta colocou as crianças a dormir e foram para os seus convívios. E quando deflagrou o incêndio, não havia adultos por perto. Tomaram conhecimento da situação devido às chamas, mas não conseguiram impedir o infortúnio. Abriu-se um processo. A maior parte da construção é de casas cobertas de capim. Nestas já estamos a contar com 21 incêndios. E dada a precariedade do acesso, porque a comunicação também é precária, tomamos conhecimento muito tarde.
2: Delegado Municipal do Interior, no Chiade, Superintendente-Chefe Piedade Pombal, e o incêndio que vitimou mortalmente 4 crianças da mesma família na localidade de Oicuio, província do Cunene. Reportagem Rádio Nacional de Angola, Euclides Tocama, em Undiva, Cunene.
1: 2 crianças tinham 3 anos, uma com 2 anos e a outra de 4 anos. A Lunda Sul vai ganhar ainda este ano mais 34 novas escolas no âmbito da linha de crédito de Portugal. O anúncio foi feito durante a visita que a ministra da Educação efetuou àquela província. Diniz Armando.
4: A província da Lunda Sul vai ganhar ainda este ano a construção de 34 escolas no âmbito da linha de financiamento de Portugal. A garantia foi manifestada em Saurimo pelo secretário de Estado para o Ensino Pré-Escolar, Pacheco Francisco, no âmbito da visita que a ministra da Educação, Érica Batalha de Carvalho Aires, efetua a esta parcela do território nacional. O secretário de Estado para o Ensino Pré-Escolar, Pacheco Francisco, disse no instante que apesar da construção deste leque de infraestruturas escolares, a ideia é realizar matrículas em função ao número de vagas existentes para se acabar com a superlotação nas turmas.
5: A província da Lunda Sul vai construir 34 escolas, isto no âmbito da linha de crédito de Portugal.

0: Consoante a capacidade das salas, para evitarmos, portanto, que tenhamos excesso de alunos nessas turmas, e isto tem dificultado as aprendizagens.
1: Por seu turno, o diretor do Gabinete Provincial da Educação, na Lunda Sul, Caniquiquine Prefeito Candondolo, apontou que o governo provincial já está a trabalhar no levantamento para se estimar quantas escolas poderão ser construídas de raiz e quantas serão reabilitadas, com destaque para a construção de mais dois institutos para o descongestionamento dos já existentes.
2: Nós já estamos a trabalhar no levantamento para facilitar, porque essas 34 escolas, algumas delas, das que existem, terão que ser reabilitadas. Mas também estamos a pensar que se faça a construção de dois institutos para facilitar o descongestionamento do número de alunos que temos nos institutos existentes.
1: Ouvíamos o diretor do Gabinete Provincial da Educação da Lunda Sul, Caniquiquine Prefeito Candondolo. Rádio Nacional de Angola na Lunda Sul, com Diniz Armando, em Saurimo.
3: Lunda Sul vai ganhar ainda este ano 34 escolas. 7:06, o Presidente da República termina hoje a sua visita de Estado de 3 dias à Argélia. Neste último dia, a agenda de João Lourenço inscreve uma visita à Grande Mesquita de Argel, uma infraestrutura com grande significado cultural e religioso para o povo argelino. A partir de Argel, a reportagem com Daniel Marques. Daniel, bom dia.
4: Bom dia, Vânia Varela e ouvintes da Rádio Nacional de Angola. Está praticamente terminada esta visita de Estado do Presidente João Lourenço a Argel. O chefe de Estado angolano vai culminar esta sua jornada de trabalho à Argélia, visitando hoje uma infraestrutura histórica do ponto de vista cultural e religioso. Trata-se da Grande Mesquita de Argel, ou seja, Jama El Jazair. Possui um significado histórico monumental, posicionando-se como a maior da África e a terceira maior do mundo, inaugurada para consolidar a identidade islâmica moderna da Argélia. O complexo de 265 metros de altura simboliza o poder religioso, cultural e arquitetónico, além de servir como centro de ensino. Gesto igual, o Presidente da República fê-lo ontem, terça-feira, passando pela Central de Dessalinização de Água do Mar, na província de Tipaza, e também pela Escola Superior de Inteligência Artificial, onde recebeu explicações sobre o funcionamento das duas infraestruturas. Mas esta visita de Estado do Presidente João Lourenço à Argélia destaca-se dois grandes momentos: a assinatura de 11 acordos de cooperação em setores estratégicos que, com a sua materialização, vão contribuir significativamente para o desenvolvimento de projetos estruturantes entre os dois países: saúde, educação, energias renováveis, hidrocarbonetos, telecomunicações, entre outros. O discurso proferido no Palácio das Nações, ou seja, no Parlamento Argelino, o Presidente João Lourenço não só reconheceu o contributo da Argélia para a materialização de grandes projetos, mas também mostrou total disponibilidade de explorar ao máximo a experiência da Argélia para a consolidação de várias iniciativas voltadas ao bem-estar das populações. João Lourenço não só priorizou questões políticas e económicas, mas também como valorizou e demonstrou respeito à cultura argelina, com a visita que efetuou ao Museu Mujahidi e tendo honrado os heróis que se bateram para o alcance da independência da Argélia, com a deposição de uma coroa de flores ao túmulo do soldado desconhecido no Santuário dos Mártires. Portanto, esta visita de Estado do Presidente da República, João Lourenço, à Argélia, de acordo com membros das delegações dos dois países, recompensa os mais de 40 anos de cooperação e que nunca nenhum presidente angolano chegou a visitar a Argélia. Fica a marca e o registro na história das relações entre os dois países. Recordo que o Presidente da República, tão logo visitar a Grande Mesquita de Argel, segue viagem ao aeroporto Youeri Mombediene, onde vai, de seguida, regressar a Luanda. Rádio Nacional de Angola, em Argel, capital da Argélia, com Daniel.

0: Marques.
1: Hoje, bom dia Daniel Marques, hoje é o último dia da visita de Estado do Presidente João Lourenço a Argélia. O dia vai ficar marcado por uma visita à Grande Mesquita de Argel. A composição da CNE volta hoje ao centro do debate político na Assembleia Nacional. Os deputados apreciam o diploma juntamente com vários outros considerados estratégicos para o funcionamento das instituições democráticas do país. António Chocolate.
2: As comissões especializadas da Assembleia Nacional estão a preparar assim os diplomas legais que serão submetidos à discussão na reunião plenária que se avizinha. Além da composição da Comissão Nacional Eleitoral, que volta ao debate político na Casa das Leis, os deputados deverão passar hoje em revista, antes da aprovação final, a proposta de lei contra a divulgação de notícias falsas na internet e o regime jurídico do beneficiário efetivo, a diploma que visa revelar os verdadeiros donos das empresas em Angola. O deputado António Paulo, presidente da primeira comissão da Assembleia Nacional, avançou os principais temas que estarão em análise nesta manhã.
3: Nós vamos começar a reunião com o relator parceiro conjunto da segunda comissão, a lei sobre informações falsas na internet, e a seguir vamos ter um conjunto de diplomas na generalidade, vamos ter o relator de execução trimestral da quinta comissão, e vamos ter o tema da Comissão Nacional Eleitoral.
2: Deputado António Paulo, presidente da Comissão dos Assuntos Constitucionais e Jurídicos da Assembleia Nacional, sobre os temas que serão apreciados esta manhã.
1: Composição da Comissão Nacional Eleitoral volta a dominar os debates na Assembleia Nacional. O diploma pode avançar para discussão na plenária que se avizinha. 7:12, o ministro da Agricultura e Florestas vai trabalhar hoje na província de Ecolibengo. Isaac dos Anjos vai constatar o estado atual de importantes infraestruturas agrárias e projetos agropecuários naquela província, com destaque para a barragem da Quiminha. Agapito do Carmo.
4: O ministro da Agricultura e Florestas é aguardado nesta quarta-feira aqui na província do Ecolibengo para uma jornada de campo que terá a duração de 2 dias. A deslocação de Isaac dos Anjos tem como objetivo acompanhar o funcionamento e o estado atual de importantes infraestruturas agrárias e projetos agropecuários localizados nesta parcela do território nacional, com destaque para a barragem da Quiminha Velha, o Vale de Bom Jesus e projetos avícolas ligados à produção de pintos e carne de frango. No terreno, a expectativa é grande, tendo em conta a grande vontade dos homens do campo em alargarem os níveis de produção com os apoios necessários. José de Castro, diretor do Gabinete da Agricultura e Pescas, disse que a província espera colher quantidades consideráveis, particularmente de leguminosas, dentre tomate, cebola e tubérculos, com maior envolvimento dos grandes agricultores, pequenos fazendeiros, cooperativas, associações agrícolas e famílias camponesas.
5: Agora, na produção de hortícola para a terceira época agrícola que entramos, vamos sim recuperar a produção do tomate e da cebola. Serão então os nossos maiores produtos que vamos disponibilizar no mercado.
4: Diretor do Gabinete Provincial da Agricultura do Ecolibengo, José de Castro, e as projeções para esta terceira época na agrícola. A reportagem da Rádio Nacional de Angola com Cirilo Eduardo, Inácio Chivanglula e Agapito do Carmo.
1: Ministro da Agricultura e Florestas, Isaac dos Anjos, vai hoje constatar o estado atual de importantes infraestruturas agrárias e projetos agropecuários na província de Ecolibengo. A Fitch mantém o rating de Angola em B negativo, mas com perspectiva de evolução estável. A Agência Norte-Americana de Avaliação de Risco de Investimento sustenta a sua decisão por entender que os riscos para o rating de Angola estão em geral equilibrados. Os preços mais elevados do petróleo, que estão a gerar receitas extraordinárias, apoiando a consolidação orçamental e as reservas externas. Apesar disso, a Fitch entende que o potencial de valorização é contrabalançado pelos riscos de derrapagem nas despesas, particularmente no contexto de aproximação das eleições de 2027 em Angola. Romão Ferreira.
6: A decisão da Fitch em manter o risco de investimento em Angola em B negativo, com perspectiva estável, transmite aos mercados uma mensagem de melhoria contínua da economia angolana. O economista Paulo Forquilha diz que, apesar dos desafios ainda existentes, Angola está a fazer o seu caminho.
7: Isso significa que
0: embora Angola mantenha capacidade de pagamento e apresenta aqui sinais de estabilização macroeconômica, os investidores internacionais continuam a considerar o nosso país exposto a elevados riscos externos e internos. Ainda assim, é preciso dizer que o relatório contém sinais positivos importantes. A Fitch reconhece que o atual contexto de preços mais elevados do petróleo, associado à entrada em produção de novos campos petrolíferos, poderá melhorar significativamente as receitas fiscais externas do nosso país, e isso tende a fortalecer as reservas internacionais, a apoiar a estabilidade do Kwanza e a criar aqui melhores condições para a redução gradual da dívida pública.
6: Paulo Forquilha avançou igualmente que Angola deve aproveitar este momento para fortalecer as reformas já em curso e assegurar a sustentabilidade da economia nacional.
0: O verdadeiro teste da credibilidade econômica será, no fundo, a capacidade de preservar disciplina fiscal e monetária no período pré-eleitoral. Estrategicamente, Angola deveria aproveitar o atual ciclo favorável do petróleo para aprofundar as reformas estruturais e fortalecer os amortecedores macroeconômicos, reforçando as reservas internacionais, acelerando a redução da dívida externa, promovendo maior diversificação econômica, expandindo também as exportações fora do setor petrolífero, investindo em infraestruturas logísticas e agrícolas e consolidando a credibilidade institucional e regulatória.
6: Para o economista Mário Bernardo, o fato de a Fitch manter o risco de investimento de Angola em nível especulativo não representa risco de incumprimento junto dos seus credores.
7: Os resultados que a economia angolana tem estado a produzir atualmente são extremamente positivos, são animadores e colocam o país numa rota para a atração de investimento direto que esperamos para a economia real, no sentido de impulsionar a diversificação econômica tão almejada.
6: O também economista Afonso Malaca entende que Angola precisa continuar a pautar pelo rigor nas despesas públicas para assegurar o fortalecimento e a robustez da economia nacional.
8: É importante que não descuremos aqui da trajetória que temos feito, terem atenção aos desafios prementes e dar resposta sempre que necessário à política monetária, política fiscal, política cambial, ambiente de negócio, capacidade interna de diversificação, olhar aqui para todos estes fatores que são fundamentais para a robustez e sustentabilidade da economia na Angola no médio e longo prazo.
6: A análise do economista Afonso Malaca, à volta da decisão da Fitch em manter o risco de investimento na economia angolana a um nível de especulação com perspectiva estável.
1: A Fitch decidiu manter a opinião sobre a credibilidade do país para honrar os compromissos financeiros em B negativo, mas com perspectiva estável. E o peso do setor agropecuário angolano na economia duplicou nos últimos 10 anos, saindo de 13,66% do produto interno bruto em 2015 para 25,43% em 2025. De acordo com o Ministro de Estado para a Coordenação Econômica, José de Lima Massano, o anúncio foi feito pelo Ministro de Estado para a Coordenação Econômica, José de Lima Massano, durante a sua intervenção na mesa redonda sobre a agricultura sustentável em Nairobi, no Quênia, à margem do Fórum África-França. Osvaldo da Paixão.
9: Sustentar a posição, o Ministro de Estado, José de Lima Massano, partilhou os resultados da política de segurança alimentar do governo angolano em curso no país, que dá conta que a produção agrícola ultrapassou 30,4 milhões de toneladas na campanha agrícola 2025-2026, registando um aumento de 8,5% face ao período anterior. José de Lima Massano realçou que o setor agropecuário duplicou o seu peso na economia nos últimos 10 anos, passando de 13,66% do produto interno bruto em 2015 para 25,43% em 2025. O ministro de Estado acrescentou que este valor coloca a agricultura como o maior contribuinte para a estrutura produtiva do nosso país, ultrapassando o tradicional setor petrolífero. Para José de Lima Massano, estes resultados serão reforçados com a entrada em funcionamento prevista para 2027 da primeira fábrica de amoníaco e ureia para a produção local de fertilizantes.
1: Ministro de Estado para a Coordenação Económica, José de Lima Massano, representou Angola no Fórum África-França, participou concretamente na mesa redonda sobre a agricultura sustentável que decorreu em Nairobi. Da atualidade internacional, a Austrália está pronta para se juntar à missão neutra e pacífica proposta pela França e pelo Reino Unido para garantir a circulação no Estreito de Hormuz. A afirmação foi feita nesta quarta-feira pelo ministro da Defesa, Richard Marles. Canberra vai disponibilizar para esta missão uma aeronave de vigilância já destacada na região para proteger os Emirados Árabes Unidos de ataques de drones iranianos, explicou Marles no final de uma videoconferência sobre o assunto com os seus homólogos de cerca de 40 países. Esta missão militar multinacional terá como objetivo complementar os esforços diplomáticos e as medidas para reduzir a escalada do conflito entre o Irã, Estados Unidos e Israel, ao mesmo tempo que demonstra um compromisso concreto com a segurança do comércio internacional, acrescentou o ministro australiano. 7:22, incêndio no Cunene faz 4 mortos, são crianças e todas membros da mesma família. Lunda Sul vai ganhar ainda este ano 34 escolas no âmbito da linha de crédito de Portugal. Parlamento reúne hoje para apreciar a composição da Comissão Nacional Eleitoral. A Austrália diz estar pronta para integrar missão proposta por Paris e Londres para garantir a circulação no Estreito de Hormuz.
10: A Vânia Varela contou as notícias às 7 da manhã.

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0: Armando Cuia, no manhã de notícias com alegria, sempre seguindo adiante, porque o que está feito já lá vai e todos os minutos são importantes. 7 da manhã, 30 minutos, daqui a pouco outros factos noticiosos na revista da imprensa generalista, O País e o Mundo, na rádio, em notícias atualizadas a toda hora. 7:30, 7:30 da manhã.
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0: 7:31. Os atos de vandalismo ao longo do ramal ferroviário do caminho de ferro de Moçambique estão na agenda de preocupações das autoridades. São muitos os prejuízos, tanto para as autoridades quanto para quem usa o comboio, principalmente naquelas localidades onde o comboio é, de resto, o único meio de transporte disponível. Vamos à reportagem com Antónia Cozanga no Lubanguila.
3: Retirada de balastros, pregações, destruição de equipamentos das carruagens, vagões e locomotivas é o cenário vivido neste momento ao longo do ramal ferroviário do Caminho do Ferro de Moçâmedes. Esta situação

bens, tendo em conta que muitos dos equipamentos não estão em condições de funcionar até ao momento devido a este facto. Do outro lado, camponeses e comerciantes enfrentam dificuldades.

0: às dificuldades nas vias de acesso. Clementino dos Santos conta das vezes que em viagem foram apedrejados, chegando a ferir alguns ocupantes da sua carruagem.
1: Eu, por exemplo, falo como cidadão e na primeira pessoa eu já andei de comboio e já aconteceu várias vezes em que a pessoa viaja e as pessoas vão tirando pedra no comboio, não é bom. E muitas das vezes é bom metermos em mente, caros cidadãos, né, assim como eu, caros munícipes, em que quando atirar uma pedra lá vai ferir alguém que está lá dentro, vai prejudicar o meio de transporte e vai prejudicar a maioria. E um dia sem querer, sem desenhar, vai fazer atirar uma pedra aí e é um membro da tua própria casa, alguém muito próximo a ti, a ser ferido.
0: João Vasco da Cunha considera este cenário preocupante, tendo em atenção o facto que muitas famílias chegam a ficar sem sustento com as restrições na circulação do comboio.
2: Eles, por vezes, atiram pedras naquelas janelas, são compostas com vidros, e depois não só, alguns desapertam até alguns parafusos que suportam mesmo aqueles apoios da linha férias. E isso ainda pode causar alguns danos ou acidentes, esses acidentes podem causar danos humanos, assim como material. É um cenário que entristece nós como munícipes, porque isto é um bem-estar, é um bem que veio para ajudar a comunidade deste município. Não só para outros. Por isso mesmo, não é boa coisa. Seria bom se é que apelássemos ou houvesse uma boa conduta para esses jovens que praticam esta mal ação para os munícipes.
0: Miguel José vive na Jamba Mineira, utiliza frequentemente o comboio. Fala de situações que reprova em função dos prejuízos que têm causado à sua comunidade.
3: Para mim, olho de uma forma muito negativa, visto que é um troço em que, na qual o comboio tem circulado, né? Talvez nas quarta e quinta-feira, Lubango, né? Jamba e Chamutete. Então, para mim, olho, é muito complicado que as pessoas começarem a vandalizar daquilo que, né, é o bem comum dos munícipes do município da Jamba.
0: Chefe da Brigada do CFM em Quipungo, Paulo Cameia, disse que até o momento não conseguiram identificar os cidadãos que frequentemente praticam atos de vandalização com a chegada do comboio na sua circunscrição.
4: Ser vandalizado pelos elementos desconhecidos. Dali nunca ainda tivemos entrepelado algumas pessoas que nos identificam de que são mais velhos ou são crianças. Mas nós nos deparamos com esses danos quando há o serviço de vistorias da via e com aqueles apelos que nós temos dado à população.
0: E o diretor do Gabinete de Comunicação do CFM, Yuri Fute, fez saber que nos últimos 3 anos, o Conselho de Administração do CFM somou prejuízos avaliados em mais de US$ 1 milhão por atos praticados em alguns municípios da Huila, Cuando, Namibe e também no Cubango.
5: Nos últimos 3 anos, totalizou-se aproximadamente mais de US$ 1 milhão de material ferroviário vandalizado. É um número significativo, preocupante, acaba por fazer toda a diferença e também muita prática desta própria vandalização acabou por encostar, acabou por paralisar e tornar inoperantes certas locomotivas que poderiam estar operacionais e a dar o seu grande contributo.
0: Yuri Fute disse ainda que um dos cenários mais preocupantes foi a recente vandalização do comboio expresso, que logo na sua viagem inaugural foi vandalizado nas mediações do município da Matala.
5: Nós estamos a ver, infelizmente, pela configuração e diversificação da nossa frota. Temos o nosso comboio expresso, está todo ele equipado, mas infelizmente nos últimos meses assistimos também à retirada das telas. Telas essas que ficam situadas ou localizadas nos assentos para dar mais conforto e comodidade a todos os passageiros.
0: O padre Arão Martinho, em exercício de funções no município da Matala, destaca que esta situação deve-se à falta de sentido de pertença por parte dos cidadãos.
6: É a falta do sentido de pertença, porque os bens públicos devem ser conservados e preservados. Que eles estejam a custos. E não se pode vandalizar esses bens. Não se pode vandalizar esses bens. Eu me devo rever naquele bem público, porque não vai só servir para mim, mas também para os outros. E na medida em que eu vou vandalizar, é menos um bem que estaria ao serviço da comunidade e que vai deixar de existir.
0: A comerciante Conceição Camufele tem a sua base comercial no município de Quepungo. Entende que maior parte destes atos são praticados por jovens. Por isso, devem ser realizadas ações de sensibilização com maior intensidade.
7: Fazer reuniões com os jovens, porque que faz essa vandalização são os jovens. Os jovens quase bebem lá, fumam lá e começam a vandalizar, começam a escrever, riscar nessas casas.
0: O padre Arão Martinho vai mais longe, defendendo a redefinição da responsabilização criminal para os agentes destes crimes.
6: Também tínhamos mesmo de ter um pouco a mão pesada a estes mesmos, porque os conhecemos e muitas das vezes são encontrados, são denunciados. Quem tem vandalizado, a pergunta é, depois de encontrarem esses cidadãos, qual tem sido o desfecho? Estragou, tem de repor. Só assim que nós vamos construir as nossas sociedades e este país que tanto queremos que seja um país brilhante.
0: O diretor do Gabinete de Comunicação do CFM disse que estão a traçar novas estratégias de sensibilização da população para melhorar este cenário.
5: A onda de vandalização é crescente, é gritante, e nós, enquanto empresa ferroviária, vamos tendo mecanismos para comatar esta onda de vandalização. Temos marcado encontros com as comunidades em formatos de palestras, de informações, de conversas, e aqui não só para as comunidades, mas também com as autoridades tradicionais, os órgãos de defesa e de segurança, com as igrejas e também, sobretudo, com a família. Nos últimos tempos estamos a marcar encontros com as famílias, porque acreditamos nós que é exatamente nas famílias que tudo começa. É preciso que haja uma conscientização, haja uma informação que seja passada direta, sobretudo dos pais encarregados de educação, para os seus filhos, para os seus menores, que tenham de facto essa responsabilidade para esse bem público, que muito tem ajudado, muito tem facilitado a mobilidade aqui na região sul. Entretanto, nós acreditamos que é um trabalho conjunto que deve ser feito não só com a empresa do CFM, mas com todos nós enquanto comunidade.
0: Um pouco do cenário vivido ao longo do ramal ferroviário do CFM, onde os equipamentos dos comboios estão a ser vandalizados com alguma intensidade, para a preocupação do Conselho de Administração do CFM, que realiza neste momento várias ações de sensibilização junto das comunidades, com um prejuízo nos últimos 3 anos avaliado em mais de US$ 1 milhão. Lubango, Rádio Nacional de Angola. Domingos Pedro e Antônia Cusanga.
8: E a reportagem sobre os casos de vandalização no caminho de ferro de Moçambique, um assunto de urgência. Preciso tomar medidas, porque os bens públicos são bens de todos, são bens de todos, servem todos os angolanos. Olha agora, 7:42. Revista de Imprensa Generalista, António Chocolate, País e Mundo na Rádio.
9: Exatamente, e começamos com o Jornal do País, que destaca BAD desembolsa mais de US$ 90 milhões para profissionalização da contratação pública em Angola. Sobre investimento, Cabinda atrai energia elétrica através de cabos submarinos provenientes do Soio. Ainda, Presidente da República enaltece apoio da Argélia na luta pela independência nacional. Desportivo da Willa acusa Lunda Sul de agir de má fé após falhar confronto de mais uma jornada da Liga Unitel Gira Bola. No Jornal de Angola, em Caixa Alta, presidente João Lourenço no Palácio das Nações em Argélia diz que olhamos a Argélia como um país irmão, um aliado seguro. Chefe de Estado visita estação de dessalinização de água do mar. A visita à Argélia termina hoje após o reforço das relações em vários setores. E José de Lima Massano, no Fórum África-França, diz que a agricultura em África deve ser tratada como segurança estratégica. Sobre o ensino superior, o governo apresenta projeto para a transformação digital. Brasil disponível para cooperar na implementação da televisão digital. São estas algumas que o Jornal de Angola destaca nesta edição. Também aqui o avançado angolano Zina conquista o primeiro título na Liga Grega. CAN Sub-17, a seleção nacional faz estreia amanhã diante do Mali. E na capa dos jornais internacionais desta quarta-feira, começamos em Moçambique. O jornal O País destaca que a Renamo discorda do pagamento de subsídios aos transportadores, numa altura em que a crise no setor dos transportes continua a afetar a mobilidade em várias cidades moçambicanas. Na África do Sul, os jornais desta quarta-feira estão dominados por política, economia, segurança e tensões internacionais. O News 24 destaca a polémica em torno da possível entrada da internet Starlink de Elon Musk no mercado sul-africano. Em análise está também a eventual alteração das regras de participação acionista para permitir tanto a operação da permitir a operação da empresa no país. No desporto, a imprensa acompanha a luta pelo título da Liga Nacional de Futebol e o desempenho dos próteos no cricket internacional, escreve o News 24 da África do Sul. Em Cabo Verde, o Expresso das Ilhas destaca Donald Trump, que anuncia conversações com Cuba, afirmando que o país está a pedir ajuda. O jornal destaca ainda a posição da China, que reafirma a sua oposição à venda de armas dos Estados Unidos a Taiwan. No Velho Continente, o jornal O Público dá destaque às tensões entre os Estados Unidos e a China, num contexto de forte expectativa diplomática em torno dos contactos entre as duas potências. Ainda na Península Ibérica, o diário espanhol El País destaca o Real Madrid com o presidente Florentino Pérez a pedir eleições no clube e a denunciar o que chama de pressão e conspiração de parte da comunicação social contra a direção do Real Madrid. E a fechar no Brasil, o jornal O Globo destaca que há 5 meses das eleições, o presidente Lula da Silva assinou uma medida provisória para isentar a chamada taxa das blusinhas. O jornal refere ainda o aumento das tensões geopolíticas, com destaque para Estados Unidos, China e também Irão. Isaías.
10: Donald Trump fez hoje um anúncio, uma ameaça e uma publicação. E atenção, Tony Chocolate, Donald Trump vai fazer exames médicos anuais no dia 26 de maio. E vamos lá esperar por esses resultados médicos que por esses exames que Donald Trump vai fazer no dia 26 de maio, ok? 7:46, a hora certa em Angola.
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0: Deixa lá que seja. É só isso aí. Tropical Band, um grupo que era profundamente angolano, o grupo Tropical Band. Já são 7h52, às 8 horas as notícias regressam atualizadas e está na ordem do dia a campanha de vacinação do gado bovino no país. São 60 dias para vacinar a população bovina em todo o país. No AMBO, as autoridades prevêem vacinar mais de 150 mil animais. A campanha já foi aberta ontem e vai acontecer até o mês de junho. Laurindo Vieira, no AMBO.
1: A campanha de vacinação arrancou esta terça-feira e a cerimónia decorreu no setor do quilómetro 25, no município da Caala. A responsável provincial do Instituto dos Serviços Veterinários, Maria Simão, sinaliza que nesta campanha serão igualmente vacinados contra a raiva os animais de estimação, como cães, gatos e macacos.
2: No quadro desta campanha, prevê-se vacinar um total de 151.398 bovinos contra a peripneumonia contagiosa bovina, contra o carbúnculo hemático, o carbúnculo citomático e a dermatite nodular. Paralelamente, serão igualmente vacinados animais de companhia, nomeadamente cães, gatos e macacos, numa meta de 10 mil animais no âmbito da prevenção da raiva.
1: E alguns criadores afirmam que tem havido mortes de gado nas comunidades resultante da falta de vacinas. E com esta campanha, acreditam que o quadro vai mudar para melhor.
3: Esta campanha é tão bem-vinda à medida em que todo criador, né, precisava tanto deste período. Estamos num período em que o gado apresenta muitas vicissitudes, doenças e tudo mais. Então, esta medida veio na boa hora. Tem havido muitas mortes. Aqui podemos até enumerar, nomeadamente, doença de carbunco, né, que chamam de tosse e tantas outras doenças, muita morte. Nós agradecemos mesmo de coração, porque a partir de hoje, digamos assim, a saúde animal chegou e chegou na boa hora.
4: A campanha é benéfica, principalmente aqui na nossa localidade. Nos últimos dias tem aparecido assim algumas mortes, mas pronto, com essa iniciativa do governo, eu penso que já não poderá haver tantas mortes nos nossos animais. Eu aconselho para que eles abraçam essa campanha, iniciativa do governo, para que tragam os animais para serem vacinados. A vacina é grata e pronto, é benéfico para todas as comunidades. Sim.
1: E o diretor do Gabinete Provincial da Agricultura, João Lara, espera maior envolvimento das instituições envolvidas nesta campanha para o alcance dos seus resultados.
5: O governo tem uma estrutura própria que trabalha com os agricultores familiares, cujo papel é acompanhar de forma minuciosa o trabalho, portanto, das comunidades que se dedicam à agricultura. É assim que, em nome de Sua Excelência, senhor governador provincial, nós estamos aqui a fazer esse ato provincial, depois do lançamento nacional que ocorreu no dia 30 de abril na província de Benguela, solicitar, portanto, um incansável esforço de todos da Faculdade de Medicina Veterinária, porque é uma instituição que está formada de quatro do setor, e temos muitos médicos veterinários na província do AMBO que devem juntar-se a essa causa. Queríamos também saudar e reconhecer o esforço incansável do Instituto de Investigação Veterinária, porque se dedica à investigação e tem um papel de auxiliar o Instituto de Serviços Veterinários para que continue a dar resposta positiva quando houver problemas e também na prevenção.
1: Diretor do Gabinete Provincial da Agricultura, João Lara. Está aberta a campanha provincial de vacinação do gado, que decorre de 12 a 30 de junho de 2026. RNA, a partir do AMBO, com Cláudio Francisco e o Laurindo Vieira.
0: Muito bem, Laurindo, daqui a pouco todas as notícias às 8, notícias atualizadas. Já só faltam 4 minutos para chegarmos às 8, são 7 da manhã, 54 minutos. Ora, 56, 7 da manhã, 56 minutos. Para ouvir, depois das 8, há trabalhos no Bengo para reforçar a iluminação pública na Estrada Nacional de 100. No Cubango, gestores públicos foram refrescados com conhecimento sobre as regras de execução do Orçamento Geral do Estado e no Zaire está a crescer o negócio do peixe seco. Histórias para ouvir depois das 8 no Manhã Informativa.
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0: peso no PIB nacional nos últimos 10 anos, saindo de 13,66% para 25,43%. A informação foi avançada pelo Ministro de Estado para a Coordenação Económica, José de Lima Massano, em Nairobi, no Quênia, durante uma mesa redonda sobre a agricultura sustentável. Este cenário põe a agricultura como o maior contribuinte do PIB nacional, deixando para trás o setor petrolífero, que sempre foi o sustento da economia angolana. Osvaldo da Paixão.
1: Sustentar a posição, o Ministro de Estado, José de Lima Massano, partilhou os resultados da política de segurança alimentar do governo angolano em curso no país, que dá conta que a produção agrícola ultrapassou 30,4 milhões de toneladas na campanha agrícola 2025-2026, registando um aumento de 8,5% face ao período anterior. José de Lima Massano realçou que o setor agropecuário duplicou o seu peso na economia nos últimos 10 anos, passando de 13,66% do produto interno bruto em 2015 para 25,43% em 2025. O Ministro de Estado acrescentou que este valor coloca a agricultura como o maior contribuinte para a estrutura produtiva do nosso país, ultrapassando o tradicional setor petrolífero. Para José de Lima Massano, estes resultados serão reforçados com a entrada em funcionamento prevista para 2027 da primeira fábrica de amoníaco e ureia para a produção local de fertilizantes.
0: O setor agropecuário duplicou o seu peso no PIB nacional nos últimos 10 anos. E os projetos agropecuários da província de Colibengo

0: hoje merecer uma visita do Ministro da Agricultura e Florestas. Entre os projetos, Isaac dos Anjos vai visitar a barragem da Quiminha, Agapito do Carmo.
1: O Ministro da Agricultura e Florestas é aguardado nesta quarta-feira aqui na província do Icolibengo para uma jornada de campo que terá a duração de 2 dias. A deslocação de Isaac dos Anjos tem como objetivo acompanhar o funcionamento e o estado atual de importantes infraestruturas agrárias e projetos agropecuários localizados nesta parcela do território nacional, com destaque para a barragem da Quiminha Velha, o Vale de Bom Jesus e projetos avícolas ligados à produção de pintos e carne de frango. No terreno, a expectativa é grande, tendo em conta a grande vontade dos homens do campo em alargarem os níveis de produção com os apoios necessários. José de Castro, diretor do Gabinete da Agricultura e Pescas, disse que a província espera colher quantidades consideráveis, particularmente de leguminosas, dentre tomate, cebola e tubérculos, com maior envolvimento dos grandes agricultores, pequenos fazendeiros, cooperativas, associações agrícolas e famílias camponesas.
2: Agora, na produção de hortícola para a terceira época agrícola que entramos, vamos sim recuperar a produção do tomate e da cebola. Serão então os nossos maiores produtos que vamos disponibilizar no mercado.
1: Diretor do Gabinete Provincial da Agricultura do Icolibengo, José de Castro, e as projeções para esta terceira época na agrícola. A reportagem da Rádio Nacional de Angola com Cirilo Eduardo, Inácio Chivanglula e Agapito do Carmo.
0: Ministro da Agricultura e Florestas, Isaac dos Anjos, vai hoje avaliar o estado atual de importantes infraestruturas agrárias e projetos agropecuários na província de Icolibengo. Mais de 90 milhões de dólares foram investidos na primeira fase do programa de reforço das capacidades técnicas e na profissionalização da contratação pública em Angola. A informação foi avançada pelo diretor-geral dos serviços de contratação pública em Angola, Osvaldo Ngolo Imwe, durante a cerimónia de assinatura de contratos realizada nesta terça-feira aqui em Luanda. De acordo com o diretor-geral, o investimento visa melhorar a eficiência, a transparência e a qualidade dos processos de contratação pública em Angola, contribuindo para uma gestão mais eficaz.

0: doméstica visa tornar a legislação mais eficaz, com respostas mais rápidas e maior proteção às vítimas, reduzindo os casos de violência doméstica e seus impactos na sociedade. O documento prevê ainda a criação do Observatório da Violência Doméstica, com a missão de avaliar a aplicação da lei, acompanhar os casos até a sua conclusão e analisar a situação das vítimas após a reintegração na comunidade. Para além deste diploma, as comissões especializadas da Assembleia Nacional vão apreciar o projeto de resolução que conforma a composição da CNE e dos seus órgãos locais. Segundo o deputado António Paulo, presidente da primeira comissão da Assembleia Nacional, os parlamentares vão passar também em revista, antes da sua aprovação final, a proposta de lei contra a divulgação de notícias falsas na internet e o regime jurídico do beneficiário efetivo.
1: Nós vamos começar a reunião com o relator parceiro conjunto da segunda comissão, a lei sobre informações falsas na internet, e a seguir vamos ter um conjunto de diplomas na generalidade, vamos ter o relator de execução trimestral da quinta comissão e vamos ter o tema da Comissão Nacional Eleitoral.
0: Deputado António Paulo, presidente da Comissão dos Assuntos Constitucionais e Jurídicos da Assembleia Nacional, sobre os temas que serão apreciados esta manhã.
2: Entre os temas estão a composição da Comissão Nacional Eleitoral e também a proposta de alteração à lei contra a violência doméstica. Seguimos agora para a província do Cunene, onde um incêndio na madrugada de terça-feira fez 4 mortos. São crianças e todas membros da mesma família. Euclides Tocama.
3: 4 crianças da mesma família morreram carbonizadas na madrugada desta terça-feira em consequência de um incêndio na localidade de Oicuio, município do Chiade, província do Cunene. O sinistro ocorreu enquanto as crianças dormiam numa residência construída de paus e coberta de capim, sem a presença dos progenitores. A Polícia Nacional já instaurou um inquérito para apurar as causas do incidente. A informação foi confirmada pelo delegado municipal do interior no Chiede, superintendente-chefe Piedade Pombal, que lamentou o sucedido e destacou tratar-se de uma situação recorrente naquela zona.
4: O incêndio vitimou 4 crianças, 2 de 3 anos, 1 de 2 anos e a outra de 4 anos. Dentre estas crianças, 1 do sexo masculino. Contactada a família e a perícia dos órgãos afins, estamos a falar do oficial do Serviço de Investigação Criminal e do Serviço de Proteção Civil e Bombeiros, determinaram a causa como negligência. Cerca das 17 horas, a pessoa mais adulta colocou as crianças a dormirem e foram para os seus convívios. E quando deflagrou o incêndio, não havia adultos por perto. Tomaram conhecimento da situação devido às chamas, mas não conseguiram impedir o infortúnio. Abriu-se um processo. A maior parte da construção é de casas cobertas de capim. Nestas já estamos a contar com 21 incêndios. E dada a precariedade do acesso, porque a comunicação também é precária, tomamos conhecimento muito tarde.
3: Delegado Municipal do Interior, no Chied, Superintendente-Chefe Piedade Pombal, e o incêndio que vitimou mortalmente 4 crianças da mesma família na localidade de Oicuio, província do Cunene. Reportagem Rádio Nacional de Angola, Euclides Tocama, em Ondiva, Cunene.
2: 4 crianças morreram carbonizadas em consequência de um incêndio enquanto dormiam na localidade de Oicuio, na província do Cunene. A província do Uambo é palco, a partir de sexta-feira, da terceira edição da FERTIC, a Feira Regional de Tecnologias de Informação e Comunicação. O evento, que vai decorrer até o dia 17, vai juntar expositores de várias partes do país. Adérito Gaeta.
5: Jovens ligados às startups e ao empreendedorismo digital aguardam com grande expectativa a sua participação da FERTIC Uambo, Feira Regional das Tecnologias de Informação e Comunicação. A terceira edição da FERTIC Uambo vai decorrer sob o lema A Digitalização dos Serviços, o Caminho para a Modernização Administrativa, e terá como palco o Centro

0: Cultural Manuel Rui. Jaime Salida Ebaweb revela que nesta feira será feito o lançamento do aplicativo Braille Digital, um projeto que veio para apoiar a inclusão digital das pessoas com deficiência visual e auditiva.
1: Que tal traduzir para facilitar a acessibilidade não só do professor, também do estudante com deficiência visual, e a comunicação flui melhor? Então projetamos este aplicativo, o EBA. Como é que ele funciona? As pessoas com deficiência visual vão escrevendo aquilo que eles, as pessoas sem deficiência vão escrever o que eles querem, e o aplicativo automaticamente vai traduzir em letra convencional.
0: Por seu lado, Alberto Luiz, da Associação Angolana de Startups e Empreendedorismo Digital, confirma o lançamento da Raizora, uma plataforma agrotech social que vai facilitar a aproximação dos produtores agropecuários e o mercado de comercialização.
2: É uma agrotech social que une a tecnologia, a educação e a agricultura. De que forma? Nós vamos criar uma plataforma que ajuda a conexão do comprador, o vendedor e o intermediário.
0: Marcelino Domingos, da Mediateca do AMBO, garante igualmente a participação de uma equipa que estará nesta feira.
3: Cada empresa vai trazer o seu produto. Temos aí o InfraSat, que vai nos trazer também um produto de internet de banda larga. A Mediateca vai trazer os seus componentes tecnológicos.
0: Está tudo aposto para a realização nos dias 15, 16 e 17 deste mês da terceira edição da Fertico AMBO, Feira Regional das Tecnologias de Informação e Comunicação. A reportagem Rádio Nacional a partir do AMBO com Cláudio Francisco e Adérito Gaeta.
4: O AMBO acolhe de 15 a 17 deste mês a terceira edição da FERTIC, a Feira Regional de Tecnologias de Informação e Comunicação. Da atualidade internacional, a Cimeira entre os presidentes dos Estados Unidos e da China, na quinta e sexta-feira em Pequim, visa estabilizar a relação entre as duas maiores potências mundiais, marcada por rivalidades e tensões persistentes. Apesar de uma trégua tarifária em vigor, várias questões e problemas sensíveis continuam por se resolver num contexto de interdependência económica e competição geopolítica crescente. O comércio deverá dominar as discussões com a delegação norte-americana a procurar acordos que beneficiem setores como a aeronáutica, a energia e a agricultura. Vários analistas apontaram igualmente para a possibilidade de criação de um comitê bilateral de comércio destinado a facilitar trocas em áreas consideradas não sensíveis, como a eletrónica de consumo. Empresas dos Estados Unidos manifestaram, contudo, preocupação de que questões estruturais, como o acesso ao mercado chinês e a proteção de investimentos, possam ser relegadas para segundo plano. No último ano, a China registrou um excedente comercial recorde, embora as exportações para os Estados Unidos tenham diminuído significativamente. A agricultura já é o maior contribuinte do PIB em Angola, deixando para trás o setor petrolífero. Deputados discutem hoje a composição da Comissão Nacional Eleitoral. Comércio está entre os temas que deverão dominar a cimeira entre a China e os Estados Unidos da América.
5: A Vânia Varela contou as notícias às 8 da manhã.
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0: a Vitória da Graça, para lá do jornalista, que foi, gostava também de fazer música, e vale sempre recordar, vale sempre recordar. Ora, já são 8h22, vamos ao negócio do peixe seco que está a crescer num zedo, na província do Zaire. É um negócio que está a atrair comerciantes de vários pontos do país e também dos países vizinhos. A reportagem é do Luís Mamana.
1: Atividade pesqueira considerada por muitos como essencial para a subsistência local, continua a desempenhar um papel central na economia das famílias da região. Pescador Domingos Maria descreve a pesca como uma atividade sagrada, sublinhando a sua importância social e alimentar.
2: É uma atividade mesmo sagrada para darmos de comer muitas famílias, porque o nosso peixe vai em vários pontos do país, não só aqui no município, mas abastece a província toda no seu todo e também em algumas províncias. Nosso peixe vai muito distante. As províncias do Kwanza Sul, Huambo, Luanda, Bengo, também o Uís vem comprar peixe aqui na nossa baía. Nós aqui no Zeto, a nossa principal atividade pesca é sardinha, mas também pescamos peixes diversos, nesse caso corvina, cachucho, garopa e vários tipos de peixe. Mas a nossa principal pesca é a sardinha. A sardinha vendemos em monte, o monte também varia a quantidade de peixe. Há momentos que vendemos 8 peixes a 500, à vela 12 peixes 500. Temos fiscais que controlam as nossas atividades, claro, que a nossa prática é saudável, são zonas limpas.
1: Por sua vez, a pescadora Elisa de Assunda destaca não só a sua atividade na captura, mas também na comercialização do pescado através de uma cooperativa, garantindo que as normas de higiene são respeitadas durante o processo de tratamento e venda.
3: O preço que nós temos a vender o peixe, temos o cachucho de 3.500, de 3.000, e temos a garopa de 4.500 a 4.000. A sardinha nós temos de 10.500, 15 e 20.
4: Qual é a tua opinião sobre os locais onde secam o peixe e escalam o peixe? Será que está limpo?
3: Sim, praticamente já temos a cooperativa Avante, que já faz víscera de peixe, onde nós fazemos a escalação, tiramos as vísceras de peixe para transformar em farinha de peixe.
1: Já o responsável da Associação de Pescadores do Unzeto, António Seca, explicou como está organizada a atividade de captura e a estrutura de trabalho dos pescadores locais.
5: Temos uma boa área pescatória e também temos um dos peixes de grande qualidade que apresenta aqui a província. E neste contexto estamos a pescar muita corvina, muita sardinha também, que é a paeta e a lambola, e diversos peixes que por acaso este ano Deus está nos oferecendo. É um Zeto, contém 516 pescadores, nos quais temos 380 associados. E temos aí a média de 196 não associados.
1: Zeto continua a afirmar-se como um importante ponto de abastecimento do peixe seco, abastecendo diferentes mercados dentro e fora do país. A Rádio Nacional com Luís Mamana, no Zaire.
0: Muito bem, o negócio vai bem, né? O negócio do peixe seco no Zeto, um negócio que engaja comerciantes de vários pontos do país e também de países vizinhos. No Cubango, os gestores públicos foram informados ou foram formados sobre as regras de execução do Orçamento Geral do Estado para 2026, Pelicano Batista.
6: Da iniciativa da Delegação Provincial das Finanças, o evento visou essencialmente elevar o sentido de responsabilidade dos visados na medida em que a execução séria e responsável dos dinheiros resultantes do OGE permite serviços e projetos a favor das populações, sinalizou o Delegado Provincial em Exercício das Finanças no Cubango, Muniz Batista Canhanga.
7: O momento atual reserva-nos uma grande atenção e rigor na execução do Orçamento Geral do Estado, atendendo ao choque econômico que o mundo vem vivendo desde a crise econômica do ano de 2014 e da atual situação do Oriente Médio.
6: O diretor do GEP do governo do Cubango, Elias Paganini Osso da Silva, esteve entre os preletores, tendo como foco o Plano de Desenvolvimento Nacional.
8: O governo se responsabiliza que durante o quinquênio, tudo que irá realizar tem que sair do Plano de Desenvolvimento Nacional, através de uma lei própria. Aqui encontrar uma estrutura do plano, os elementos chaves e o plano anual de desenvolvimento nacional.
6: Os gestores públicos, por sua vez, dizem-se mais capacitados e prontos para este desafio.
9: Aprendemos bastante sobre o processo de execução, contratação pública, prestações de relatório.
10: Tivemos aí algumas novidades no que concerne às regras de execução do orçamento.
6: Já a vice-governadora para o setor político, social e económico, Helena Ximena, elencou as vantagens do OGE para a vida financeira e execução de importantes projetos a favor das populações da província.
11: O OGE de 2026 representa um compromisso público do Estado, olhando para a nova divisão político-administrativa, que visa trazer os serviços mais próximos às populações do Cubango. Daí que cada recurso nele consignado tem um destino definido.
6: Delegação Provincial das Finanças promove seminário sobre execução do OGE para 2026, destinado aos gestores públicos. A reportagem Rádio Nacional, Rosana Naengo e Pelicano Batista em Menonga, capital do Cubango.
0: É, o Orçamento Geral do Estado é o dinheiro de todos, não é? O dinheiro de todos, o Orçamento Geral do Estado. No Panguila, as autoridades estão a trabalhar, Panguila Bengo, para garantir mais iluminação pública na Estrada Nacional número 100, no troço Kifangon do Porto Quipira. A falta de iluminação tem sido uma das causas dos acidentes naquela região, Vladimir Afonso.
12: A Administração Municipal de Panguila está a fazer um investimento de 18 milhões de kwanzas para melhorar a iluminação pública ao longo da Estrada Nacional número 100, no troço compreendido entre a ponte do Kifangondo e a ponte do Porto Quipiri, numa extensão de 32 quilômetros. A medida surge em resposta aos constantes apelos dos moradores da região, que há vários meses relatam a falta de iluminação pública, situação apontada como uma das principais causas de acidentes e insegurança durante o período noturno.
13: A iluminação, essa rota Cacuaco-Bengo, né? Digo assim, porque Cacuaco está iluminada, é muito perigosa mesmo.
14: Porque esse troço da ponte do Kifangondo até o desvio da barra, praticamente sempre acontece muitos acidentes. A falta de iluminação mesmo é um problema sério.
12: O projeto está a ser financiado com receitas locais e nesta primeira fase já permitiu a aquisição de 40 luminárias, cuja instalação decorre de forma gradual, de acordo com a arrecadação financeira do município. O administrador municipal do Panguila, Domingos João Lourenço, garantiu que o governo está empenhado em responder às preocupações da população e a melhorar as condições de circulação na via.
15: Dentro do combate à pobreza, é onde nós disponibilizamos 18 milhões de kwanzas que pagamos à empresa Serra Coelho, que dá-nos aí cerca de 200 e tal postes. Os meios elétricos, estamos a falar o braço, as iluminárias. Então, à medida que vamos adquirindo os postos, vamos colocando e metendo esse material. E já começamos na ponte do Kifangondo, já lá estão os primeiros 10 postos, estão a meter mais 10 e estamos a pagar mais 20. E já estamos a falar num horizonte de 40 postos logo de início.
12: O responsável adiantou ainda que o projeto será alargado progressivamente a outros setores do município, numa altura em que os moradores continuam a defender maior iluminação nas principais vias de acesso.
15: No interior está sendo resolvido. Sabemos que nós, a administração, não conseguimos fazer tudo e então encontramos uma estratégia dentro da responsabilidade social das pequenas empresas. O presidente da Comissão de Moradores está orientado para o fazer. Eu acredito que boa parte dos bairros que tem alguns PTs já estão a bom ritmo, problema da iluminação no interior.
12: A Administração Municipal do Panguila investe 18 milhões de kwanzas para reforçar a iluminação pública na Estrada Nacional número 100. A reportagem Rádio Nacional de Angola, Manuel Godinho e Vladimir Afonso no Bengo.
0: É assim mesmo, mais importante é resolver os problemas do povo. E 40 jovens do município do Umbe, no Cuneno, estão a receber formação para a promoção do autoemprego. A iniciativa do INEFOP em parceria com a administração local, Leo Adriano.
16: A promoção do autoemprego no município do Umbe ganhou um novo impulso com o arranque de uma formação itinerante que já está a beneficiar mais de 40 jovens numa iniciativa promovida pelo INEFOP em parceria com a administração municipal. A ação formativa, que decorre numa primeira fase com o curso de empreendedorismo e gestão de pequenos negócios, visa dotar os participantes de conhecimentos técnicos e práticos para a criação de iniciativas próprias capazes de gerar renda e fortalecer a economia familiar. Através desta iniciativa, os jovens são preparados para identificar oportunidades de negócio, desenvolver planos sustentáveis e adquirir competências de gestão numa altura em que o empreendedorismo surge como uma das principais alternativas para reduzir os níveis de desemprego nas comunidades. O responsável do INEFOP em Umbaja, Sebastião Banza, destacou o alcance social do projeto e sublinhou que a formação itinerante representa uma oportunidade real para retirar muitos jovens do desemprego e abrir novos horizontes profissionais.
17: Temos notado uma fraca aderência da juventude, porque Job Angola é basicamente um programa virado para a juventude, promovendo assim a empregabilidade, o autoemprego na nossa juventude. Noto de forma muito preocupante que os munícipes ou os jovens do Umbe vão ficando de fora. Por quê? Porque se calhar não temos a representação do INEFOP a nível local para administrar certas formações. E prontos, nós, de maneira a mitigar essa questão, estamos aqui a trazer a formação de empreendedorismo e gestão de pequenos negócios.
16: E o administrador municipal adjunto do Umbe, Alcênio Ilelequa, apelou aos participantes para aproveitarem a formação e disse acreditar que os conhecimentos poderão transformar-se em instrumentos concretos para a melhoria das condições de vida das famílias.
18: O empreendedorismo é uma das ferramentas mais poderosas para gerar emprego, criar riqueza e promover a inovação. O município de Umbe acredita firmemente que os jovens são o motor da mudança e que, com iniciativas como esta, estamos a investir no futuro da nossa terra. O município de Umbe está comprometido em continuar a apoiar iniciativas que promovam a inclusão, a inovação e o desenvolvimento sustentável.
16: A formação itinerante enquadra-se nas estratégias de promoção da empregabilidade juvenil e reforço das competências profissionais, com foco na inclusão económica e no desenvolvimento sustentável das comunidades locais. A Rádio Nacional de Angola, Evaristo César e Léo Adriano, em Umbaja.
0: No Cunani, Luís, no âmbito da sua revista académica, Universidade Kempavita, projeta a publicação de mais de 30 artigos científicos. São artigos produzidos por estudantes das diferentes unidades orgânicas da instituição, Joaquim Alfredo.
19: A Universidade Kempavita prevê publicar ainda este ano 37 artigos científicos no âmbito da sua revista académica, que se encontra atualmente no terceiro edital. A informação foi avançada nesta terça-feira pelo vice-reitor para os assuntos académicos da instituição, Mampuia Kinda Fidel, à margem das jornadas científicas de enfermagem realizadas no Instituto Politécnico da Universidade, em saudação ao Dia Mundial do Enfermeiro, assinalado a 12 de maio. O responsável informou igualmente que a universidade pretende criar hospitais especial destinado à publicação de artigos científicos produzidos por estudantes das diferentes unidades orgânicas da instituição.
20: A Universidade Kempavita tem uma revista científica que está atualmente no seu terceiro edital. Temos 37 artigos que estão a ser tratados, que vão ser publicados este ano. Como a periodicidade é única, nós deixamos aqui o desafio para o próximo ano. Vamos trabalhar com as direções das unidades orgânicas cá no campo para este tipo de atividade, de modo a escolhermos os melhores artigos. Iremos abrir um edital especial, onde que vão ser publicados todos os artigos dos estudantes, acompanhando os seus docentes, para termos mais evidência naquilo que diz respeito à avaliação dos cursos que nós temos aqui dentro da universidade.
19: Mampuia Kinda Fidel sublinhou que a formação universitária não deve limitar-se apenas às salas de aulas, defendendo a participação dos estudantes em jornadas científicas e em outros fóruns de investigação como complemento do processo de aprendizagem.
20: A formação de um acadêmico não se faz só nas salas de aulas, mas sim faz-se também neste tipo de fórum. Parabenizamos a coordenação do curso de enfermagem para nos brindar de vários temas Há temas que são projeto de investigação e há temas que já estão quase finidos.
19: Durante as jornadas científicas, foram abordados temas como a enfermagem e a atenção às populações vulneráveis, fraude académica no ingresso de novos estudantes no curso de enfermagem, características biopsicossociais dos adultos e fatores de risco associados às gastrites em pacientes internados nas unidades hospitalares da província do IJ, entre outros assuntos ligados à saúde e investigação científica. Do IJ, para a Rádio Nacional de Angola, Ismael Cunha, Basílio Samuel e o Joaquim Alfredo.
0: Muito bem, estudar é ler e que venham a ser publicados então estes artigos na revista científica e académica da Universidade de Quimpavita, no IJ. Em Colibengo, as autoridades já projetam um novo modelo de recolha de lixo porta a porta em toda a circunscrição da província de Jane Ferreira.
2: O governo da província do Icolibengo vai adotar um novo modelo de recolha de lixo porta a porta nesta terça-feira. Foram assinados os protocolos de subcontratação entre as concessionárias, cooperativas e brigadas de limpeza no município do Calumbo. O governador provincial Auxílio Jacob falou do processo de contratação das operadoras de recolha de lixo.
21: A empresa que limpava esta província era uma empresa que tinha sido contratada por Luanda e o contrato acabou em abril do ano passado, que era a Elisal. E as regras dizem que não se pode contratar nenhuma empresa prestadora de serviço sem realizar concurso público. E nós cumprimos com as regras e com o tempo. Tivemos que remeter o processo do contrato da empresa que ganhou ao Tribunal de Contas e o Tribunal de Contas só nos devolveu o processo há um mês atrás. O governo ensaiou um modelo de contenção para que jovens que vivem na comunidade, distribuídos com material de limpeza, pudessem fazer o trabalho de contenção. A empresa que ganhou o concurso já tem o visto do Tribunal de Contas. Já temos as brigadas constituídas. Já pagamos à empresa o primeiro, os 3 meses.
2: E para os operadores económicos, Auxílio Jacob disse que estes vão adotar o novo sistema de saneamento básico que visa estabelecer contratos com as brigadas de prestação de serviços.
21: Não há mais nenhum agente comercial que vai funcionar em Coribengo que não assinar contrato de recolha dos seus resíduos com uma brigada ou com o operador. O operador econômico que não tiver contrato com uma brigada ou com a operadora, nós vamos mandar fechar. O governador não está a inventar nada, é de lei. O contentor que for colocado na rua vai ser para o cidadão que sai da tua casa para meter o lixo no contentor. Não é para o empresário. Zango 3, Zango 0, Rua da Dira. Não vai haver ninguém que vai fazer comércio nesse território que não tiver um contrato com uma brigada de recolha de resíduos.
2: Novo sistema de saneamento básico da província do Icolibengo vai ser implementado em breve. Reportagem Rádio Nacional de Angola com Pacheco Melo e Jane Ferreira.
0: É, a comunidade deve também participar na limpeza do seu meio. É, deve participar a comunidade, toda a comunidade na província do Icolibengo. Agora, os 78 anos da independência do Estado de Israel, o embaixador de Israel em Angola, Leo Vinozevski, afirmou ontem em Luanda que o seu país continua engajado no fortalecimento das alianças estratégicas globais, na promoção da paz e no aprofundamento da cooperação com a África e outras regiões do mundo, numa altura em que o país enfrenta desafios de segurança e transformação geopolítica. O embaixador de Israel em Angola falava durante a celebração dos 78 anos da independência de Israel.
22: A nossa aspiração pela paz, Israel mantém-se vigilante e firme na proteção de sua população. Atuamos de forma incansável na arena diplomática internacional para promover a estabilidade e prevenir a proliferação de ameaças que possam comprometer a segurança global. Mas também estamos a construir pontes de diálogo com as gerações mais jovens, especialmente a geração Z. Israel é um país de raízes profundas, mas com olhar voltado para o futuro, desenvolvendo soluções para as alterações climáticas, da segurança alimentar, áreas em que os países africanos são parceiros naturais.
0: O embaixador de Israel em Angola destacou também que a soberania, a independência e a autodeterminação são princípios que continuam a orientar a diplomacia de Israel para uma verdadeira estabilidade regional.
22: Israel tem sido defensor da paz. Shalom é a nossa saudação cotidiana. É também a expressão de nosso desejo de convivência harmoniosa. E acreditamos profundamente que a verdadeira estabilidade regional só é possível quando assente na soberania, independência, autodeterminação e liberdade dos povos, princípios que continuam a orientar a ação diplomática de Israel. Os acordos de normalização e o Estatuto de Paz já firmados demonstram que uma nova arquitetura regional baseada em interesses comuns e respeito mútuo está em construção. Estamos a aprofundar relações com parceiros estratégicos em todo o mundo, promovendo cooperação nas áreas da tecnologia, energia, água, agricultura e segurança alimentar, entre outras. Na África, os laços de fraternidade são profundos e históricos. Ainda antes da década de 1960, Israel destacou-se como uma das primeiras nações a apoiar os novos países africanos que conquistavam, na época, a independência.
0: Embaixador de Israel em Angola, Leo Vinovesky, considerando que as relações entre Israel e África são históricas e profundas, o embaixador Leo Vinovesky falava na segunda-feira, 11, durante as celebrações que marcaram os 108 anos da independência de Israel. Participaram deste evento responsáveis das embaixadas acreditadas em Angola e também membros de partidos políticos e da sociedade civil.
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0: Aqui é um grande amor pela audiência do Manhã Informativa, aquela audiência fiel e pontual. Todos os dias, de segunda a sexta, das 6 às 9 da manhã. E agradecemos a audiência, aqueles que estão a ouvir-nos e que sabem que aqui tem uma equipa de gente muito normal e profissional, que olha para a audiência com sentido de missão. Já são 8h51, vêm as notícias da África com a Lisandra Shelton no africa.com.
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2: Bom dia, Angola, e a todos os ouvintes. Seguimos ao africa.com. O escritor angolano Poeta Falso disponibilizou no mercado literário brasileiro a sua mais recente obra intitulada Sorriso Não É Felicidade, um livro que marca uma nova etapa na carreira do autor e reforça a presença da literatura angolana além fronteiras. A obra tem sido amplamente divulgada no mercado brasileiro em formato físico e digital, por intermédio da Caravana Grupo Editorial, editora que decidiu apoiar o escritor angolano pela qualidade e relevância do seu trabalho literário. O Festival de Cinema Mais Glamouroso do Mundo começou em Cannes ontem e promete mais 2 semanas de ação com estreias mundiais com a seleção oficial do Festival do Cannes 2026, que irá apresentar 3 filmes africanos, todos parte da sessão denominada Um Certo Olhar. Os participantes do festival poderão curtir Benimana, a primeira longa-metragem da diretora ruandesa Marie Clémentine Dusabejabon, coproduzido por Ruanda, Gabão e Costa do Marfim. O filme aborda julgamentos liderados pela Comunidade por Justiça e Reconciliação após o genocídio de Ruanda. O diretor congolês Rafik Fariala apresentará Congo Boy, a história de um jovem músico aspirante, cuja família fugiu da República Democrática do Congo e agora luta para realizar seus sonhos na República Centro-Africana. E por fim, a cineasta franco-marroquina Laila Marrakech retorna a Cannes com a Mais Doce. O filme acompanha 2 jovens que deixam seu Marrocos natal para trabalhar como trabalhadoras sazonais, colhendo morangos no sul de Espanha. E Angola marca sua presença no festival com os cineastas Mauete Paciência e Kayaia Júnior, com o objetivo de capacitar continuamente os profissionais do setor cinematográfico, ampliar os horizontes e fortalecer a indústria audiovisual do país. A 79ª edição do Festival de Cinema de Cannes acontece de 12 a 23 de maio do ano em curso. Arqueólogos encontram vestígios materiais associados à antiga frigideira, uma cela de punição do campo de concentração de Tarrafal, em Cabo Verde, que foi identificada durante escavações arqueológicas em curso, anunciou o governo do arquipélago. A estrutura é uma marca de repressão vivida durante a ditadura portuguesa e foi construída após uma tentativa de fuga coletiva a 2 de agosto de 1937. Era uma cela de privação de ventilação e exposição térmica elevada e isolamento prolongado. A campanha arqueológica em curso no antigo campo de concentração, atual Museu da Resistência, serve para preparar a candidatura do espaço à Patrimônio Mundial da Organização das Nações Unidas para a Educação e Ciência e Cultura. O jovem Fernando Armando Cavelle tornou-se aos 25 anos o primeiro moçambicano a conquistar o título de astronauta análogo, uma distinção que reconhece participantes em missões de simulação espacial realizadas na Terra. Apaixonado pela astronomia desde 2019, o jovem vê nesta conquista um passo importante rumo ao seu maior sonho, colaborar com instituições como a NASA e ajudar a criar uma agência espacial em Moçambique. O seu maior sonho é tornar-se arquiteto espacial e contribuir para o desenvolvimento de um programa espacial moçambicano. É com esta que nós colocamos um ponto final ao africa.com. Bom dia.
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0: Viagem concluída nesta quarta-feira, nas notícias atualizadas. ao longo do dia há outras notícias de hora a hora. Manhã Informativa regressa amanhã. Um grande abraço, estamos juntos.

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1: Olá, bom dia. São 9 horas em todo o espaço nacional.
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1: Então, a seguir à sua melhor atenção, foi com profunda dor e consternação que o Partido de Renovação Democrática, PRS, tomou conhecimento do falecimento do seu membro do Conselho Político e do Comitê Nacional, Alfredo Njonji Kayambo, ocorrido no dia 10 de maio de 2026 por doença. O seu funeral realiza-se no dia 16 de maio de 2026 na cidade de Saurimo, província da Alunda Sul. Nesta hora de dor e luto, o PRS endereça a família enlutada as mais sentidas condolências. A família Santana comunica o falecimento de Margarida Enda da Silva Santana, ocorrido no dia 9 de maio por doença. O seu funeral realiza-se no dia 15 de maio, às 11 horas, no cemitério do Alto das Cruzes. O óbito está a decorrer da sua residência na urbanização Nova Vida, Rua 23, casa número 652. Daniel Garcia, Patrícia Garcia e filhos comunicam o falecimento de sua mãe e avó, Susana Sebastião Daniel, mais conhecida por Mana Susana, ocorrido no dia 10 de maio. O óbito decorre no Zango 1. O seu funeral realiza-se amanhã às 10 horas no cemitério da Santana. O velório acontece hoje às 20 horas na sala de cerimónias fúnebres do Governo Provincial de Luanda. A família Jacinto comunica que o funeral de Maria da Conceição Figueira, Tita, realiza-se amanhã às 10 horas no cemitério do Benfica. A família Alberto Quiala e demais familiares em Luanda e Nambuangongo comunicam o falecimento de sua mãe e avó, Susana Sebastião Daniel, Mana Susana, ocorrido no dia 10 de maio. O óbito decorre no Zango 1. O seu funeral realiza-se amanhã às 10 horas no cemitério da Santana. O velório acontece hoje, às 20 horas, na sala de cerimónias fúnebres do Governo Provincial de Luanda. Beatriz dos Santos Domingos, Engrácia dos Santos Domingos, Maria dos Santos Domingos, Fernando dos Santos Domingos, Lucrécia dos Santos Domingos, Luzia dos Santos Domingos e Bruno Paulino Dias comunicam o falecimento de sua irmã, Alqueria Bernadette dos Santos Domingos, ocorrido no dia 27 de abril, em França. O funeral acontece no dia 17 deste mês, às 10 horas, no cemitério do Benfica. Daniel Garcia, Patrícia Garcia, Dália Garcia, Ariclenes Garcia, Daniela Garcia, Luqueni Garcia, Priscila Garcia, David Garcia, Dercle, Alicia Garcia e Eugênia Garcia comunicam o falecimento de sua mãe e avó, Susana Sebastião Daniel, mais conhecida por Mana Susana, ocorrido no dia 10 de maio. O óbito decorre no Zango 1. O seu funeral realiza-se amanhã às 10 horas no cemitério da Santana. A família Figueira Camila comunica que o funeral de Maria da Conceição Figueira, Tita, realiza-se hoje às 10 horas no cemitério do Benfica. Os familiares e amigos de Domingues Quizosa Camões de Carvalho comunicam que o seu funeral realiza-se hoje no cemitério da Santana. O velório acontece também hoje, ou seja, o velório acontece neste momento na sala de cerimónias fúnebres do Governo Provincial de Luanda. As famílias Alberto Quiala e Domingos Lourenço em Luanda comunicam o falecimento de Susana Sebastião Daniel, mais conhecida por Mana Susana, ocorrido no dia 10 de maio. O óbito decorre no Zango 1. O seu funeral realiza-se amanhã às 10 horas no cemitério da Santana. Walter dos Santos, esposo, Iane dos Santos, Josvane dos Santos e Isis dos Santos, filhos e demais familiares, comunicam que em função da comemoração da solenidade, no caso a missa do sétimo dia de sua mãe, será realizada na quinta-feira às 18 horas, na Diocese de Viana, na paróquia São Francisco de Assis, Igreja Católica da Vila de Viana. São convocados todos os sócios da Liga Africana para participar numa reunião extraordinária a ter lugar no dia 14 de maio de 2026, às 10 horas, no salão da sua sede a presença de todos é indispensável. Graças pela atenção que nos quiseram dispensar.
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1: Era muito bem, o relógio comanda a vida e a Rádio Nacional de Angola comanda a audiência. São 9:05.
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0: ao dia. Hoje é quarta-feira, 13 de maio de 2026, e habitualmente você tem de segunda a sexta-feira, neste horário, o programa Casa da Rádio, e hoje não será diferente. A seguir, vamos abrir as portas da Casa da Rádio.
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0: sou o Dom Kikas, estou aqui convosco na Casa da Rádio.
1: Bom dia, Angola. Bom dia, mundo. É com muita alegria que abrimos as portas da nossa casa. Estamos de volta nesta manhã de quarta-feira, 13 de maio de 2026, para levar até si um programa, como sempre, arejado, com temas pertinentes que tocam a família, que tocam a sociedade e que também têm uma grande influência no seu cotidiano. Falamos das crianças, falamos dos adolescentes, das mães, de toda a componente que faz parte de uma família, sem esquecer também os pais. Falamos da proteção da criança e promovemos igualmente a música infantil. Ontem, por exemplo, foi o lançamento do Festival Infantil, não é? Espetáculo que está a ser promovido pela Rádio Nacional de Angola, já começou a ser promovido desde os anos 80, não é? E segue até hoje, a Rádio Nacional de Angola segue até hoje com este compromisso. Vamos ter o espetáculo infantil no dia 1 de junho, no Paz Flor, a partir das 10 horas e 30 minutos. Você já pode estar lá e participar desta festa. Claro que ao longo destes dias nós vamos apresentar as formas de você adquirir os ingressos e assim participar desta festa.
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está sempre consigo a Fátima Gama, que assina pela realização, produção de Constância Videira e Valdir Batista. Técnica final de Raul Gonga, está na palavra a Ilion Falcão. Um abraço para si que já está na sintonia. Se estiver a conduzir, ótima condução. Queremos que você chegue bem ao seu destino. Aos estudantes também desejamos bons estudos. As donas de casa que nos acompanham, melhor dizendo, a esta altura já estão preocupadas para fazer o almoço, porque normalmente vão fazer as compras às 9, às 10 horas. Nós desejamos aqui que tudo corra bem e se você já está a tomar o seu pequeno almoço, bom apetite! Vamos ter os mais novos ainda nesta manhã, mas antes a música é essencial. Então temos música no prato.

9:21, ouvimos em instantes Kiaku Kiadaf com a canção Não Sou de Ferro. Também estiveram aqui a pisar o palco da Casa da Rádio Jovens do Prenda com a canção Bela. Nós chamamos e seguimos, temos aqui os mais novos que gostam de entrar a esta altura aqui na sala de estar. Afinal de contas, na família, nós procuramos estreitar os laços e orientar as crianças da melhor forma. Sabemos que não existe família perfeita, mas existem famílias que fazem do apoio mútuo a sua maior força. E é necessário que você pai, você mãe, você encarregado de educação, tio, avô, passe estes conselhos, estas orientações para que o seu filho, a sua filha, seja um adulto de caráter no futuro. O momento agora é para os baixinhos.

amigos, sejam bem-vindos a mais uma edição do Rádio Pio. É isso mesmo, amigos, estamos no ar para trazer boas energias, bons conselhos e muita diversão. Somos Rádio Pio, a voz da criança nas ondas da Rádio Nacional de Angola. O calendário Pio assinala hoje, quarta-feira, 13 de maio de 2026. A Igreja Católica celebra hoje o dia dedicado a Nossa Senhora, por causa das suas aparições em 1917 em Fátima, Portugal. De acordo com a história, a Virgem Maria apareceu 6 vezes aos 3 pastorzinhos, Lúcia dos Santos, Francisco e Jacinta Marto, pedindo-lhes orações, penitência e conversão. Queridos amigos, hoje também é mais um dia de aulas para nós crianças e dia de trabalho para os adultos. Falando em adultos, eles desempenham um papel muito importante para o nosso crescimento, tudo porque podemos aprender e contar sempre com eles. Mas atenção, amigos, infelizmente existem muitos adultos malfeitores que são inimigos da criança, por isso todo cuidado é pouco. Não aceitem que vos deem beijos na boca e nem que vos toquem nas vossas partes íntimas. Caso aconteça, liguem para o 111 ou 15015. É de graça. Bem, agora vamos juntos cantar e dançar em gesto de saudação.

0: ouvir bonita música no programa mais alegre da Rádio Nacional de Angola. Lembrar que esta música intitula-se Bolinha no Pé. Foi interpretada pela dupla Nila e Lana Borja no Festival Infantil da Canção, edição 2025, que teve lugar no Centro de Conferência de Belas, aqui em Luanda. Este ano teremos novamente e os bilhetes já estão a ser vendidos, amigos.
1: Olá, amigos! O mês de junho é nosso por direito. E falando nisso, a proteção dos direitos da criança é o tema do Festival Infantil da Rádio Nacional de Angola 2026. Venha aprender os teus direitos e divertir-te.

0: Aí está o recado. Junho é o nosso mês. Por isso, a Rádio Nacional de Angola e o grupo Chitotolo juntaram-se para dar mais brilho e cor à nossa festa este ano, que será realizada no próximo dia 1 de junho. Estamos à vossa espera para fazermos a festa e brincarmos juntos.
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0: Alegria é conosco. Nesta linda quarta-feira, queridos amigos, para além das brincadeiras, as aulas não ficam de fora. Por isso, não vale faltar ou atrasar. Infelizmente, muitos amigos saem de casa e não chegam à escola. Outros ainda têm o hábito de fugir da escola e isso é muito errado. Para este tipo de comportamento, nós precisamos de dar um basta. Nós somos crianças e devemos brincar sim, mas a escola deve ser prioridade e deve estar acima de qualquer brincadeira. Aos pais encarregados de educação, nós pedimos que controlem sempre os nossos amigos e façam sempre visitas à escola para ver de perto e saber mais sobre o comportamento deles. Amigos, saibam que esta festa é garantida pelo titio Rui Assunção, que assina pela realização, produção e também coordenação. A técnica está a ser garantida pelo Delfim Soares. E a conduzir este barco maravilhoso estou eu, Cláudia António.
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0: Como já estamos todos apresentados, vamos contar o que trazemos hoje na nossa bagagem. Hoje, o programa está recheado de muitas brincadeiras e boas dicas. Amigos, saibam que este programa só é possível graças ao vosso carinho e companhia. Por isso, nós agradecemos por estarem do outro lado a acompanhar cada edição e cada novidade. E ainda sobre novidades, hoje vamos falar de um animal muito conhecido por todos, porque amedronta as pessoas e aparece muitas vezes em filmes ou novelas. Trata-se da rubrica O Mundo Animal. Por isso, podes convidar todos os teus amigos, familiares e outros conhecidos para juntos aprendermos e nos divertirmos bastante. Agora sim, vamos visitar o nosso jardim zoológico com o nosso companheiro Gerson José. A vossa atenção!
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6: Renovados votos de bom dia. Sejam bem-vindos a mais uma edição da rubrica Mundo Animal. Hoje falaremos sobre um animal muito conhecido e curioso por sinal. Trata-se da jiboia, uma serpente não venenosa que pertence à família Boidae. Queridos amigos, muitas pessoas acreditam que a jiboia é uma espécie venenosa. No entanto, isso não é verdade, pois elas não apresentam glândulas de veneno. A jiboia, amigos, tem uma cabeça triangular que é uma característica de cobras venenosas, mas como já explicamos antes, a jiboia não é uma cobra venenosa. Outras características da jiboia são as cores variadas que elas têm, podendo apresentar tons de amarelos e vermelhos, tendo na maioria diferentes tonalidades cinza e castanho. Quanto ao tamanho, a jiboia tem um comprimento que varia conforme as espécies e o ambiente, podendo ter cerca de 2, 3 ou mais de 4 metros em alguns casos. Elas podem ser encontradas nas grandes matas de África e América Latina. Os machos são na maioria das vezes menores e mais finos, enquanto as fêmeas são geralmente maiores em comprimento e massa corporal. A jiboia é um predador carnívoro que caça com muita inteligência. Normalmente, ela ataca as suas presas usando a constrição. Para os nossos amigos que não sabem, a constrição é aquele momento em que a jiboia se enrola na presa para prender e matar antes de comer. Normalmente, ela se alimenta de animais roedores, com destaque para ratos, sapos, lagartos, morcegos, algumas aves ou répteis, bem como animais de grande porte como gazelas, javalis, cabras do leque, avestruzes, incluindo pessoas. Ela pode ficar por muitos dias sem se alimentar, especialmente em fases de baixa disponibilidade de presas. Após grandes refeições, a jiboia pode ficar durante dias, semanas ou até meses sem comer, o que é possível graças à capacidade de ajustar o funcionamento dos órgãos digestivos, mas sobrevive apenas de água. A reprodução da jiboia é ovovivípara, ou seja, ela põe ovos. A jiboia apresenta comportamento solitário, o que significa que normalmente ela fica sozinha, interagindo com os outros indivíduos apenas durante a reprodução. As suas atividades acontecem normalmente à noite, porque ajuda na caça de presas e a poupar energia. Mesmo sendo grande, a jiboia se move de forma lenta e depende da camuflagem e de outras estratégias para captar alimentos. Queridos amigos, a camuflagem significa disfarçar-se ou esconder-se dos seus inimigos para conseguir prendê-los. Bem, sobre a jiboia não é tudo. Prometemos voltar nas próximas edições com mais curiosidades sobre os animais. Fiquem todos bem e cuidem sempre da Mãe Natureza. Tchauzinho.
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0: Esta foi mais uma edição do espaço Mundo Animal, onde conhecemos a jiboia, um animal que pertence à classe dos répteis. Aprendemos também que a jiboia pode apresentar várias cores e quanto ao tamanho, ela tem um comprimento que varia conforme as espécies e o ambiente, podendo ter cerca de 2, 3 ou mais de 4 metros em alguns casos. Elas podem ser encontradas nas grandes matas de África, América do Sul e Latina. Os machos são na maioria das vezes menores e mais finos, enquanto as fêmeas são geralmente maiores em comprimento e massa corporal. É um animal que caça com muita inteligência quando pretende atrair e atacar as suas presas. Esperamos que os nossos amigos tenham gostado e anotado tudo.
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0: Para quem só agora liga o seu rádio, saiba que está em companhia do Rádio Pio. Desejamos boa escuta a todos que nos acompanham a esta hora. Igualmente, esta equipa amiga envia muitos abraços aos nossos amiguinhos, que infelizmente encontram-se doentes. Nós desejamos rápidas melhoras e não se esqueçam de dar sempre ouvidos à titia ou ao titio médico para melhorares rapidinho.
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2: Às quartas-feiras, a reclamação do consumidor tem vez e voz e você fica por dentro de todas as orientações que o INADEC tem a passar. Hoje não vai ser diferente, estamos com a doutora Zenaida Gonçalves. Muito bom dia, doutora Zenaida.
3: Bom dia, Eliona. Bom dia também para toda a equipa da Rádio Nacional de Angola e de forma extensiva a todos os cidadãos consumidores.
2: Muito bem, vamos aproveitar o nosso tempo, não é, doutora Zenaida?
3: Exato.
2: Hoje o tema em questão é a educação do consumidor como obrigação do Estado. Como é que ela é vista? Apenas como uma responsabilidade individual ou também tem sido uma obrigação do Estado e porquê?
3: Exato. Eliane, começando dizer que é um tema muito relevante para o dia a dia de todos os consumidores e em função do tema, muitos consumidores podem estar a perguntar-se por que razão a educação do consumidor é uma obrigação do Estado e não responsabilidade
2: individual
3: de cada um. Entretanto, respondendo à questão, a educação do consumidor passa a ser obrigação do Estado, tendo em conta a vulnerabilidade do consumidor face às políticas do mercado. O que é que acontece? Algumas empresas, por terem o poderio econômico e técnico sobre o produto e serviço que comercializam, eles criam as suas próprias regras, cabendo ao consumidor aceitar ou rejeitar. Foi com base a este desequilíbrio que o Estado sentiu a necessidade de promover a proteção, a defesa do consumidor a nível nacional por meio de integração e articulação de políticas educativas, assim como implementar a educação para o consumo nas escolas, difundir o programa de educação para o consumo na rádio, televisão, tal como temos feito todas as quartas-feiras, nas redes sociais, e para ressalvar também que constitui o plano de ação do Estado a criação do decreto presidencial 300/234/16, que estatui a obrigatoriedade do livro de reclamação e do selo em todos os estabelecimentos comerciais a nível nacional, sob pena de imposição de multa.
2: E como é que está a implementação?
3: Por meio deste decreto presidencial.
2: Mas as empresas estão a cumprir?
3: Exatamente, têm cumprido e é só vermos que hoje é possível o consumidor fazer a sua devida reclamação por meio desses livros. O consumidor hoje consegue chegar a um estabelecimento comercial, notando alguma falha, ele ligar para o INADEC a pedir algum tipo de esclarecimento antes mesmo de adquirir o bem ou o serviço.
2: E a capacidade de resposta tem sido a pretendida ou tem demorado ainda algum tempo?
3: A capacidade de resposta tem demorado quando o consumidor faz a sua reclamação diretamente ao fornecedor. Porque a própria lei estabelece que quando o consumidor efetiva a sua reclamação, o fornecedor tem o prazo de 30 dias para a resolução da situação. Aí pode haver um certo atraso porque o fornecedor algumas vezes não tem a vontade de resolver a situação. E para tal é necessário a intervenção do INADEC. E quando o INADEC intervém para a resolução da situação, claramente que é sempre satisfatório para o consumidor.
2: Então, aqui o que o consumidor deve fazer é, viu o seu direito abusado, não é? Faz a reclamação para ter uma resposta mais célere.
3: Exatamente.
2: Ele deve fazer a reclamação diretamente ao INADEC, é isto?
3: O que se aconselha é, sempre que o consumidor estiver no estabelecimento comercial, notar alguma falha e sentindo-se a necessidade de fazer a sua reclamação, deve fazer a reclamação no fornecedor.
2: Uhum.
3: No fornecedor por meio do livro de reclamação. Existem situações que algumas vezes o fornecedor se disponibiliza a resolver e o consumidor não tem a necessidade de formalizar a sua reclamação. Mas outras vezes, havendo resistência por parte do fornecedor, o consumidor deve solicitar o livro de reclamação, formalizar a sua reclamação. E esta reclamação, por conseguinte, vai chegar ao INADEC no prazo de 10 dias úteis e o INADEC também vai acionar as vias legais no sentido de dar solução à reclamação do consumidor.
2: Doutora Zenaida, quais são os principais direitos ainda que o consumidor não tem conhecimento ou pouco conhecimento? Ou que são pouco conhecidos?
3: Os principais direitos que o consumidor ainda não tem
2: ainda desconhece
3: conhecimento, mas são os principais que o INADEC tem sempre primado para passar esta informação, é o direito à informação, que por sinal é um direito fundamental acolhido na Constituição da República de Angola. A falta de informação ou a informação insuficiente dá nulidade do contrato, o que quer dizer que o direito à informação é a condição sem a qual não se pode falar de relação de consumo.
2: Pode dar aqui um exemplo prático.
3: Imaginemos a Elione vai a um supermercado e vai adquirir um produto que está fora do prazo de validade. O fornecedor conhece, sabe, porque ele é que está a vender
2: o produto,
3: mas não informa a Elione.
2: Uhum.
3: A Elione paga o produto e leva a casa. Isso foi o quê? Falta de informação. O que é que acontece como consequência da nulidade ao contrato e responsabilidade ao fornecedor? E a Elione sabe que ao consumir um produto defeituoso pode até causar danos à saúde, à integridade física do consumidor e, em consequência disso, causar outros danos que pode levar mesmo à morte.
2: Uhum.
3: Então, a informação ao consumidor é a condição sem a qual não podemos falar de relação de consumo. E outras situações também que têm a ver com a falta de informação é o caso de que alguns consumidores vão fazer o contrato de prestação de serviço a algumas escolas a nível nacional e eles não têm todas as informações necessárias, onde algumas escolas, na ocasião das provas, tendem a expulsar os consumidores por falta do pagamento, por atraso do pagamento. E essas são informações que não são dadas ao consumidor no início do contrato, até porque a lei diz que a informação deve ser dada ao consumidor antes, durante e após o contrato.
2: Muito bem, doutora Zenaida Gonçalves, e a informação que se calhar não dei a conhecer é que o nosso tempo está mesmo a escassear. Já são 9:59, é sempre um prazer recebê-la e estaremos juntas a próxima quarta-feira.
3: Exatamente.
2: Com mais um Caixa de Queixas.
3: Obrigada.
2: 9:59, pode sempre visitar as páginas do INADEC e obter aí outras informações. Tem os contactos disponíveis para que você esteja cada vez mais esclarecido sobre os seus direitos.
3: Exato.
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2: O Parlamento discute hoje a composição da Comissão Nacional Eleitoral e a proposta de alteração da Lei contra a Violência Doméstica.
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2: Bom dia. O Parlamento regressa hoje aos debates. No centro das discussões, a composição da Comissão Nacional Eleitoral e a proposta de lei de alteração contra a violência doméstica. António Chocolate.
4: A proposta de alteração à Lei contra a Violência Doméstica visa tornar a legislação mais eficaz, com respostas mais rápidas e maior proteção às vítimas, reduzindo os casos de violência doméstica e seus impactos na sociedade. O documento prevê ainda a criação do Observatório da Violência Doméstica, com a missão de avaliar a aplicação da lei, acompanhar os casos até a sua conclusão e analisar a situação das vítimas após a reintegração na comunidade. Para além deste diploma, as comissões especializadas da Assembleia Nacional vão apreciar o projeto de resolução que conforma a composição da CNE e dos seus órgãos locais. Segundo o deputado António Paulo, presidente da primeira comissão da Assembleia Nacional, os parlamentares vão passar também em revista, antes da sua aprovação final, a proposta de lei contra a divulgação de notícias falsas na internet e o regime jurídico do beneficiário efetivo.
5: Nós vamos começar a reunião com o relator parceiro conjunto da segunda comissão, a lei sobre informações falsas na internet, e a seguir vamos ter um conjunto de diplomas na generalidade, vamos ter o relator de execução trimestral da quinta comissão e vamos ter o tema da Comissão Nacional Eleitoral.
4: Deputado António Paulo, presidente da Comissão dos Assuntos Constitucionais e Jurídicos da Assembleia Nacional, sobre os temas que serão apreciados esta manhã.
2: Entre os temas em discussão, recordo, está a composição da Comissão Nacional Eleitoral e também a proposta de lei de alteração contra a violência doméstica. A cidade de Ondjiva, na província do Cunene, acolhe hoje o encontro regional entre a AGT e os grandes contribuintes. É o terceiro encontro e visa perceber os constrangimentos que existem nesta relação. André Gaspar.
6: O 6º Serviço Regional Tributário realiza hoje, quarta-feira, aqui em Ondjiva, o terceiro encontro regional com os contribuintes das províncias do Quando, Cubango e Cunene, subordinado ao tema Inovar e Dialogar para Construir um Ambiente Fiscal Melhor para Todos. O chefe do Departamento dos Serviços Fiscais Regional, Benjamin Tumba, diz que durante a atividade serão abordadas as alterações legislativas do Orçamento Geral do Estado 2026, o seu impacto na relação jurídico-tributária e as garantias dos contribuintes no âmbito do procedimento tributário.
7: O objetivo principal de um encontro regional com os contribuintes, temos ali um local de diálogo onde a AGT vai apresentar os principais constrangimentos que tem identificado dos contribuintes e, por sua parte, os contribuintes vão também apontar as principais falhas que têm notado dos serviços da AGT. Portanto, o grande objetivo é garantirmos essa aproximação. Esta região abrange as províncias de Cunene, o Cubango e o Quando.
6: Chefe do Departamento dos Serviços Fiscais Regional, Benjamin Dumba, Rádio Nacional de Angola, com Cecília Andanha Cuqua e André Gaspar, aqui em Ondjiva.
2: A cidade que vai acolher hoje o encontro regional entre a AGT e os grandes contribuintes é o terceiro encontro do género. A China saudou hoje a visita do presidente norte-americano Donald Trump, que chega nesta quarta-feira ao país asiático para uma visita oficial, desejando reforçar a cooperação para injetar mais estabilidade nas relações internacionais. O porta-voz do Ministério dos Negócios Estrangeiros chinês, Gu Jikang, revelou que a China está pronta para trabalhar com os Estados Unidos para expandir a cooperação e gerir as diferenças, trazendo assim mais estabilidade e certeza a um mundo assolado pela mudança e turbulência, afirmou o porta-voz. O Diário do Povo, jornal oficial do Partido Comunista Chinês, publicou hoje um editorial afirmando que a relação entre a China e os Estados Unidos não pode voltar ao passado e pode ter um futuro melhor, apresentando a cimeira como uma oportunidade para ambas as potências trazerem estabilidade a um mundo turbulento. Trump viaja com um grupo de seletos executivos norte-americanos, incluindo Elon Musk, da Tesla, Tim Cook, da Apple, Larry Fink, da BlackRock, Kjell Ortberg, da Boeing, e executivos de empresas como a Mastercard, Visa, Goldman Sachs e Meta. O encontro dos dois líderes será precedido pelas negociações económicas e comerciais que o vice-primeiro-ministro chinês Yi Lifeng e o secretário do Tesouro dos Estados Unidos, Scott Bessent, vão realizar esta quarta-feira em Seul.
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1: 10:05.
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1: Foi com profunda dor e consternação que o Partido de Renovação Democrática, PRS, tomou conhecimento do falecimento do seu membro do Conselho Político e do Comitê Nacional, Alfredo Donji Caimbo, ocorrido no dia 10 de maio por doença. O funeral realiza-se no dia 16 de maio, na cidade de Saurimo, na Lunda Sul. Nesta hora de dor e luto, o PRS endereça à família enlutada as mais sentidas condolências. A família Santana comunica o falecimento de Margarida Enda da Silva Santana, ocorrido no dia 9 de maio por doença. O funeral realiza-se no dia 15 de maio, às 11 horas, no cemitério do Alto das Cruzes. O óbito decorre na sua residência, na urbanização Nova Vida, Rua 23, casa número 652. Daniel Garcia, Patrícia Garcia e filhos comunicam o falecimento da mãe e avó Susana Sebastião Daniel, também conhecida por Mana Susana, ocorrido no dia 10 de maio. O óbito decorre no Zango 1. O funeral realiza-se amanhã, às 10 horas, no cemitério da Santa Ana, e o velório acontece hoje, às 20 horas, na sala de cerimónias fúnebres do Governo Provincial de Luanda.

0: hoje, às 20 horas, na sala de cerimónias fúnebres do Governo Provincial de Luanda. Beatriz dos Santos Domingos, Engrácia dos Santos Domingos, Maria dos Santos Domingos, Fernando dos Santos Domingos, Lucrécia dos Santos Domingos, Luzia dos Santos Domingos e Bruno Paulino Dias comunicam o falecimento da irmã Alquéria Bernardete dos Santos Domingos, ocorrido no dia 27 de abril em França. O funeral acontece no dia 17 do mês em curso, às 10 horas, no cemitério do Benfica. Daniel Garcia, Patrícia Garcia, Adália Garcia, Ariclenes Garcia, Daniela Garcia, Lucânia Garcia, Priscila Garcia, David Garcia, Dercle, Alícia Garcia e Eugênia Garcia comunicam o falecimento da mãe e avó Susana Sebastião Daniel, também conhecida por Mana Susana, ocorrido no dia 10 de maio. O óbito decorre no Zango 1 e o funeral realiza-se amanhã às 10 horas no cemitério da Santa Ana. As famílias Alberto Quiala e Domingos Lourenço, em Luanda, comunicam o falecimento de Susana Sebastião Daniel, ocorrido no dia 10 de maio. O óbito decorre no Zango 1 e o funeral realiza-se amanhã às 10 horas no cemitério da Santa Ana. Walter dos Santos, Iane dos Santos, Josvani dos Santos e Isis dos Santos comunicam que, em função da solenidade, ou seja, a missa do sétimo dia da mãe, será realizada na quinta-feira às 18 horas, na Diocese de Viana, na paróquia São Francisco de Assis, Igreja Católica da Vila de Viana. São convocados todos os sócios da Liga Africana a participarem de uma reunião extraordinária a ter lugar no dia 14 de maio de 2026, às 10 horas, no salão da sua sede. A presença de todos é indispensável. Termina aqui este serviço de utilidade pública.
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0: 10 horas, 10 minutos.

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0: É verdade, é importante agradecer sempre e diariamente por tudo aquilo que você tem, por tudo aquilo que você conseguiu se transformar ao longo do tempo, porque tal como você nasceu, não permanece intacto. Você estudou, você cresceu, interagiu com as pessoas e hoje é um ser diferente que está aí a contribuir para edificar o nosso país e é necessário agradecer. Agradecer por você estar a respirar, por você poder estudar, por você ser livre e, acima de tudo, poder contribuir para a nossa Angola. Falo de contributo porque temos mais um contributo a nível académico para todos os estudantes e não só. Estou aqui com a autora Celeste Sambeni. Já tem várias obras no nosso mercado, com as duas que vai apresentar no dia 14, perfazem 9. 9 obras. Então deixa-me aqui rapidamente apresentar a nossa convidada, Celeste Ana da Glória Eduardo Sambeni. Nasceu em Ondjiva, Cunene, é professora há mais de 48 anos. Já lecionou todos os níveis de ensino, é docente no Instituto Superior de Ciências da Educação, ISCED, em Luanda, desde 97, muitos anos. E é professora catedrática, especialista em ensino das metodologias de ensino da língua inglesa. Muito bom dia, professora Celeste, e assim não é que os seus alunos a chamam carinhosamente. Professora Celeste, bom dia, bem-vinda.
1: Muito bom dia e obrigada pela oportunidade que me dão de vir cá partilhar esta informação que é sobre o lançamento das minhas duas obras.
0: Maravilha, os seus novos filhos, não é?
1: Meus novos filhos.
0: Bom, tenho aqui o primeiro, que é Pensar, Investigar e Descobrir o Poder da Ciência. E o segundo, tenho aqui a professora de inglês, mas mesmo assim vou arriscar e ela vai corrigir, até porque não é errado errar, passa aqui o pleonasmo, estamos sempre a aprender. E o outro é Creative Approach, Teaching English as a Foreign Language to Young Learners.
1: To Young Learners.
0: To Young Learners.
1: Yes.
0: Então são duas obras. Fala então o que é que cada uma vai apresentar.
1: Na verdade, estas duas obras são nada mais nada menos que manuais de metodologia. O que está em português, Pensar...
0: Pensar, Investigar e Descobrir.
1: Descobrir é um manual de metodologia de investigação científica. Este manual é o resultado da compilação de um fascículo que eu vinha utilizando nas minhas aulas. E então eu pensei que, em vez de tê-lo em folhas soltas, que talvez fosse melhor colocá-lo
0: em
1: livro. E essa ideia até parte da minha colega, a doutora Bibiana Gomes, que me incentivou a colocar o conteúdo em livro. Uhum. E por sinal foi ela que prefaciou
0: o livro. Muito bem, professora Celeste, conte-me, é professora há muitos anos, há sensivelmente 48 anos, quais têm sido as principais dificuldades dos alunos na altura de desenvolver os seus trabalhos em que realmente têm que implementar a metodologia de investigação científica? No rigor, não é?
1: Eu tenho o meu primeiro livro em português, tratou sobre essa matéria.
0: Certo.
1: E foi o resultado de uma investigação que eu conduzi na altura em que estava a fazer a minha tese de doutoramento, porque eu queria saber qual é o problema que fazia com que os estudantes terminassem a parte curricular de forma exitosa, mas que depois chegavam
0: a apresentar os trabalhos
1: e não conseguiam concluí-los. São vários os problemas, desde os problemas pessoais que os estudantes têm, até aqueles problemas mais técnicos, que às vezes é mesmo falta de conhecimento sobre a metodologia de investigação científica, a forma como ela funciona e a maneira como eles têm que encaixar tudo num trabalho cientificamente compilado. Mas eu acredito que com o apoio, o suporte, a orientação dos supervisores, os estudantes não têm tido tantos problemas aí. É certo que tem que haver uma disciplina individual por parte do estudante.
0: Exatamente. Fala mesmo desta disciplina que é importantíssima, mas também sabemos que no processo académico alguns supervisores deixam o aluno simplesmente virar-se. Isso pode complicar o processo. Mas pronto, também são outros assuntos, outros porquês, não é?
1: Sim, sim.
0: Mas vamos aqui falar da obra Pensar, Investigar e Descobrir. Falo de algum método ou do método que usou aqui para que as pessoas consigam com mais clareza desenvolver, não é, os seus trabalhos de investigação científica?
1: Não, nós temos dois métodos principais,
0: certo,
1: para conduzir uma investigação. Pode ser o quantitativo, o qualitativo, e depois para cada um deles, eles têm instrumentos próprios para recolha de dados, bem como também procedimentos próprios para então se processarem esses dados, porque quando nós vamos a um campo recolher dados, nós trazemos-los crus. E então é preciso depois saber processá-los até encontrarmos a informação que nos convém para resolvermos ou chegarmos então a uma aproximação da solução do problema que queremos resolver.
0: Primeiro identificar o problema.
1: Depois ver qual é a pergunta de partida.
0: Tem as hipóteses também.
1: Sim, já está dentro do assunto, é isso mesmo.
0: E depois procurar solucionar.
1: É mais ou menos isso do que o livro trata. E depois no final temos então um exemplar de como se deve elaborar uma proposta de um projeto, porque sabe que quando um estudante, por exemplo, vai se inscrever num curso de mestrado ou doutoramento, ele logo à partida tem que levar uma proposta de projeto, porque ele tem que dizer à instituição o que é que quer ir lá fazer. E essa proposta pode lhe servir de base até a conclusão dos seus estudos. E depois também tem um exemplo de um trabalho de investigação, no seu sentido mais lato, em que aparecem os elementos fundamentais, mas não quer dizer que o que está aí é o único padrão. São apenas as bases em que nos devemos
0: cingir.
1: Não
0: é?
1: O padrão.
0: Sim, senhora. E temos também a outra obra, o Creative Approach
1: to Teaching English to Young Learners. Esta aqui também, acontece que, embora o Ministério da Educação tenha decidido que o inglês deve começar no segundo ciclo do ensino primário há bem pouco tempo, os colégios privados já vêm, alguns, ou na sua maioria, já vêm lecionando a disciplina de língua inglesa há muito tempo. Na qualidade de formadora de professores de inglês, eu deparei-me com um problema, que não é bem problema, em que os meus estudantes, depois de concluírem os estudos, conseguiam o seu primeiro emprego em colégios privados, onde lhes eram atribuídas as turmas da terceira, da quarta, da quinta classe para lecionar.
0: Certo.
1: Acontece que o ICED só forma professores para lecionarem a disciplina de inglês a partir da sétima classe. E, por acaso, já existe um livro no mercado que eu e uma colega minha, a doutora Ana Sofia Gonzalez, produzimos. Nós lançamos aquele livro já em 2011. Tanto é que estamos agora numa fase em que estamos a pensar reeditá-lo, porque já não se encontra disponível no mercado. Mas aquele livro é só para dar aulas para orientar os professores a darem aulas a partir da sétima classe. Para o ensino primário não havia nada.
0: Ok.
1: Então, como os estudantes vinham ter comigo de forma assim muito
0: pessoal,
1: pessoal e de quando em vez, eu disse não. Que tal compilar mesmo um manual para orientar os professores que vão dar aulas nessas classes? E então, aqui está o manual.
0: Aí está o manual, sim, senhora.
1: De metodologia.
0: Muito bem, então um manual para os professores e o outro, o pensar em investigar para os estudantes.
1: Investigador. Sim.
0: Muito bem. Quando é que vai ser lançado? Os dois, não é? Quando é que vão ser lançados?
1: Os dois serão lançados no dia 14 de maio.
0: Onde?
1: Na Academia de Ciências Sociais e Tecnologias, que está situada no bairro Camama Norte, adjacente à centralidade do Quilamba, mais concretamente na Avenida Quenguela Norte.
0: Maravilha.
1: Isto no município de Belas. E será... O evento terá lugar às 16 horas.
0: 16 horas. Contactos para quem quiser interagir com a autora, saber mais das obras, o que é que deve fazer?
1: Temos o 926-919-911.
0: 926?
1: 919.
0: Ok.
1: 911.
0: Veja aqui o 923-320549 para confirmação daqui da presença, não é?
1: Sim, sim.
0: Sim, senhora. No lançamento
1: das obras.
0: Da autora Celeste Sambeni. Que venha o 10º livro, o 11º, o 20º. Enfim, estaremos aqui para continuar a receber estas grandes obras.
1: Muito obrigada.
0: Estamos juntas.
1: E obrigada por me terem recebido mais uma vez.
0: Sempre que quiser, estamos com as portas abertas.
1: E sim, vou deixar estas duas obras para si.
0: Agradecemos imenso, em nome de toda a equipa, mas vou pedir que autografe.
1: Tá
0: bom. Um abraço bem forte e até a próxima.
1: Obrigada, muito
0: sim, senhora.
1: Obrigada.
0: Conversamos com a professora Celeste Ana da Glória e Eduardo
1: Sambeni.
0: Tem mais duas obras que vão ser lançadas já no dia 14 de maio: Pensar, Investigar e Descobrir o Poder da Ciência e o
1: Creative Approach.
0: Estamos juntas, até a próxima.
1: Obrigada, muito obrigada e bom dia a todos os amantes da ciência, aos meus familiares e
0: colegas que ajudaram a fazer as obras,
1: que contribuíram para que essas obras se tornassem uma realidade.
0: Maravilha, obrigada.
1: Muito obrigada.
0: Doutora Celeste, 10 horas 30 minutos.
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0: Batom na voz de Quena e Onda, são 10 horas e 38 minutos, seja bem-vindo. Estamos a levar até si o programa Casa da Rádio e temos sempre uma preocupação pelo ambiente, por isso é que o Francisco Janeiro prepara conteúdos pertinentes que ajudam a termos consciência ambiental. E hoje vamos falar da preservação das aves migratórias. As aves são componentes vitais da natureza e diariamente realizam muitas tarefas nos ecossistemas que nós praticamente mal nos apercebemos. Uma das funções mais importantes é a de serem predadores de insectos. Além disso, exercem outros papéis ecológicos igualmente importantes, como ajudar a controlar as populações de roedores, disseminar as plantas por todo o seu habitat e se alimentam de animais mortos. Por outro lado, estas aves são indicadores muito importantes de qualidade ambiental, isto porque vivem em quase todos os tipos de clima e biomas. No nosso país, por exemplo, nos últimos 4 anos, no nosso processo de contagem, levou-se à identificação de aves migratórias intercontinentais e paleárticas. Os seus pontos de repouso e alimentação também são visíveis. Assim sendo, em alguns municípios da província do Zaire, a recuperação e conservação dos mangais está a permitir o regresso de várias espécies, como pelicanos e flamingos. Vamos acompanhar a reportagem com o nosso colega Luís Mamana.
1: Aves marinhas e migratórias, como pelicanos e flamingos, estão a regressar à zona costeira. O biólogo e ambientalista Mateus Carlos Filho afirma que a preservação dos mangais é decisiva para manter este habitat. O especialista explica o que está a ser feito no terreno.
2: Na nossa região, essas áreas estão bem conservadas ainda, mas não deixamos de fazer trabalhos que visam a consciencializar a população sobre a importância da preservação dos habitats dessas aves migratórias. Estamos a falar, sobretudo, nós conseguimos avistar algumas espécies no município de Unzeto, no município do Tomboco, concretamente na aldeia do Mocola e também no Soio, e espécies como cegonha, estamos a falar também pelicano, garça, flamingo, entre outras, que são muito avistadas nessa região, e a sua preservação é importante, sobretudo dos habitats, porque na verdade é nesses habitats também onde encontram alimentação, onde encontram o seu descanso, e essas zonas estão constantemente ameaçadas também. Se nós não fizermos o trabalho de educação ambiental, o avanço ou o crescimento das nossas vilas e nossas cidades, a maior pressão vai existindo então sobre essas zonas, porque são zonas normalmente muito lindas em termos de turismo, e há muita tendência para que as pessoas vejam por empreendimento, habitações e não só. Então, conseguimos consciencializar também aqui o trabalho em conjunto com as autoridades locais sobre a caça dessas mesmas aves. Outrora era notório a caça, sobretudo de pelicano e flamingo, mas há 2 anos que nós já não resistamos isso, já é um avanço. O nosso apelo também aqui vai, sobretudo, a questão da nossa zona. Temos muitas zonas úmidas e muitas dessas zonas úmidas são locais, são habitats dessas aves migratórias e atendem, na verdade, a muitos critérios que fazem parte das zonas Ramsares. Então gostaríamos também que as autoridades lutassem para que então nós tenhamos uma zona de proteção internacional, como acontece na província de Luanda, Benguela e Bengo. Nós também temos, porque temos, sobretudo na região do Benzeto e Sóio, vamos encontrar muitas zonas que atendem a esses todos os critérios e teríamos maior impacto na questão da conservação desse mesmo lugar, assim como preservar a biodiversidade local, inclusive as próprias aves migratórias.
1: O responsável da Altiva no Zaire acrescenta que o trabalho envolve as comunidades e as escolas. O objetivo é proteger os mangás, que são o berçário de várias espécies.
2: Nós temos feito, sobretudo, alguns trabalhos com estudantes para poder visualizarmos, então, ou avistarmos essas mesmas aves. Aqui a destacar que é muito mais frequente, sobretudo no município de Onzedo, os pelicanos, as cegonhas, e também vamos vendo com maior frequência no Sóio as garças. O flamingo, na verdade, temos, mas vai sendo um pouquinho mais reduzido em comparação com outras espécies. E aqui destacar que, na verdade, outras espécies podem ser avistadas, mas o que nos importa também é mesmo a questão da consciencialização, que haja mais divulgação da data e que essa data sirva sobretudo para um momento de reflexão, de debate e com isso difundir mais sobre a importância dessas aves migratórias e sobretudo a não destruição dos seus habitats, porque aí estaríamos a comprometer o ciclo da vida dessas mesmas espécies.
1: O ambientalista Manuel Linhala fala de outros pontos importantes para a proteção das aves migratórias.
3: Onde encontramos as espécies migratórias? Encontramos no Onzedo, começando pelo Loje, na Lagoa das Salinas do Onzedo, na Lagoa do Sangana, na Foz do Rio Umbrides. As espécies mais comuns de aves migratórias que temos no nosso litoral, na província do Zaire, são as garças, os pelicanos, os flamingos, as cegonhas pretas e os patos nadadores. As áreas mais frequentes de repouso, de alimentação, sobretudo dos pelicanos, os flamingos e os patos, são na área do Onzedo, propriamente na área das Salinas e na área do Sangana. Aí é onde se concentra a maior parte das aves migratórias que frequentam a província do Zaire. No Mucula, propriamente na foz do rio Lukunga, e assim como nas ilhas dos mangás do Sóio. Ao longo desses anos, na conservação, no cuidado e a proteção dos ninhos, na conservação e cuidado da limpeza da orla marítima, das lagoas, das lagunas e nas áreas que nós propriamente cuidamos como área de conservação identificada por nós na província do Zaire. As ameaças que temos e que temos combatido muito e que perigam a vida das aves migratórias são os cabos elétricos, os painéis solares, os canais de drenagem por causa da poluição das zonas de esgotos, e assim como os caçadores furtivos que temos tido a grande luta de combatê-los.
1: Na foz do rio Umbrides, no município de Onzedo, decorre neste momento a construção da chamada Ponte dos Mangás. O governador provincial do Zaire, Adriano Mendes de Carvalho, garante que o projeto respeita as normas ambientais para permitir o regresso das aves e impulsionar o ecoturismo.
4: E também queremos garantir a todos os ambientalistas que esta parte vai ficar completamente resolvida, que é a área dos mangais, que é o que nós mais estamos à espera, estarmos um bocadinho melhor. Esta zona onde estivemos a ver, já era a zona onde tínhamos flamingos cor-de-rosa. Neste preciso momento, vamos ter o regresso dos flamingos, vamos ter o regresso de tudo da nossa parte ambiental. Por isso, quero acreditar que vai ser muitíssimo bom para o bem de todos nós, para o bem de Angola, temos esta ponte, esta abertura da Ponte dos Mangais, vai ser motivo de orgulho.

0: Elas vão se movimentando também, mas tem aparecido.
1: Carlos Lopes e Leonardo Major são a favor que se acabe com abates.
2: Isso é bem verdade, que tem que se ajudar a preservar as aves marinhas, principalmente as acatrás, as gaivotas, os catalquiles. Vamos falar, se calhar, de muitas coisas marinhas. Então, isso é necessário que haja. Os marinheiros têm que ajudar a preservar o nosso meio ambiente em si e as coisas que lá estão. As aves que têm se visto nos últimos tempos, agora está a ser difícil. Ou falo do flamingo. O flamingo já não aparece conforme tem aparecido os anos atrás. O flamingo está mesmo difícil. E raramente agora se vê o flamingo. E falando da catraz, a catraz aparece mais nas épocas de frio. Então é o momento que ele vai começar a aparecer também.
3: Nos anos que nós frequentamos o mar, realmente era muito bom encontrar os pássaros em cima do mar, pousados mesmo, outros a passarem e outros e assim em terra você consegue observar que os pássaros estão lá. E era muito bom e era muito bonito. Atualmente encontra-se, mas já não como no passado. Mas aproximando a época friosa, então eles também, alguns começam a aparecer. Aparecem muitos pássaros. No meu ponto de vista, é a tarefa de todos preservar o bem que temos no nosso município, né? Nosso município Tomboa, é preservar esses pássaros, porque também fazem parte do desenvolvimento do nosso município. Os pássaros que eram mais vistos ultimamente, que está a ser raro aparecer agora, tem ali os pássaros, nós demos nome a alguns pássaros. Demos nome a alguns pássaros, que é nome esse que se calhar muitos não são científicos. Alguns falam de caquiriquiri, corvo marinho, outros falam de muaca, que é aqueles pássaros mais grandes. E outros pássaros mais que alguns os nomes nos escapam.
2: Sim.
1: António Tchongolola, ambientalista, considera que isso cabe aos homens preservarem e protegerem as espécies.
4: A ética de preservação eu trago como se fosse uma beleza estética, uma beleza espiritual, ou seja, é como se fosse, se fôssemos fazer turismo. Quando vamos lá fazer turismo, nós sabemos muito bem que o nosso país é rico e cheio de recursos naturais. Quando nós vamos fazer o turismo, sabemos muito bem que, para além da beleza visual, temos ainda aquela beleza estética que conserva a nossa alma, protege a nossa alma, teremos paz. Então, se nós pautarmos em conservar e proteger esses recursos todos, com essas medidas todas, saberemos honrar a própria natureza. É a conservação da vida ligada à própria natureza de todos os seres vivos. Ou seja, é o homem a conservar e proteger todos os seres vivos que existem nessa envoltura terrestre. As mudanças climáticas, a desertificação de imensas regiões, o desaparecimento crescente de espécies vegetais e espécies animais, então todos nós devemos nos preocupar com as questões ambientais. Por isso, o homem deve encontrar algumas soluções para que esses problemas sejam dirimidos, sejam diminuídos, a fim de termos um equilíbrio ecossistêmico normal nessa envoltura. Para contrapor, continuemos a preservar o meio ambiente, os ecossistemas, tanto terrestres como marinhos e outros. Então, fazendo isso, juntos, unidos, então, estaríamos a defender em grande o nosso planeta Terra.
1: Ambientalista António Tchongolola, a migração das aves é um fenómeno natural e importante para o equilíbrio ambiental. Muitas das vezes visitam zonas costeiras, rios, lagoas e áreas úmidas, onde encontram alimentos e locais seguros para descansarem durante as viagens. Por hoje ficamos por aqui, com a promessa de voltar nas próximas oportunidades. Recebam os abraços Joaquim Médico e Afonso de Acuassunda.
5: Estamos juntos, Afonso de Acuassunda, nosso colega da Rádio Namib, da Terra da Felicidade. Estamos a falar da preservação das aves migratórias, um assunto que não se esgota por aqui. Continuamos a abordagem na hora 11. Até lá, siga com as notícias que estão a ser preparadas, cozinhadas e bem temperadas pela Direção de Informação. É para daqui a pouco.

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0: Produtores no Icalibengo apostam na produção do tomate e da cebola para tornar a província referência no mercado nacional.
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0: Bom dia. Os homens do campo na província do Icalibengo prometem aumentar os níveis de produção agrícola do tomate e da cebola com os apoios que o Executivo tem dado aos agricultores. O Ministro da Agricultura e Florestas, Isaac dos Anjos, trabalha hoje naquela província para avaliar o grau de funcionamento das infraestruturas agrárias, Agapito do Carmo.
2: A deslocação de Isaac dos Anjos tem como objetivo acompanhar o funcionamento e o estado atual de importantes infraestruturas agrárias e projetos agropecuários localizados nesta parcela do território nacional, com destaque para a barragem da Quiminha Velha, o Vale de Bom Jesus e projetos avícolas ligados à produção de pintos e carne de frango. José de Castro, diretor do Gabinete da Agricultura e Pescas, disse que a província espera colher quantidades consideráveis, particularmente de leguminosas, dentre tomate, cebola e tubérculos, com maior envolvimento dos grandes agricultores, pequenos fazendeiros, cooperativas, associações agrícolas e famílias camponesas.
3: Agora, na produção de hortícola para a terceira época agrícola que entramos, vamos sim recuperar a produção do tomate e da cebola. Serão então os nossos maiores produtos que vamos disponibilizar no mercado.
2: Diretor do Gabinete Provincial da Agricultura do Icalibengo, José de Castro, e as projeções para esta terceira época na agrícola. A reportagem da Rádio Nacional de Angola com Cirilo Eduardo, Inácio Chivanglula e Agapito do Carmo.
0: Agricultores na província do Icalibengo pretendem aumentar a produção do tomate e da cebola na terceira época agrícola. E na província da Huila, 388 famílias no município de Kipungo receberam apoio do governo do Japão para melhorar a qualidade de produção agrícola. Augusto José.
4: O apoio virado para os projetos de resiliência climática e pequenos produtores locais engloba também a construção de furos de água para o consumo humano e abeberamento do gado. O andamento destes projetos, que estão a ser executados pelo Programa Alimentar Mundial, foi constatado pelo embaixador do Japão acreditado em Angola, Hideo Akusano, que entregou alguns equipamentos às famílias das duas localidades. O responsável da escola de campo do Muiapi, Francisco Caluvi, apresenta os resultados alcançados com os apoios em sementes melhoradas e outros inputs.
5: Nesta localidade do Muiapi, a agricultura e a pecuária constituem a principal fonte de sustento das famílias.
4: O diretor do Gabinete Provincial de Agricultura, Pedro Conde, valorizou a introdução de novas tecnologias e novas variedades de produção com a implementação deste projeto.
6: Introduz nova tecnologia, novos ensinamentos, novos hábitos de aprendizagem, até que isso de alimentação.
4: O embaixador do Japão, Hideo Akusano, sublinhou que este gesto é um indicador positivo na manutenção dos 50 anos de amizade entre o Japão e Angola.
7: Estamos muito felizes de contribuir ao melhoramento da vida de pessoas aqui. Celebramos 50 anos da amizade entre o Japão e Angola.
4: O embaixador do Japão em Angola, Hideo Akusano, que constatou no município de Kipungo, província da Huila, o andamento dos projetos agropecuários financiados pelo governo nipónico. Odeta Fleng, Domingos Pedro e Augusto José, Rádio Nacional de Angola, Lubango.
0: 308 famílias no município de Kipungo, província da Huila, recebem apoio do governo do Japão para aumentar a qualidade de produção agrícola.
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0: Futebol, 16 seleções do Sub-17 participam a partir de hoje do Cano de Marrocos no jogo de estreia nesta quarta-feira. Angola defronta o Mali na edição número 16 do Campeonato Africano das Nações em Futebol, que decorre até 2 de junho em Marrocos. A atualidade internacional, o governo do Irão ameaçou hoje com derrotas os Estados Unidos se não aceitar a proposta de paz. O porta-voz do Ministério da Defesa iraniano, Reza Talaiknik, disse que qualquer agressão futura será respondida de forma decisiva e final, afirmando ainda que a retirada repetida de navios norte-americanos da zona de conflito demonstra a determinação e a capacidade das forças armadas iranianas. Bom dia.
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8: São 11 horas e 5 minutos.
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8: Foi com profunda dor e consternação que o Partido de Renovação Democrática, PRS, tomou conhecimento do falecimento do seu membro do Conselho Político e do Comitê Nacional, Alfredo Donge Cayambo, ocorrido no passado dia 10 de maio. O seu funeral realiza-se no próximo dia 16, na cidade de Saurimo, província da Lunda Sul. Nesta hora de dor e luto, o PRS endereça à família enlutada as mais sentidas condolências. A família Santana comunica o falecimento de Margarida Enda da Silva Santana, ocorrido no passado dia 9 de maio. Seu funeral realiza-se no próximo dia 15 de maio, às 11 horas, no cemitério Alto das Cruzes, e o óbito está a decorrer na sua residência, na urbanização Nova Vida, rua 23, casa número 652. Daniel Garcia, Patrícia Garcia e filhos comunicam o falecimento de Susana Sebastião Daniel, ocorrido no passado dia 10 de maio. O óbito está a decorrer no Zango 1 e o seu funeral realiza-se amanhã às 10 horas no cemitério Santana. O velório acontece hoje, a partir das 20 horas, na sala de cerimónias fúnebres do Governo Provincial de Luanda. A família Alberto Quiala, em Luanda e Nambuangongo, comunicam o falecimento de Susana Sebastião Daniel, ocorrido no passado dia 10 de maio. O óbito está a decorrer no Zango 1. O seu funeral realiza-se amanhã às 10 horas no cemitério Santana e o velório acontece hoje a partir das 20 horas na sala de cerimónias fúnebres do Governo Provincial de Luanda. Beatriz dos Santos Domingos, Ingrácia dos Santos Domingos, Maria dos Santos Domingos, Fernando dos Santos Domingos, Lucrécia dos Santos Domingos, Luzia dos Santos Domingos e Bruno Paulino Dias comunicam o falecimento de sua irmã Alquéria Bernardete dos Santos Domingos, ocorrido no passado dia 27 de abril em França. O seu funeral realiza-se no próximo dia 17, às 10 horas, no cemitério do Benfica. Daniel Garcia, Patrícia.

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migratórias. Todos os anos, milhares de aves percorrem longas distâncias em busca de alimento, abrigo e melhores condições de sobrevivência, desempenhando um papel fundamental no equilíbrio ambiental. Só que, infelizmente, a destruição dos habitats, a poluição, as queimadas e a caça ilegal continuam entre as maiores ameaças para estas espécies. Proteger as aves

0: migratórias e também proteger os ecossistemas, a biodiversidade e o futuro do planeta. Por isso é que continuamos a falar sobre isto. Vamos dar um salto até a cidade do Flamingo, isto no Lobito, onde estas espécies, as aves migratórias no caso, infelizmente tendem a desaparecer, o que constitui preocupação no seio dos ambientalistas. Vamos ter mais informações com a nossa colega Ananias Bento.
1: As aves migratórias são o ex libris do Lobito. Não é em vão que o Lobito é conhecido como a cidade do Flamingo, ave migratória que tem os mangais como seu habitat natural. Mas o desaparecimento do Flamingo nos mangais continua a preocupar as organizações ambientais. Para os ambientalistas, os aterros dos mangais para as construções de obras de betão contribuem para o desaparecimento do Flamingo, símbolo do Lobito. E Madaleno Constantino, membro da DAMA, defende um trabalho concertado de todos para a limpeza e preservação dos mangais, sob pena de o Lobito perder um dos seus maiores símbolos, o Flamingo.
2: Em primeiro lugar, dizer que as aves migratórias são um patrimônio da humanidade. Os flamingos, pelicanos, colhereiros, garças pretas, pernilongos, alfaiates e outros, quando vêm cá, nós devemos sentir a responsabilidade de cuidá-las, porque os outros também, nas outras dimensões, já que são espécies migratórias, fazem o mesmo. Temos estado a fazer muito pouco para que essas espécies continuem a ter esses espaços, que são os únicos espaços que as mesmas têm para se alimentarem, para nidificar, para sobreviverem. Se formos a buscar imagens daquilo que foram as zonas aquáticas a nível do Lobito, a coisa de 10, 20 anos atrás, poderemos perceber claramente que o mangal está em colher. Então, está cada vez mais a minguar, e se essa tendência continuar, se não houver esforços por parte de quem é de direito, podem crer que daqui a mais 30, 40 anos já não teremos zonas úmidas aqui no interior da cidade de Lobito.
1: A Associação dos Amigos do Ambiente juntou crianças de diversos estratos sociais para uma sessão pedagógica sobre a importância das aves migratórias. A Rádio Nacional de Angola no Lobito, com Edson Santos, Inocêncio Soliquite e Ananias Bento.
0: Estamos juntas, Ananias Bento. As atividades humanas têm exercido uma influência negativa sobre os diferentes ecossistemas na Terra. O ambientalista Rafael Lucas aconselha a trabalhar mais na proteção das zonas úmidas, que são o principal habitat destas aves.
3: Essas aves migratórias, elas desempenham funções essenciais, como é o caso de controlam populações de insectos, dispersam sementes, contribuem para o equilíbrio ecológico, ligam também ecossistemas de diferentes regiões do mundo. Existem, na verdade, milhares de espécies de aves migratórias, tanto faz a nível do mundo, África, incluindo mesmo Angola. Angola recebe várias espécies vindas da Europa e de outras regiões. Importa referir que as aves migratórias são, digamos, altamente sensíveis às mudanças ambientais. A sua presença ou ausência indica, digamos, a saúde do ecossistema. Elas, na verdade, emigram, na maior parte do caso, por conta das mudanças climáticas sazonais. Também emigram em buscas de alimento, assim como também necessidade de reprodução em ambientes muito mais favoráveis. É necessário proteger essas aves migratórias, porque só a sua extinção ou mesmo redução em pequenos números afeta claramente a cadeia ecológica e compromete o equilíbrio ambiental global. A nível do nosso contexto, Angola é rota e habitat temporário de várias aves migratórias. Contudo, enfrenta também ameaça como destruição de habitats, caça ilegal, poluição e também os impactos das alterações climáticas. Entretanto, queremos recomendar que trabalhemos mais para a proteção de zonas úmidas, investindo na fiscalização ambiental.

0: sensibilização das nossas comunidades.
1: Palavras do ambientalista Rafael Lucas. Assinalamos no segundo sábado de maio o Dia Mundial das Aves Migratórias. Este ano o tema é Cada Ave Conta, as suas observações importam. Uma data que pretende destacar que os esforços que as pessoas fazem devem ser ainda mais intensos para a preservação e conservação destas espécies. 11 horas 21 minutos, você que não sabe, as aves migratórias ajudam no controle de pragas, na dispersão de sementes, na polinização, no equilíbrio ambiental, têm um valor educativo e científico e, claro, também estão aí a apresentar a sua beleza e contribuem para o bem-estar. Promovem também o turismo e a economia, porque em muitos países a observação de aves movimenta o turismo ecológico e gera empregos. Estamos juntos, vamos seguir musicalmente com esta canção também que apela à preservação ambiental.

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3: Onze horas e 34 minutos, continuamos a viver o mês de maio, Maio Trabalhador. É o mês que queremos recordar diariamente que cada profissão tem valor, que cada função tem a sua importância e cada trabalhador merece ser reconhecido pelo contributo que oferece à sociedade. Por isso é que levamos sempre à audiência da Rádio Nacional de Angola o espaço A Voz do Trabalhador, que será emitido durante este mês de março, de maio, melhor dizendo.
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0: tal como outras ocupações sociais, a profissão de eletricidade tem um grande valor social. É este profissional que é responsável pela eletrificação das nossas residências, das nossas instituições e mais. É ele que, munido com os seus meios, garante a iluminação pública e concomitantemente a sua manutenção. Estamos a falar de um profissional cuja existência vale muito para a sociedade. Hoje, trazemos o cidadão Silvestre Paulo Maquengo João, eletricista, desde os seus 16 anos.
1: Não tinha uma formação direcionada, mas fui um eletricista também que aprendi no bairro. Comecei a ganhar essa paixão, essa vontade desde os meus 16 anos, um tempinho já atrás. E depois, naqueles serviços que eu fazia em particular, sem uma formação ainda adequada.
0: Foi praticamente em 2012 que, graças a um amigo, começou a ouvir falar do IMAM, na altura Instituto Médio Agrário de Malanje, uma instituição com variedade de cursos localizada no Quéçua, arredores da cidade de Malanje.
1: Ouvi um dos meus amigos em 2008, eu estava à procura de uma escola para fazer a formação média, e disse-me que, na verdade, tem uma escola chamada IMA. Eu não conhecia ainda que isso é IMA. E convidou-me, fomos lá juntos, fiz os devidos testes no curso de eletricidade em 2009 e aprovei. E aí fiz a minha formação acadêmica na área de eletricidade. Ou seja, sou formado na área de eletricidade no Instituto Médio Agrário de Malanje.
0: A eletricidade é um curso que pertence à área das engenharias. Silvestre Paulo Maquengo João diz ser um curso que requer dedicação, a julgar pelas suas complexidades.
1: Na vida, com dedicação, nada é difícil. Mas requer-se mesmo um tempo, requer-se mesmo vontade para se entender ou aprender esta área. Porque é uma área que pertence às engenharias.
0: Os números da matemática, análise da distância versus energia, espaço e tempo, também são aspectos que se estudam em eletricidade.
1: Eletricidade, medidas elétricas, teve as instalações elétricas, teve as máquinas elétricas, teve as cadeiras de matemática, física 1, física 2, matemática 1, matemática 2 e mais outras cadeiras.
0: A eletricidade exige muito dos profissionais. Não é por acaso que ela tem as componentes teóricas e práticas. Segundo Silvestre Paulo Maquengo João, esta carga que torna os eletricistas bons profissionais.
1: Pois elas se complementam. A teoria complementa a prática. Que existem alguns fenômenos elétricos que é necessário que o indivíduo tenha conhecimentos teóricos para interpretar e dar a solução. Tendo só prática, sem conhecimento teórico, existem fenômenos elétricos que acontecem que você não entende. Então, dominando a teoria, logo consegues interpretar alguns fenômenos para a solução prática.
0: A exercer a profissão há mais de 14 anos, Silvestre Paulo Maquengo diz que tudo o que é hoje, em termos de realizações, deve à eletricidade.
1: Sem eletricidade, não sei o que seria de mim. Eu tenho dito que a eletricidade é a minha vida. A eletricidade me deu luzes, me deu caminho, me deu vida. E eu sou o que sou hoje graças ao curso de eletricidade. Tudo o que eu faço em vida, graças ao curso de eletricidade.
0: Passados todos estes anos, Silvestre diz ser um homem feliz por ter contribuído na eletrificação de muitas residências e em infraestruturas do Estado que hoje estão ao serviço da população.
1: Perdi a conta muitas. O termo vulgar que mais se usa é um biscateiro, de manhã até à noite. Já eletrificamos muitas residências, a título de exemplo, a Liga e outras residências mais. Muitas residências.
0: Hoje, Silvestre Paulo Maquengo João é quadro do MAPTES. Está enquadrado no INAFAP. É lá que partilha os seus conhecimentos com jovens que sonham ser eletricistas.
1: O conhecimento deve-se partilhar com os outros. Se aprendeu, deve ensinar os outros. Por isso é que eu sou formador. Sendo formador, partilho o conhecimento, partilho aquilo que eu sei com os outros e, graças a Deus, tem dado certo. E temos recebido testemunhos de jovens formados e que hoje também dizem que sem a eletricidade não sei o que seria das suas vidas, conforme também eu digo.
0: Segundo Silvestre Paulo Maquengo João, é desta forma que consegue tirar jovens das más práticas.
1: Ao ensinar, tiramos jovens do mundo de delinquência, jovens. Ajudamos a realizar sonhos de muitos jovens, ensinando a eletricidade tanto no âmbito teórico como no âmbito prático. Por esse facto, por esse motivo, adoro e adorarei sempre, pelo facto de estar a contribuir na vida de muitos jovens.
0: Neste momento, no Centro de Formação Profissional, no bairro Machines, estão 40 formandos entre homens e mulheres. Silvestre Paulo Matendo João faz uma avaliação positiva do desempenho das senhoras.
1: Um número de 40 formandos.
2: Entre homens e mulheres.
1: Homens e mulheres. Nessa altura estou com 5 meninas e 35 rapazes. Na verdade, o desempenho tem sido muito competitivo com os rapazes. Tem sido muito e muito bom. Porque de princípio, quando eles chegam, tem aquele medo, calafrio, isso. Quer dizer, a pessoa, ao sair logo de casa, tem aquele medo que eletricidade mata, vou apanhar choque, ser eletrocutado. Mas depois de estar lá, temos módulos, é aquilo que nas escolas acadêmicas chamam de disciplina. Temos módulos que ensinam como lidar com a eletricidade.
0: Um dos segredos para ser um grande profissional em eletricidade passa pela obediência das medidas de segurança para evitar acidentes no dia a dia.
1: Nós temos um módulo de higiene e segurança. Na higiene e segurança procuramos ensinar os riscos da eletricidade, o que é uma eletrocução, o que é um choque elétrico, quais são as medidas adequadas para lidar com um choque elétrico, para lidar com uma eletrocução. E a maioria dos jovens vem com a ideia, não, vou apanhar choque, vou morrer, eletricidade mata, vai sair fogo. E nós falamos, não, olha, para que não saia fogo, é necessário que siga o caminho Y, H e Z. Para que você não tenha uma eletrocução, é necessário que o caminho adequado seja este. E depois de aprenderem, na verdade, todos esses caminhos, todas essas vias, eles mesmos chegam à conclusão que a eletricidade é o curso mais fácil que existe, em função do conhecimento que eles vão adquirindo.
0: Silvestre Paulo Maquengo, João, eletricista de profissão há vários anos, e hoje tem a missão de partilhar os conhecimentos com os jovens aspirantes. Rádio Nacional de Angola, a reportagem é a partir de Balanço com Vicente André e João Leandro.
3: Um abraço, João Leandro, a partir de Malanje. Conhecemos um pouco mais sobre o dia-a-dia do trabalhador Silvestre Paulo Maquengo, que é eletricista, contou também sobre os seus desafios. Neste mês de maio, continuamos a homenagear o trabalhador. É um momento também de reflexão sobre a necessidade de ambientes laborais mais justos, humanos e motivadores.
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3: Horas 43 minutos. Já sabe que no dia 1 de junho vamos ter o Festival Infantil, aqui promovido pela Rádio Nacional de Angola. Este ano será no Paz Flor, precisamente no dia 1 de junho, a partir das 10 ou 11 horas, sensivelmente. Então, a Rádio Nacional de Angola continua a cumprir o seu papel de produzir anualmente um Festival de Música Infantil. A propósito disto, vamos ter até ao dia do festival um espaço em que você vai ficar por dentro de toda a preparação da edição de 2026. Acompanhe o diário do Festival Infantil.
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0: Convido-lhe a acompanhar a primeira edição do Diário Festival Infantil da Canção, edição 2026. Uma proposta da Rádio Nacional de Angola, em parceria com a Sociedade Mineira Xitotolo, que este ano junta-se à Festa da Música no âmbito dos seus 30 anos de existência.
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0: independentemente da região do mundo ou do período histórico, toda criança é igual. Um ser em desenvolvimento que precisa receber atenção e cuidados redobrados para se desenvolver por completo. E a única coisa que varia em relação a isso é a forma como os adultos enxergam e tratam as crianças. Por este motivo, a Rádio Nacional de Angola, em parceria com a Sociedade Mineira Xitotolo, irão realizar este ano o Grande Festival da Canção Infantil, sob o lema Preservação dos Direitos da Criança. O ato do lançamento teve lugar no hall da Rádio Nacional de Angola e contou com a participação de produtores musicais, jornalistas, parceiros e crianças convidadas. Em representação ao Conselho de Administração da Rádio Nacional de Angola, Telmo Silveira, administrador para marketing e intercâmbio, no seu discurso, falou que a Rádio Nacional de Angola compromete-se em continuar a promover os direitos da criança, valorizando assim talentos e a proporcionar momentos ímpares, inovando cada vez mais a marca.
1: A Rádio Nacional de Angola sempre exerceu um papel de agente de socialização, cumprindo as suas obrigações nos quesitos de informação, instrução e recreação. No que se refere à particularidade do que é instrução, que é um dos nossos quesitos em termos de responsabilidade a nível da sociedade, a RNA sempre dedicou a sua atenção aos diferentes públicos-alvo, produzindo regularmente programas dirigidos às audiências infantis e aos adolescentes significativamente. Quando se analisa o contexto atual, compreende-se a importância da RNA na educação infantil, pois contribuiu para um desenvolvimento de diversas habilidades e competências a nível das nossas crianças, que muitos deles hoje são homens feitos. As crianças e os adolescentes que frequentavam a Sala Pio, tradicionalmente conhecida, são hoje homens feitos, bem-sucedidos e inseridos na sociedade, com todas as suas competências e valências. Por essa razão, a RNA pretende manter viva essa chama de sermos o viveiro deste projeto, que é o Festival Infantil, relançado no ano passado com o objetivo de proporcionar às crianças e aos adolescentes oportunidade de exibirem seus talentos artísticos. O Festival Infantil, pois, contribuiu para o desenvolvimento de diversas habilidades e de competências a todos os níveis no segmento igualmente infantil, e em 2026 pretendemos aproximar-nos um pouco mais da ideia de que norteou a criação desse festival, proporcionando a produção de música e cantores infantis, impulsionando a sua promoção e a sua divulgação. Conscientes da sua capacidade mobilizadora e no âmbito da responsabilidade social, a RNA entende ser necessário colocar mais uma vez, e continuaremos sempre que existir essa necessidade, porque o Festival Infantil traz essa componente, e é o que nós, dentro desta edição 2026, pretendemos fazer como ato contínuo.
0: Já em representação do Conselho de Gerência da Sociedade Mineira Xitotolo, Cíntia Afonso, no seu discurso, falou que representava o momento para a sua empresa.
2: É com elevada satisfação e profundo sentido de responsabilidade social que a Sociedade Mineira do Xitotolo se associa hoje à Rádio Nacional de Angola, na qualidade de patrocinador oficial do Festival Infantil da RNA. Este momento representa a união de instituições comprometidas com o futuro das nossas crianças, com a promoção da cultura, da inclusão social e da valorização da infância angolana. Ao longo dos nossos 30 anos, a Sociedade Mineira do Xitotolo tem pautado a sua atuação não apenas pela contribuição económica para o desenvolvimento do país, mas também com o compromisso permanente com iniciativas de impacto social e humano. Foi precisamente este o propósito que nos motivou a abraçar este projeto. Acreditamos que investir em crianças é investir no futuro de Angola, é criar oportunidades, é despertar talentos, é incentivar sonhos e proporcionar experiências positivas que possam marcar vidas.
0: Ouvíamos Cíntia Afonso, representante do Conselho de Gerência da Sociedade Mineira Xitotolo, um dos patrocinadores da edição 2026 do Festival Infantil RNA Chitotolo 30 anos. A festa irá acontecer aqui em Luanda, no Complexo Desportivo Paz Flor, um espaço convidativo com segurança e conforto. Estão convidadas todas as crianças, incluindo os adultos, familiares. Os ingressos já estão a ser comercializados e podem ser adquiridos através dos pontos de venda, portaria da Rádio Nacional de Angola e pelo site ticket.au.
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0: Venham e participem deste festival que será memorável para todos. Lembrem-se, para este ano os direitos da criança será a tónica. Estamos juntos.
1: Estamos juntas, sim, Gabriela Vanduna, e recordar que nesta edição de 2026 do Festival Infantil vamos continuar a celebrar a cultura, a criatividade e os sonhos das crianças. Por isso, leve toda a sua família até o Paz Flor, leve também o seu sorriso, a sua vontade de cantar, de dançar, de viver momentos inesquecíveis, porque o futuro começa com uma boa canção.
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0: 11:55, mesmo a 5 minutos do final, nada nos impede de andarmos rapidamente por Angola para conferir as manchetes.
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0: E começamos pelo Cunene, onde está o Fernando Noel, para as habituais manchetes. Fernando, força!

0: Bom dia, Leon Falcão. Bom dia aos ouvintes da Casa da Rádio. Daqui a pouco, ao meio-dia, na Rádio Cunana, vamos destacar. 4 crianças da mesma família morrem carbonizadas no interior de uma residência no município do Chiede. Já em Ondiva, nas últimas 24 horas, um cidadão de 34 anos de idade alvejou mortalmente, com arma de fogo do tipo pistola, um outro nacional de 32 anos. Sexta Região Tributária e contribuintes realizam hoje encontro regional aqui em Ondiva. Também vamos destacar: a administração do Chiede anuncia para breve a implementação de projetos de impacto social no município que vão mudar a vida das populações. Estas e outras vão fazer manchete daqui a pouco ao meio-dia na Rádio Cunana. A partir da redação de notícias desta estação de radiodifusão da RNA, o bom dia do Fernando Noel.
1: Estamos juntos, Fernando Noel. Passamos agora até o Kwanza Sul, onde está a Matilde Gonzaga. Matilde, é contigo. Vamos às manchetes.
2: Viva! Eliane Falcão, bom dia.
1: Bom dia.
2: Marcamos presença a partir do Kwanza Sul para dar a conhecer à audiência nacional os temas que fazem atualidade hoje na Rádio Kwanza Sul. Aqui destacar a campanha de vacinação do gado bovino, que inicia nesta quarta-feira ao nível desta província. Esta campanha vai abranger os 24 municípios do Kwanza Sul. Destacamos também aqui o Programa Nacional de Alimentação Escolar, que já é uma realidade na província do Kwanza Sul. O município mais recente a beneficiar deste programa é a Gangula, onde 6.771 alunos de novas escolas primárias deste município vão beneficiar deste programa. Ainda aqui destacar também o seminário sobre novas regras de execução financeira, que está a decorrer nesta altura no auditório do governo provincial aqui na cidade do Sumb. Ao intervir no ato de abertura, a vice-governadora para o setor político, social e económico, Clara Tavares, sublinhou a importância do seminário e exortou os participantes a aproveitarem ao máximo este momento para que se venha a corrigir, então, lacunas que venham sendo cometidas na...
1: Muito bem, Matilde Gonzaga, continuação de bom trabalho. Estamos também aqui a finalizar mais uma edição do programa e fechamos com uma quizomba de Tino Silva, com o título Martins Correia.
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0: Boa tarde, são 12 horas no país. 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
1: E vamos aos destaques desta edição. PGR reabre processo contra o general Higino Carneiro. Tragédia no Cunan. 4 crianças morrem carbonizadas durante o incêndio enquanto dormiam. Donald Trump pressiona Xi Jinping a abrir a China às empresas norte-americanas. Festa do futebol africano em sub-17. Angola estreia-se amanhã.

0: tarde, quatro crianças com idades entre os 3 e os 4 anos de idade morreram carbonizadas durante o incêndio na madrugada de terça-feira. A tragédia aconteceu na localidade de Ocuia, no Xiede, na província do Cunene. As vítimas são membros da mesma família. Todos os dados com Euclides Tocama.
1: O sinistro ocorreu enquanto as crianças dormiam numa residência construída de paus e coberta de capim, sem a presença dos progenitores. A Polícia Nacional já instaurou um inquérito para apurar as causas do incidente. A informação foi confirmada pelo delegado municipal do interior no Xiede, superintendente-chefe Piedade Pombal, que lamentou o sucedido e destacou tratar-se de uma situação recorrente naquela zona.
2: O incêndio vitimou 4 crianças, 2 de 3 anos, 1 de 2 anos e a outra de 4 anos. Dentre estas crianças, 1 do sexo masculino. Contactada a família e a perícia dos órgãos afins, estamos a falar do oficial do Serviço de Investigação Criminal e do Serviço de Proteção Civil e Bombeiros, determinaram a causa como negligência. Cerca das 17 horas, a pessoa mais adulta colocou as crianças a dormirem e foram para os seus convívios. E quando deflagrou o incêndio, não havia adultos por perto. Tomaram conhecimento da situação devido às chamas, mas não conseguiram impedir o infortúnio. Abriu-se um processo. A maior parte da construção é de casas cobertas de capim.
1: Delegado Municipal do Interior, no Xiede, Superintendente-Chefe Piedade Pombal, reportagem Rádio Nacional de Angola, Euclides Tocama, em Undiva, Cunene.
0: 4 crianças com idades entre os 3 e 4 anos de idade morreram carbonizadas durante o incêndio na madrugada de terça-feira. A polícia já instaurou inquérito para apurar as causas deste incêndio. E a Procuradoria-Geral da República reabriu o processo do alegado esquema de desvio de viaturas que envolve o general reformado Higino Carneiro, quando este era governador da província de Luanda, isto em 2017. O processo foi reaberto a pedido do cidadão Rui Marinha, um empresário que acusa o general de ter recebido da sua empresa privada várias viaturas sem honrar o compromisso de pagamento. Higino Carneiro compareceu hoje no edifício sede da PGR e, em declarações à imprensa, de estar pronto para cumprir com todos os procedimentos.
3: O arquivamento de uma acusação decorre e tem a ver com um processo que já foi arquivado. Trata-se das viaturas, tiveram um desfecho final já no passado, foi reaberto pelo proprietário que vendeu as viaturas, que por sua vez também desistiu da acusação, mas agora somos confrontados com uma nova realidade. Tomamos conhecimento agora, portanto, aqui estamos naturalmente preparados para dar prosseguimento e dar tratamento conforme mandam as regras.
0: General reformado Higino Carneiro, que compareceu hoje no edifício sede da PGR, onde foi informado que foi reaberto o processo do alegado esquema de desvio de viaturas em que o general está envolvido quando do seu mandato como governador da província de Luanda em 2017. 12:05, cerca de 200 empresas foram hoje distinguidas pelo Instituto Nacional de Segurança Social, pelo compromisso com os trabalhadores e com o sistema que as protege. Entre as empresas estão a Rádio Nacional de Angola, que recebeu um certificado verde do INSS pelo seu histórico contributivo exemplar. Na ocasião, o PCA da Rádio Nacional, Sebastião Lino, revelou que o prémio é fruto de um trabalho interno feito pela empresa nos últimos anos, pois a rádio tem noção das responsabilidades para com os trabalhadores.
4: Este reconhecimento por parte do Instituto Nacional de Segurança Social representa exatamente o reconhecimento de trabalho interno feito pela Rádio Nacional de Angola, ao longo dos últimos anos, no sentido de cumprir com um dever legal, que é a contribuição para a segurança social. É a garantia de que a administração da empresa tem noção das suas responsabilidades para com os trabalhadores e, cumprindo este dever legal, garantimos naturalmente que os nossos colaboradores no futuro tenham a sua vida garantida do ponto de vista da proteção social por parte do Estado, que são esses descontos que são feitos por intermédio da Segurança Social.
0: Sebastião Lino garantiu, por outro lado, que a Rádio Nacional de Angola vai continuar a cumprir as regras para que as contribuições ao Instituto Nacional de Segurança Social sejam efetivadas.
4: Continuarmos a cumprir com as nossas obrigações e continuarmos a imprimir rigor, cumprindo com os prazos legalmente estabelecidos para que essas contribuições sejam efetivadas.
0: PCA da Rádio Nacional de Angola, Sebastião Lino, Rádio Nacional de Angola, entre as empresas que foram distinguidas pelo Instituto Nacional de Segurança Social pelo compromisso com os trabalhadores e com o sistema que as protege. O relatório de execução do Orçamento Geral do Estado, referente ao quarto trimestre de 2025, indica um aumento de 4% da dívida pública em comparação com o período anterior. O diploma foi apreciado em instantes pelos deputados da Assembleia Nacional. A acompanhar este momento está o jornalista António Chocolate.
5: Exatamente, a audiência da Rádio Nação de Angola, as comissões especializadas da Assembleia Nacional já aprovaram em reunião conjunta a proposta de lei contra informações falsas na internet. Este diploma foi na especialidade, bem como a movimentação de deputados no âmbito de uma iniciativa do grupo parlamentar do MPLA que segue para a próxima sessão plenária. Foi igualmente aprovado o regime jurídico das sociedades gestoras de participações sociais, bem como o relatório de balanço da execução do Orçamento Geral do Estado referente ao quarto trimestre de 2025 e o respectivo projeto de resolução. Neste último, o relatório indica um aumento de 4% da dívida pública em comparação com o período anterior, refletindo a continuidade das pressões sobre as contas públicas num contexto de desafios económicos e financeiros, segundo a deputada Nádia Monteiro.
6: No final do quarto trimestre do ano em análise, ou seja, em dezembro de 2025, o estoque da dívida pública situou-se em torno de 62,18 bilhões de kwanzas, registrando um aumento na ordem de 4%, quando comparado com o estoque do terceiro trimestre de 2025, e um aumento de 9% face ao período homólogo. O estoque da dívida pública, 97% representa a dívida governamental e 3%

0: Trump visitou Pequim em 2017 vai envolver conversações muito aguardadas com Xi Jinping na quinta e na sexta-feira. O presidente norte-americano disse que vai pedir a Xi Jinping para abrir a China às empresas americanas, Olga Tancredo.
1: O presidente Donald Trump acredita que com esta abertura da China, as empresas norte-americanas vão poder fazer a sua magia e ajudar a levar a República Popular a um nível ainda mais elevado. Ao sair da Casa Branca, Trump disse que espera uma longa conversa com o Xi Jinping sobre o Irão, que vende à China a maior parte do seu petróleo, sancionado pelos Estados Unidos. O controlo da China sobre as exportações de terras raras, a rivalidade em matéria de inteligência artificial e as relações comerciais entre os dois países estão também entre os temas que deverão ser abordados pelos líderes das duas maiores economias do mundo.
0: O presidente dos Estados Unidos promete pressionar o seu homólogo chinês para abrir o país às empresas norte-americanas. E do desporto, todo o destaque hoje para a festa do futebol africano em sub-17. Angola vai estrear-se amanhã. Pedro Bambi.
2: Ora, boa tarde. Começa daqui a pouco em Marrocos o CAN Sub-17. A primeira partida acontece logo às 14 horas e reserva um derby africano entre a Côte d'Ivoire e os Camarões para o Grupo B. Os nossos palanquinhas também presentes na competição fecham hoje o ciclo preparatório antes da estreia amanhã às 14 horas diante do Mali, bicampeão africano e finalista derrotado na última edição. Partida válida para o Grupo C. No mesmo grupo também amanhã às 17 horas jogam Tanzânia e Moçambique. Entretanto, a cerimónia de abertura está marcada para as 20 horas no estado Moulay Hassan e vai opor a anfitriã Marrocos diante da Tunísia para o Grupo A. Mas antes, às 14 horas, jogam para o mesmo grupo Egito Etiópia no Mohamed VI. Está a fechar. Basquetebol norte-americano, Santo Antônio Spurs e Vítor Wembanyama dominam os Minnesota Timberwolves e estão a apenas uma vitória de se juntarem aos Oklahoma City Thunder nas finais da Conferência Oeste. Os Spurs venceram o jogo 5 das semifinais da Conferência Oeste contra os Timberwolves. 126-97 foi o desfecho. Os Spurs terão a oportunidade de fechar a série na sexta-feira à noite em Minneapolis e assim se juntarem aos OKC nas finais da Conferência. Boa tarde.
0: Boa tarde, Pedro Bambi. Com o desporto também colocamos ponto final a esta edição do Jornal ao Meio-Dia. Mais notícias pontualmente às 13 horas no Jornal da Atualidade. Boa tarde.
3: São 12 horas e 12 minutos.
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3: Foi com profunda dor e consternação que o Partido de Renovação Democrática, PRS, tomou conhecimento do falecimento de seu membro do Conselho Político e do Comitê Nacional, Alfredo Donji Kayembo, ocorrido no passado dia 10 de maio. Seu funeral realiza-se no próximo dia 16 de maio na cidade de Saurimo, província da Lunda Sul. Nesta hora de dor e luto, o PRS endereça à família enlutada as mais sentidas condolências. A família Santana comunica o falecimento de Margarida Enda da Silva Santana, ocorrido no passado dia 9 de maio. Seu funeral realiza-se no próximo dia 15 de maio, às 11 horas, no Cemitério Alto das Cruzes, e o óbito está a decorrer na sua residência na urbanização Nova Vida, Rua 23, casa número 652. Daniel Garcia, Patrícia Garcia e filhos comunicam o falecimento de Susana Sebastião Daniel, ocorrido no passado dia 10 de maio. O óbito está a decorrer no Zangum. O seu funeral realiza-se amanhã às 10 horas no Cemitério Santana e o velório acontece hoje a partir das 20 horas na Sala de Cerimónias Fúnebres do Governo Provincial de Luanda. A família Alberto Kiala, em Luanda e Nambuangongo, comunicam o falecimento de Susana Sebastião Daniel, ocorrido no passado dia 10 de maio. O óbito está a decorrer no Zangum. O seu funeral realiza-se amanhã às 10 horas no Cemitério Santana e o velório acontece hoje a partir das 20 horas na Sala de Cerimónias Fúnebres do Governo Provincial de Luanda. Beatriz dos Santos Domingos, Engrácia dos Santos Domingos, Maria dos Santos Domingos, Fernando dos Santos Domingos, Lucrécia dos Santos Domingos, Luzia dos Santos Domingos e Bruno Paulo.

0: Lino Dias comunicam o falecimento de sua irmã Alquéria Bernardeta dos Santos Domingos, ocorrido no passado dia 27 de abril, em França. Informam que o seu funeral realiza-se no próximo dia 17, às 10 horas, no cemitério do Benfica. Daniel Garcia, Patrícia Garcia, Dália Garcia, Riclenes Garcia, Daniela Garcia, Luquénia Garcia, Priscília Garcia, David Garcia, Dercle Garcia, Alícia Garcia e Eugênia Garcia comunicam o falecimento de Susana Sebastião Daniel, ocorrido no passado dia 10 de maio. As famílias São Alberto Quiala e Domingos Lourenço em Luanda comunicam o falecimento de Susana Sebastião Daniel, ocorrido no passado dia 10 de maio. O seu funeral realiza-se amanhã no cemitério Santana. Walter dos Santos, Iana dos Santos, Josvani dos Santos e Isis dos Santos comunicam que, em função da comemoração da solenidade, a missa do sétimo dia de sua mãe realiza-se amanhã, quinta-feira, às 18 horas, na Diocese de Viena, na Paróquia São Francisco de Assis, Igreja Católica da Vila de Viena. São convocados todos os sócios da Liga Africana para participarem numa reunião extraordinária, ter lugar no dia 14 de maio, às 10 horas, no salão da sua sede. A presença de todos é indispensável. Foram as informações no Serviço da Agenda Nacional.
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0: São 12 horas e 16 minutos.
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0: São 12:20.
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0: Senhoras e senhores, boa tarde. Hoje vamos conhecer a aldeia de Cacumba, a sua origem e o significado do nome. Ainda nesta edição vamos saber tudo sobre Oxicuia e Chiliquita. A quarta-feira, 13 de maio, Edita Nazaré Luiz, técnica final de Raul Gonga, e a seu Marques comunica consigo.
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0: O município do Balombo tem uma extensão territorial de 2.665 quilómetros quadrados e conta com uma população estimada em mais de 150 mil habitantes. O município do Balombo dista 180 quilómetros a nordeste da cidade de Benguela, possui um vasto potencial turístico com lindas paisagens, rios, cachoeiras, águas, termais e montanhas que aguardam por investimento. Nesta edição vamos radiografar a aldeia de Cacumba, na comuna de Macamumbolo, uma região com forte potencial para a agricultura e caça. Os naturais de Cacumba são conhecidos como Chiriquita, pois no passado casavam-se entre si com o pretexto de não dispersar a família. Ainda nesta localidade há também o ritual da Ochicuia, o festival de variedades por conta da boa safra. Ananias Bento leva-nos a conhecer os hábitos e costumes da aldeia de Cacumba, no município do Balombo.
1: Cacumba!
2: Ora, vivo andar Angola a partir da cidade ferroportuária do Lobito, para lhe falar da terra dos Catenguenhas. Nasceu no século XVII, na altura ainda se processava a escravatura. É uma, se não a primeira localidade que fez com que surgisse o Umbala Ilombo, hoje aportuguesado por Balombo, um dos 10 municípios da província de Benguela. Se ainda não se aperceberam, trata-se da aldeia de Cacumba, localidade pertencente à comuna do Macamumbolo, mas situa-se a 10 minutos de viagem do município sede do Balombo. Como nasce, quando e porquê que é Cacumba? O Jorge Augusto é natural e investigador cultural. Leva-nos a entender o seu surgimento.
3: Falando da Cacumba, nós vamos falar da população mais antiga desta aldeia. Dizia a história que a primeira população emigrara de Mbala de Chiaca. Essa população foi encabeçada Cacumba Capingana Kepunda. Então, com intuito Kepunda. De princípio, Cacumba e Kumba. Cacumba vem de Ekumba. Ekumba praticamente são alguns ramos que servem para a feitura de chapéu de palha. Chama-se Ekumba. Exato. Agora, o nome Capingana é o herdeiro. Então, Ekumba significa dizer que são aquelas trouxas que os mais velhos levavam naquele tempo de ir para Ganguela, a troca de produtos. Então, aquilo é punda. Daí é que esse soba, então, transporta consigo tudo isso. Tanto ele herdou tudo isso dos seus ancestrais. Então, assim que ele, no intuito de encontrar o melhor espaço para tanto para a agricultura como para a caça, então, deslocou-se para cá, junto da montanha do Londumbo. Aí ele encontrou-se com alguns caçadores que não lhe permitiram que ele ocupasse aquela montanha muito rica para a caça. Daí é que houve alguns conflitos que levaram muito tempo até que chegaram a um entendimento, conversaram. Dessas conversas, então, assinaram um acordo para terminarem com o conflito. Então, os encontrados, caçadores, cremos que terão vindo de Celes. Então, condicionaram esta assinatura, a entrega de marfim. Daí é que Capingana Kepunda foi obrigado a trazer este marfim, só assim que lhe seria entregue o território. Capingana Kepunda teve que regressar de novo a Chiaca, de lá trouxe o marfim e também trouxe já algumas indicações de herdar aqui a localidade. Posto aqui, entregou e lhe foi feito a divisão administrativa da sua localidade, com as suas dimensões.
2: Cacumba Capingana Kepunda foi quem encabeçou a primeira população que emigrou de Chiaca para a referida região.
3: A primeira população emigrar a Dembalan de Tiaca, essa população foi encabeçada Kakumba Kapingana Kepunda. Então, de princípio, Kakumba vem de Ekumba. Ekumba praticamente são alguns ramos que servem para a feitura de chapéu de palha. Chama-se Ekumba. Exato. Agora, o nome Kapingana é o herdeiro. Então, Ekumba significa dizer que são aquelas trouxas que os mais velhos levavam naquele tempo de ir para Ganguela, a troca de produtos. Então, aquilo é Ekumba. Daí é que esse soba, então, transporta consigo tudo isso. Tanto ele herdou tudo isso dos seus ancestrais.
2: A procura de sustento alimentar, olhando para a caça e a agricultura. Kapunda encontrava outros caçadores, oriundos dos Seles. Desentendidos, entraram em conflitos de ocupação e que depois termina em acordos.
3: No intuito de encontrar o melhor espaço para tanto para a agricultura como para a caça, então deslocou-se para cá, junto da montanha do Lundumbo. Aí ele encontrou-se com alguns caçadores que não lhe permitiram que ele ocupasse aquela montanha muito rica para a caça. Daí é que houve alguns conflitos que levaram muito tempo até que chegaram a um entendimento, conversaram, dessas conversas, então assinaram um acordo para terminarem com o conflito. Os encontrados, caçadores, então condicionaram esta assinatura à entrega de marfim. Daí é que Kapingana Kepunda foi obrigado a trazer este marfim, só assim que lhe seria entregue o território. Kapingana Kepunda teve que regressar de novo a Tiaca, de lá trouxe o marfim e também trouxe já algumas indicações é de herdar aqui a localidade. Posto aqui, entregou e lhe foi feito a divisão administrativa da sua localidade, com as suas dimensões.
2: Administrativamente, olhando para a sua geografia, Kakumba localiza-se num ponto estratégico da sede do município, apresentado por Domingos Jacob, conhecido por Mano Boss, também nativo.
1: Esta divisão administrativa, a leste, dista a 2 quilômetros da aldeia até o Puma. Esta é a nossa divisão administrativa, porque também lá no Sapucu também havia uma outra embala, também havia soba e houve este entendimento, porque também o soba do Sapucu é que foi encontrado aqui no território, o soba de uma outra aldeia. Ele é o nosso soba quando ele veio e recebe este território. Também não podia entrar no território que não lhe pertencia. Também foi ao encontro de um outro soba que governava o território do Sapucuço. Então houve um consenso que no Puma é onde que ele encontrou a taca, onde que então dividiu-se. Agora, a oeste da aldeia de Kakumba, o nosso limite dista a 6 quilômetros, no rio Kungu. Também lá havia um outro soba, um soberano chamado Mbambi, que também era também soberano daquele território. Quando ao território de Kasonge é que delimita com o nosso território. Lundumbo é a montanha que dista a norte da aldeia, também a norte do município de Valombo, e com o município de Valombo. Então, dividimos o território com o rio Chisonge. O rio Chisonge é que é a nossa divisão administrativa.
2: Os de Kakumba são conhecidos de Chiliquita, porque no passado todos nativos casavam-se entre eles, para não dispersarem as famílias, subscreve Jorge Augusto.
3: Porque no passado os mais velhos entendiam que todos os filhos que nascessem cá, na Kakumba, então deveriam se casar mesmo cá, entre eles. Isto evitando os rituais diferentes. A Kakumba tem o seu ritual. Então, aqui como todos conheciam quem é quem, daí é que até os casamentos eram direcionados. Razão pela qual, então, os mais velhos tomaram o termo de Kakumba Chiliquita. Não há nenhum filho dessa aldeia que vai se casar para fora deste quinta.
4: E não dispersar a família.
3: Dispersar a família, exatamente. Por isso é que é Kakumba Chiliquita.
2: Celestino Camutoli é outro Chiliquita. No âmbito da tradição, casou-se mesmo com a sua prima.
5: O meu pai mesmo é que foi ao encontro deles, que esta filha tem que casar com meu filho por sermos família. Ele justificou isso é para que a família não pode ir para distantes. Quer dizer, a gente nos casamos nós aqui dentro do bairro, então as crianças que nós vamos ter, então a partir daqui não saem fora. Isso é que fez com que, então tínhamos que nos casar entre nós, famílias. A família nos traga, porque havendo atrito, então a tal família reúne e a partir daí não tens nada que desviar aquilo que os mais velhos vão acertar. Resolve-se os problemas. Sim. Tudo fica entre família. Convence o homem e convence a mulher. É termo de família.
2: Cacumba é caracterizado por este hino, cujos ouvintes apreciam os primeiros acordes musicais com grande significância na cultura tradicional dos nativos, traduzido aqui por Jorge Augusto.
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3: Praticamente nós quando vamos para o aprendizado é na circuncisão. Dali quem passou no Etanda de facto conhece esse hino. E a cacumba é característico com esse hino. Quase que o balombo por completo poucos conseguem entoar esse hino. Mas nós estamos a conservar os nossos rituais, exato. E ali tem muitos dizeres educativos, exato. Então, o homem circuncidado está cultivado para ser homem. Então, neste hino, tem todos os dizeres sobre a responsabilidade do homem.

0: ritual traduzido num festival de variedades artísticas, com a envolvência de pratos típicos da região. Prática esta que acontecia após uma boa safra agrícola, descrito pelo Soba Zefrino Matias.
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2: decía uno su sobaco chikuya significa es un momento de alegría. Surge após as pessoas terminarem o trabalho da agricultura, após a colheita, então, constituindo assim como satisfação do trabalho efetuado, o soba da aldeia passa de casa em casa distribuindo um grão de milho, convidado a esses para que na data indicado, então deve se realizar esse é o chikuya. Então, chikuya, a base é a confecção do nosso quimbombo, seguido de danças, conforme estamos a testemunhar neste momento. A base da realização do chikuya é mesmo o quimbombo. Esse quimbombo é feito com milho, a sua confecção dura 3 dias. Primeiro, segundo e o terceiro dia está pronto a se consumir. Nessa chikuya são sacrificados também animais para a alegria das populações que participam nesta festa.
0: Esta cerimônia já não se fazia há mais de 20 anos. No âmbito do resgate dos valores culturais e olhando para os poemas de Neto, fundador da nação angolana, quando dizia que as nossas tradições devemos de voltar, a comunidade retomou o chikuya. Segundo Domingos Jacob, um dos mentores da ideia.
3: Como vimos que a aldeia, desde o seu passado, sempre festejou este ritual, esta festa de chikuya, eu pessoalmente, junto aos mais velhos, é que reunimos para que esta cerimônia continuasse a existir aqui na aldeia. Esta data vai ser marcada para todos os anos, para aqueles que estiverem em vida, como uma data de celebração deste festival da aldeia para todo o tempo. Nessa altura, a aldeia no passado é que fez muito peso ao município por causa das danças. Os nossos ancestrais todo o tempo eram convidados para ir representar as danças lá no município quando houvesse alguns eventos. É esta mística que nós também queremos resgatar.
0: As danças folclóricas e os cânticos fazem parte do chikuya, como é o caso da mantinda, uma diversão exercida por mulheres que envolve a dança, a canção e o movimento desportivo por vias de uma bola. As concorrentes, repartidas por igual número, sentam-se no chão de forma frontal e por cima das pernas rola a bola. Se cair ao solo, do lado do adversário, ganha o lado que deu o impulso da bola.
2: Os nossos hábitos e costumes tanto ficaram esquecidos a partir de 1974 com a presença dos 3 movimentos de libertação nacional. De lá para cá tudo parou. Razão pela qual estamos agora a resgatar aquilo que durante o tempo ficou quase apagado. E assim então, essa parte de Catenhenha então parou a partir de 1974, porque recebemos pessoas de outras áreas, vieram emigrar para aqui, então pronto. Ah, temos aquela mistura de raças e então essa parte de Catenhenha já deixou de existir. Razão pela qual o meu sobrinho foi buscar por onde foi, lá na guerra, encontrou a sua companheira. Então a partir dali o nosso mito de Chilikita então parou naquele momento.
0: A gajajeira que produz a gajaja é uma das espécies que abunda em Cacumba. Depois de madura, para além de ser consumida naturalmente, ainda é usada para o fabrico de sumo. E segundo o mais velho Zefrino Matias, a primeira planta veio de Kinchenje, Uambo, e ela serve de igual modo para a cura de algumas enfermidades.
1: Canjanja, quando chegou aqui na aldeia de Kakumba, que é Chiliquita, Canjanja saía no Xingenji. Então, o mais velho que tinha levado é assim que semeia. Agora, a aldeia toda está cheia de Canjanja. Até nós próprios, esse nosso futuro também estão a semear Canjanja. Essa Canjanja evita também dor de barriga, limpa a barriga, embora a barriga doele, limpa, é o mesmo medicamento, Canjanja.
0: Em Kakumba, produz-se quase tudo. A sua gastronomia é o habitual pirão, a batata doce, mandioca, o feijão, folhas, entre outros, segundo Jorge Augusto.
2: Sendo a aldeia de Kakumba, que dedica-se à agricultura, aqui cultiva-se de tudo. Então, daí é que, tipicamente, a população daqui tem como gastronomia o teu prato, o habitual pirão, com quizaca que está na generalidade, mas é tranca. É, o nosso feijão, a jinguba, a batata doce, a mandioca, a abóbora, enfim, constitui a nossa gastronomia nesta aldeia.
0: A cultura alimentar do rato é uma tradição em Kakumba e a sua caça é feita diariamente. Avança o soba grande da comunidade.
1: Assim mesmo, ainda hoje, eu tenho um grupo de miúdos de 12, 14 até 16. Este, logo das 16, saem da aldeia para a mata, para as lavras. A caça dos ratos. Levam ratoeira, toram o fareiro. Depois, ao torar o fareiro, levam posto lá na mata. Eles metem na armadilha. Os ratos, quando saem dos buracos, correm diretamente àquela ratoeira. Então, a ratoeira armadilhada apanha. Pronto, a partir daqui, por isso mesmo, aqui, a rato.
0: Ouvíamos o Soba Grande Zefrino Maias. Bem, andar a Angola a partir do Balombo, a deliciar aqui com esta cultura alimentar do rato, uma tradição em Kakumba. No Balombo, recebam os abraços do Carlos Marques. Na edição, a técnica é segurada por Osvaldo Chaves. Eu sou Ananias Bento. Um forte abraço com a Rádio Nacional de Angola. Andemos o país. Até breve.
4: Até breve, Ananias Bento. Radiografia que se impõe sobre a aldeia de Kakumba, no município do Balombo, província de Benguela. Hoje ficamos também a conhecer tudo sobre Ochikuya e Chiliquita. Nazaré Luiz, Raul Gonga e seu Marques despedem-se. Amanhã marcamos um novo encontro para radiografar outra localidade desta imensa Angola.

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0: São 13 horas no país. 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
4: Agora, boa tarde, hora de todas as notícias no Jornal da Atualidade. A agricultura duplica peso na economia e o

0: Ultrapassa o setor petrolífero como principal suporte do Produto Interno Bruto Nacional. Procuradoria-Geral da República reabre caso de alegado desvio de viaturas envolvendo o general Higino Carneiro. Presidente João Lourenço conclui visita histórica à Argélia com múltiplas vantagens para os dois países. Bombeiros apontam negligência como a principal causa do incêndio que matou 4 menores no Cunene. Guerra no Médio Oriente. Irão ameaça infernizar no campo de batalha a maior potência militar do mundo se os Estados Unidos da América não aceitarem o acordo de paz. No esporte, CAN de Marrocos em sub-17, Palanquinhas fazem últimos acertos para a estreia nesta quinta-feira. Jornal da Atualidade, de quarta-feira, edição de Romão Ferreira, técnica garantida pelo José Domingos Mante, e vai contar-lhe as notícias o Isaías Afonso.
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0: Agora as notícias que contam. A Procuradoria-Geral da República reabriu o processo do alegado esquema de desvio de viaturas que envolve o general reformado Higino Carneiro, quando do seu mandato como governador da província de Luanda. Higino Carneiro compareceu hoje no edifício sede da PGR, onde foi intimado que o processo foi reaberto à solicitação do cidadão Rui Marinha. Neste processo, o general reformado está a ser acusado pelo empresário de ter recebido de uma empresa privada via

0: Jornal da República.
1: A PGR reabriu o processo do alegado esquema de desvio de viaturas que envolve o general reformado Higino Carneiro, ao tempo em que era governador da província de Luanda. Quatro crianças com idades entre os 3 e 4 anos de idade morreram carbonizadas durante um incêndio na madrugada de terça-feira. A tragédia aconteceu no Xied, município da província do Cunene, e Euclides Tocama, as vítimas são membros todos da mesma família.
2: O sinistro ocorreu enquanto as crianças dormiam numa residência construída de paus e coberta de capim, sem a presença dos progenitores. A Polícia Nacional já instaurou um inquérito para apurar as causas do incidente. A informação foi confirmada pelo delegado municipal do interior no Xied, superintendente-chefe Piedade Pombal, que lamentou o sucedido e destacou tratar-se de uma situação recorrente naquela zona.
3: O incêndio vitimou 4 crianças, 2 de 3 anos, 1 de 2 anos e a outra de 4 anos. Dentre estas crianças, 1 do sexo masculino. Contactada a família e a perícia dos órgãos afins, estamos a falar do oficial do Serviço de Investigação Criminal e do Serviço de Proteção Civil e Bombeiros, determinaram a causa como negligência. Cerca das 17 horas, a pessoa mais adulta colocou as crianças a dormir e foram para os seus convívios. E quando deflagrou o incêndio, não havia adultos por perto. Tomaram conhecimento da situação devido às chamas, mas não conseguiram impedir o infortúnio. Abriu-se um processo. A maior parte da construção é de casas cobertas de capim.
2: Delegado Municipal do Interior, no Xied, Superintendente-Chefe Piedade Pombal, reportagem Rádio Nacional de Angola, Euclides Tocama, em Undiva, Cunene.
1: 4 mortos, todos da mesma família, crianças, em incêndio ocorrido no Xied, no Cunene. Em Benguela, as vítimas das cheias manifestaram-se hoje por melhores condições, tudo porque voltou a chover hoje em Benguela. O responsável do espaço onde estão acomodadas as vítimas diz que as condições do local são as mínimas e que não há razões para alarme. A Polícia Nacional esteve no local para manter a ordem e a tranquilidade. Outros atos com o Oscar Augusto em Benguela.
4: Tumultos originados pela revolta dos sinistrados das cheias do rio Cavaco marcaram Benguela esta manhã. Os factos ocorreram na Estrada Nacional 100, na entrada do bairro Cauango. A normal circulação rodoviária ficou condicionada. Os sinistrados reivindicavam uma alimentação digna, melhores condições de acomodação e casas para que possam sair do centro de acolhimento do Campismo 2, onde estão alojados.
5: Nós saímos da rua com o motivo que desde as 3 horas que a chuva está a cair, desde que nós estamos aqui no Campismo, já estamos há um mês. Nada está a se ouvir, nada estão a falar. Então, nós estamos com bebês pequenos, não temos tenda, não temos colchão, estamos a dormir mal, estamos a viver mal.
6: Nós pretendemos que o governo nos tirar daqui, nos meter nas nossas casas, porque aqui estamos a viver uma calamidade. Feijão que não coze, fube é aquela amarela que está trazendo dor de barriga, o peixe arde a garganta. Por causa dessa alimentação é que vão nos manter aqui. Nós não queremos ser esquecidos, que somos o povo do Lubito, família, é só isso.
4: O responsável do Centro de Acolhimento do Campismo 2, António Francisco, garantiu que há alimentação e condições de acomodação no local. A revolta, segundo ele, foi despoletada pela chuva registrada por volta das 5 horas.
7: Para quem está acampado num espaço aberto e sobre uma tenda, tem sempre constrangimentos de várias ordens. No geral, a situação que levou a esta questão foi mesmo o facto de ter chovido e os sinistrados procuravam, de alguma forma, terem alguma cobertura melhor em termos de não apanharem a chuva. Aqui dentro do campismo não temos nenhuma situação anormal, não temos aqui dificuldades. Dentro aqui do campismo, com uma situação normal, as pessoas estão a ter a sua vida habitual.

0: Eu também de forma inesperada, e as soluções não são feitas assim em 24 horas, ou seja, é uma série de pessoas, há muita gente que está a viver situações difíceis. O governo está a acompanhar, diariamente temos reuniões sobre esta situação, são medidas que estão a ser aplicadas.
1: Comandante Provincial da Polícia Nacional em Benguela, comissário Aristófanes dos Santos, a Rádio Nacional de Angola, com Alexandre Bernardo, Avelino Buena, Lourenço Cavanda e Oscar Augusto em Benguela.
2: As vítimas das cheias em Benguela estão a exigir melhores condições, daí manifestarem-se hoje na Estrada Nacional 100. 13:10 da economia. O setor agropecuário duplicou o seu peso no produto interno bruto nacional nos últimos 10 anos, ao sair de 16,66% para 25,43%. A informação foi avançada pelo Ministro do Estado para a Coordenação Económica em Nairobi, Quênia, durante uma mesa redonda sobre a agricultura sustentável. Este cenário põe a agricultura como maior contribuinte do PIB nacional, deixando para trás o setor dos petróleos, que nos anos passados foi sempre o suporte da economia angolana. Osvaldo da Paixão.
3: Sustentar a posição, o Ministro de Estado, José de Lima Massano, partilhou os resultados da política de segurança alimentar do governo angolano em curso no país, que dá conta que a produção agrícola ultrapassou 30,4 milhões de toneladas na campanha agrícola 2025-2026, registando um aumento de 8,5% face ao período anterior. Nesta produção, destaque para o milho, o trigo, a mandioca, a batata doce, as hortícolas, as frutas e o café comercial. José de Lima Massano realçou que o setor agropecuário duplicou o seu peso na economia nos últimos 10 anos, passando de 13,66% do produto interno bruto em 2015 para 25,43% em 2025. O Ministro de Estado acrescentou que este valor coloca a agricultura como o maior contribuinte para a estrutura produtiva do nosso país, ultrapassando o tradicional setor petrolífero. Para José de Lima Massano, estes resultados serão reforçados com a entrada em funcionamento prevista para 2027 da primeira fábrica de amoníaco e ureia para a produção local de fertilizantes. O Ministro de Estado, José de Lima Massano, reconheceu que, apesar dos progressos, persistem desafios, apontando a crise no Médio Oriente como um exemplo claro de como os choques geopolíticos internacionais afetam diretamente os sistemas alimentares africanos, provocando aumentos nos preços dos combustíveis, fertilizantes, seguros e transporte marítimo. Por isso, José de Lima Massano diz que para os países que ainda são importadores líquidos de alimentos, como muitos dos que compõem o continente, esta dependência externa continua a ser um fator de fragilidade acrescida. O chefe da equipa económica angolana espera para já que, perante este cenário, a agenda agrícola da África deve ser encarada como segurança estratégica continental. José de Lima Massano defende que, para reduzir a dependência e aumentar a resiliência, é urgente a África acelerar investimentos em infraestruturas como irrigação, mecanização, investigação agrícola, cadeias logísticas, armazenamento, agroindústria e financiamento rural. O Ministro de Estado, José de Lima Massano, ressaltou que a capacidade de produção em África existe, como demonstram os números sobre a produção agrícola em Angola, e que o caminho passa pela manutenção de políticas públicas consistentes e integradoras.
2: Agricultura com contribuição em alta para a economia, e os preços do petróleo voltaram a negociar acima dos $100 por barril nos dois principais mercados internacionais. Os preços da principal matéria energética ultrapassaram a fasquia dos $100, com as incertezas da guerra no Médio Oriente que está a pôr em avesso a economia global. O petróleo está nesta altura a ser vendido entre os 100 e $107 por barril, e com perspectivas de aumentar caso o Estreito de Hormuz continue bloqueado, Romão Ferreira.
4: Maior parte dos países já começaram a ressentir os impactos da crise no Médio Oriente, com o bloqueio do Estreito de Hormuz, canal onde passa 20% do

0: fluxo global de petróleo e gás. Como consequência, muitos países estão a ser obrigados a adotar medidas impopulares para salvar as suas economias. O especialista em mercado de petróleo, Ianga Cristóvão, diz que face a esta realidade, o futuro econômico global vai continuar incerto.
1: O fechamento desse estreito não tem como não criar impacto na economia global. E existe uma série de impactos econômicos virado a esta questão. Uma delas é a subida dos preços de petróleo e gás a nível do mercado mundial. E não só com o fechamento desse estreito, os governos passam a ter um déficit de receitas fiscais, inclusive gerar instabilidade que seja social e econômico no contexto global, em que quanto mais tempo levar essa crise no Médio Oriente, vai ter um impacto direto nos preços dos produtos finais, quer seja de serviço ou produtos acabados.
0: Ianga Cristóvão avança igualmente que por conta da guerra no Médio Oriente, muitos países do mundo estão a optar pela subida dos preços dos derivados de petróleo.
1: Uma subida no preço do petróleo e gás tem um impacto nos bens de primeira necessidade ou bens e serviços que as empresas produzem. Então, não tem como os países, principalmente da comunidade europeia, não começarem a mexer com a tabela de preços existente. Isso, naturalmente, vai encarecer o custo de vida da população, mas isso é uma realidade que os governos vão simplesmente arranjar a metodologia de se adaptar em função do contexto.
0: E o economista Mário Bernardo dá nota que a guerra no Médio Oriente está a levar a economia mundial a uma crise severa.
2: Essa crise que está a afetar todos os países do mundo. Portanto, basta dar nota que Portugal tem estado a aumentar o preço do combustível no mercado interno. Os Estados Unidos da América hoje, o preço em média está cotado entre 4 a 7 dólares por galão. Existe em África várias economias, e aqui destacamos Moçambique, que teve que fazer um ajuste no seu preço de combustível para lá dos 50%, tendo em conta esse efeito severo que as nossas economias têm estado a ressentir em função dos choques provocados por esse conflito cada vez mais incerto.
0: Mário Bernardo defende ainda que face à atual conjuntura económica e financeira global, Angola precisa alterar algumas distorções na sua economia.
2: É fundamental que se faça essa correção, tendo em conta a necessidade que temos de fazer a diversificação econômica, se garantir melhores condições para alavancar a produção. E isso só é feito alterando essas distorções, criando ambiente melhor para que efetivamente se aporte capital naqueles setores com alguma vulnerabilidade. Portanto, é cada vez mais necessário se proceder essas correções aliada àquilo que são as melhores práticas internacionais.
0: O ponto de vista do economista Mário Bernardo a propósito do impacto da guerra no Médio Oriente nas economias globais.
3: Preços do petróleo por barril valendo hoje entre 100 a 107 dólares. Uma boa notícia para a nossa economia.
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3: É para aí que seguimos às 13h18 minutos. Pedro Bambo, Rádio 5, boa tarde. Vamos ao desporto.
5: Ora, boa tarde. Começa daqui a pouco em Marrocos o CAN Sub-17. A primeira partida acontece às 14 horas e reserva um derby africano entre a Côte d'Ivoire e Camarões para o Grupo B. Os nossos palanquinhos também presentes na competição fecham hoje o ciclo preparatório antes da estreia amanhã às 14 horas diante do Mali, bicampeã africana e finalista derrotado na última edição, partida válida para o Grupo C. No mesmo grupo, também amanhã às 17 horas, jogam Tanzânia e Moçambique. Entretanto, a cerimónia de abertura está marcada para as 20 horas de hoje no estádio Moulay Hassan e vai opor a anfitriã Marrocos diante da Tunísia para o Grupo A. Mas antes, às 14 horas, jogam para o mesmo grupo Egito e Etiópia no Mohamed VI. Última nota é para o basquetebol feminino. Liga Azul joga-se amanhã para a sexta jornada da segunda fase do Campeonato Nacional. Sporting Luanda, 1 de agosto, no pavilhão Fernando Sousa, às 17 horas. Este que será o duelo de cartaz da Ronda 6. Outros desafios desta jornada: Formigas do Cazenga, Escorpiões da Viana, às 15 horas, no pavilhão do Cazenga, e La Bomba Inter no Fernando Sousa às 15 horas. Mais desporto daqui a pouco em Desportivo à Tarde. Boa tarde.
3: Boa tarde e garantidamente com a Rádio 5. Nas notícias pelo mundo, o governo do Irão ameaçou os Estados Unidos da América com derrotas se não aceitarem uma nova proposta de paz. Olga Tancredo.
6: O porta-voz do Ministério da Defesa iraniano, Reza Taleinek, disse que se os Estados Unidos não ceder às justas exigências do Irão através dos canais diplomáticos, não conseguirá livrar-se do pântano em que está preso. Para o Ministério da Defesa do Irão, qualquer agressão futura será respondida de forma decisiva e final, afirmando ainda que a retirada repetida de navios norte-americanos da zona de conflito demonstra a determinação e a capacidade das Forças Armadas iranianas. A Marinha italiana tem 2 navios caça-minas a aproximarem-se do Estreito de Hormuz, mas só vão intervir no caso de ser alcançado um acordo de paz entre os Estados Unidos e o Irão. O ministro da Defesa da Itália afirmou que não se trata de uma nova missão militar e o envio dos 2 navios está a ser feito a título de precaução, já que caso se instaure a paz, demoraria quase 1 mês de navegação para que todas as unidades das nações aliadas chegassem ao Golfo Pérsico. A França e o Reino Unido consideram que esta é uma missão de acompanhamento pacífica e defensiva que só avançará quando o Irão e os Estados Unidos levantarem os bloqueios no Estreito de Hormuz.
3: Cada vez mais distante, um acordo para paz entre os Estados Unidos da América e Irão. O projeto de resolução que conforma a composição da Comissão Nacional Eleitoral e seus órgãos locais, finalizado hoje nas comissões especializadas da Assembleia Nacional, o documento que segue para discussão na Generalidade na próxima semana, visa garantir maior equilíbrio, representatividade e transparência na composição deste órgão responsável por supervisionar as eleições em Angola. António Chocolate.
7: A composição da Comissão Nacional Eleitoral volta assim ao debate político na Casa das Leis. As comissões de trabalho especializadas da Assembleia Nacional estão nesta altura a analisar este diploma legal no quadro da preparação para os próximos processos eleitorais. A iniciativa surge num contexto de atualização do quadro legal eleitoral com foco no aprimoramento dos mecanismos de funcionamento da administração eleitoral e no reforço da confiança dos cidadãos no processo democrático. Os parlamentares devem apreciar ainda esta tarde as alterações à lei contra a violência doméstica, à lei de vandalização de bens e serviços públicos que regressou à Casa das Leis, bem como as alterações à lei de prevenção e combate ao branqueamento de capitais, ao financiamento do terrorismo e à proliferação de armas de destruição em massa. Já foram apreciados no período da manhã o regime jurídico das sociedades gestoras de participações sociais e o relatório de balanço de execução do OGE referente ao quarto trimestre de 2025, bem como o respectivo projeto de resolução. Segundo a deputada Nádia Monteiro, relatora deste diploma, a dívida pública angolana aumentou no quarto trimestre de 2025.
8: No final do quarto trimestre, em dezembro de 2025, o estoque da dívida pública situou-se em torno de 62,18 bilhões de kwanzas, registrando um aumento na ordem de 4%, quando comparado com o estoque do terceiro trimestre de 2025, e um aumento de 9% face ao período homólogo. O estoque da dívida pública, 97% representa a dívida governamental e 3% faz referência às dívidas das empresas públicas. No quarto trimestre de 2025 foram arrecadadas receitas no valor de 13.693.239 de kwanzas, correspondente a uma execução de 39,54%.
7: Deputada Nádia Monteiro, a reunião conjunta votou nas especialidades a proposta de lei de combate à divulgação de notícias falsas na internet. Quanto à composição da Comissão Nacional Eleitoral, é uma matéria que vamos desenvolver nos próximos serviços de informação da RNA. A partir da Casa das Leis, António Chocolate. Boa tarde.
3: Boa tarde. Relatório de execução do Orçamento Geral do Estado referente ao quarto trimestre de 2025 aponta para o aumento de 4% da dívida pública. E o Fundo de Garantia de Crédito já assegurou mais de 19 projetos empresariais desde 2012 até 2025. 2025. O montante garantido está na ordem dos 705 mil milhões de kwanzas, com os setores da agricultura e indústria a liderarem os projetos. No mesmo período foram criados 57.548 empregos na base dos projetos garantidos com financiamento da banca, Celestino Camati.
9: O Fundo de Garantia e Crédito impulsionou o financiamento de 144 mil milhões de kwanzas à economia entre janeiro a dezembro de 2025. Desde a sua criação em 2012 até 2025, foram 19.867 projetos empresariais apoiados, prefazendo um total acima de 700 mil milhões de kwanzas em garantias. Durante o período foram concedidas 10.648 garantias a projetos empresariais, reforçando a confiança das instituições financeiras nas iniciativas apoiadas pelo Fundo de Garantia e Crédito. A informação foi avançada pelo presidente do Conselho de Administração do Fundo, Luzayadio Simba, em conferência de imprensa de balanço do desempenho da instituição em 2025 e perspectivas para o presente ano.
10: Em 2025, nós alcançamos um total de 10.648 garantias emitidas, o que prefaz um total, da criação do fundo, um total de 19.867. Estamos há 3 anos consecutivos a obter resultados positivos e de forma exponencial. Portanto, nós fechamos o nosso exercício econômico de 2025 com um resultado positivo de 7,9 mil milhões.
9: E o administrador do Fundo de Garantia e Crédito, Eduardo Mohamed, fala do alinhamento de programas e projetos garantidos com foco no reforço da segurança alimentar e nutricional em Angola.
11: Temos a garantia de apoio à produção, que é uma linha que apoia a efetivação do aviso 10 do BNA. Temos a linha de apoio a projetos sustentáveis, que diferencia-se do GAP, onde o foco do GAP é agricultura, pesca e indústria transformadora e todos aqueles produtos que estão elencados no aviso 10. A linha de apoio a projetos sustentáveis, porque damos primazia a projetos liderados por mulher para alcançar aqui o equilíbrio social e também as questões ambientais.
9: Administrador do Fundo de Garantia de Crédito, Eduardo Mohamed, instituição que apoiou mais de 19 mil projetos empresariais desde 2012, altura da sua criação, até 2025, totalizando mais de 700 mil milhões de kwanzas em garantias.
3: O Fundo de Garantia de Crédito já assegurou financiamento a mais de 19 projetos empresariais desde 2012. Angola e Argélia já pensam nos novos passos a serem dados depois de afinados os pressupostos que vão assegurar a nova era de cooperação entre os dois países. O fortalecimento das relações entre Angola e Argélia ganhou estrutura com a assinatura de 11 instrumentos jurídicos no quadro da visita de Estado que o presidente João Lourenço efetuou ao país africano do Maghreb. Hoje, na última etapa da visita de Estado, o presidente João Lourenço foi visitar a maior mesquita de Argel, onde está também o enviado da RNA, Daniel Marques, para mais dados. Boa tarde, Daniel.
12: Boa tarde. O presidente da República, João Lourenço, já está de regresso a Luanda, após a visita que efetuou, há poucos minutos, a grande mesquita de Argel. Juntamente com a primeira-dama da República, Ana Dias Lourenço, o chefe de Estado angolano recebeu informações detalhadas durante a visita guiada pelos vários compartimentos desta imponente infraestrutura religiosa. João Lourenço terminou a visita à Grande Mesquita de Argel com assinatura do Livro de Honra, onde destacou que a visita a esta mesquita constitui para mim um momento memorável por me ter sido possível contemplar a grandiosidade deste local de espiritualidade do povo argelino que constrói sob a sua grande devoção a Argélia próspera, unida e resiliente que hoje conhecemos, escreveu o Presidente da República no Livro de Honra. A Grande Mesquita de Argel, ou seja, Jamaa el-Jazair,
13: possui um significado histórico monumental, posicionando-se como a maior da África e a terceira maior do mundo. É a segunda vez, neste ano de 2026, que a Grande Mesquita de Argel recebe a visita de tão alta personalidade num espaço de um mês, depois de acolher o Papa Leão XIV no passado mês de abril. É o culminar de uma visita histórica que se perspectiva em bons resultados para um futuro breve entre os dois países. Aliás, o presidente argelino Abdelmadjid Tebboune garantiu para o mês de julho do corrente ano o retorno ao espaço aéreo angolano dos aviões da Companhia de Bandeira Argelina. É disto o exemplo dos efeitos imediatos desta visita, que deixa mais reforçadas as relações bilaterais. Energias renováveis, transportes, saúde, educação, hidrocarbonetos, economia, telecomunicações, só para citar, estão entre as prioridades da cooperação estratégica. Mohamed Mamouni Kiassimi Assani, reitor da Grande Mesquita de Argel, destacou a importância desta nova era de cooperação entre Argélia e Angola.
14: Está a confirmar a prosperidade das relações dos dois países, que têm, sem dúvida nenhuma, o futuro próspero. Portanto, temos que aproveitar das riquezas do nosso continente para as transformar numa riqueza que vai beneficiar os povos, quer de Argélia, quer de Angola, bem como o povo do continente.
13: Por sua vez, o presidente da República, João Lourenço, sublinhou o compromisso contínuo de líderes políticos e religiosos para manter a paz entre as nações.
15: Diferentes confissões religiosas fortalece a paz mundial, fortalece a harmonia entre os povos do nosso planeta. Políticos, líderes políticos e líderes religiosos, temos todos a missão, cada um lutando de forma diferente, mas sempre com o mesmo objetivo, a missão de contribuir para a paz universal.
13: Declarações do presidente da República, João Lourenço, após a visita que efetuou a Grande Mesquita de Argel. Rádio Nacional de Angola, na Argélia, com Daniel Marques. Boa tarde.
3: Boa tarde, e disse o Presidente da República que Argélia é um país irmão e um aliado seguro. Cerca de 200 empresas foram hoje distinguidas pelo Instituto Nacional de Segurança Social pelo compromisso com os trabalhadores e com o sistema que os protege. Entre as empresas estão a Rádio Nacional de Angola, que recebeu um certificado verde do INSS pelo seu histórico contributivo exemplar. No momento, o PSA da RNA, Sebastião Lino, revelou que o reconhecimento é fruto de um trabalho interno feito pela empresa nos últimos anos, pois a Rádio Nacional de Angola tem noção das suas responsabilidades com os trabalhadores.
16: Este reconhecimento por parte do Instituto Nacional de Segurança Social representa exatamente o reconhecimento de trabalho interno feito pela Rádio Nacional de Angola ao longo dos últimos anos, no sentido de cumprir com um dever legal, que é a contribuição para a segurança social. É garantia de que a administração da empresa tem noção das suas responsabilidades para com os trabalhadores, e cumprindo este dever legal, garantimos naturalmente que os nossos colaboradores no futuro tenham a sua vida garantida do ponto de vista da proteção social por parte do Estado, que são esses descontos são feitos por intermédio da Segurança Social.
3: António Sebastião Lino, PSA da Rádio Nacional de Angola, que recebeu hoje do INSS um certificado verde. Está contada a atualidade às 13. A agricultura duplica peso na economia e ultrapassa o setor petrolífero como principal suporte do Produto Interno Bruto Nacional. Procuradoria-Geral da República reabre caso de alegado desvio de viaturas envolvendo o geral na reforma e Gino Carneiro. Presidente João Lourenço conclui visita histórica à Argélia com múltiplas vantagens para os dois países. Bombeiros apontam negligência como principal causa do incêndio que matou quatro menores no Cunene. Guerra no Médio Oriente, Irão ameaça infernizar no campo de batalha a maior potência do mundo se os Estados Unidos da América não aceitarem um acordo de paz. No desporto, Cando Marrocos em sub-17, Palanquinhas fazem últimos acertos para a estreia nesta quinta-feira. Edição do Romão Ferreira, com técnica garantida pelo José Domingos Manto, contou-lhe as notícias o Isaías Afonso. Boa tarde e sempre, sempre juntos.
17: Angola assume a presidência rotativa da Convenção da Corrente de Benguela, BCC, na 7ª Conferência Ministerial, que terá lugar a 13 de maio de 2026, em Luanda. A Convenção é um tratado formal entre os governos de Angola, Namíbia e África do Sul. Convenção da Corrente de Benguela. Três países a partilhar um ecossistema produtivo.
18: São 13 horas e 35 minutos. 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

0: lançou a 5ª edição do programa de bolsas de estudo Mulheres para o Futuro, para o ano académico 2026-2027. A iniciativa vai atribuir 50 bolsas a jovens mulheres angolanas com o objetivo de incentivar a formação nas áreas tecnológicas e promover a igualdade de género. As candidaturas decorrem de 24 de abril a 10 de julho e abrangem cursos como Engenharia, Informática e Telecomunicações. Mais informações sobre o programa em www.unitel.co.au. No âmbito das comemorações dos seus 25 anos, a Unitel realizou no dia 25 de abril a Unitel Run 25 anos. O evento reuniu cerca de 5 mil participantes distribuídos pelas categorias paralímpica, funcionários e profissional em masculino e feminino. Mais do que uma corrida, a iniciativa destacou-se pelo espírito de inclusão, saúde e união, juntando colaboradores, parceiros e o público em geral. A Unitel reforça assim o seu compromisso com a proximidade, celebrando 25 anos a ligar pessoas e a construir o futuro.
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1: Confira já a seguir os destaques do Desportivo à tarde, hoje, quarta-feira, 13 de maio do ano de 2026. Sub-17 fazem os últimos assaltos antes da estreia amanhã no Cano do Reino de Marrocos. Liga Unitel gira a bola certa, o passo amanhã no estádio de Ombaka. Futsal Angola ascende 5 lugares no ranking da FIFA. Petro de Luanda tem novo reforço para a Liga Africana de Basquetebol. Federação Angolana de Boxe aposta em técnico cubano. Levante vence em Espanha e sai da zona de despromoção. Assim será o seu programa Desportivo à Tarde, uma edição do jornalista Bob César. A montagem de registros é de Domingos Soares. A técnica final é de Tommy Skinunas. Até bem perto das 14 horas, notícias comigo, Sónia Marisa.
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1: 13 horas 38 minutos e começamos com o Desporto Rei. A Seleção Nacional de Futebol fecha hoje com o ciclo preparatório antes da estreia no africano da categoria que hoje arranca no Reino de Marrocos. Angola estreia somente amanhã, quando forem 14 horas, no estádio Mohamed VI, diante do Mali, para o Grupo C. Entretanto, o técnico do Combinado Nacional, Mário Catala, alerta para a necessidade de ter o grupo no máximo, ou seja, na máxima concentração e ciente das suas responsabilidades perante a nação.
3: O estado da equipa é bom, é um estado muito positivo, espírito positivo, há muita união, muita alegria, muita solidariedade, também muito espírito de responsabilidade. Os jovens estão compenetrados, sabem que estão a representar mais de 35 milhões de angolanos e devemos, não é, todos nós devemos fazer com muita responsabilidade. Portanto, sem vaidade, não é, com a missão bem clara, com o objetivo bem claro, estamos comprometidos. Repara que vamos jogar com um adversário que é o Mali, é um adversário que dispensa apresentações, mas que na sua fase de preparação em 2 jogos ganhou 1 e perdeu 1, ou seja, ganhou o Ghana e perdeu contra o Uganda. Portanto, não é um adversário imbatível. Nós estamos conscientes das nossas debilidades e também reconhecemos as nossas potencialidades, as nossas boas capacidades. Portanto, vai ser um jogo que acreditamos nós equilibrado, em que Angola também terá uma palavra a dizer.
1: Mário Catala, o técnico da

0: Seleção Nacional de Futebol em sub-17 que aguarda com expectativa a estreia de Angola amanhã no CAN da categoria diante da seleção do Mali em jogo referente ao Grupo C. Grupo este que reserva ainda o Tanzânia-Moçambique quando forem 17 horas. Entretanto, a cerimónia de abertura está marcada para as 20 horas no estádio Moulay Hassan e vai opor a anfitriã Marrocos diante da Tunísia para o Grupo A. Mas antes, às 14 horas, jogam para o mesmo grupo Egito-Etiópia no Mohamed VI. No Grupo B, reservam também os jogos para os Côte d'Ivoire-Marrocos, Uganda-República Democrática do Congo. Temos para este africano que é seletivo ao Mundial de Novembro próximo no Catar, onde o nosso continente estará representado com 10 seleções.
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0: É a prova maior do futebol angolano, Gira Bola, prova certa, o passo amanhã às 15h30 no Estádio Nacional de Ombaka. Os lobitangas encerram hoje a preparação com o objetivo de pontuar. Mais dados já a seguir com o Job Gabriel.
2: A partida é crucial para os estudantes do Lobito, que ainda não garantiram a sua permanência na primeira divisão. José Silvestre Pelé sabe da importância do jogo, por isso encara o duelo como uma autêntica final, onde vencer é a palavra de ordem.
3: Adversários como esse são sempre adversários difíceis de contornar. A equipa está bem em termos motivacionais, mas isso não significa que temos que adormecer à sombra da bananeira, porque ainda não conseguimos resolver o problema da permanência. E como vocês sabem, é uma luta titânica lá na tabela classificativa e a Académica não pode nem deve descer de divisão. Temos muitos interesses a proteger, que é a cidade de Lobito, ou a própria Académica de Lobito, que é uma equipa já velhinha no Girabola, então não podemos nos distrair, temos que agudizar cada vez mais as nossas forças, as nossas concentrações, de forma que consigamos suplantar os adversários até que nós consigamos respirar de alívio ao manter a Académica na primeira divisão.
2: Palavras de José Silvestre Pelé, treinador principal da Académica do Lobito, e à disposição da sua equipa para o jogo desta quinta-feira diante do Desportivo da Lunda Sul, partida a contar para a 23ª jornada da Liga Unitel Girabola.
0: Repórter Rádio 5, Job Gabriel, e as últimas da Académica do Lobito, Lobitangas, que encerraram hoje a preparação com o objetivo de pontuar. E o Desportivo da Luna Sul tem o plantel em prontidão. Os dados já a seguir com o Constantino Mildolami.
4: Mesmo com foco no triunfo, o técnico adjunto Guilherme do Carmo Pedro antevê dificuldade na deslocação à Benguela.
5: A princípio não será um jogo fácil, né? Será um jogo difícil, como todos sabemos. Somos duas equipas ainda aflitas. Estamos num campeonato renido, visto que já há campeão antecipado, mas a luta pela despromoção ainda é muito grande. Visto que nós vamos nos deslocar ao Lobito, à casa do adversário, duas equipas com o mesmo número de pontos, mas mesmo assim vamos com o intuito de pontuar, não é? Pontuar, isto quer dizer uma vitória para sairmos da zona em que nos encontramos. Não é fácil. Está difícil, mas temos crença em nós mesmos, Desportivo da Lunda Sul, que temos que sair dessa. E temos ainda 12 pontos em disputa, visto que não está a ser fácil jogar às quartas e sábado para nós. Estamos com algumas mazelas, jogadores lesionados, recuperando, outros amarelados, mas estamos intuído que a responsabilidade que temos é vai ir ao Lobito pontuar.
4: Guilherme do Carmo Pedro, treinador adjunto dos Azuis e Brancos da Lunda Sul, confiante na vitória diante da Académica do Lobito em jogo de acerto ao calendário da 23ª ronda da maior festa de bowling em Angola. 11 provável, Cacu Sobaliza, quarteto defensivo, Nonó, Yuri, Suzito e Manucho, no meio campo, Chimba, Cuca, Platini, Joca, dupla de ataque, Zonzo e Japson.
0: Repórter Constantino Luame. Lembrando que o Girabola tem na liderança o Pato de Luanda, já campeão, com 69 pontos, contra 57 do Liete de Benguela e 53 do 1º de Agosto. A ronda 28 a ser disputada este final de semana tem como destaque a partida entre o 1º de Agosto e o Cabo Escorpo do Palanca, quando forem 15 horas e 30 minutos no estádio Fran Sandalo. Agora 13:44, o futsal. Há 5 meses da disputa do Campeonato Africano das Nações, a Seleção Nacional Sénior Masculina de Futsal ascendeu 5 lugares, passando da 59ª para a 54ª posição na mais recente atualização do ranking da FIFA. A informação foi divulgada pelo organismo reitor do futebol mundial, que reconheceu o desempenho do combinado nacional nas competições oficiais e os resultados alcançados na recente campanha de qualificação ao CAN. Entre as seleções africanas, Marrocos ocupa a 7ª posição da classificação geral e confirma o estatuto de potência continental da modalidade após demonstrarem superioridade técnica e tática nos últimos treinos. O Brasil ocupa o 1º lugar da tabela, seguido pela Espanha e Portugal, que está na 3ª posição. A lista das 5 melhores seleções do mundo fica completa, com a Rússia na 4ª posição e a Argentina na 5ª posição. Quanto ao desporto raio, o Petro de Luanda oficializou, através da sua plataforma do clube, a contratação do técnico João Pedro Souza para comandar os destinos dos bicampeões nacionais, bipentacampeões nacionais, para a próxima época futebolística. De nacionalidade luso-angolana, o técnico que substitui agora o angolano Flávio Amado vem do Desportivo das Aves, equipa que evoluiu na época e que está a terminar em Portugal. Nascido em Angola e com um percurso sólido na Europa, João Pedro Souza chega com uma identidade clara, futebol positivo, dominante, de posse e vocação ofensiva. 13:46, agora o basquetebol. O Petro de Luanda está em fase de preparação para a fase final da BAL, a Basketball African League, em Kigali, Ruanda, de 22 a 31 de maio. O nosso embaixador reencontro Dar City da Tanzânia, equipa que já venceu a fase de grupos da Conferência Sahel, em Pretória, na África do Sul, por 109-75. A pensar nos playoffs desta competição continental, o embaixador angolano aposta num extremo posto formado na Universidade Norte-Americana de Mussari, que já conta com 36 anos de idade e 2 metros e 8 centímetros de altura. Elander Coimbra, comentarista Rádio 5 para o Basquetebol, fala das qualidades do novo reforço do Petro de Luanda.
6: O Petro acaba por ter aí mais um reforço naquilo que é o seu jogo interior. Um jogador com 2 metros e 8 e com uma grande experiência por vários países onde já jogou basquetebol, 36 anos de idade. É claro que vai complementar aquilo que o Petro precisa para acompanhar o Yannick no interior da área excessiva. Quer defender, quer atacar, os números que esse jogador apresentou em anos anteriores demonstram que é um jogador que faz parte do jogo nas duas partes do campo. Tampona, marca pontos, ganha ressaltos e faz assistências. Dizer que este jogador vem do México, já esteve com os Patriotas BC do Ruanda, mas de onde vem neste momento não vem com números muito satisfatórios, desde março que não compete, e por isso não temos dados atualizados sobre o mesmo. Esperamos que, se for lesão, que tenha sido recuperado, e se for por opção, então que venha nas suas melhores condições para representar o Petro Atlético de Luanda. Se falar menos que o Yannick, já está muito bom. Tem que tentar ser tão eficiente ou melhor que o Yannick, mas é preciso também sabermos nós que este jogador poderá ter que adaptar-se àquilo que faz o Petro Atlético de Luanda. Mas sabemos nós que Gakou, Clésio Castro e Buyamba conseguem acompanhar os seus bases, inclusive Eduardo Simão, e nas penetrações acabam por receber bolas dentro da área assistiva e marcar pontos. O Yannick é dos mais estáticos nesse momento, com a sua função específica como 5, e este jogador vai agregar ao Yannick, se calhar, mais alguma coisa, possibilitando até o treinador de conseguir rodar mais o banco com a presença deste. Vamos ver se a equipa do Petro consegue rapidamente introduzir esse jogador no seu sistema tático e tirar frutos disso.
0: Erlander Coimbra, comentarista Rádio 5 para o Basquetebol. Agora, Liga Azul joga-se amanhã para a 6ª jornada da 2ª fase do Campeonato Nacional. Sporting de Luanda e Mar de Agosto, no pavilhão Fernando Sousa, às 17 horas. Este será o duelo de cartaz da Ronda 6. Ângela Cardoso, técnica principal do Sporting, aborda a preparação do seu conjunto.
7: Temos estado a fazer um processo de recuperação depois de um jogo muito difícil perante a casa pessoal do Lubito. Mas pronto, as meninas têm estado a trabalhar bem, estamos satisfeitas e esperemos que esse jogo esteja na perspectiva que nós estamos aqui a programar e a preparar a equipe.
0: Ângela Cardoso, técnica do Sporting de Luanda. Já Jacqueline Francisco, técnica adjunta do Humberto Agosto, salienta que nesta fase todos os jogos são difíceis.
8: Sabemos que os nossos potenciais adversários
7: também estão a trabalhar e a fazer tudo para que os seus plantéis estejam muito mais competitivos. E daqui para frente os jogos vão ser muito diferentes, porque as equipas já estão forçadas e a dificuldade será maior que nós vamos encontrar, mas estamos conscientes disso e vamos continuar a trabalhar para que a equipa apresente melhorias e que esteja bem.
0: Jacqueline Francisco, técnica do 1º de Agosto, que vai jogar amanhã frente ao Sporting de Luanda. Outros desafios desta jornada: Formigas do Cazenga Escorpiões de Viana, às 15 horas no pavilhão do Cazenga; La Bomba Interclube, às 15 horas no pavilhão Fernando Sousa; e Caça Pessoal do Porto Lobito, Vila Clotilde, às 15 horas em Benguela. 13 horas e 50 minutos. Agora, o atletismo africano da modalidade já decorre desde segunda-feira em Accra. Começou a competir a nossa seleção nacional somente ontem e volta a entrar em cena hoje, segundo Bernardo João.
8: Assim sendo, os nossos atletas ontem mesmo participaram nos 100 metros. Tivemos 3 atletas na competição: Arão Simão, Marcos dos Santos e Santa Tula. Todos os atletas dos 100 metros que se evidenciaram ontem. Dentro do resultado que nós tivemos, o Arão Simão conseguiu entrar para a semifinal, por isso vai correr a semifinal e vai correr na pista 6. Também de salientar que o Arão Simão faz hoje 23 anos, por isso está de parabéns, foi presenteado com uma semifinal. Para dizer que Marco dos Santos e Tatula estão fora da semifinal. De realçar que teremos mais tarde, ainda hoje, segundo dia de competição, teremos a Joana Leca, que vai participar nos 800 metros. Está inscrita nos 800 metros, vai participar hoje nos 800 metros. E é uma atleta, a nossa atleta feminina, porventura a única menina que nós levamos na representação do país, vai participar nos 800 e nos 1500 metros, mas hoje só vai participar nos 800 metros. Também de dizer, independentemente da competição que houve dos 100 metros, temos atletas inscritos para os 200 metros e também temos uma estafeta 4 por 100 metros.
0: Bernardo João, o presidente da Federação Angolana de Atletismo. Agora, o Karaté Dó Luanda será a partir de amanhã capital do Zonal 5 de Karaté Dó, até o próximo dia 17 do corrente mês, como palco, o pavilhão principal da Cidadela Desportiva. Entretanto, a nossa seleção nacional está em prontidão. Mais dados com o repórter Paulino Fernandes.
9: O treinador Alimoendo diz que a preparação decorre a preceito.
10: A preparação está a ser muito bom, os atletas estão supermente engajados, têm uma missão, sabendo que estão em casa. A gente está a procurar meter os atletas conscientes que estamos em casa e que todos têm que estar no pódio. O grande objetivo é todo mundo estar no pódio, e se ganhamos, melhor, em todas as categorias e em todos os escalões. Falo de iniciados, estou a falar de juvenis, estou a falar de cadetes. E depois temos os júniores e o sub-21 e sénior. E também a brilhantar o povo angolano, que tanto merece. O povo angolano merece, então eu aproveito aos microfones da Rádio 5 fazer o apelo que toda a população esteja mesmo em massa no pavilhão da Cidadela, porque os nossos meninos querem mostrar o quanto valem.
9: Treinador Alimoendo dando a garantia de que Angola vai mesmo subir ao pódio, Angola vai fazer uma excelente campanha, Angola vai naturalmente fazer de tudo para que a competição seja muito bem enaltecida. É facto para dizer, e segundo o velho adagio, em casa mandamos nós, e ali Moendo diz que as seleções, desde os iniciados até os séniores, estarão preparadas para erguer bem alto a bandeira nacional.
0: Repórter Rádio 5, Paulino Fernandes. Agora, ginástica. Larissa Ribeiro, atual técnica da Seleção Nacional de Ginástica no nosso país há cerca de 14 anos, mostra-se disponível em continuar a moldar as nossas ginastas. Os dados já a seguir com o repórter Jaime Samuel.
11: Saudações. Larissa Ribeiro sente-se confortável ao serviço da Ginástica Nacional. A treinadora brasileira está vinculada à Federação há 12 anos. Larissa vai continuar a trabalhar com as seleções nacionais.
12: Se me chamarem, com certeza.
11: Um vínculo começou em 2012.
12: Ah, isso muito, né? Porque Eu vivi em Angola em 2011, 2012. 2012 comecei a trabalhar com a federação, né? Fazer essa parceria de poder levar nos campeonatos, auxiliar as ginastas. Mas me sinto muito confortável. Angola, eu sempre brinco, parece que Angola era o meu primeiro país e o Brasil é o segundo, né? Mas eu me sinto muito confortável, tanto com o treinamento, com as pessoas, que são sempre maravilhosas comigo.
11: Um trabalho estruturado pode manter a base por longos anos.
12: É isso mesmo, a minha sugestão foi essa, porque eu já venho acompanhando nas redes sociais, tenho vários amigos treinadores em Angola, vejo o bom trabalho que eles fazem com as meninas de base. Eu acho que a tendência mesmo é acompanhar, já pré-selecionar essas meninas que vão ter 12, 13 anos, para que daqui 2 anos vão ser o júnior, o futuro júnior. E trabalhar com elas, não só a base, porque os treinadores já trabalham um pouco a base, mas assim, acompanhar, eu acho que essa é a palavra. Tá acompanhando mais de perto e poder fazer um trabalho conciso.
11: Larissa Ribeiro, selecionadora nacional de ginástica rítmica há 12 anos, a brasileira está disponível a continuar a trabalhar com a Federação Angolana de Ginástica.
0: Repórter em ação, Jaime Samuel. Agora o boxe, a Federação Angolana da Modalidade aposta em mais uma vez num técnico cubano para as nossas seleções nacional. Trata-se de Juan do Sac, de 60 anos de idade, e que tem chegada prevista para sexta-feira aqui em Luanda e será apresentado sábado numa cerimónia que acontece no auditório da Federação Angolana de Handball Paulo Bons. O novo técnico vem com a missão bem estudada, sabendo que Angola carece de referências.
13: Preliminarmente sí sé que no tienen medallitas olímpicos, que no tienen medallitas mundiales y me parece que tampoco tienen campeones continentales y algo así. Nosotros estamos pensando primeramente para desarrollar ese deporte ahí en Angola. Necesitamos de que los angolanos entiendan de que primeramente el boxeo es un fenómeno sociocultural. Segundo, necesitamos que entiendan que el boxeo es un fenómeno transcultural. Y tercero, nosotros necesitamos que los angolanos entiendan que el boxeo es un fenómeno intercultural. A partir de ahí, si logramos que ellos entiendan esos conceptos, entonces pudiéramos entender que la filosofía puede ser otra.
0: Juan do Saco, técnico cubano de 60 anos. Agora o desporto internacional em Espanha joga-se esta noite e entra em cena já o campeão Barcelona, que visita o Alavés em jogo de andamento da jornada 36. Entretanto, o Levante saiu da zona de despromoção. Mais dados com o jornalista Mário Silva da Costa.
14: Luís Castro afirma que a equipa merece a permanência e destaca também a importância deste triunfo.
15: Sim, eu penso que esta equipa não merece descender.
14: Penso que esta equipa não merece descer de divisão. É a minha opinião desde o início. Uma equipa com qualidade e que luta por tudo. Não só aos olhos dos nossos adeptos, mas todo o mundo do futebol vê que esta equipa merece que lhe aconteçam coisas boas. Era importante ganhar este jogo fora para estarmos mais próximos do objetivo. E agora temos de continuar a trabalhar. Ainda não acabou e o campeonato é muito competitivo. Todos estão a pontuar. Mas este triunfo era o objetivo, está feito e agora pensamos no próximo jogo.
15: Os pontos que era o objetivo, está feito e agora é pensar no próximo.
14: O Levante ocupa agora o 16º lugar na Liga Espanhola. Faltam 2 jornadas para o fim do campeonato. Aumentaram as verbas para a preparação olímpica. A promessa tinha sido feita pelo Governo em novembro do ano passado. Na altura, o Executivo anunciou um aumento de 30% nas verbas e a medida já foi aplicada. O anúncio foi feito pelo Presidente do Comitê Olímpico, Fernando Gomes.
16: Promessa e a decisão do Conselho de Ministros em novembro do ano passado de aumentar em 30% o financiamento à preparação olímpica versus aquilo que foi o ciclo de Paris 24, foi concretizada, o dinheiro já chegou ao Comitê Olímpico e já chegaram, e esse dinheiro já chegou aos atletas.
0: Aqui estivemos o jornalista Mário Silva da Costa. Assim termina o programa Desportivo à Tarde, vamos recordar os destaques. Seleção Sub-17 faz os últimos acertos antes da estreia amanhã no Cano do Reino de Marrocos. Liga Unitel gira a bola certa, passa amanhã no estádio de Ombaca. Futsal, Angola e 105 lugares no ranking da FIFA. Petra de Luanda tem novo reforço para a Liga Africana da Bol. Africano, ou seja, a Federação Angolana de Boxe aposta em técnico cubano de 60 anos. Levante vence em Espanha e sai da zona de despromoção. Desportivo à Tarde, uma edição do jornalista Bob César. Montagem de registro do Domingo Soares. A técnica final é de Tomi Skinunas. Notícias comigo, Sónia Marisa. Boa tarde, bom desporto. Estamos juntos.

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5: São 14h04.
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5: Boa tarde para todos que a esta hora estão em nossa companhia.

Ao volante do seu carro, em sua casa, no seu local de trabalho, pode ouvir-nos RNA aqui com a rubrica Hora do Vinil. A rubrica onde passamos músicas que o tempo não apaga. A elaboração musical hoje é da Amargor Rasgado, a técnica é do Ngumba de Souza, eu sou a Seu Marques. Vamos ficar juntos até às 14 horas e 55 minutos. E convidamos para abrir esta edição de hoje, Sabu Guimarães no tema Manuele. Sabu Guimarães já não faz parte do mundo dos vivos, mas é lembrado como um intérprete versátil e culturalmente rico, que conseguiu unir Angola ao mundo através da música. A sua obra continua a ser a referência para músicos que buscam preservar a tradição angolana sem perder a conexão com influências globais.

14:09, prosseguimos, vamos ouvir Janice Joplin, o peso na letra unida, a ronquidão e a emoção na voz de Janice dão o tom de carreira da maior e mais influente cantora.

Seguimos para o Brasil para ouvirmos Fafá de Belém, uma das maiores artistas da música popular brasileira. Tem uma história musical rica e diversificada. Desde os anos 70, ela tem dominado a cena musical brasileira, trazendo consigo a cultura da região norte do país. As suas canções refletem a raiz amazônica e a influência de gêneros como carimbó, lambada, brega e síria. Fafá de Belém foi influenciada por artistas como Maísa, Calbi Peixoto, a Turma da Jovem Guarda e os Beatles, além de outros gêneros como jazz e música clássica. E há memórias que vamos ouvir na voz de Fafá de Belém.

14h24 e regressamos ao Brasil, desta vez para ouvirmos Ivan Lins, que teve inúmeros sucessos como cantor, como Abre Alas, Somos Todos Iguais nesta noite, e Começar de Novo, todas em parceria com Vítor Martins. Começar de Novo foi gravada por Simone no mesmo ano em que foi composta. Na voz dela foi tocada como tema oficial da abertura do seriado brasileiro Malu Mulher, tornando-se um grande sucesso da época e um marco na história musical. Lançou inúmeros discos, muitos deles de grande sucesso, tendo trocado de gravadoras por diversas vezes. No decorrer dos anos 70, a obra ganha grande temática política. A partir da segunda metade dos anos 80, começou a enfatizar a carreira internacional, principalmente nos Estados Unidos da América, onde foi regravado por inúmeros astros da música internacional. Vamos ouvir Vitórias, Vitoriosa.

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9: São 14 horas 34 minutos. Continua o Hora do Vinil aqui na Rádio Nacional de Angola, até às 14 horas e 55 minutos. Desfrute da nossa seleção musical. E agora vamos ouvir Eros Ramazzotti. Iniciou a sua carreira musical, um formal participante.

Do concurso New Voice de Castrocarro Terme com a canção Rocco e Tinta. Escreveu esta música na frente de representantes de algumas gravadoras. Neste mesmo período, conseguiu o seu primeiro contrato com a recém-criada gravadora italiana DDD. Eros Ramazzotti destaca-se pelas suas interpretações no pop, balada, rock, R&B, entre outros géneros musicais. Lançou seu álbum de estreia em 1985. Vamos ouvir Sebastiano na canzone na voz de Eros Ramazzotti.

A seguir vamos ouvir Michael Jackson, apelidado do Rei do Pop, considerado uma das figuras culturais mais significantes do século XX e um dos maiores artistas da história da música.

seguir vamos ouvir Mercedes Sosa, uma das vozes mais conhecidas do folclore latino-americano. Nasceu em Tucumã, em 1935. Destacou-se inicialmente pela renovação das expressões folclóricas do campo argentino do norte e logo se tornou uma das principais vozes femininas da nova canção latino-americana. A sua carreira internacional começou em 1967, quando se apresentou em numerosos países e tornou-se um dos primeiros expoentes do movimento da nova canção a alcançar amplamente reconhecimento internacional. Sosa participou de produções do compositor Ariel Ramírez e de vários filmes do cineasta argentino Leopoldo Torres Nilsson. Sua preocupação sociopolítica refletiu-se no repertório, interpretando, tornando-se uma das grandes expoentes musical latino-americano da década de 60, com raízes africanas, cubanas, andinas e espanholas. Vamos ouvir Gracias a la Vida, na voz de Mercedes Sosa.

E agora convidamos a Les Aiglon, bem nos minutos finais do nosso encontro. Les Aiglon foi uma banda clássica da Guadalupe, da era cadence dos anos 70, fortemente influenciada pela música haitiana que dominou as Antilhas do final dos anos 50 até o início dos anos 80.

E esteve na seleção musical do Gumba de Sousa na técnica e da Céu Marques na apresentação. Esperamos que esta quarta-feira seja tranquila, bonita e cheia de esperança para o amanhã. Metade da semana vencida, metade dos sonhos a conquistar. Boa tarde e sim.

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1: São 15 horas no país, notícias na Rádio Nacional. Vítimas das cheias de Benguela clamam por melhores condições no centro de acolhimento.
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1: Quatro crianças com idades entre os 3 e 4 anos de idade morreram carbonizadas durante um incêndio na madrugada de terça-feira. A tragédia aconteceu no município do Xied, província do Cunene. As vítimas são membros da mesma família. Os detalhes da informação com o jornalista Euclides Tocama.
2: O sinistro ocorreu enquanto as crianças dormiam numa residência construída de paus e coberta de capim, sem a presença dos progenitores. A Polícia Nacional já instaurou um inquérito para apurar as causas do incidente. A informação foi confirmada pelo delegado municipal do interior no Xied, superintendente-chefe Piedade Pombal, que lamentou o sucedido e destacou tratar-se de uma situação recorrente naquela zona.
3: O incêndio vitimou quatro crianças, duas de 3 anos, uma de 2 anos e a outra de 4 anos. Dentre estas crianças, contactada a família e a perícia dos órgãos afins, estamos a falar do oficial do Serviço de Investigação Criminal e do Serviço de Proteção Civil e Bombeiros, determinaram a causa como negligência. Cerca das 17 horas, a pessoa mais adulta colocou as crianças a dormirem e foram para os seus convívios. E quando deflagrou o incêndio, não havia adultos por perto. Tomaram conhecimento da situação devido às chamas, mas não conseguiram impedir o infortúnio.
2: Delegado Municipal do Interior, no Xied, Superintendente-Chefe Piedade Pombal, reportagem Rádio Nacional de Angola, Euclides Tocama, em Ondiva, Cunene.
1: Quatro crianças morreram carbonizadas no Cunene durante um incêndio na madrugada de terça-feira. E as vítimas das cheias de Benguela manifestaram-se hoje por melhores condições. Tudo porque voltou a chover hoje em Benguela. O responsável do centro de acolhimento onde estão acomodadas as vítimas diz que as condições do local são as mínimas e que não há razões para alarme. A Polícia Nacional esteve no local para manter a ordem e a tranquilidade. Mais dados com o Oscar Augusto.
4: Tumultos originados pela revolta dos sinistrados das cheias do rio Cavaco marcaram Benguela esta manhã. Os factos ocorreram na Estrada Nacional 100, na entrada do bairro Cauango. A normal circulação rodoviária ficou condicionada. Os sinistrados reivindicavam uma alimentação digna, melhores condições de acomodação e casas para que possam sair do centro de acolhimento do Campismo 2, onde estão alojados.
5: Nós saímos da rua com o motivo que desde as 3 horas que a chuva está a cair, desde que nós estamos aqui no Campismo, já estamos há um mês. Nada está a se ouvir, nada estão a falar. Então, nós estamos com bebês pequenos, não temos tenda, não temos colchão, estamos a dormir mal, estamos a viver mal.
6: Nós pretendemos que o governo nos tirar daqui, nos meter nas nossas casas, porque aqui estamos a viver uma calamidade. Feijão que não cose, fube é aquela amarela que está trazendo dor de barriga, o peixe arde a garganta. Por causa dessa alimentação é que vão nos manter aqui. Nós não queremos ser esquecidos que somos o povo do Lubito, família, é só isso.
4: O responsável do Centro de Acolhimento do Campismo 2, António Francisco, garantiu que há alimentação e condições de acomodação no local. A revolta, segundo ele, foi despoletada pela chuva registrada por volta das 5 horas.
7: No geral, a situação que levou a esta questão foi mesmo o facto de ter chovido e os sinistrados procuravam de alguma forma terem alguma cobertura melhor em termos de não apanharem a chuva. Aqui dentro do campismo não temos nenhuma situação anormal, não temos aqui dificuldades.
4: E a Polícia Nacional em Benguela esteve presente para manter a ordem e a tranquilidade pública. O comandante provincial, comissário Aristófanes dos Santos, dialogou com os manifestantes para dissuadir a continuidade da desordem pública.
8: Vim cá pessoalmente, estou a conversar com a população de não fazerem confusões públicas para não haver alteração de segurança pública.
4: Comandante provincial da Polícia Nacional em Benguela, comissário Aristófanes dos Santos, a Rádio Nacional de Angola, com Alexandre Bernardo, Avelino Buena, Lourenço Cavanda e Oscar Augusto em Benguela.
1: Vítimas das cheias de Benguela clamam por melhores condições no centro de acolhimento. E da atualidade fora de portas, para terminar, o alto comissário da ONU para os Direitos Humanos criticou hoje a Coreia do Norte por dar prioridade ao investimento militar em detrimento dos serviços sociais necessários no país durante uma visita oficial à Coreia do Sul. O alto comissário considerou que o país, que classificou como emérdico, vive uma situação de crise de direitos humanos e afirmou que o seu gabinete documentou abusos que poderão constituir crimes contra a humanidade.
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1: São 15 horas 5 minutos.
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1: A família Ambrósio comunica o falecimento do patriarca António Ambrósio, ocorrido no passado dia 10 de maio, na clínica Multiperfil. O óbito está a decorrer na sua residência no bairro Casquel do Buraco, rua 54, casa 103, e o seu funeral realiza-se no próximo dia 15 de maio, às 10 horas, no cemitério do Benfica. A família Santana comunica o falecimento de Margarida Enda da Silva Santana, ocorrido no passado dia 9 de maio. O seu funeral realiza-se no dia 15, às 11 horas, no cemitério Alto das Cruzes. O óbito está a decorrer na sua residência, na urbanização Nova Vida, rua 23, casa número 652. Daniel Garcia, Patrícia Garcia e filhos comunicam o falecimento de Susana Sebastião Daniel, ocorrido no passado dia 10 de maio. O óbito está a decorrer no Zango 1. O seu funeral realiza-se amanhã, quinta-feira, às 10 horas, no cemitério Santana. O velório acontece hoje, a partir das 20 horas, na sala de cerimónias fúnebres do Governo Provincial de Luanda. A família Alberto Quiala, em Luanda e Nambangongo, comunicam o falecimento de Susana Sebastião Daniel, ocorrido no passado dia 10 de maio. Beatriz dos Santos Domingos, em Graça dos Santos Domingos, Maria dos Santos Domingos, Fernando dos Santos Domingos, Lucrécia dos Santos Domingos, Luzia dos Santos Domingos e Bruno Paulino Dias comunicam o falecimento de Alquéria Bernardete dos Santos Domingos, ocorrido no passado dia 27 de abril em França. O seu funeral realiza-se no próximo dia 17, às 10 horas, no cemitério do Benfica. Daniel Garcia, Patrícia Garcia, Dália Garcia, Ariclenes Garcia, Daniela Garcia, Luquénia Garcia, Priscila Garcia, David Garcia, Dercle Garcia e Alice Garcia e Eugênia Garcia comunicam o falecimento de Susana Sebastião Daniel, ocorrido no passado dia 10 de maio. Seu funeral realiza-se amanhã às 10 horas no cemitério Santana. As famílias Alberto Quiala e Domingos Lourenço em Luanda comunicam o falecimento de Susana Sebastião Daniel, ocorrido no passado dia 10 de maio. São convocados todos os sócios da Liga Africana para participarem numa reunião extraordinária a ter lugar amanhã, dia 14, às 10 horas, no salão da sua sede. Mas se informa que a presença de todos é indispensável. Foram as informações no serviço da Agenda Nacional.
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1: São 15 horas 9 minutos.

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2: São 15 horas e 12 minutos. 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

0: também não custa nada.
1: 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Com juventude em força, a esta altura, fique na rádio e seja contagiado por este ambiente juvenil de Angola.
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1: é com a realização de Maria Massunga, para a nossa equipe de trabalho, nós temos a Jessy Fortes, a Maria Canoaira, o Cristiano Benedito, Fábio José Marcos e a Mabiela, a Beatriz Francisco, em direção técnica final do Gumbá de Souza, e comunicar consigo através da RNA, o Atilho Ayunda.

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0: É com estes ritmos que são trazidos por esta rádio. Nós temos, você já sabe, uma pista completamente montada para lhe estremecer fisicamente em ritmos musicais. Esta pista está completamente montada, como disse, com todo o arquivo musical, todo o acervo musical necessário para que você possa desfrutar de ambientes inesquecíveis. É a discoteca da Rádio Nacional de Angola que se abre deste jeito à tarde.
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0: Muito bem, então olha, estamos aí presentes para a nossa Angola, o nosso compromisso diário. Já sabe, a Rádio Nacional tem esta missão de lhe entreter e, acima de tudo, manter todas as tardes a sua energia juvenil ao máximo. Nós aqui não tomamos nenhuma medida, porque afinal de contas já sabemos que forças para produzir, forças para avançar e desenvolver, é bom que seja o quanto mais melhor para toda a gente proveniente de todas as atitudes da nossa Angola, quanto mais não seja para o fora dela, onde quer que haja energia angolana, fisicamente, emocionalmente e espiritualmente, e até aquela que vem de sentimentos que nós muitas das vezes não conseguimos ter aquela convicção que lá existe. Existe, sim senhora, e somos nós que todos os dias lhe convencemos que somos os mais apaixonados, aqueles que se entregam sem medir nada nem consequências para lhe servir, para lhe entreter e para lhe manter sempre a sorrir, animados para a vida. Vamos lá então, equipa, dois, uma vez mais juntinhas. Já lhe disse quem está, esta rádio de toda maneira é aos milhares para lhe servir. Estamos em estúdios centrais Luanda, mas estamos também para todos os lugares, emitindo programas joviais. Mas não nos cansamos de admitir este nosso vício e defeito. Somos ambiciosos e queremos que você, a esta hora, em qualquer parte do país e mundo, é só o RNA de segunda a sexta-feira, 15 a 7 e nada mais.
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0: Umas musicazinhas, ai, para aquela moto que a esta altura está ali, naquele stress do percurso. Muitas das vezes é um percurso animado, tem aí gente com uma conversa linda e também tem um ambiente muito bem preenchido com o Altamente da Rádio Nacional de Angola, aquele que sempre o surpreende, lhe coloca emocionalmente feliz. Vá tendo, acima de tudo, muita precaução, ok? Para aquelas pessoas que a esta altura, em que sabemos que há um preenchimento intenso das vias, em que todo cuidado é sempre lhe cobrado. Faça isso com a máxima satisfação, cumpra com aquilo que são as indicações dos agentes de trânsito em qualquer parte do nosso país. É esta orientação, nesta hora em que muita gente está a dizer bye-bye à atividade e a tentar ligar-se à gente do mestre, que a gente amada, sempre neste ambiente da Rádio Nacional. Parceria está feita, fique na sintonia, até já.
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Parabéns, estamos então muito bem lançados. Espero que este tema musical tenha ido do seu inteiro momento, não é? Às vezes, algumas mensagens picantes, jovialmente a esta altura, fazem parte. É a irreverência da juventude. Mas atenção, atenção, não vamos sair dos limites, nem você. Para quem está a trabalhar, já sabe, com a Rádio Nacional de Angola, o seu patrão vai apreciar imenso, porque vai dizer que com este parceiro você produz mais e de certeza que também vai ganhar mais, e somos todos a ganhar, porque é Angola que produz e avança. Para quem aposta no seu lucro, no seu investimento sempre a crescer, é o seu espaço a seguir nos compromissos de estação. Em frente, não saia da rádio, fique em Altamente. Boa tarde. Oh!

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0: 3, assim que liga-se a Rádio Nacional de Angola, agora lhe entregamos, vamos lhe entregar agora aquilo que é a nossa atração. A seguir, já estamos muito felizes por você preferir em dar continuidade neste nosso entretenimento da Rádio Nacional de Angola, em estar aí a acompanhar, independentemente dos afazeres, mas entretanto adivinhamos que há muita gente que a essa altura já concluiu aquela coisa tão séria que é o ganho, hein? Que vai lhe dar, sim senhor, o sucesso e a prosperidade e acima de tudo a qualidade de vida daqueles que fazem parte da sua vida. Está tudo feitinho, agora também é a altura de cuidar um bocadinho da sua vida, hein? Juntar-se à Rádio Nacional, juntar-se a um Gumba de Souza que toca música da discoteca, música para a juventude, para já. Ai, não há idades. Não há quem diga, não, já estou fora disso, vou mesmo só com a minha cara assim, bem séria e tal, acompanhar, porque já tenho uma idade avançada, nem pensar. Não importa o seu centenário, muito menos a sua infância, queremos toda a gente transformada em juventude de Angola, muito bem representada a esta hora. Quem vem para a nossa conversinha do dia de hoje, já tem cá estado? No caso, a parte masculina, a parte feminina, acredito ser uma primeira estreia, ou primeiro, acredito ser a estreia, a nossa Martinha, a Martinha Ligeiro, a ela eu dou o boa tarde, ela é assessora, ok, de marketing, e também é gestora de mídia digital. Doutora Martinha, boas-vindas, é uma estreia.
1: Olá, boa tarde a todos, boa tarde, audiência, é sim, uma estreia, já agora muito obrigada pelo convite.
0: E aquelas coisas para a Rita, veio a dizer, é a primeira estreia.
1: Pois.
0: É, primeira estreia,
1: sim. Exatamente.
0: Isso está bonito.
1: Uhum.
0: Ora, doutora, psicólogo de trabalho e das organizações, Alcide Chivango, boas-vindas à Rádio Nacional, já é um amigo, já é uma figura.
2: É um prazer. É um prazer, neste mês do trabalhador, refletirmos sobre o empregador, o empregado, o salário, que é tudo agradável, né? Nós todos gostamos do salário, né? Mas mais do que o salário é a dignidade, né? O que é que eu agrego valor no país? O que é que as pessoas ganham? Como serei lembrado daqui a 50 anos? Né? Eu, funcionário da Rádio Nacional, o que é que as pessoas sentem quando ouvem a minha voz, né? Tudo isso é motivo de alegria e de reflexão no mês do trabalhador, trabalho este que dignifica a pessoa humana. Trabalhar faz bem, né? Eu sempre tenho dito, né? Até Deus também trabalhou, né? Deus trabalhou, fez o primeiro dia, segundo. E por que que alguns não gostam de trabalhar?
1: Essa é a questão. É?
2: Há uns que querem emprego, mas não querem trabalhar. É uma diferença muito estreita entre o emprego e o trabalho. Porque o trabalho é feito com amor, é essa atividade salutar que estimula o corpo, estimula a mente, estimula a família. Mas pronto, vamos conversar, né? Vamos conversar, será uma longa tarde e agradável.
0: Vamos lá então conversar, e hoje o tema, como disse muito bem, esse nosso grande amigo, esse nosso jovem, com muita experiência, uma larga experiência, pois é, uma juventude mais do que percebida dentro dos seus vastos e longos anos de vida, e que vamos todos tentar aproveitar, não só dele, como também da nossa presença estreante, a nossa Martinha Oliveira, assessora de marketing e gestora de mídia digital. Será muito importante os vossos conhecimentos. Falar da importância dos primeiros, emprego e salário, é complicadíssimo. Pode parecer pionagem, muita gente inicia o seu emprego, a sua atividade, mas não tem inicialmente o seu salário. Uns podem ter uma pequena avança, um estímulo, um prémio, uma remuneração, mas não é o salário. Salário é salário, porque é uma coisa regulada, é uma tabela estabelecida por igualdade, em função da categoria, em função da função e do exercício de cada um numa determinada atividade laboral. E vamos então uma vez mais olhar para um textinho bonito, não tanto assim largo, apenas um parágrafozinho. O objetivo do nosso tema é saber para onde deve ir o seu dinheiro. É o grande objetivo. Quer dizer que a nossa produção, jovem como é, está extremamente interessada em lhe dar outras orientações para que, ao fim das contas, você consiga ter crescimento, prosperidade e sempre com uma capacidade financeira em crescente, ok? Orientar os jovens trabalhadores sobre como gerir o primeiro salário de forma consciente, ok? É importante que seja consciente, porque se você vive pressões todos os dias, ora isto, ora aquilo, não é consciente, você está forçado evitando erros frequentes, incentivar hábitos financeiros saudáveis, ok? Desde o início da vida profissional. Antes da nossa primeira pergunta, vamos lá então aos vossos comentários, a esses argumentos de força com que se inicia a nossa conversa. Eu acho que íamos um pouco de cavalheirismo.
2: Primeiras mulheres.
0: Então, doutora Martins, a essas palavrinhas iniciais, o que é que nos quer já argumentar?
1: Olha, é o seguinte, tudo que eu irei aqui abordar será baseado na minha experiência como jovem. Para onde deve ir então o nosso primeiro salário? Nós sabemos que os nossos pais, né, somos filhos de camponeses e não crescemos com uma cultura de educação financeira. Para onde deve ir o nosso dinheiro como jovem, o nosso primeiro salário? O nosso dinheiro deve ir para coisas que agreguem valor para nós. Ok, eu recebi o meu salário, são 20 mil kwanzas, por exemplo. Eu prometi aos meus pais que não queria trabalhar muito para poder ajudá-los, mas isso não deve ser desculpa para se ter uma certa falta de educação financeira, digamos. Os jovens têm que aprender a gerir melhor o seu dinheiro, ok? Recebi 20 mil kwanzas, 10%.
2: Seria bom voltarmos ao passado, do primeiro salário entregarmos a Deus, porque nem todos têm a sorte de ter um emprego. E você, por uma razão qualquer, você, dos 36 milhões, você conseguiu um emprego. É para agradecer. A quem é agradecer? A Deus. Uhum. Quando eu digo 10%, pode ser mil kwanzas, mas dar uma parte para Deus. Segundo, aos teus pais, pequeno mundo. Concordo.
1: Sim.
2: Porque honrar pai e mãe é um direito divino. Vou honrar pai. Claro, não é uma grande coisa. Compra uma gravata para o pai, para a mãe compra um barbante, como se diz, qualquer coisa, um pano. E um bocadinho, agora vou fazer um investimento. Porque é que muita gente começa no emprego e não tem sucesso? Porque não investiu na sua formação contínua.
1: Certo.
2: E uma das formas para investir é a formação sobre cultura do trabalho. A escola não ensina isso. Nós temos que aprender. Onde eu hei de fazer uma formação, um upgrade sobre a cultura do trabalho? Porque cada empresa tem uma forma de trabalhar. Então eu tenho que aprender.
1: Exatamente.
2: Segundo, como é que eu devo chegar cedo? Faz um contato com alguém. Que eu devo ser o primeiro a chegar e o último a sair. Faça um contrato, não há dinheiro. Faça um contrato, eu lá começo a semana, pelo menos vou ter que ser o primeiro a chegar. Como outro carro não chega, atrasa, eu vou pegar isso. Quer dizer, para eu dignificar o meu salário, eu tenho que fazer bem o investimento. O primeiro investimento tem que ser bom. Claro, depois eu posso me perder, mas o primeiro tem que ser sagrado. Outra coisa, nós temos noção que eu quero um emprego, né? Mas não quero trabalhar. Quer dizer, todos corremos por emprego. Mas depois do emprego, não queremos produzir.
1: Certo.
2: E reclamamos, o país não cresce. Por quê? Porque eu não fui educado, eu não tive estágio.

0: hostil aquele ambiente, para como é que, o que é que se espera de mim? Porque as pessoas acham que quando eu trabalho, eu consegui um emprego, mas no Estado, consegui no Estado, agora é para dormir a sombra da bananeira. Não. As pessoas deviam dar o máximo, como se diz na gíria, o litro, para que eu um dia possa ser promovido, fazer carreira. Então, o primeiro emprego também é para investir em si. Deve investir na tua formação.
1: Sim.
0: E às vezes uma formação custa às vezes 5 mil kwanzas. As formações que fazem agora são 5 mil kwanzas. E ainda, se tiver sorte, visão, podes encontrar no YouTube grátis.
1: Gratuitamente.
0: É que nós não temos noção o quão se espera de nós.
1: Certo.
0: Então, o salário não é apenas. Também temos que ter lazer.
1: Claro.
0: O teu salário tens que tirar pelo menos aí uns 3%, pegar dois amigos, pagar uma gasosa para eles, os hambúrgueres. Uhum. Pelo menos os mais chegados, né? Aqueles dois que te ajudaram muito. O sagrado, porque o salário sagrado, claro.
1: Certo.
0: Não se faz tudo, né?
1: Uhum.
0: Tem que fazer prioridades. E durante o ano, tu vais começar a fazer. É um cronograma, onde vou investir este mesmo, o primeiro salário investir na mamãe, em mim, o segundo vou investir na minha roupa, que é a minha imagem, porque muita gente às vezes não tem sucesso porque veste-se mal, quando eu veste mal, roupa não inadequada, né? Então temos que pegar, e às vezes a roupa, não, eu digo aos jovens, vestir bem não é preciso comprar caro, vai, desculpa falar o professor, vai o Asa Branca, às sextas-feiras, a roupa está em promoção, uma camisa branca às vezes custa 200 kwanza, 300, uma calça preta, eu já comprei lá, estou a dizer isso. Eu comprei 500. Há sapatos, se der sorte, eu negociar muito bem. Um sapato preto, um casaco. Quer dizer, você tem que ir na empresa com uma dignidade, uma roupa aceitável. Quer dizer, e se for humilde, ouvir os mais velhos, como que se faz isso, perguntar. Quer dizer, tu vais aumentar o salário ano após ano. Claro, o salário não vai subir logo pelo ano, né? Mas se você fazer carreira, se você se entregar, em 3 anos você está no topo. Por quê? A tua imagem, o dinheiro que você usou, não dormir tarde, chegar cedo na empresa, aprender com os outros, você vai fazer do teu dinheiro um tesouro.
2: É, vou então agora tentar perceber, para as palavras que vai preferir a seguir, por favor, fixe-se nelas. A pergunta a seguir tem a ver com a atitude para a busca do primeiro emprego. Isso é constante, é um denominador comum. Todos os seres humanos passam por isso, a busca do primeiro emprego. E a pergunta para a nossa produção é: o que é que se deve ter como finalidade, não é? Como subjetivo, como meta, ao encontrar o primeiro emprego? É o sucesso imediato, enriquecimento, como disse muito bem, estagnação, promoção, ser chefe. O que é que o jovem deve ter como finalidade na busca ao primeiro emprego? Tinha palavras para preferir na sequência? Faz favor, Martim.
1: Bem, eu acredito e defendo muito a ideia de que o jovem tem que ter em mente que a experiência do primeiro emprego não é para você ganhar bem. No primeiro emprego tu não vais ganhar o salário dos sonhos e o primeiro emprego não será o teu emprego dos sonhos. Tu muitas vezes vais te deparar com situações em que terás de exercer funções que não foram combinadas no processo contratual. E há muitos jovens que dizem, não, mas eu não vou fazer isso porque não foi contratado para isso, eu não sou pago para isso. E é complicado lidar com esse tipo de pessoa porque você está ali para ganhar experiência. Então temos que ter isso bem patente na nossa mente. O primeiro emprego é para ganhar experiência, é para fazer de tudo. Eu vou contar aqui uma história bem rápida. A minha primeira experiência de trabalho. Pois, eu fui contratada para trabalhar num correspondente bancário do Banco BAE. E lá eu comecei sem o curso de informática. E era um dos requisitos principais para se trabalhar naquele local. E eu, ousada como sou, é a minha primeira experiência, eu vou, atirei-me de cabeça e cheguei lá, eu fazia muito mais do que me era solicitado. Eu largava tarde, eu desempenhava funções de secretária, fazia o que não era combinado, mas eu fazia. E haviam colegas que diziam, não, mas tu queres aparecer, eles não te pagam para isso, o teu salário atrasa, você não foi contratada para isso. Mas eu sabia qual era o meu objetivo ali, o que é que eu queria atingir, quais eram os aprendizados que eu queria ter ali, porque aquele não era o meu emprego do sonho, aquilo era uma passagem para algo maior. Então, termos tudo isso bem patente na nossa mente, essa mudança de mentalidade irá claramente mudar toda a perspectiva que o jovem tem sobre o conceito do primeiro emprego, do primeiro salário. E outra, o primeiro salário. A Bíblia diz que ser fiel no pouco e no muito te colocarei. Se você não for um jovem que sabe gerir os teus 20 mil kwanzas, não vai gerir o 1 milhão que você ganhar no próximo emprego. Então, a educação financeira tem que partir da base. Nesses 20 mil kwanzas, você consegue tirar a parte para os seus pais, a parte do lazer, a parte da poupança. No 1 milhão será muito melhor ainda. Por isso é que se diz que o filho do rico será mais rico ainda, porque os pais ensinam desde a base a gerir o pouco e no muito é... é um show.
0: É. Isso nos leva a fazer a segunda pergunta. Qual é o teu propósito?
1: Certo.
2: Estamos no foco do primeiro emprego.
0: Primeiro emprego, sim. Eu no meu emprego. O que é que eu pretendo comigo mesmo? Uhum. Quer dizer, o primeiro emprego, como disse a doutora, é uma experiência. E essa experiência tem de advir das minhas habilidades e competências.
1: Exatamente.
0: Porque se no meu primeiro emprego eu não tiver nenhuma habilidade, nenhuma competência, eu vou sair frustrado.
1: Certo.
0: Então, o meu propósito. Eu costumo dizer, o emprego mais fácil para um jovem é trabalhar nas roll-outs. Eu, um dos empregos meus, foi trabalhar a vender cachorro-quente. Porque aí aprendi a interação social. Com o dinheiro das roll-outs, eu fui fazer cursos em relações humanas para poder exercer bem o meu trabalho. Então, o meu propósito vai definir que emprego. Porque há empregos, eu não posso negar. Porque eu não tenho habilidade, imagina. Para ser gestor de um banco, eu não tenho esse curso. Eu devo negá-lo. Para não ser injuriado. Então, o meu primeiro emprego, o meu cartão de visita, como é que eu vou lidar? Claro,
1: certo.
0: Mesmo também o empregador sabe que eu terei fragilidade, não vai me dar muitas responsabilidades, e nem eu posso assumi-las. Mas é o primeiro emprego que vai me dar contato com a cultura do trabalho.
1: Uhum.
0: O que nós precisamos saber é ter cultura do trabalho. Nós não temos cultura do trabalho. Queremos cultura do emprego, não, cultura do trabalho. Porque um trabalho bem feito dignifica a pessoa humana e dignifica o país.
1: Certo.
0: É? Quando eu começar
2: como é que
0: a entrar,
2: nós podemos, sem desvios, como é que nós podemos explicar este conceito?
0: Sim. Veja uma coisa. Eu estudei. Estudar também é trabalhar.
1: Claro.
0: Estudei é trabalhar. É que não é emprego. É um trabalho intelectual.
1: Sim.
0: Mas depois disso, eu vou querer ter recompensa do meu trabalho, do estudo. Então, se eu estudei, estudar bem, para poder começar a exercer bem, porque no emprego eu vou exercer bem. E há muita gente que não vai conseguir ter o primeiro emprego, mas ele vai criar o primeiro emprego.
1: Exatamente.
0: Há jovens hoje que, através do autoemprego, da startup, eles criam um emprego para si e criam um salário para si mesmo.
1: Exatamente.
0: Já acontece isso, que é o autoemprego, que é o caminho que eu gosto de provocar. Eu gostaria que os angolanos jovens que estão a estudar, ao sair das escolas, não procurassem emprego, criassem empregos, porque hoje o mundo digital oferece muitas oportunidades e até bons salários, melhor que os salários nossos, né, tradicionais. Claro, mas qual é o risco? Quando eu receber o primeiro emprego, eu tenho que ter noção do dinheiro, que o dinheiro não é para esbanjar, é para fazer investimento. E se eu tenho competências para criar emprego, eu vou chamar outros para trabalhar para mim, mas com dignidade. Há jovens com 22 anos, têm empresas e empregam 50 pessoas em Angola. E pagam bem. Então, quer dizer que, às vezes, o primeiro emprego pode ser não dado. Você pode se dar. Por quê? É a mentalidade.
1: Uhum.
0: Há jovens hoje que têm uma mentalidade do trabalho, do amor, do serviço. Porque o que é que vai diferenciar os bons angolanos dos preguiçosos? É a mentalidade. Será que eu mereço este dinheiro? E com esse dinheiro, o que é que eu vou fazer? Quer dizer, quando eu tenho uma noção, o meu propósito, eu sei o que é que sei fazer, o que é que eu amo fazer, então eu terei maior sucesso na gestão do meu dinheiro. Lembra-se? Um dinheiro mal gerido pode ser mal para o país.
2: Isso nos leva à questão seguinte, sem querer cortar, digamos, ter sujeito o raciocínio, mas leva-nos à questão seguinte, que tem a ver com que maneira deve os jovens inexperientes que entram para esse estágio inicial, não é? Da atividade laboral, administrar aquilo que ganham. E precisou, sim, de maneira, não é, muito importante, a sua doutora Martinha Ligeiro, que muitas das vezes o pouco, quando não é muito bem administrado, o muito dificilmente será. E eu pergunto, se justifica a questão de que o primeiro emprego muitas das vezes é o que se ganha menos e deve ser abandonado para se ganhar mais.
0: Sim.
2: Precisamente por essa questão, não é? Da vossa sapiência, o que é que sai daí para que os jovens consigam valorizar o ganhar pouco? Mesmo sendo o primeiro, todo mundo sabe que quer ir para o segundo, terceiro a ganhar mais, mas afinal de contas, o que é que ele pode tirar daquele pouco que ganha no seu primeiro emprego?
0: Sim, como dizia.
2: A experiência que sai
0: sim,
2: daí.
0: Eu tive a minha experiência própria. Eu sempre desejei pelo menos ganhar 100 dólares. E qual é, por que eu ganhei 100 dólares? Era para pagar a minha formação. Uhum. Porque eu tinha um objetivo, um propósito. Porque muito ou pouco depende da capacidade e das necessidades. Há jovens que, agora mesmo, se ele pagar 30 mil kwanzas, ele vai fazer a sua vida e vai ser feliz. Uhum. Porque as felicidades são poucas. Agora, uma das culpas é os nossos pais. Os nossos pais não nos ensinaram a gerir o pouco dinheiro com valor. Porque há um dinheiro que é de valor. O pai dá 10 mil kwanzas, é de valor, é de suor dele. E nós, eu já comecei a fazer isso com meus filhos. Eu entrego todos os meses 10 mil kwanzas ao meu filho para ele gerir-se. E já há 6 meses eu perguntei: o miúdo está fazendo um bom investimento. Não, nunca comprou hambúrgueres. Não, pai, não, o pai me deu dinheiro para gerir. O que acontece? Eu confiança, eu tinha medo. Eu podia deixar no banco. Não, é para ele gerir mesmo, guardar. E é para gastar também. Aí o pai não está a sair. Ele tem 13 anos. Então, eu comecei a investir nela sobre educação financeira na realidade. Que dinheiro é sagrado. Amanhã vamos ver o filme. Sim, naquele dinheiro vamos ver aquele filme. Ele queria ver o filme do Jackson, mas aquele dinheiro aí, do teu dinheiro, tu pagas para mim. Tu pagas os bilhetes, eu pago o hambúrguer. Então, ele começa a ver que o dinheiro não é mau, o dinheiro é para ser gerido. Então, os nossos pais, no passado, nós tínhamos dificuldades em ensinar os filhos a gerir o nosso dinheiro. Claro, qual é a repercussão? Quando cai o salário, eu vou comprar muita bebedeira e vou andar de carro, vou fazer um acidente. Para ficar zarado. Por quê? A culpa é o pai que não educou o filho, que o dinheiro é para ser bem gasto.
2: Ok. Doutora, tivemos aí uma primeira variante, a questão da educação, não é? Para os pais, para que os meninos sejam muito bem orientados. À partida, quando estão a assumir a maioridade e já têm esse tipo de incumbências laborais, sabem muito bem gerir. Quando não? Quando não temos, não é? Da parte do pai. Não há mais uma outra solução que eles, inicialmente, na sua estreia da atividade laboral, podem adquirir conhecimentos, podem adquirir experiência e informação para melhor gerirem e administrarem o que ganham?
1: É o seguinte, eu acredito que para muitos de nós jovens falta muito aquela questão da mentalidade. Nós precisamos mudar a nossa mentalidade. Por quê? Hoje em dia diz-se muito, só se vive uma vez. Ah não, eu sou jovem, os meus amigos convidaram-me para sair, o pouco que eu tenho, então eu vou gastar porque só se vive uma vez porque eu sou jovem. É o seguinte, independentemente da gente ter ou não os nossos pais daí do lado, a gente tem que saber bem o que é que quer para o nosso futuro, certo? Então, o pouco que eu ganho, o que é que eu quero ser daqui a 5 anos, por exemplo? Eu tenho 10 mil kwanzas, meu pai deu, meu tio deu, o que é que eu vou fazer com isso? Nós temos hoje em dia a internet, não há desculpa. Há inúmeros eventos de networking onde tu vais aprender a gerir melhor o teu dinheiro. Há informações na internet, carrega a internet, pesquisa na Google como gerir melhor o meu dinheiro. Não há desculpas, o dinheiro que você vai gastar no karaoke, no restaurante, com os amigos, o que é importante de vez em quando, mas é uma questão de estabelecer prioridade. Ok, os teus pais não ensinam sobre educação financeira, mas você pode frequentar meios onde vais conhecer pessoas que te vão ajudar a ter uma educação financeira melhor. Temos que tirar da nossa cabeça essa questão do só se vive uma vez. Uhum. Porque parece que não, mas o tempo passa e nós temos que começar a ter medo das coisas, medo do quão grave a situação vai se tornar se a gente não tomar uma atitude. Muitos de nós jovens não temos um pai aí do lado para educar, olha filho faz isso, não temos uma mãe para educar, fazer filho faz isso, faz aquilo, mas nos viramos mesmo assim. Por quê? Porque a gente sabe distinguir o lugar certo, a hora certa, as pessoas certas para estarem connosco, nos levarem, nos ajudarem a chegarem a determinados objetivos.
2: Essa questão é para os dois. Estou a ganhar pela primeira vez o meu salário, vou investir em quê? Na minha apresentação? vou apoiar se calhar a mamã, que já não está em atividade, mas pode
1: meu
2: ser certamente qualquer coisa comercial, não é? Vou se calhar tentar sair de Luanda ou sair do país para fazer uma formação que me leve em conhecimento. Como é que nós podemos, em termos científicos, orientar as prioridades para os jovens? A pergunta é para os dois.
1: Sim. Olha, eu gostava de começar e vou falar isso mesmo na primeira pessoa. É o seguinte, nós hoje fomos brindados com a internet. Eu tenho o meu primeiro salário, o que é que eu vou fazer? Eu invisto na minha imagem, porque a nossa imagem é o nosso cartão de visita. Quanto à questão de formação, nós temos todo tipo de formação hoje em dia disponível na internet, ou pelo menos quase todo tipo, disponível na internet de forma gratuita. Então, o meu salário é pouco, eu invisto na minha imagem. Porque muitas das vezes a imagem fala muito mais do que a bagagem, o conhecimento ou o nível de intelectualidade que você tem. Tu vais chegar num lugar, pronto, vamos dizer, uma empresa, né, numa entrevista de emprego, e tu tens toda aquela intelectualidade que se precisa, toda a habilidade técnica, e vais estar diante de um jovem que está todo vestido de fato, bem cheiroso. Qual é a impressão que os recrutadores ou os entrevistadores vão ter? Você é um fubado, você não tem conhecimento. Quando tem, mas quem será válido naquele momento é o jovem que está bem apresentado. Infelizmente a sociedade é assim, a sociedade julga com os olhos. Então, jovens, tenham o primeiro salário, invistam na vossa imagem. Complementam isso com as formações, façam informações na internet, tenham o YouTube. Existem vários sites na Google onde podem fazer essas formações.
2: Olá, Alcides Chivango.
0: Olá, eu corroboro com a minha colega. Para mim, dízimo. Nós não somos povos tementes a Deus. Os povos tementes a Deus, como os judeus, prosperam.
2: O dízimo, para quem não compreende,
0: o dízimo é tirar uma parte do seu salário e entregar a Deus ou a uma atividade caritativa.
1: Certo.
0: Né? Caritativa. O segundo é.
2: A quem nem sequer, se calhar, tem esta religiosidade, fica de fora disso, mas se calhar tem vontade de contribuir.
0: Pode. O exemplo que eu disse, a atividade caritativa, ela pode se resumir nos grupos de voluntariados, não é?
1: Uhum.
0: No teu bairro. Haja um projeto de jovens na tua rua. Esse ajuda, porque quando você é altruísta, o universo responde de forma positiva.
1: Certo.
0: Essa é uma cultura, é preciso dar para receber. E nós, às vezes, somos muito egoístas, queremos receber e não dar. Então, é bom que o teu salário tenha esta consciência.
2: Muito bem, deixa-me rapidamente precisar. São 16 horas em Angola. Prossiga, por favor.
0: Sim. Então, quando eu tenho essa cultura de dar e receber, eu multiplico os meus talentos e multiplico as minhas bênçãos, e o meu mundo cria uma frequência. Por exemplo, o universo
2: é um erro. Daquilo que ganho, não tirar uma parte para Deus, principalmente para aquelas pessoas que não são tementes a Ele.
0: Um dos erros de Angola é este: o Estado de Angola, se nós vemos o Estado de Angola, uhum, o Estado atualmente é rico, mas não cresce, porque nós não doamos para Deus. Isso não é só para Angola, é os países envolvidos.
2: Ela não cresce tanto como antes, mas todo o país tem sempre um crescimento das chaves.
0: O crescimento,
2: né?
0: Veja, ele não é proporcional ao bem-estar.
2: É, se calhar é só essa questão.
0: É? Porque quando nós começamos a ser tementes a Deus, né, tu começas a prosperar, porque o homem temente a Deus ama o próximo. E quem ama o próximo, ama o trabalho. Porque há uma, na doutrina social da Igreja Católica, na qual eu professo, ela ensina que quando você ama o próximo, você torna-se um homem positivo, de energias, de entrega. Quando você ama o próximo, você tem uma boa presença, uma imagem. Você quer estar bem consigo mesmo. Quando você ama o próximo, você quer buscar a formação contínua. Quando você busca a formação contínua, você é humano. Claro. Tudo, essa toda a tríade quer dizer que nós temos que usar o nosso dinheiro a nosso favor, sem negar o outro.
2: Não é muito, não é muito frequente entre nós, em Angola, termos a atitude daquilo que ganhamos contribuir para o Estado, de maneira voluntária, não para aquilo que seja legislado, não é? Que seja uma coima, um pagamento, um investimento, enfim. Mas não temos essa cultura de maneira voluntária, individual. Temos mesmo nós a tomar iniciativa a determinadas causas e programas sociais em participar. Por que será?
0: um dos elementos da cidadania que eu cheguei, falei que é dízimo, uhum, é o pagar ao Estado, contribuir. Porque tu sentes parte e responsável, eu estou a contribuir para Angola ser o que é, eu pago o imposto. A forma de pagar imposto é uma forma de eu doar também uma parte do Estado. Vou fazer exigências, quer dizer, chama-se cidadania. Uma coisa que a rádio está a fazer agora, educação financeira. O programa que estamos a realizar é para estimular os jovens a terem consciência da educação financeira e de cidadania. Isto muda o quê? Muda o paradigma das coisas. Uhum. Então, nós, há exemplos concretos que nós podemos dizer que o angolano está a ter cultura do trabalho ouvindo programas como esse, altamente. É altamente extraordinário esse programa agora. E muitos angolanos vão ter uma cultura de quê? De entrega. Não, agora eu vou criar emprego também, vou pagar impostos. Quando eu fujo, né, fugo impostos, estou a reduzir a receita do Estado. Quando eu dou um dinheiro para uma comunidade, estou a ajudar o país a crescer, a comunidade. Há muita comunidade, se eu precisar ver 5 mil quadras teu, o teu, mas o meu, criamos um grande projeto. Né? Mas pronto, precisamos investir em nós, né? Mas um investimento salutar. O que é isso? Estudar. Porque o estudo é que nos leva à competência. E o trabalho deve ser bem feito. Porque não é qualquer trabalho. Há um trabalho bem feito. Um trabalho que agrega e que transforma. Eu admiro muito os empreendedores. Né? Angola tem muitos empreendedores. É que não tem visibilidade. Falta-lhes de oportunidade. Ou mesmo também eles não são muito agressivos. Estava lá com a minha colega a doutora Gente Nera. Disse que o jornalista tem que dar mais espaço aos empreendedores para que eles consigam apresentar seu produto, porque eles às vezes sabem fazer, mas não sabem como.
2: Para tentarmos orientar e alargar a nossa conversa, vamos tentar perceber até que ponto é que os jovens que lançam-se para a atividade laboral estão com aquela atitude de querer cada vez mais questionar, ter mais informação, conhecimento e absorver outras experiências para que tenham melhores desempenhos, não só na sua vida pessoal, mas também, como estamos mesmo a abordar neste momento, serem grandes contribuintes, contribuírem diretamente de maneira voluntariada para as associações do Estado, da sua comunidade. Vamos até ao Zaire, Luís Mamana. Vamos lá então perceber como é que está a juventude que quer crescer em atividade laboral e participar no desenvolvimento da comunidade e do país.
3: O emprego e o primeiro salário são inesquecíveis na vida de qualquer jovem. Mais do que uma conquista profissional, representam o início de uma nova etapa marcada por responsabilidades, independência e esperança na construção do futuro. Neste espaço, ouvimos histórias inspiradoras de jovens profissionais que partilharam os desafios, as aprendizagens e as emoções vividas até conquistarem a primeira oportunidade no mercado de trabalho. A pediatra Isabel Saraiva, atualmente a trabalhar no Hospital Provincial do Zaire, falou sobre o percurso até ao primeiro emprego. Entre dedicação, preparação e persistência, destacou as dificuldades enfrentadas ao longo do caminho e deixou uma mensagem de motivação para os jovens que continuam à procura de uma oportunidade.
4: A preparação foi, fiz o documental e fazer muita leitura, porque foi uma prova para o concurso público, então tenho que me preparar mesmo bem para poder ingressar na função pública.
5: Antes disso, passou por uma etapa de formação acadêmica?
4: Sim, passei. Passei numa formação como auxiliar, naquele tempo chamava-se básico. Depois terminei em 2014, em 2015 abriu a promoção de técnicos médicos de enfermagem. Ingressei e terminei em 2016.
5: Foi difícil ter o primeiro emprego?
4: Não foi assim tão difícil, é só o tempo. O tempo dos concursos que são estabelecidos, esperamos. Em 2018 concorri, não fui admitida. Em 2019 concorri e fui admitida.
5: E sua mente é a persistência, não é?
4: Sim.
5: O que é que aconselhas hoje à juventude que vai à busca do primeiro emprego?
4: Tem que ter paciência, ter foco naquilo que as pessoas querem. Não pode ter muita pressa, muito menos serem muito descansados também. Deve ir à busca para poder ter um emprego.
5: Este emprego foi sempre o teu sonho ou foi por aí, por acaso?
4: Foi sonho. Me lembro que quando eu terminei a nona classe, algum tio disse-me para entregar os documentos para poder ser professora. Eu disse que não, eu não posso ser professora sem a formação dos professores e nunca sonhei em ser professora. Apesar também que a enfermagem também é escola, ensinamos todos os dias, mas não no ensino geral. Sim, sonhei sempre a enfermagem como meu emprego, como minha vida profissional.
5: Ainda se recordas do primeiro salário? Como é que foi gasto?
4: Recordo-me, foi emocionante, primeiro salário. Ficamos aí nos ligando entre colegas, que o meu salário bateu. E fiz os planos, distribuição de saldo e mesmo também o físico, alguns familiares, distribuí alguns familiares também.
5: Se recuasses no tempo, gastarias da mesma forma?
4: Da mesma forma, porque nós sempre gastamos naquela contribuição familiar, tem sempre aquele que você tem que dar, não daquela forma, mas que gastamos, ou melhor dizer que gastamos ainda mais nesse momento, porque a responsabilidade aumentou, você trabalha, todo mundo quer ligar, que temos uma atividade que precisa uma contribuição, então não estamos de fora, aumentou a responsabilidade ainda.
3: Também na área de saúde, o enfermeiro Quintas Coragem revelou que ser profissional da saúde foi sempre um sonho da infância. Para alcançar este objetivo, enfrentou vários desafios e apostou fortemente na formação. Hoje, recorda com emoção o primeiro emprego e a sensação única de receber o primeiro salário.
5: Isso constituiu uma glória não só para mim, mas também para a minha família no geral, para os meus amigos, meus colegas. No entanto, estamos aqui à disposição da população. Ainda se recordas como é que foi os preparativos para conseguires o primeiro emprego?
6: Meu primeiro emprego foi num centro médico, né, em Luanda. Naquela dinâmica, pronto, recebi o meu primeiro salário, apesar de que foi um salário simbólico. No entanto, tive que partilhar com os meus pais, né, e tive que chegar à igreja agradecer, como é de costume para nós africanos, nós angolanos.
5: Como é que preparou-se para ter o seu primeiro emprego?
6: A preparação foi no contexto prático e teórico, né? Tive que estudar bastante, a busca de conhecimento teórico, tendo em conta as competências técnicas que já obtive quando dos meus estágios, estágios que faziam o currículo da minha formação.
5: Hoje acha que a juventude segue os passos para conseguir o seu primeiro emprego?
6: Seguem, sim. A juventude atualmente é mais ansiosa, mas também tem a graça de terem maior e melhores meios de aquisição de conhecimento, então está tudo à disposição deles.
5: Como é que os jovens hoje devem se preparar para o primeiro emprego?
6: O conselho mantenho que é a preparação técnica, a preparação teórica, para que possam ingressar ao primeiro emprego com os pés bem assentes.
3: Já no setor da educação privada, o jovem pedagogo Álvaro Neves considera que a formação contínua, a dedicação e a persistência foram fundamentais para entrar no mercado de trabalho. Segundo ele, acreditar em si mesmo e nunca desistir faz toda a diferença na busca pelo primeiro emprego.
7: Eu sou um pedagogo, nome Guindo Zé, estou aqui em Mbansa Congo.
5: Que importância tem o primeiro emprego para um jovem?
7: A importância que ele tem é de ele sustentar o jovem. Logo que eu terminei, né, o meu ensino médio, e apareceu a oportunidade de eu poder trabalhar o que eu estudei, colocar em prática. Então, aquilo satisfaz mesmo, satisfaz a família e em particular em mim mesmo.
5: Como é que um jovem deve se preparar para o primeiro emprego?
7: Para o primeiro emprego, o jovem deve se preparar primeiramente a estudar, ou se formar, procurar aprender cursos técnicos. Depois de tu terminar, né, essa mesma carreira, ou esse mesmo curso, ou a formação, fica atrás do emprego.
5: Do que é conselho que eu deixar?
7: Muita juventude, bom, é mesmo força, vão sempre atrás, né? Como eu sou o exemplo disso, o Neri Nevada, acho melhor. Álvaro Neves, estou atrás, já estou aí, terminei os estudos, não fiquei parado, Deus ajudou, graças a Deus. Então, a mesma energia que eu dou aos outros também que estão em casa sentados.
3: Miguel Mwanza e Di Maria Cova são dois jovens que falam em como a classe juvenil deve se preparar para o primeiro emprego, como é o caso deles.
8: Bem, a preparação é mesmo buscar a formação, buscar mais cursos. Por exemplo, eu tenho a paixão de fazer um bolo, mas não tenho domínio ou o mecanismo como fazer esse mesmo bolo. Tenho que fazer essa mesma formação, esse curso de pastelaria para que eu consiga fazer o bolo. Só assim que eu vou conseguir fazer o bolo. Então, se eu buscar essa formação, vai me ajudar e vai trazer emprego para mim.
9: Estudar, de verdade. Não só dizer que eu vou na escola técnica só porque meu pai mandou. Vai estudar.

0: diferentes, mas com o mesmo ponto de chegada, a conquista da primeira oportunidade. Exemplos que mostram que, apesar das dificuldades, a determinação e esforço e a preparação continuam a abrir caminhos para a juventude. A reportagem é da Rádio Nacional de Angola, a partir do Zaire, com Luís Mamana.
1: Muito bem, Mamana. Para ele vêm também os nossos cumprimentos para toda aquela equipa e a Rádio Zaire, que se esmera todos os dias para darmos continuidade, espalhar de energias juvenis e sempre a intensificar emocionalmente esta convicção e entrega dos jovens para que continuamente esse país avance e que tenhamos a mesma atividade todos os dias. Estamos a falar precisamente da importância do início da atividade lucrativa, atividade laboral, não é? A importância desta primeira atividade e do primeiro salário, portanto. E estamos aqui a ter esta abrangência até ao Zaire, meus senhores, Martinha e Alcides, vamos lá então, para todos esses jovens que nos abordaram, né, desde a Isabel, ao Quintas, ao Álvaro, ao Miguel e a Maria, todos eles do Zaire, o que é que não está para as dizer?
2: Olha, um dos jovens que falam muito importante, como deve o jovem se preparar para, acredito que foi o repórter, aliás, como o jovem deve se preparar para o primeiro emprego? Quando a gente toca nesse ponto, a maioria foca-se apenas nos hard skills, ou seja, nas habilidades técnicas. Muitos passam na universidade, infelizmente isso não iremos aprender com as instituições de ensino. Ok, o jovem tem que fazer, tem que investir na formação, tem que ir para a universidade, terminar o ensino médio, fazer cursos intensivos. Mas há um ponto chave que diferencia um entre um milhão, que é o ter um produto, saber vendê-lo e saber, acima de tudo, que eu sou esse produto. O que tem acontecido é que os jovens focam-se apenas no estudo intensivo, né? Estudo técnico, aprendizagem técnica, o que é muito importante, mas a maior parte deles não sabe se vender. Eles não conseguem, ao mínimo, responder a um simples falo sobre ti. Quem é o fulano numa entrevista de emprego? O entrevistador não quer saber do teu diploma, da tua licenciatura, não quer saber se você sabe mexer no computador, se você entende de informática, na óptica do utilizador, ele quer saber quem és tu. Então, isto é uma oportunidade que é dada ao jovem de se vender, de mostrar o que vale, o que a empresa ganha te contratando. Então, diante desse se preparar para o primeiro emprego, eu acho que o foco não deve ser só o se formar, o fazer o curso certo, o conhecer as pessoas certas, é investigar qual é o meu produto. O que é que eu tenho que vai agregar valor para a empresa? Porque as empresas só querem isso, que você ajuda a ganhar mais dinheiro. Independentemente de você ter se licenciado, ter feito pós-graduação, eles não querem saber disso. Qual é o teu produto? O que é que a gente ganha te contratando? Eu, quando comecei no meu emprego de marketing, eu não tinha experiência alguma. Eu fiz o ensino médio em saúde, tive a primeira experiência no banco, o que é algo totalmente diferente. E depois surgiu essa oportunidade de trabalhar com marketing, com o fundador da Nos Eventos, passa a publicidade. Eu cheguei na entrevista, ele disse-me logo de cara: você não é a pessoa que nós estamos à procura. Você não é a pessoa que estamos à procura, nós queremos alguém experiente, alguém que faça isso, isso, isso. E eu disse, eu não tenho as habilidades técnicas, não tenho as habilidades formais, não tenho experiência formal. Mas dá-me 2 semanas, eu vou mostrar-te que eu sou a melhor candidata que você contratou para essa vaga. Eu mostrei o meu valor. E durante essas 2 semanas, eu mostrei que a empresa tem a ganhar com a minha presença ali. E é sobre isso. Percebe? Então, Pois, pois. Tô.
1: Sim, avança.
2: Pois.
1: Vamos
2: gostar. Então, o foco não deve ser esse. Eu já estava, inclusive, na universidade. Eu pagava já a minha universidade. Mas não é sobre o saber, não é sobre o diploma. Porque isso aqui na universidade, infelizmente, não é ensinado.

0: errado. Nós vamos aprender isso com os nossos próprios pés. Certo? Se relacionando com as pessoas certas, estando nos lugares certos, não só se vive uma vez. Então, jovens, por favor, conheçam qual é o vosso produto, saibam vendê-lo e saibam que vocês são esse produto. Ok? Consigo. Obrigada.
1: É, todos foram unânimes que o objetivo é ter um propósito.
2: A particularidade de todos contribuírem,
1: todos
2: não é?
1: Contribuírem
2: para o meio em que nasceram. Sim, com os parentes, com pai, mãe, filhos, todos querem afirmar que de início, não é, o que ganharam,
1: partilharam.
2: Essa tendência é boa, continuamos a presenciar isso nos nossos jovens, ou estamos cada vez mais ambiciosos, estamos cada vez mais a pensar em nós, estamos na individualização do nosso país.
1: Estamos um pouco egoístas e esse egoísmo pode matar o nosso desenvolvimento. Queremos voltar às nossas raízes, né? Aquelas raízes africanas.
2: O que não é mau, não é um defeito, é um direito de todos, mas se calhar sermos mais virtuosos e ter uma atitude diferente pode ser melhor.
1: Sim,
2: é essa questão.
1: A nossa, uma referência nossa é essa solidariedade, este altruísmo. Isso nos caracteriza, isso que nos dá a nossa forma. Não é bom que nos matemos isso. Um outro elemento falou-se bastante que é a formação. Sinto que os jovens estão muito mais aplicados na formação técnica. E concordo com a doutora, precisamos aprimorar a formação humana, a forma como falamos, né? O soft skill.
0: Certo.
1: E temos dificuldades em formar conexões, network. Nós somos muito individualistas, voltamos ao individualismo. Tem um projeto. A forma como surgiu o Facebook é network, era esse o objetivo. E nós na escola conhecemos pessoas importantes. É fazer network para depois trocarmos serviços. Não é possível. Um grupo de uma faculdade não consigo fazer uma empresa. Não, nós temos que criar network. Claro, o dinheiro que eu ganho é para fazer uma ferramenta, para criar um instrumento que vai ligar, vai multiplicar. Nós temos que pensar daqui a 50 anos. Como serei lembrado daqui a 50 anos? O meu primeiro emprego cria o entusiasmo, cria a ansiedade, mas também cria conforto. Falar, uau, eu consigo. Se eu conseguir esse pequeno, eu vou conseguir mais. A parábola dos talentos, eu vou multiplicar os meus talentos. E nós, os adultos, temos que ajudar estes jovens a acreditar nos seus sonhos. E o mesmo próprio empregador, ele sabe que diante deste jovem que está pelo emprego, está em formação, vai cometer erros. Porque, dizem os latinos, errar humana e esse, errar o povo dos homens. Se um jovem não errar, ele não aprende. E que é chefe, logo que ele errou, está a ralhar, está a expulsar, está a ignorá-lo. Não. É no erro que ele vai dizer, não, eu errei, nem assim que se faz. Uhum. Então nós temos um país em construção, um país jovem, um país que muitos jovens estão desejosos em querer dar o contributo ao país, e é muito bom contribuir, porque o trabalho não só dignifica a família, porque as famílias precisam de dignidade, mas também o trabalho dignifica o país, porque um país em construção precisa de muitas mentes. Uns vão usar o trabalho da criatividade, o trabalho mental, os professores, uns vão o trabalho digital, que é a doutora, mas todos são úteis. Então vamos usar esta nossa força, essa nossa coragem para fazer um país melhor.
2: Vamos agora também prestar atenção a mais jovens que nos querem contribuir. Olha, a seguir, vamos dar ali, não um desvio, mas uma perguntinha que tem a ver com aquilo que vocês estão aqui a fazer. Como é que vocês também querem sugerir, não é, como especialistas, a darem uma dica ao Estado, como é que o Estado pode trabalhar para elevar a qualidade humana dos seus funcionários, não é? A competência do Estado, sempre a colocar gente a desenvolver a sua atividade, a ter um meio de subsistência, é uma obrigatoriedade, uma incumbência, não é, de todos os Estados, mas muitas das vezes precisamos que o Estado tenha aquela capacidade de elevar, não é, o aspecto da qualidade humana dos seus cidadãos e dos seus funcionários. Então, com a vossa especialidade, como é que o Estado pode fazer isso in job? Vamos lá agora, Beatriz Francisco, há mais jovens aí que querem entrar para a nossa conversa.
3: Receber o primeiro salário é um momento marcante na vida de qualquer jovem. Entre ajudar a família, investir ou simplesmente aproveitar, as escolhas variam e revelam prioridades, sonhos e até desafios. Mas afinal, como é que os jovens estão a usar o seu primeiro ordenado? Venha conosco e descubra agora.
4: Adelino Gomes.
3: O que é que tu fizeste com o teu primeiro salário?
4: Olha, antes de mais, eu gostava de informar que o primeiro salário que eu tive foi 50 mil kwanzas. As primeiras coisas que eu fiz com esse salário foi ter pago a propina do meu irmão, valor de 35 mil kwanzas, e os 15 mil kwanzas que sobraram, gastei no táxi.
3: O que significa que não conseguiste comprar nada para ti. Olhando para trás, farias algo diferente com o teu primeiro salário?
4: Eu acho que o destino do meu salário depende muito da situação em que eu me encontro. Se eu estivesse nas mesmas situações, vivesse as mesmas condições, garantidamente o salário teria ido aí onde foi, né, tal como aconteceu no passado. Porque, a minha realidade, naquele momento em que eu tive o salário, era aquela, e se for a mesma, né, não tem como colocar no outro sítio, porque as necessidades são aquelas e garantidamente temos que suprir as primeiras necessidades, ou seja, as necessidades primárias, que são aquelas aí.
5: Luquene Domingos, o meu primeiro salário, eu comprei um telefone, comprei um smartphone.
3: E não te arrependes de ter usado o teu primeiro salário para comprar um telemóvel?
5: Não, não me arrependo, porque eu necessitava de um telefone devido aos estudos e eu trabalhei especificamente para conseguir um telefone.
3: E daquilo que tu aprecias, daquilo que tu fez, como é que os jovens gastam?
5: Hoje em dia, na nossa sociedade, o primeiro salário é visto, na maior parte dos jovens, como um ordenado sagrado. Outros jovens gastam com a família, repartem pelos irmãos. E tem aqueles jovens que não têm um objetivo, trabalham para bater tudo na parede, como se diz na gíria, para gastar mesmo, beber, se embriagar, fazer tudo com o primeiro salário, porque eles sabem que o próximo mês vai ter outro.
3: E como é que deve ser usado o primeiro salário, no teu ponto de vista?
5: Bem, eu acredito que o primeiro salário é sagrado, na realidade. Como recebe o primeiro salário, se não tiver um projeto específico, reparte com a família, de fato. Porque eu estou sacrifício, eu estou suor, e vai se materializar numa quantia monetária. Então tu deves apresentar em casa, se vive sozinho, compra algo que faz sentido, algo simbólico que você vê, não. Isso aqui foi adquirido por intermédio do meu primeiro salário, algo que fica histórico. Ah, repartindo com a família também é um simbolismo histórico. A mãe, o irmão, eu disse, não, o primeiro salário do meu irmão, eu comprei isso, gastei isso, por fruto do trabalho dele.
6: William Dongoche. Olha, na verdade eu agi de forma muito irresponsável por emoção, uma vez que é o primeiro salário, né? A tendência é a pessoa se divertir, então utilizei o mesmo salário para lazer.
3: Te arrependes de ter feito isso?
6: Não, eu gostei bastante.
3: Como é que deve ser usado o primeiro salário, no teu ponto de vista?
6: Olha, uma vez que eu tive uma atitude meio que imprudente, né, e não me arrependo por isso, bem, aconselharia a usufruir mesmo. É o primeiro salário, é o primeiro esforço. A necessidade de criar uma certa... marcar a pessoa. Aí é meio relativo, né, podemos fazer ou podemos utilizar ele de forma a ajudar os pais ou para estabilidade do seu próprio lazer, para a criação de um investimento e de várias formas.
3: Seja para apoiar a família, investir no futuro ou realizar pequenos desejos, o primeiro salário carrega sempre significado e aprendizagem. Mais do que o valor em si, está o início de uma nova etapa de responsabilidade financeira e crescimento pessoal.
2: Uma vez mais, boas-vindas, boa tarde, assim que nos sintonizas. Estivemos há bem pouco com alguns jovens que entram pela segunda etapa. Entram para a nossa conversa, estamos a falar sobre a importância dos primeiros, emprego e salário. Esteve aí a nossa Beatriz, a nossa integrante, a nossa equipa de trabalho, a Beatriz Francisco, a conversar com mais três jovens importantes, que era o Adelino, o Willa e outro. Todos eles a tentarem mostrar até que ponto é que devem partilhar, a atitude de partilha é muito importante. Meus senhores, são os nossos convidados, a Martinha Ligeiro e o Alcides Chivango. Vamos lá então tentar perceber, está-se a lutar aquilo que eles estão aqui a colocar para a nossa conversa, independentemente de ser uma experiência pessoal, ou vocês querem sempre acrescer qualquer coisa, mudar um bocado a direção deles?
1: Olha, vamos lá. Assim, à vista, cria uma admiração, mas eu entendo que cada um escolhe que tipo de valor ele quer defender. Há uns defenderam que investimento na família. Há um outro jovem que foi um pouco criativo, frio, o lazer sobretudo e não se arrepende. É, claro, mas o lazer só por lazer não acho que dignifica o seu salário. Mas é uma escolha que alguns fazem. Nós podíamos aí direcionar os jovens a serem sensíveis. Porque existem jovens, que eu vi falar, eles cometem erros e não se arrependem desses erros. Nós temos que virar a página. Que há erros que nós cometemos que devemos ensinar os outros jovens a evitar esses erros. E o governo, com este programa, né, está a querer direcionar as pessoas a fazerem escolhas certas.
2: Uma parte é verdade, que eles não têm escolha. Uma boa parte do ganho de toda a gente vem mesmo para os transportes.
1: Sim. Não, claro, os transportes... nós queremos ajudar o Estado a criar políticas públicas sobre o transporte para facilitar os jovens, especialmente os jovens que estão a ter o primeiro emprego. Porque o nosso transporte ainda é informal e é muito dispendioso para o bolso do pacato cidadão. Nós temos que criar outra política do transporte, na verdade. E é papel do Estado humanizar este ambiente de trabalho, porque o trabalho também faz-se na cidade. Quando eu me desloco da minha casa para o trabalho, também estou a trabalhar. Eu vejo que tem tido um hiato e eu, é com muita dor que eu vejo, eu gasto 30 mil kwanzas do meu salário no transporte.
2: Mas isso é uma excelente curiosidade, que transporte, que é público ou privado, uma boa parte, quem financia isso é mesmo o trabalhador. Todos os dias.
1: É um contraste, por isso que temos que definir bem as políticas. Alguma coisa está errada, né? Alguma coisa está errada.
2: Não que seja errado, mas é uma particularidade, sim, mesmo, sim. Trabalhador angolano.
1: Angolano. Ele financia, mas é caro.
2: Tivemos isso, a experiência do Adelino, né? Que disse que metade.
1: Não, por isso que doeu.
2: Doeu.
1: Mas então temos que fazer isto. Porque, e é papel do Estado encontrar soluções. E nós vamos encontrar soluções para isto. Vamos encontrar soluções que ajudem o funcionário a não ter muito custo. Uhum. Há um cartão que se usa, né? Eu posso comprar um cartão para o funcionário de 20 mil kwanzas a 10 mil kwanzas durante o trimestre. E eu não posso gastar mais que isto, porque é por causa do meu salário. Eu ganho só 100 mil kwanzas.
2: As soluções vão, então, sempre surgir. E tomara que surjam cada vez mais. Mas, Martinha, vamos lá então ao que disseram os nossos jovens em última instância.
0: Olha, eu vou definir todas essas abordagens daqui dos nossos jovens com a famosa palavra bater na parede. Independentemente da forma com a qual eles gastaram o dinheiro, bateram todos na parede sem sequer deixar um kwanza. E a minha pergunta é a seguinte: nós jovens estamos a trabalhar para cumprir formalidade ou para construir algo? Cumprir formalidade, não, eu estou a trabalhar porque estou com fome, tenho que contribuir em casa não pode faltar o arroz, ok, isso é cumprir formalidade. Mas eu estou a trabalhar para construir algo, então eu tenho a máxima obrigação de cumprir ou estabelecer metas e atingi-las de acordo à gestão que eu vou fazer no meu dinheiro. É pouco, ok, mas temos que colocar na mente que nós não seremos jovens para sempre. Que idade tinham os nossos pais, na época em que trabalhavam? Na nossa idade, o que é que eles estavam a fazer naquela época? Nós temos velhos, senhores idosos hoje em dia que infelizmente trabalham, mas já não deviam. Devemos nos perguntar o que é que eles fizeram na juventude deles. Eu sei que os tempos mudaram, mas acredito que o tempo não muda, porque muda são as pessoas, que muda o sistema. Mas essa deve ser a pergunta-chave: o que é que os nossos pais faziam quando tinham a nossa idade? Se a gente continuar apenas recebe o salário como tudo e não sobra nada, quando é que a gente vai começar a construir alguma coisa? E depois nós ficamos na internet: ah, não, a fulana abriu uma empresa, não, essa aqui é do game. Não é do game. Ela estabeleceu metas e trabalhou para cumprir essas metas. No pouco dela, nem tudo é game, nem tudo é feitiço. Então, jovens, vamos nos perguntar: para que serve o nosso salário? Nós estamos a trabalhar para quê? Para cumprir formalidade ou para construir alguma coisa? Não, eu estou a trabalhar porque quero ter um carro, ok. Então, durante este determinado tempo, eu vou fazer esta poupança e em X tempo eu vou conseguir comprar o meu carro. Um zerinho ou um segunda mão. É sobre isso.
2: Muito bem.
1: William, eu queria então.
2: Vamos para entrarmos na nossa parte concludente de conversa. Malcitos, avance.
1: São ponto. Eu sinto que os nossos jovens precisam de um mentor, um tutor. Porque não é possível ter sucesso sem um mentor.
0: Certo. Verdade. Concordo.
1: Ele logo que entra para o emprego, a empresa devia disponibilizar alguns experientes para orientar esses jovens. Sim. Os mentores fazem falta nessa vida.
2: Mas esta foi a pergunta deixada antes.
1: Após, era o mentor. Então foi buscar pouco.
2: Qual é a nossa dica ao Estado?
1: Porque o mentor ajuda a potencializar a liderança. Nós temos medo de falar sobre líder. Líder não é político apenas.
0: Certo.
1: É liderar nossas vidas. O que é o líder? Influenciar boas práticas. E nós não temos uma cultura da liderança. Né? Nós temos que ser líderes de nós mesmos, liderar nossos medos, liderar nossas emoções, liderar nossos projetos. Quando eu começar a construir essa mentalidade, esse mindset de liderança, eu vou à busca do meu propósito, o que é que eu gosto de fazer, e aí vamos concluir com a sua questão. Qual é o meu legado?
0: Certo.
1: Porque o líder que queremos construir, que é o homem novo, o novo homem de Angola, ele tem que ter um legado. Daqui a 50 anos eu quero ser lembrado que eu fiz alguma coisa para a minha comunidade.
0: Certo.
1: Não é para o país, para a minha comunidade, pelo meu bairro, pela minha família. Então, esta reflexão vai nos ajudar a contribuir para Angola. Porque dizia John Kennedy, né? Em tempos de crise como Angola vive, nós esperemos do Estado. Mas o que é que eu posso fazer pelo Estado angolano? O que é que cada um de nós pode contribuir para que Angola seja uma referência a nível mundial? O que é que eu posso fazer com que as pessoas desempregadas tenham autoemprego? Porque é preciso falar do autoemprego. Não há país algum que consegue empregar todos. O autoemprego é a ferramenta para o novo desenvolvimento de Angola.
2: Então, ficou agora a pergunta.
1: Então, este autoemprego há de fazer ajudar que o país acontece. Porque o autoemprego vai pagar impostos.
0: Sim.
1: E aí, com todo o imposto, o autoemprego vai criar o quê? Reduzir a criminalidade. As famílias angolanas estão a perder os seus filhos porque estão aí em caminhos maus. Por quê? Não temos a cultura do emprego, nem do autoemprego, nem do empreendedorismo. Por isso que é papel do Estado criar bolsas de empreendedorismo, criar startups, incentivar as startups, incentivar os jovens a terem, irem o crédito ao banco, porque o banco não é só para pagar salário. O banco devia investir nos jovens para que os jovens de livre vontade criassem suas empresas e desenvolvêssemos o país, porque o maior desenvolvimento são as startups, essas pequenas empresas. É que a banca não ajuda.
2: Agora, mais dicas, não é? Vamos sair da questão financeira,
0: pois.
2: A questão material, que é importante, a questão do capital, a geração de riqueza, do Estado e da qualidade de vida. Agora também a questão humana, a questão cívica, a questão moral, a questão qualitativa da pessoa. Como é que o nosso Estado pode também investir aí? Bons salários todos nós queremos. Bom, mas só ganhar bem é isso que o Estado quer. Como é que nós vamos ter bons cidadãos aí, consequentemente, comunidades salutares, muito bem educadas, com excelente comportamento cívico?
0: O trabalho do Estado deve partir da intenção da mudança do mindset da juventude. O que é que acontece? Há situações, há experiências que nós não aprendemos na universidade, aprendemos com a mão na massa, no mercado de trabalho, no campo de batalha. Mas são questões essas que a gente devia aprender nas universidades, nas escolas. Eu acredito que o papel do Estado não devia ser se focar na construção de mais instituições de ensino. O Estado devia se focar em criar, ou seja, em contratar profissionais comprometidos no processo de erradicação da nossa própria ignorância, da nossa mudança de mentalidade dentro das instituições que já existem. O jovem angolano, a sociedade angolana, não irá crescer, não irá se desenvolver com a construção de mais universidades. Falo da camada jovem. Irá crescer
2: também.
0: Também, claramente. O que é importante, né? A construção de mais escolas é importante, mas não deve ser só o foco. Um dos focos principais deve ser termos profissionais que se doem, que nos orientem. Nós precisamos de ser orientados. E essas orientações devem partir das instituições de ensino que já existem. Nós não temos essas orientações na universidade. E chega ali um recém-licenciado, não consegue se desempenhar bem numa entrevista de emprego, por exemplo, e nem estou a falar de habilidades técnicas. Estou a falar de soft skills.
2: Muitas vezes, manter uma função não é só uma questão de capacidade científica, académica ou profissional.
0: Exatamente.
2: Que a pessoa seja virtuosa.
0: Certo.
2: Não é? Tenha a capacidade humana, ética, acima de tudo, de lidar e com pessoa saber gerir a ligação, não é? Entre seres. E a minha pergunta insiste. Se na faculdade nós estamos ali para crescermos científica e academicamente, na sociedade, no nosso serviço, é uma questão profissional, será que é só com pai e mãe? Aí nós já somos adultos. Onde é que nós vamos buscar a questão qualitativa humana?
1: Ok, o emprego também pode qualificar as pessoas. Hoje já é a praxe que algumas instituições começaram a investir na formação contínua. Porque nós passamos mais tempo no trabalho do que em família. Então, as empresas americanas e outras criaram on-job, formação on-job. E a formação on-job é obrigatória, ela tem que ter tem alguns requisitos. E há um orçamento para investimento da formação, ela pode ser dual. Formação, o próprio trabalhador participa da formação como líder e também trazer pessoas, opinion makers, especialistas para dar um know-how, porque essa combinação da formação interna e trazer outros elementos ajuda a crescer. Não é possível termos desenvolvimento se o Estado não incentivar políticas de formação. Já existia. Outro exemplo que eu quero acreditar.
2: Isso é a função de quem dirige o funcionalismo, no caso.
1: O Estado, ele tem que criar políticas, ele depois tem que pedir, cobrar. É que o Estado fica um pouco difícil, ele é árbitro e jogador. Então, e aí concordo, nós temos que delegar algumas funções a instituições privadas, particulares, que elas teriam o objetivo de concorrer para executar o objetivo que o Estado quer.
2: Quer dizer que tem que interagir ali outros agentes.
1: Outros agentes para concorrer, para o desenvolvimento da qualidade. Porque o homem bem formado, ele consegue criar aviões. O homem bem formado consegue criar novos mercados. Há muitos mercados que nós não construímos. Mas podíamos dizer, o mercado que eu vou dizer, o mercado da confiança. Sabe que as empresas querem comprar confiança. E nós podemos produzir confiança. Outro mercado que é das virtudes.
2: E tudo isso não se compra.
1: Não se compra. Então constrói-se.
0: Pois é.
1: Quer dizer, se nós conseguimos embalar esses produtos, nós podemos vender ao mundo o que é vender.
2: Muito
1: confiança.
2: Bem, estamos a terminar, meus senhores, Martinha Ligeiro e Alcides Vivanco, foi uma imensa satisfação ter-vos. Vamos concluir imediatamente com as vossas sugestões, as dicas finais, juventude, o que é mais importante, ter o seu dinheiro a ser investido no momento, seu ganho no momento, investir no futuro, em mais conhecimento, deixar o dinheiro crescer para você ter outras compras, outra qualidade de vida no futuro, absorver conhecimento, de que maneira fazer formação fora do país, estar atento às páginas que todos os momentos têm sempre superações, indicações. Como é que nós podemos, em jeito de conclusão, melhor orientar os nossos ovos, principalmente para que não esbanjem aquilo que ganham, principalmente aqueles que estão nos primeiros meses, estão aí nos primeiros salários e têm uma capacidade que podem também cometer erros. É normal, de início. Quem é que não teve aquela ansiedade? Eu, por exemplo, meus primeiros 12 mil de salário, eu torrei, mas torrei bem. Vocês lembram-se do primeiro salário?
1: Olha, o meu salário...
2: Já estavas nos milhões.
1: Não, foi 13 mil kwanzas. Eu lembrei-me, 13 mil kwanzas.
2: E era muito dinheiro.
1: Não, era muito dinheiro. Comprei um par de sapatos, uma calça jeans e duas camisolas. As duas camisolas, só isso o salário.
2: Não, veste a maneira de apresentar aí, você no grifo. Martinha, primeiro salário, o que é que foi feito?
0: Olha, o meu primeiro salário, eu comprei um miminho para minha mãe, para casa, né? Para mãe, para os meus irmãos. E guardei, eu gosto de guardar sempre um bocadinho. Guardei um bocadinho ali para a poupança. E comprei algo simbólico aí para a família.
2: Muito bem.
0: Foi algo muito especial.
2: Sim, senhora. As perguntas foram feitas em jeito de conclusão.
1: O trabalho dignifica a pessoa humana.
2: Conclusão para os dois.
1: O trabalho é um laboratório de virtudes e de autoestima. Eu tenho dito assim, em jeito religioso, o trabalho santifica as pessoas. Ou melhor,
0: certo.
1: Eu posso me tornar santo trabalhando. A minha forma de trabalhar pode atrair outros a gostar do trabalho.
0: Certo.
1: E um trabalho bem feito dá dignidade ao país. Então, que tenhamos pessoas que se dignificam santificando no trabalho. Trabalho bem feito, honrado, trabalho que glorifica e que anima e que deia no final algo para a sua família. Porque no futuro, queremos é servir nossas famílias com dignidade, dar o pão à mesa, fazer o que não, uau, o pai trabalhou. Então, que sejamos essas pessoas que nos apaixonemos pelo trabalho, que vemos o trabalho não como castigo, mas como um prêmio, e que o salário seja digno, né? Para também para o lazer, mas para a formação. Lazer, não é para aterrar todo o dinheiro.
0: Nada de bater no game, na parede.
1: Não. E fazer investimento, claro. E também ir com os filhos. Há muitos pais que não gastam um centavo para ir ao cinema ou para o teatro, nem compram um perfume para a esposa. Não, também temos que fazer esse investimento para nós, para os nossos parceiros, os miminhos, como se diz, né? É importante. Somos seres humanos, não somos robôs. Os seres humanos são homossociais, têm que socializar com o próprio dinheiro bem gasto.
0: Ok. Bem, quanto a mim, jovens, foquem-se no desenvolvimento de competências multidisciplinares. Não se foquem só na vossa formação académica, porque depois, quando aparecer uma oportunidade de emprego, muitos vão dizer: não, eu não estudei isso, não faz parte da minha área, então vou deixar passar. E o mais esperto vai vir e tirar essa oportunidade de vocês. Então, aprendam de tudo um pouco, tirem essa vergonha, esse medo, essa ansiedade, conectem-se com pessoas, participem de eventos de networking. No evento de networking não é para você conhecer o orador ou aquela grande figura que é a cabeça de cartaz, é para você se conectar com outros jovens iguais a você. De certa forma, eles irão agregar valores para vocês. Então, frequentem os lugares certos, conheçam as pessoas certas, conheçam o vosso produto, saibam se vender, não tenham vergonha, não procurem emprego a mandar CVs só por e-mails, vão até as empresas, fiquem bem bonitos, vão até as empresas, solicitem entrevistas de emprego e brilhem bastante, por favor.
2: Aí mais um dos alcances, emissões da Rádio Nacional de Angola, as abordagens que vêm sempre engrandecer e fazer com que a gente, de maneira intelectual, juventude angolana cresça, e hoje foi a capacidade de vocês gerir e dar, viver a altura e a dimensão da importância dos primeiros emprego e salário e fazer de maneira qualitativa para a sociedade e as nossas comunidades em qualquer parte do país onde você se encontre. Quem esteve a contribuir com tudo isto foram Alcides Chivango, ele é especialista, é psicólogo de trabalho e de organizações, portanto é a sua especialidade, e a nossa Martinha Ligeiro, que está a trabalhar como assessora de marketing e gestora de mídia digital. Nós contamos com as vossas presenças noutras oportunidades, meus senhores. Foi uma imensa satisfação ter-vos presentes hoje. Vamos avançar, ok? Olá então, para aquilo que você tanto ama, toda hora música na rádio também, francamente. Então foi importante, num dia como o de hoje, tenha acontecido. As nossas presenças têm sempre um dia para a gente sentar e falar aí das nossas coisas. Juventude é sempre importante. Agora sim, ritmo na rádio para si que nos sintoniza, não sai da sintonia. Oh.

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meu Deus, não há mais. Estamos aí com toda a força para estarmos presentes na edição seguinte. Aos uns desta equipa, com Maria Massunga, que esteve na coordenação e realização do nosso programa. A Jessie Fortes, Cristina Benedito, Maria Canoeira, Fábio José Manos de Mabiel e Beatriz Francisco, para a nossa equipa de trabalho. A Engenharia Técnica Final com Gumba Souza e a comunicar consigo através da RNA. O Atílio em Onda, já sabe, informação com rigor é para você curtir na RNA. Nós estamos habituados a falar curtir, não é? Mas curta, informação com rigor na RNA. A seguir com o Regional, hoje estará imperdível. Com os homens, Mateus, Fula e Lopes Canina já em prontidão. Tchauzinho, até a edição seguinte.

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4: Boa tarde. Quarta-feira, tido como o dia mais produtivo da semana. Terceira edição de Rádio Jornal nas antenas da Nacional. 13 de maio de 2026, Dia Mundial do Cocktail, do Duende Internacional do Humus. Aqui estamos para fertilizar a sua tarde com a boa disposição de sempre, o espírito de bem servir, implantar a harmonia, o desejo de proliferar o altruísmo e renovar o amor que é paciente, bondoso, não inveja, não se vangloria e não se orgulha. Por cá, temos orgulho em servir o cocktail de informação aqui e agora nesta Rádio 1.
5: Presidente João Lourenço defende que os políticos, líderes religiosos e da sociedade civil em África devem estar cada vez mais comprometidos com a paz e a estabilidade no continente. Ligação aérea Luanda-Argel volta a acontecer a partir de julho. Cuba avisa que uma agressão militar causaria uma catástrofe humanitária.
4: Estas e outras para conferir a seguir no informativo às 17, 13 de maio de 2026, Rádio Jornal da Nacional de Angola com Mateus Fula.
5: O presidente da República, João Lourenço, defendeu hoje em Argel que os políticos, os líderes religiosos e da sociedade civil em África devem estar cada vez mais comprometidos com a paz e a estabilidade do continente berço da humanidade em nome do desenvolvimento sustentável. João Lourenço, que falava momentos depois de visitar a grande mesquita de Argel, sublinhou que esse compromisso deve se estender à paz universal. Do presidente argelino, ficou a garantia de que a partir de julho, Luanda e Argel vão voltar a contar com uma ligação aérea sustentada por aeronaves da Companhia de Bandeira da Nação da África do Norte. Estas e outras notas marcaram o último dos três dias da visita de Estado do presidente João Lourenço à Argélia. Jornalista Daniel Marques.
6: O presidente da República, João Lourenço, já está de regresso a Luanda após a visita que efetuou à grande mesquita de Argel. Juntamente com a Primeira-Dama da República, Ana Dias Lourenço, o chefe de Estado angolano recebeu informações detalhadas durante a visita guiada pelos vários compartimentos desta imponente infraestrutura religiosa. João Lourenço terminou a visita à Grande Mesquita de Argel com a assinatura do Livro de Honra, onde destacou que a visita a esta mesquita constitui para mim um momento memorável por me ter sido possível contemplar a grandiosidade deste local de espiritualidade do povo argelino que constrói sob a sua grande devoção a Argélia próspera, unida e resiliente que hoje conhecemos, escreveu o Presidente da República no Livro de Honra. A Grande Mesquita de Argel, ou seja, Jamá El Jazair, possui um significado histórico monumental, posicionando-se como a maior da África e a terceira maior do mundo. É a segunda vez, neste ano de 2026, que a Grande Mesquita de Argel recebe a visita de tão alta personalidade num espaço de um mês, depois de acolher o Papa Leão XIV no passado mês de abril. É o culminar de uma visita histórica que se perspectiva em bons resultados para um futuro breve entre os dois países. Aliás, o presidente argelino Abdelmadjid Tibone garantiu para o mês de julho do corrente ano o retorno ao espaço aéreo angolano dos aviões da Companhia de Bandeira Argelina. É disto o exemplo dos efeitos imediatos desta visita que deixa mais reforçadas as relações bilaterais. Energias renováveis, transportes, saúde, educação, hidrocarbonetos, economia, telecomunicações, só para citar, estão entre as prioridades da cooperação estratégica. Mohamed Mamoune Kiassimi Assani, reitor da Grande Mesquita de Argel, destacou a importância desta nova era de cooperação entre Argélia e Angola.
7: Está a confirmar a prosperidade das relações dos dois países que têm, sem dúvida nenhuma, o futuro próspero. Portanto, temos que aproveitar das riquezas do nosso continente para as transformar numa riqueza que vai beneficiar os povos, quer de Argélia, quer de Angola, bem como o povo do continente.
6: Por sua vez, o Presidente da República, João Lourenço, sublinhou o compromisso contínuo de líderes políticos e religiosos para manter a paz entre as nações.
8: Diferentes confissões religiosas fortalece a paz mundial, fortalece a harmonia entre os povos do nosso planeta. Políticos, líderes políticos e líderes religiosos, temos todos a missão, cada um lutando de forma diferente, mas sempre com o mesmo objetivo, a missão de contribuir para a paz universal.
6: Declarações do Presidente da República, João Lourenço, após a visita que efetuou à Grande Mesquita de Argel. Rádio Nacional de Angola, na Argélia, com Daniel Marques.
5: Presidente da República, João Lourenço, concluiu a visita de Estado de 3 dias à Argélia. Durante a sua presença naquele país, João Lourenço testemunhou a assinatura de 11 acordos de um pacote de 24 em negociações entre Luanda e Argel. A União Europeia compromete-se a ajudar a manter seguro o ambiente marinho da corrente de Benguela. O compromisso foi hoje reiterado durante a conferência ministerial da Convenção da Corrente de Benguela, que decorre aqui em Luanda. A corrente de Benguela envolve países como Angola, Namíbia e África do Sul. Jornalista Martinho Xing.
9: Angola, Namíbia e África do Sul garantem unir esforços para combater a pesca ilegal e a poluição marinha com o objetivo de garantir um ecossistema saudável na região. Este assunto foi abordado aqui em Luanda na Conferência Ministerial da Convenção da Corrente de Benguela, que também reuniu parceiros estratégicos da União Europeia. Os progressos até aqui alcançados representam a responsabilidade partilhada entre as nações, de acordo com a Ministra das Pescas e Recursos Marinhos, Carmen do Sacramento Neto.
10: Estes progressos alcançados refletem a maturidade da nossa parceria entre Angola, Namíbia e África do Sul, que estão, todas as suas tarefas, assentes numa visão comum e na responsabilidade partilhada sobre um ecossistema marinho estratégico, que é, simultaneamente, um ativo ambiental, um ativo económico do ponto de vista global, trazendo a relevância social para cima da mesa.
9: Por ser um bem comum que todos partilham, o ecossistema marinho de Angola é visto como um espaço importante na garantia da saúde das comunidades. O ministro do Turismo, Márcio Daniel, confirma este assunto.
11: O ecossistema marinho da corrente de Benguela é um bem comum que partilhamos, essencial para a regulação do clima e a manutenção da biodiversidade. Embora enfrentemos desafios significativos, a poluição marinha e a pesca ilegal, os estados ribeirinhos combatem em diferentes frentes estas ameaças à saúde do nosso oceano.
9: A Namíbia se compromete em ajudar e a manter segura a corrente marinha de Benguela, segundo a ministra da Agricultura, Pescas e Reforma Agrária, Inge Zamwani.
12: E as prioridades nos nossos quadros de políticas vão nos ajudar a gerir o grande ecossistema marinho da corrente de Benguela. Acreditamos que através do reforço da coordenação e tomada de decisões claras e revitalizar os processos das nossas instituições, a Convenção poderá continuar a trabalhar de forma impactante para a nossa região.
9: Ministra da Agricultura, Pescas e Reforma Agrária da Namíbia, Inge Zamwani. Nesta convenção, Angola assumiu a presidência para um período de 2 anos sob a responsabilidade da Ministra das Pescas e Recursos Marinhos, Carmen do Sacramento Neto.
5: Angola, Namíbia e África do Sul unem esforços para combater a pesca ilegal e a poluição marinha. A União Europeia compromete-se, entretanto, em ajudar a manter seguro o ambiente marinho da corrente de Benguela. A Agência Francesa de Desenvolvimento vai apoiar jovens produtores de café na província do Kwanza Norte, no âmbito do programa do governo angolano, que visa aumentar os níveis de produção do bago vermelho. São perto de 180 produtores a serem beneficiados com instrumentos agrícolas e mudas de café. Os dados com o António José.
13: Cerca de 180 jovens e mulheres dos municípios de Kikulungu, Cerca e Gulungu Alto, no Kwanza Norte, com apostas viradas na cafeicultura, vão beneficiar ainda este ano de instrumentos de trabalho e mudas de café no âmbito do plano anual prioritário do projeto Muncafé, uma iniciativa do governo angolano em parceria com a Agência Francesa de Desenvolvimento, com vista a revitalizar a cadeia de produção do bago vermelho. De acordo com o responsável do projeto, Giorgio Cachino, a medida visa aumentar os níveis de produção e fazer com que os cafeicultores mudem para melhor a sua qualidade de vida.
14: Temos um município atender que é o Kikulungu. O Gulungu Alto, a cerca, também está contemplado para a restauração de plantas. Está reservada uma cota para mulheres e jovens. Está reservado cerca de 180 produtores que vão receber kits. E já existe a katana moderna, que se chama roçadeira. Mas nós queremos transformar essa juventude, tendo em conta a vocação de cada um. Eu gostaria de ver jovens inseridos nesse projeto a dizer, não, eu sou rico. Este é o maior objetivo, é criarmos novos ricos que dependem do café.
13: Nesta altura, os cafeicultores estão a beneficiar de 8 mil mudas de café e o projeto prevê ainda este ano produzir perto de 3 milhões de mudas.
14: Mais de 800 mil mudas que estão a ser distribuídas agora. Cada ano que passa, o número vai aumentando. Nós, este ano, vamos produzir quase 3 milhões de mudas aqui no Kwanza Norte. Nós começamos pelos comerciantes, vamos aos produtores, os armazenistas, os processadores, os industriais para transformar. Então a cadeia é grande.
13: Responsável do projeto Mucafé no Kwanza Norte, Jorge Cachino, RNA no Gulungu Alto, Antônio.

0: sistema político ou o seu governo. Bruno Rodrigues, já na semana passada, tinha sustentado, numa entrevista à estação televisiva norte-americana ABC, que uma intervenção militar norte-americana na ilha caribenha poderia desencadear um banho de sangue. Entretanto, as declarações do ministro dos Negócios Estrangeiros cubano surgem um dia depois de o secretário da Defesa norte-americano ter afirmado que Cuba representa uma ameaça para a segurança nacional dos Estados Unidos da América. Recordamos os títulos deste informativo. Presidente João Lourenço defende que os políticos, líderes religiosos e da sociedade civil em África devem estar cada vez mais comprometidos com a paz e a estabilidade no continente. A ligação aérea Luanda-Argel volta a acontecer a partir de julho. Cuba avisa que uma agressão militar causaria uma catástrofe humanitária.
1: No dia em que o presidente norte-americano acaba de chegar à China, uma visita oficial, vamos trazer os detalhes desta informação nesta edição de quarta-feira do Rádio Jornal. Conferimos às primeiras nesta hora 17 com Mateus Fula.
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1: 17:13.
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0: Cláudio ouço neste Emigrou. 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
0: Mais um e outra vez boa tarde, que prazer voltar ao seu convívio nesta edição de quarta-feira, dia 13 de maio de 2026, aqui nas antenas da Rádio Nacional de Angola. Vamos estar juntinhos até bem próximo da hora 19, uma diversidade de assuntos para abordarmos. Deixe-se ficar por aí, tem um habitual compacto internacional. Aliás, há pouco tempo falei do presidente norte-americano Donald Trump, que chegou hoje à China para uma cimeira com o seu homólogo Xi Jinping. O encontro vai abordar temas como o comércio internacional, a guerra no Irão e a venda de armas a Taiwan, reportou a Lusa. Em relação a esta guerra com o Irão, Israel, Estados Unidos e Irão, o governo iraniano ameaçou hoje que os Estados Unidos devem esperar uma repetição das suas derrotas passadas no campo de combate, se não aceitarem a proposta de paz apresentada por Teirão. Estas são algumas das várias que vão aqui desfilar. Lá fora também está a fazer atualidade a do Papa Leão XIV, que rezou esta quarta-feira na Praça de São Pedro, em Roma, no local onde há 45 anos ocorreu a tentativa de assassínio contra João Paulo II. Bom, a começar esta edição de Rádio Jornal, vamos falar de vandalização do comboio do caminho de ferro de Moçambique, que continua a ser preocupante esta situação, uma vez que tem causado avultados prejuízos à administração do caminho de ferro de Moçambique. Vamos acompanhar a reportagem da jornalista Antónia Cusanga, que traz-nos aqui o depoimento de alguns cidadãos que condenam estes atos de vandalismo praticados por indivíduos desconhecidos. Viva Antónia!
2: Retirada de balastros, pregações, destruição de equipamentos das carruagens, vagões e locomotivas é o cenário vivido neste momento ao longo do ramal ferroviário do Caminho do Ferro de Moçâmedes. Esta situação tem causado avultados prejuízos ao Conselho de Administração do CFM, que tem sido esforçado a reduzir a capacidade de transportação de pessoas e bens, tendo em conta que muitos dos equipamentos não estão em condições de funcionar até ao momento, devido a este facto. Do outro lado, camponeses e comerciantes enfrentam

0: às dificuldades nas vias de acesso. Clementino dos Santos conta das vezes que em viagem foram apedrejados, chegando a ferir alguns ocupantes da sua carruagem.
1: Eu, por exemplo, falo como cidadão e na primeira pessoa eu já andei de comboio e já aconteceu várias vezes em que a pessoa viaja e as pessoas vão tirando pedra no comboio, vão tirando pedra no comboio, não é bom. E muitas das vezes é bom metermos em mente, caros cidadãos, né, assim como eu, caros munícipes, em que quando atirar uma pedra lá vai ferir alguém que está lá dentro, vai prejudicar o meio de transporte e vai prejudicar a maioria. E um dia sem querer, sem desenhar, vai fazer atirar uma pedra aí e é um membro da tua própria casa, alguém muito próximo a ti, a ser ferido.
0: João Vasco da Cunha considera este cenário preocupante, tendo em atenção o facto que muitas famílias chegam a ficar sem sustento com as restrições na circulação do comboio.
2: Eles, por vezes, atiram pedras naquelas janelas, são compostas com vidros, e depois não só, alguns desapertam até alguns parafusos que suportam mesmo aqueles apoios da linha férias. E isso ainda pode causar alguns danos ou acidentes, esses acidentes podem causar danos humanos, assim como material. É um cenário que entristece nós como munícipes, porque isto é um bem-estar, é um bem que veio para ajudar a comunidade deste município, não só para outros. Por isso mesmo não é boa coisa. Seria bom se é que apelássemos ou houvesse uma boa conduta para esses jovens que praticam esta mal ação para os munícipes.
0: Miguel José vive na Jamba Mineira, utiliza frequentemente o comboio. Fala de situações que reprova em função dos prejuízos que têm causado à sua comunidade.
3: Para mim, olho de uma forma muito negativa, visto que é um troço em que, na qual o comboio tem circulado, né? Talvez nas quarta e quinta-feira, Lubango, né? Jamba e Chamutete. Então, para mim, olho, é muito complicado que as pessoas começarem a vandalizar daquilo que, né, é o bem comum dos munícipes do município da Jamba.
0: Chefe da Brigada do CFM em Quipungo, Paulo Cameia, disse que até ao momento não conseguiram identificar os cidadãos que frequentemente praticam atos de vandalização com a chegada do comboio na sua circunscrição.
4: Ser vandalizado pelos elementos desconhecidos. Dali nunca ainda tivemos entrepelado algumas pessoas que nos identificam de que são mais velhos ou são crianças. Mas nós nos deparamos com esses danos quando há o serviço de vistorias da via e com aqueles apelos que nós temos dado à população.
0: E o diretor do Gabinete de Comunicação do CFM, Yuri Fute, fez saber que nos últimos 3 anos, o Conselho de Administração do CFM somou prejuízos avaliados em mais de US$1 milhão por atos praticados em alguns municípios da Huila, Cuando, Namibe e também no Cubango.
5: Nos últimos 3 anos, totalizou-se aproximadamente mais de US$1 milhão de material ferroviário vandalizado. É um número significativo, preocupante, acaba por fazer toda a diferença e também muita prática desta própria vandalização acabou por encostar, acabou por paralisar e tornar inoperantes certas locomotivas que poderiam estar operacionais e a dar o seu grande contributo.
0: Yuri Fute disse ainda que um dos cenários mais preocupantes foi a recente vandalização do comboio expresso, que logo na sua viagem inaugural foi vandalizado nas mediações do município da Matala.
5: Nós estamos a ver, infelizmente, pela configuração e diversificação da nossa frota. Temos o nosso comboio expresso, está todo ele equipado, mas infelizmente nos últimos meses assistimos também à retirada das telas. Telas essas que ficam situadas ou localizadas nos assentos para dar mais conforto e comodidade a todos os passageiros.
0: O padre Arão Martinho, em exercício de funções no município da Matala, destaca que esta situação deve-se à falta de sentido de pertença por parte dos cidadãos.
6: É a falta do sentido de pertença, porque os bens públicos devem ser conservados e preservados. Que eles estejam a custos. E não se pode vandalizar esses bens. Não se pode vandalizar esses bens. Eu me devo rever naquele bem público, porque não vai só servir para mim, mas também para os outros. E na medida em que eu vou vandalizar, é menos um bem que estaria ao serviço da comunidade e que vai deixar de existir.

0: devem ser realizadas ações de sensibilização com maior intensidade.
1: Fazer reuniões com os jovens, porque que faz essa vandalização são os jovens. Os jovens quase bebem lá, fumam lá e começam a vandalizar, começam a escrever, riscar nessas casas.
0: O padre Arão Martinho vai mais longe, defendendo a redefinição da responsabilização criminal para os agentes destes crimes.
2: Também tínhamos mesmo de ter um pouco a mão pesada a estes mesmos, porque os conhecemos e muitas das vezes são encontrados, são denunciados. Quem tem vandalizado, a pergunta é, depois de encontrarem esses cidadãos, qual tem sido o desfecho? Tragou tem de repor. Só assim que nós vamos construir as nossas sociedades e este país que tanto queremos que seja um país brilhante.
0: O diretor do Gabinete de Comunicação do CFM disse que estão a traçar novas estratégias de sensibilização da população para melhorar este cenário.
3: A onda de vandalização é crescente, é gritante, e nós, enquanto empresa ferroviária, vamos tendo mecanismos para colmatar esta onda de vandalização. Temos marcado encontros com as comunidades em formatos de palestras, de informações, de conversas, e aqui não só para as comunidades, mas também com as autoridades tradicionais, os órgãos de defesa e de segurança, com as igrejas e também, sobretudo, com a família. Nos últimos tempos estamos a marcar encontros com as famílias, porque acreditamos nós que é exatamente nas famílias que tudo começa. É preciso que haja uma conscientização, haja uma informação que seja passada direta, sobretudo dos pais encarregados de educação para os seus filhos, para os seus menores, que tenham de facto essa responsabilidade para esse bem público, que muito tem ajudado, muito tem facilitado a mobilidade aqui na região sul. Entretanto, nós acreditamos que é um trabalho conjunto que deve ser feito não só com a empresa do CFM, mas com todos nós enquanto comunidade.
0: Um pouco do cenário vivido ao longo do ramal ferroviário do CFM, onde os equipamentos dos comboios estão a ser vandalizados com alguma intensidade, para a preocupação do Conselho de Administração do CFM, que realiza neste momento várias ações de sensibilização junto das comunidades, com um prejuízo nos últimos 3 anos avaliado em mais de US$1 milhão. Lubango, Rádio Nacional de Angola. Olá, Domingos Pedro e Antônia Cusanga.
4: A reportagem de Antônia Cusanga e o vandalismo aqui na globalidade em Angola. Este mal, o vandalismo, já causou prejuízos superiores a US$50 milhões anuais, focando-se principalmente na destruição e furto de componentes dos sistemas de energia e águas. Estes atos criminosos que inviabilizam novos projetos de expansão, destroem infraestruturas críticas, como torres de alta tensão, afetam severamente a economia, e aqui esta particularidade ao comboio do Caminho de Ferro de Moçambique.
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0: é preciso continuarmos com as lâmpadas da esperança sempre acesas. O povo angolano não perca a sua nobreza, não perca a sua alegria, não perca os seus valores culturais, os valores da hospitalidade, do acolhimento, do respeito, da alegria, da partilha, da solidariedade, e não baixemos a guarda, continuemos a cultivar os sentimentos de paz, de unidade e de reconciliação nacional, fomentando a justiça e garantindo que o amor de Deus esteja para todos.
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4: Sete e trinta e sete.

0: Gabriel Chiema a levar-nos à hora 17h42 minutos, 18 minutos para atingirmos a hora 18, altura em que vamos ter notícias atualizadas aqui na Rádio Nacional de Angola.
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0: Daqui a pouco falo da primeira Conferência Nacional de Estudantes de Direito, subordinada ao tema Os Desafios Contemporâneos da Regulação dos Fenómenos Emergentes. Mas antes, saiba que o Ministério das Telecomunicações, Tecnologia de Informação e Comunicação Social vai promover de 1 a 30 de julho deste ano uma campanha promocional de registro de domínios AU. O registro é destinado aos sites e portais de empresas, startups e empreendedores angolanos, segundo uma nota de imprensa chegada à nossa redação. A campanha, que decorrerá em todo o território nacional, é parte do programa de atividades do Angotic, agendado para os dias 11, 12 e 13 de junho em Luanda, sob o lema Na Rota da Transformação Digital. Durante este período, sublinhe-se aqui, o registro passa a custar 9.900 kwanzas em vez dos 25 mil kwanzas cobrados atualmente pelo Instituto Nacional de Fomento da Sociedade da Informação, Infose. Agora sim, falemos da Conferência Nacional de Estudantes de Direito, subordinada ao tema Os Desafios Contemporâneos da Regulação dos Fenômenos Emergentes. É uma iniciativa do Núcleo de Estudantes de Direito, com o apoio da Universidade Metodista de Angola e o apoio institucional do Ministério do Ensino Superior, Ciência, Tecnologia e Inovação e do Ministério da Juventude e Desportos, terá lugar neste dia 15, portanto sexta-feira. Connosco estão Evandro Augusto, o coordenador-geral desta Conferência de Estudantes de Direito. Muito boa tarde, bem-vindo à Rádio Nacional de Angola, é um prazer tê-lo aqui.
2: Muito boa tarde e um extensivo boa tarde a todos os que nos ouvem neste momento.
0: Eugênio Kawaia, é coordenador executivo. Boa tarde.
3: Pois, boa tarde. Boa tarde a toda a vasta audiência que nos acompanha a esta altura.
0: O coordenador-geral, Evandro Augusto, desta Conferência Nacional de Estudantes de Direito, quando olhamos para os desafios contemporâneos da regulação dos fenómenos emergentes, que fenómenos são estes que vão ser analisados nesta sexta-feira?
2: Bom, a partir da gostaríamos aqui de trazer uma definição, ou pelo menos delimitar o âmbito desta conferência, que ela surge como um encontro, como um ecossistema de estudantes de direito a nível nacional. Portanto, nós vamos congregar no dia 15 estudantes de direito de vários cantos do país, várias províncias, concretamente das províncias, e o sentido é poder trazê-los à reflexão dos desafios contemporâneos da regulação dos fenômenos emergentes. A delimitação destes fenômenos obriga que olhemos fundamentalmente para três aspectos. Nós vamos ter três painéis temáticos. Um primeiro painel vai estar circunscrito à problemática em torno da inteligência artificial, direitos de autor e propriedade intelectual. Portanto, o que se vai procurar é entender qual é o posicionamento do Estado angolano, qual é o posicionamento das instituições do nosso país face a este fenómeno e qual é a tramitação regulatória atinente a isto. E depois nós temos um segundo painel onde vamos discutir a problemática em torno do mercado de capitais e aqui olhar para os desafios da consolidação deste mercado. Repare que nós há algum tempo temos estado a vivenciar situações em principalmente instituições financeiras, bancárias, que têm estado a ser cotadas em bolsa, mas é um fenómeno novo para muita gente, é algo novo. Portanto, há necessidade de olharmos para o ponto de partida, para o posicionamento do Estado, para as instituições reguladoras e saber quais são os limites, os meandros, o posicionamento dessas instituições para podermos efetivamente compreender o grau de regulação do direito face a estes fenómenos.
0: Em termos organizacionais, como é que estamos, Eugênio?
3: Nós estamos essencialmente a contar com um núcleo de estudantes de direito a nível de Angola a organizar esta magna conferência que já terá lugar no dia 15 na Universidade Metodista de Angola. E esse núcleo tem estudantes de diversas partes de Angola. Tem estudantes do Uambo, Uila, que é o caso do nosso coordenador-geral, estudantes, na sua maioria, de universidades daqui de Angola, e também procuramos essencialmente estender a rede de apoio ou a rede de participantes para outras universidades que não a Universidade Metodista de Angola.
0: Evandro, quando traz aqui esta perspectiva de análise, sobretudo da regulamentação, são já instituições funcionais, regulamentadas, ao fim desta conferência, o que é que se pretende, que resultados concretos e a sua aplicabilidade, que resultados é que esperamos em relação a esta conferência?
2: Pois, na verdade o direito é aqui uma ciência que se serve dos fatos sociais para poder trazer o seu posicionamento. E face a estes fatos sociais, o que se pretende é, no final desta conferência, que os conferencistas, os estudantes que vão entregar os painéis, os operadores do direito, portanto todos os players que atuam na atividade jurídica, nos consigam delimitar precisamente qual é o estado da regulação destes fenômenos emergentes e quais devem ser as recomendações a serem acatadas por parte das instituições a nível nacional que têm o dever de regular estes fenômenos. Vejamos, é que normalmente estes fenômenos, ou quando surge um comportamento, quando surgem fatos sociais relevantes e que carecem de alguma regulamentação, há necessidade de conformar a atuação das pessoas que o praticam àquilo que se tem de ideia do direito em Angola. Angola é constitucionalmente um Estado de Direito, e esta constitucionalização do princípio da juridicidade na Constituição da República exige que o Estado tome posicionamentos. Nem sempre são efetivos, nem sempre chegam a resolver concretamente a problemática, mas são sempre pontos de partida. E é isso que nós vamos discutir, é saber concretamente em que pé estamos face à regulação da inteligência artificial. Temos alguma estrutura normativa? Temos instituições? Será que a lei de proteção de dados é suficiente? Como é que se devem equacionar aqui as instituições, olhando para o Instituto de Propriedade Intelectual, a própria Agência Nacional de Proteção de Dados, como é que essas instituições precisam articular os seus mecanismos? Será que o poder regulamentar que elas têm é suficiente? Será que é necessária a intervenção da Assembleia Nacional aqui, olhando para o poder legislativo que se compendia e circunscreve-se à atuação dos deputados? É isto que nós vamos discutir no dia 15 de maio. É toda a problemática em torno da regulação destes fenómenos e o ponto de posicionamento, diríamos aqui, do nosso Estado face a estes fenómenos.
0: Em relação a estes resultados esperados, Kaweya, olhamos aqui para o fortalecimento das redes académicas interis e institucionais, a aproximação entre a academia e o mercado jurídico, como é que está este olhar, sobretudo quando vemos que está aqui um envolvimento de jovens na academia?
3: Pois, nós pensamos e estamos imbuídos exatamente de um espírito de que a produção científica que é feita a nível da academia deve realmente produzir algum efeito de valor para a sociedade. Então nós nos congregamos nesta conferência, nos vamos congregar nesta conferência exatamente para produzirmos um conhecimento que efetivamente produza e tenha um impacto positivo a nível da nossa sociedade, de modos a que problemas voltados não só aos mercados de capitais, problemas não só voltados à inteligência artificial e à proteção de dados, mas também os problemas voltados ao mercado de apostas, que também nós entendemos que de alguma forma têm tido alguns contornos negativos do ponto de vista social a nível de Angola, e nós entendemos o direito como uma ciência social. Nós, enquanto estudantes de direito, queremos tratar, olhar e ver qual é o nosso contributo enquanto estudantes de direito para a nossa sociedade, principalmente do ponto de vista regulatório. Ou seja, há muitas casas de apostas a serem criadas, a entrarem no mercado, a terem a sua atividade mercantil, mas entretanto nós precisamos entender a fundo, enquanto estudiosos da matéria jurídica, se a regulação desse mercado está exatamente à altura do problema, porque nós entendemos efetivamente que o problema é muito maior e ele precisa ser regulado nos termos mais apropriados possíveis, porque os contornos do ponto de vista social e psicológico para famílias de pessoas que se enveredam para os caminhos de apostas e de forma descontrolada têm sido de alguma forma prejudicial. E nós, enquanto estudantes de direito, não de psicologia, queremos dar o nosso contributo desse ponto de vista.
0: Interessante, Evandro Augusto, não deixamos de olhar quando, por parte dos jovens, há esta iniciativa de olhar para os desafios contemporâneos. Há bem pouco tempo passámos uma reportagem sobre o vandalismo, fala-se muito também da gravidez precoce e outros fenómenos sociais. Para além desta conferência, há aqui outras iniciativas por parte do núcleo a implementar? Já vamos a caminho do sexto mês, ou meio do ano, de 2026?
2: Bom, na verdade nós temos aqui uma grelha de atividades, uma grelha de iniciativas, e que o objetivo é implementá-las de forma faseada, mas pretendemos olhar também para problemas sociais muito comuns. É que às vezes nós procuramos resolver aqueles com um certo grau de amplitude, mas esquecemos-nos do básico, e aqui o básico precisa efetivamente de atenção. Portanto, nós temos programas como a consciencialização de fenómenos relativamente à gravidez precoce, a problemática sobre a vandalização dos bens públicos, porque o objetivo mesmo é trazer aqui um senso de literacia jurídica face à comunidade, face às populações. Então, temos um conjunto de programas, todos eles a implementar em momento oportuno, no sentido de podermos contribuir, não só para o bem-estar das comunidades, mas olhamos efetivamente para aquilo que é o desenvolvimento do nosso país e para o nosso contributo, para que isto efetivamente se concretize.
0: Somos gratos pela vossa presença aqui nos estúdios da Rádio Nacional de Angola, esses esclarecimentos em volta desta Conferência Nacional de Estudantes de Direito, subordinada ao tema Os Desafios Contemporâneos da Regulação dos Fenómenos Emergentes, a conversar aqui com Evandro Augusto, coordenador-geral desta Conferência Nacional, e Eugênio Kawaia, coordenador executivo. Boa tarde, já com sabor a boa noite, até uma próxima ocasião. Sucessos.
2: Muito obrigado. Muito obrigado. E agradecemos desde já à Rádio Nacional de Angola por esta oportunidade.
0: 17h53 minutos na RNA.
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0: 5 para as notícias, 5 para as 18.

0: Boa noite, são 18 horas em toda Angola.
1: O Estado angolano tem para este ano perto de 300 projetos estruturantes que representam um investimento de 5,2 bilhões de kwanzas. Cinema angolano com presença este ano no Festival de Cannes, em França. António Guterres alerta para a emergência humanitária na região do Sahel.
0: Estas e outras em desenvolvimento no informativo às 18 à quarta-feira na Rádio Nacional de Angola, Rádio Jornal, com Mateus Fula.
1: A secretária-geral da OMA, Emília Carlota Dias, considera a família o núcleo fundamental para o equilíbrio da sociedade. Emília Carlota Dias fez estas declarações nesta quarta-feira na província do Kwanza Sul, onde será lançada a Jornada da Família nas comunidades. Toda a informação com a Matilde Gonzaga.
2: A secretária-geral da OMA, Emília Carlota Dias, trabalha na província do Kwanza Sul para o lançamento da Jornada da Família nas comunidades e visitas às antigas militantes da OMA no Sumbe, Seles e Conda, visita que vai durar 4 dias. A secretária-geral da OMA destaca o papel essencial da família para o equilíbrio da sociedade.
3: O trabalho da OMA sempre foi junto das famílias e junto das comunidades. Por isso estamos a lançar esta jornada na província do Kwanza Sul, que estamos denominando de Jornada da Família nas Comunidades. Estaremos no Seles, estaremos no município da Conda, onde vamos acompanhar o programa, que é um projeto da OMA, de visita às mais velhas, militantes e antigas dirigentes da OMA, e por várias razões já não estão no ativo.
2: Emília Carlota Dias explicou também os motivos que estão na base da visita às antigas militantes da organização feminina do MPLA.
3: Ir buscar e viver as experiências dessas mais velhas, porque elas, antes de nós, fizeram todo um trabalho da nossa OMA, quer de organização, quer de mobilização, quer de acompanhamento às famílias nas comunidades. Enquanto nova geração de OMA, nós temos essa obrigação de estar sempre com essas camaradas, com essas mais velhas que nos antecederam e passaram o seu testemunho. A nossa presença enquanto OMA neste ato político de massas traduz a nossa convicção, o nosso comprometimento político em torno do camarada presidente João Lourenço.
2: Secretária-geral da OMA, Emília Carlota Dias, esta manhã, quando falava às militantes da organização Momentos, depois de ter chegado ao Sumbe, vindo de Luanda. Rádio Nacional de Angola, no Kwanza Sul, com Sérgio Rodrigues, Pedro Azevedo e Matilde Gonzaga.
1: Secretária-geral da OMA, Emília Carlota Dias, considera a família o núcleo fundamental para o equilíbrio da sociedade. A segunda fase da Operação Quebra-Molas, conduzida pela Polícia Nacional na província da Huila, resultou na detenção de mais de 50 cidadãos na Estrada Nacional 280. Os indivíduos detidos são suspeitos de exploração ilegal de ouro. Entre os detidos encontram-se 13 estrangeiros em situação migratória irregular que também transportavam armas de fogo. Ayrton Canha.
4: 57 cidadãos foram flagrados e detidos na Estrada Nacional 280 por estarem envolvidos na exploração ilegal de ouro no município do Dongo. Estes foram detidos na segunda fase da Operação Quebra-Molas, levada a cabo pela polícia para travar o garimpo de ouro nas localidades do Carrale e Capama. A informação foi avançada pelo chefe de Segurança Pública e Operações do Comando Provincial da Polícia na Huila, Superintendente Eliseu Justo, tendo dito que dos detidos, 13 são estrangeiros em situação de ilegalidade.
5: Foram detidos um total de 57 cidadãos, estes ligados à exploração ilícita de ouro neste local, que é a Capama e o Cal. 20 deles são garimpeiros, 8 em posse de armas de fogo, 13 por situação migratória irregular, que também, na verdade, estão a fazer parte do garimpo, e aqui estamos a falar de indivíduos estrangeiros. Tivemos 6 em posse de ouro, tivemos também igual número no caso 6 em posse de balança de pesagem de ouro e tivemos 4, portanto, em posse de máquinas de prospeção de metais.
4: Eliseu Justo fez ainda saber que a operação permitiu a retirada total de 40 mil garimpeiros destas zonas.
5: Já tínhamos informações sobre a retirada de aproximadamente 90% dos garimpeiros desta zona. Nós estamos a falar de uma Capama com 40 mil, o que representa quase 1 ou 2% da população da Huila.
4: Chefe de Segurança Pública e Operações do Comando Provincial da Polícia na Huila, Superintendente Eliseu Justo. Josefina Francisco, Domingos Pedro e Ayrton Quenha, Rádio Nacional de Angola, Lubango.
1: Polícia Nacional na província da Huila retirou 40 mil garimpeiros das zonas de exploração de minerais estratégicos durante a segunda fase da Operação Quebra-Molas. A presidenta do Núcleo Provincial dos Avicultores na província do Huambo, Agripina Mateus, mostrou-se animada com os números de produção, com uma média diária de 100 mil ovos. A presidenta do Núcleo Provincial dos Avicultores destacou também a necessidade de mais trabalho na cadeia de produção para atender às necessidades. Mais informações com Laurindo Vieira.
6: A província do Huambo está com uma produção em média diária de 100 mil ovos, o que representa 30% do consumo local. A informação foi prestada pela presidente do Núcleo Provincial da Associação Nacional dos Avicultores, Agripina Mateus, que sustenta que a produção de ovos tem crescido de forma considerável na província. Agripina Mateus diz que a associação controla 30 produtores de ovos e entende que é necessário trabalhar mais nos indicadores da cadeia de produção para dar resposta ao grau de procura.
7: Dizer que o Huambo está perto de 100 mil ovos por dia. O ovo é a proteína mais acessível e barata que o cidadão tem. No entanto, o consumo de ovos, todos os dias nós conseguimos notar um crescimento no consumo de ovos, mas comparando com dados de há 5 anos, nós podemos dizer que o ovo representa um crescimento assim exponencial, com grande expressão, no que diz respeito ao aumento da capacidade de produção de ovos.
6: Quanto à produção do frango, a presidente do Núcleo Provincial da Associação Nacional dos Avicultores reconhece haver bons sinais, apesar de alguma timidez que se assiste por conta de alguns fatores em falta.
7: Hoje o Huambo já tem uma produção de frango que primeiro representa a província em termos de especificidade de mercado. O Huambo não tinha fazendas a produzir frangos. Surgiram, claro, 2 fazendas a produzir frango antes mesmo da ANAV se instalar no Huambo. Já duas fazendas produziam frango de corte, 2 ou 3. E hoje, com a chegada da nave ao Huambo, como prometido, que nós colocaríamos os frangos no mercado, os primeiros frangos vindos da associação.
6: Presidente do Núcleo Provincial da Associação Nacional dos Avicultores, Agripina Mateus, RNA, a partir do Huambo, com João Lucas e o Laurindo Vieira.
1: A presidente do Núcleo Provincial dos Avicultores na província do Huambo expressa satisfação com os níveis de produção de ovos na região. O Estado angolano tem para este ano uma carteira de mais de 3.500 projetos no âmbito do Programa de Investimento Público. Dos mais de 3.500 projetos, 276 têm matriz estruturante e estão avaliados em 5,2 bilhões de kwanzas. O setor da energia domina a carteira. O Ministério do Planeamento assegura tratar-se de projetos que poderão despoletar iniciativas privadas. Ainda sobre o segmento privado, o BDA, Banco de Desenvolvimento de Angola, diz que tem novos produtos financeiros avaliados em 125 mil milhões de kwanzas para a economia. Jornalista João Joaquim.
8: O Programa de Investimentos Públicos visa impulsionar a execução de projetos que concorrem para a melhoria das condições de vida da população e fortalecer a economia. A nível do referido programa, estão inscritos 3.580 projetos, sendo que 276 são estruturantes, orçados em 5,2 bilhões de kwanzas, qualquer coisa como 5 mil milhões de dólares, como assegura Laércio Cândido, do Ministério do Planeamento.
9: No quadro dos projetos estruturantes, nós temos no Programa de Investimento Público um orçamento avaliado inicialmente em 5,2 bilhões de kwanzas. Estamos a falar de projetos no domínio de energia e águas. Nós tivemos uma execução no primeiro trimestre de 2026 de perto de 400 mil milhões de kwanzas em termos de investimento. E estamos a falar de projetos que poderão, a jusante, despoletar iniciativas privadas que concorrem para a produção nacional.
8: E o Banco de Desenvolvimento de Angola, BDA, vai lançar nos próximos tempos novos produtos financeiros e dispõe já de um montante na ordem dos 125 mil milhões de kwanzas, segundo o seu diretor de negócios, Osvaldo Fonseca.
10: O banco tem cerca de 125, 129 mil milhões de kwanzas, não é, programados para alocar na economia, digamos, este ano. O propósito não é de aumentar as exportações, reduzir as importações, né, garantindo algum equilíbrio, alguma melhoria ao nível da balança cambial. Porque nós estamos muito focados para o setor, digamos, agroalimentar.
8: Já o economista Mário Bernardo olha para a necessidade de se potenciar a classe empresarial.
11: Nós precisamos de pensar a médio e longo prazo, potenciar o setor empresarial com uma estratégia de financiamento de capital paciente, no sentido de impulsionar o setor produtivo para conseguir, com esse músculo financeiro, não é, ser autossustentável. Então, as nossas empresas precisam fazer esse caminho e elas não vão conseguir fazer esse caminho com pouco financiamento que têm disponível.
8: Por sua vez, o consultor e membro da AIA, Rui Afonso, defende a preparação das empresas para fazerem parte dos grandes projetos estruturantes.
12: Isto passa por estar preparados a nível de competências e também a nível financeiro, para poder efetivamente acompanhar o projeto durante toda a sua execução, até para poder gerar fluxo de caixa com esse mesmo projeto também, e elas próprias poderem cumprir com as suas obrigações.
8: Rui Afonso, consultor para recuperação de empresas e reestruturação de dívidas. Os financiamentos feitos em grandes projetos visam dinamizar a economia nacional.
1: O Estado angolano tem para este ano uma carteira de mais de 3.500 projetos no âmbito do Programa de Investimento Público. E o cinema angolano está presente na 79ª edição do Festival de Cannes, em França. Naquela que é considerada uma das grandes montras da sétima arte, estão três produtores de cinema angolano que procuram parcerias e contactos. Kayaya Júnior, Mauete Paciência e Malef são os produtores angolanos que estão em Cannes para, de lá, colherem parcerias. O festival teve o seu início ontem, 12 de maio. Os dados com a jornalista Denise Chambol.
13: Produtores angolanos Kayaya Júnior, Malef e Mauete Paciência encontram-se na França para o reforço

0: Júnior, Mauete, o Malef. Estamos aqui a fazer apenas prospeção. Viemos abrir algumas portas, fazer contactos, manter conversas com as pessoas envolvidas, principalmente na distribuição. Estamos a tentar perceber como é que é possível colocar o cinema angolano, ou pelo menos aquele que nós representamos, nos mercados internacionais. Nós chegamos no dia das montagens e logo tivemos duas reuniões com duas distribuidoras, que é a Loco Films francesa e aqui Movie Entertainment da Coreia do Sul, e mostrar se interessados, mostraram-se satisfeitos pela abordagem que nós tivemos e então ficou em aberto a partir de agora de manter esta relação aberta. Acredito
1: que... Kaiaia Júnior destacou ainda alguns avanços alcançados até o momento com profissionais de outros países, sublinhando a relevância do apoio institucional para a robustez do setor, e lança um repto às autoridades inerente à criação de uma organização de suporte ao cinema angolano.
0: O cinema angolano poderia ter muito mais expressão em qualquer um dos festivais internacionais se houvesse um melhor apoio institucional com o objetivo, sim, de dar a conhecer aquilo que se produz em Angola. E isto só se consegue com algum suporte institucional, não individualmente, como cada um de nós está a fazer. Que é o desafio que eu gostava de deixar às nossas autoridades, era criar uma comissão de cinema angolano para poder ir aos festivais e estarmos ali juntos, porque juntos somos muito mais fortes.
1: Produtores angolanos, Kaiaia Júnior, Malef e Mauete Paciência, que encontram-se na França, com o fito de identificar potenciais parcerias de modo a tornar a sétima arte angolana cada vez mais visível a nível internacional. Dar nota que o Festival de Cannes é um festival de cinema criado em 1946 e é um dos mais prestigiados e famosos festivais de cinema do mundo. Acontece todos os anos, no mês de maio, na cidade francesa de Cannes. Da Rádio Cultura Angola, as saudações de António Magalhães e Denise Chambole.
2: Cinema angolano está presente na 79ª edição do Festival de Cannes em França. O secretário-geral da ONU, António Guterres, afirmou hoje que o Sahel enfrenta uma emergência humanitária e que a situação deteriorou-se gravemente no Mali, país que enfrenta também uma crise de segurança. No Mali, os ataques coordenados em grande escala levados a cabo a 25 e 26 de abril por extremistas do Grupo de Apoio ao Islão e aos muçulmanos aliado da Al-Qaeda e da Frente de Libertação Azawad, um grupo rebelde predominantemente Tuareg, tiveram como alvo posições estratégicas controladas pela junta militar. No Sahel, uma vasta região semiárida de África que engloba o Mali, o Burkina Faso e o Níger, a deterioração da situação de segurança criou uma emergência humanitária marcada pela escalada de violência contra civis, deslocações em massa e a crescente insegurança alimentar, declarou António Guterres numa conferência de imprensa realizada na sede da União Africana em Addis Abeba. Recordamos os títulos deste informativo. O Estado angolano tem para este ano perto de 300 projetos estruturantes que representam um investimento de 5,2 bilhões de kwanzas. Cinema angolano com presença este ano no Festival de Cannes em França. António Guterres alerta para emergência humanitária na região do Sahel.
3: Em 16 minutos, notícias na Rádio Nacional de Angola na hora 18, nesta quarta-feira com Mateus Fula.
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3: Agora 18 e 17.
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9: Eu declinar desta edição de Rádio Jornal. Boa noite.

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1: Mais de 30 mil agregados familiares de três municípios da província do

0: De Ângelo Bosse, 18:23.
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0: Para daqui a pouco, a Procuradoria-Geral da República, que reabriu o processo do alegado esquema de desvio de viaturas que envolve o general reformado Higino Carneiro, quando do seu mandato como governador da província de Luanda. Mas antes, esta é do governo do Ghana, que iniciou nesta quarta-feira o processo de evacuação de cerca de 300 cidadãos da África do Sul após uma onda de protestos contra estrangeiros. Segundo a Africa News, a medida visa auxiliar os cidadãos que seguiram a recomendação oficial e se registaram na alta comissão do país em Pretória. O executivo sublinhou que a operação pretende garantir a segurança e o bem-estar dos ganenses em meio ao aumento das tensões e dos ataques xenófobos em diversas cidades sul-africanas. A Inspeção-Geral da Administração do Estado destacou nesta terça-feira em Luanda a responsabilização e a cidadania como fatores fundamentais para garantir que os serviços públicos cheguem com qualidade às comunidades. O posicionamento foi apresentado pelo delegado provincial da IGAI em Luanda, José de Oliveira Santos, que falava numa mesa redonda por ocasião das celebrações dos 40 anos da instituição. Lê-se numa nota chegada à nossa redação. O evento sob o tema 40 anos da atividade inspectiva e a gestão do património público teve como objetivo refletir sobre o percurso da atividade inspectiva em Angola, com particular incidência nos 34 anos de atuação efetiva da IGAI em Luanda. Ora, e a Procuradoria-Geral da República reabriu o processo do alegado esquema de desvio de viaturas que envolve o general reformado Higino Carneiro, a quando do seu mandato como governador provincial de Luanda. Higino Carneiro compareceu hoje no edifício sede da PGR, onde foi intimado que o processo foi reaberto à solicitação do cidadão Rui Marinha. Neste processo, o general reformado está a ser acusado pelo empresário de ter recebido de uma empresa privada viaturas durante o período em que liderou o governo da capital em 2017, tendo distribuído as viaturas por diversas pessoas sem honrar o compromisso de pagamento. Quem lá esteve pela RNA é o jornalista Dito Tavares.
2: O relógio marcava 9:13, quando o general reformado Higino Carneiro e a sua equipa de assessoria jurídica chegavam ao edifício da Procuradoria-Geral da República. Trata-se de um novo capítulo do caso alegado esquema de desvio de viaturas que envolve o general reformado e o cidadão queixoso Rui Marinha. Tudo aconteceu durante a liderança de Higino Carneiro como governador da província de Luanda. O general reformado mostra-se pronto para prosseguir com o processo.
3: O conhecimento de uma acusação decorre e tem a ver com um processo que já foi arquivado. Trata-se das viaturas, tiveram desfecho final já no passado. Foi reaberto pelo proprietário que vendeu as viaturas, que por sua vez também desistiu da acusação. Mas agora somos confrontados com uma nova realidade. Tomamos conhecimento agora, portanto, aqui estamos naturalmente preparados para dar prosseguimento e dar tratamento conforme mandam as regras.
2: Sem entrar no âmago do processo, o advogado de defesa de Higino Carneiro, José Carlos Miguel, diz que vai apreciar o conteúdo da acusação e que acredita na justiça angolana.
4: Surpreendentemente, fomos aos notificados, vamos apreciar o conteúdo da acusação para que então possamos depois reagir ou conformarmos-nos com ela.
5: Justificativas.
4: Se eu lhe responder, nós vamos entrar no âmago do processo. Uhum. Infelizmente, estatutariamente, pela ordem dos advogados, eu tenho esse impedimento. Uhum. Posso falar do bocado que falei, mas não posso entrar no mérito da questão. Nós temos confiança nas nossas instituições. Temos confiança na seriedade da justiça angolana.
2: General reformado Higino Carneiro regressou nesta quarta-feira na Procuradoria-Geral da República.
0: Procuradoria-Geral da República reabre o processo do alegado esquema de desvio de viaturas que envolve o general reformado Higino Carneiro, quando do seu mandato como governador provincial de Luanda. Ora, e o nosso país reafirmou hoje o seu compromisso com a promoção e proteção dos direitos humanos durante a 87ª Sessão Ordinária da Comissão Africana dos Direitos Humanos e dos Povos, a sessão realizada sob o lema Assegurar a Disponibilidade Sustentável de Água e Sistemas de Saneamento Seguro para Alcançar os Objetivos da Agenda 2063, colocou a dignidade humana e o desenvolvimento sustentável no centro do debate. O secretário de Estado para a Saúde Pública, Carlos Pinto de Sousa, destacou que o continente enfrenta desafios complexos, incluindo conflitos armados, terrorismo, deslocações forçadas, xenofobia e os efeitos das alterações climáticas, mas enfatizou que Angola tem investido de forma consistente no fortalecimento do bem-estar social e sanitário da população. Oito e 28 minutos na Rádio Nacional de Angola, edição de quarta-feira de Rádio Jornal. Daqui a pouco vamos ter o compacto internacional, saberemos também que títulos é que vão dominar o Jornal da Noite neste dia 13 de maio de 2026, o presidente norte-americano Donald Trump chegou hoje à China para uma cimeira com seu homólogo Xi Jinping. O encontro vai abordar temas como o comércio internacional, a guerra no Irão e a venda de armas a Taiwan, reportou a Lusa. O ponto alto da visita está agendado para quinta-feira, portanto amanhã, com conversações bilaterais e um banquete formal. Xi receberá Trump na quinta-feira às 10 horas locais, no Grande Salão do Povo, na Praça Tiananmen, no coração de Pequim, e que estará sob forte proteção. No topo da lista de desejos dos Estados Unidos está o anúncio de acordos em áreas como a agricultura e talvez a confirmação de uma encomenda massiva de aeronaves à Boeing. Por falar em América, o governo iraniano ameaçou hoje que os Estados Unidos devem esperar uma repetição das suas derrotas passadas no campo de batalha se não aceitarem a proposta de paz apresentada por Teherã. O porta-voz do Ministério da Defesa iraniano sublinhou que, se estes direitos razoáveis e definitivos não forem alcançados, o inimigo não conseguirá livrar-se do pântano em que está preso. Talib Nink enfatizou que qualquer agressão futura será respondida com uma resposta decisiva e final, afirmando ainda que a retirada repetida de navios norte-americanos da zona de conflito demonstra determinação e a capacidade das forças armadas iranianas, segundo a televisão iraniana Press TV.
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0: o gosto de Nazarena Semedo neste tema musical Fraternidade, a levar-nos à hora 18:41 na Rádio Q Nacional.
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0: Cerca de 200 empresas foram hoje distinguidas pelo Instituto Nacional de Segurança Social pelo compromisso com os trabalhadores e com o sistema que os protege. Entre as empresas estão a Rádio Nacional de Angola, que recebeu um certificado verde do INSS pelo seu histórico contributivo exemplar. Na ocasião, o presidente do Conselho de Administração da RNA, Sebastião Lino, revelou que o reconhecimento é fruto de um trabalho interno feito pela empresa nos últimos anos, pois a Rádio Nacional de Angola tem noção das suas responsabilidades com os trabalhadores.
3: Parte do Instituto Nacional de Segurança Social representa exatamente o reconhecimento de trabalho interno feito pela Rádio Nacional de Angola ao longo dos últimos anos, no sentido de cumprir com um dever legal, que é a contribuição para a segurança social. É garantia de que a administração da empresa tem noção das suas responsabilidades para com os trabalhadores e, cumprindo este dever legal, garantimos naturalmente que os nossos colaboradores no futuro tenham a sua vida garantida do ponto de vista da proteção social por parte do Estado, que são esses descontos são feitos por intermédio da Segurança Social.
0: E o presidente do Conselho de Administração do INSS, Anselmo Monteiro, apelou aos responsáveis das empresas a pautarem pela legalidade, transparência e solidariedade coletiva que sustenta o sistema de proteção obrigatória do trabalhador.
4: O certificado verde é mais do que uma distinção. É a afirmação pública de que o cumprimento é visto, é valorizado e é recompensado. É a prova de querer fazer bem e isso tem nome. E hoje, esse nome é o vosso. A cada entidade aqui presente, digo com convicção, sois o exemplo que Angola precisa e que este ato inspire outros a seguir o mesmo caminho. O caminho da legalidade, da transparência e da solidariedade coletiva que sustenta o nosso sistema de proteção social obrigatório.
0: Por seu turno, a ministra da Administração Pública, Trabalho e Segurança Social, Teresa Dias, disse que o certificado verde foi entregue aos contribuintes que, num período igual ou superior a 10 anos, sem registro de atraso no cumprimento das obrigações dos últimos 6 meses.
5: O certificado verde, que hoje será atribuído aos contribuintes, é um documento que comprova ou atesta o cumprimento das obrigações declarativas e contributivas à Segurança Social e é atribuído a todas as empresas que estejam inscritas no sistema de proteção social obrigatória, tenham as suas obrigações vinculativas, declarativas e contributivas devidamente regularizadas num período igual ou superior a 10 anos, sem registro de atrasos ou mora no cumprimento dessas obrigações nos últimos 6 meses.
0: Ministra da Administração Pública, Trabalho e Segurança Social, Teresa Dias, hoje na primeira cerimónia de entrega de certificado verde do INSS, o Instituto Nacional de Segurança Social. O Papa Leão XIV rezou esta quarta-feira na Praça de São Pedro, em Roma, no local onde há 45 anos ocorreu a tentativa de assassínio contra João Paulo II. O ato antecedeu a audiência geral e incluiu alguns minutos de oração, seguidos de um gesto simbólico em que o pontífice ajoelhou-se para tocar o chão, reporta a Lusa. Leão XIV esteve junto à placa com um brasão de João Paulo II, que assinala o local exato onde Carol Aitila foi atingido por 3 balas em 13 de maio de 1981, disparadas por um Mohamed Ali Agca, um terrorista turco de extrema-direita. O Papa João Paulo II foi submetido de imediato a uma cirurgia no Hospital Gemelin e sobreviveu ao atentado. No Natal de 1983, encontrou-se com um agressor na prisão, ocasião em que este lhe pediu perdão. Vamos ao Ambo, província que vai realizar de 15 a 17 do mês em curso a terceira edição da FERTIC, a Feira Regional das Tecnologias de Informação e Comunicação, durante o evento que está a ser aguardado com grande expectativa pelos jovens ligados às startups e empreendedorismo digital. Vai ser lançado o aplicativo Braille Digital. O jornalista Deito Gueta está por dentro desta informação que traz em desenvolvimento.
1: Jovens ligados às startups e ao empreendedorismo digital aguardam com grande expectativa a sua participação da FERTIC Uambo, Feira Regional das Tecnologias de Informação e Comunicação. A terceira edição da FERTIC Uambo vai decorrer sob o lema A Digitalização dos Serviços, o Caminho para a Modernização Administrativa, e terá como palco o Centro Cultural Manuel Rui. Jaime Sali, da EbaWeb, revela que nesta feira será feito o lançamento do aplicativo Braille Digital, um projeto que veio para apoiar a inclusão digital das pessoas com deficiência visual e auditiva.
6: Que tal traduzir para facilitar a acessibilidade não só do professor, também do estudante com deficiência visual, e a comunicação flui melhor? Então, projetamos este aplicativo, o EBAU. A criação desse aplicativo, como é que ele funciona? As pessoas com deficiência visual vão escrevendo aquilo que eles... As pessoas sem deficiência vão escrever o que eles querem. E o aplicativo automaticamente vai traduzir em letra convencional.
1: Mendonça Simão, deficiente visual, também participou deste projeto e admite que o mesmo veio facilitar a inclusão das pessoas com necessidades especiais.
7: A resposta é positiva. É importante esse aplicativo porque vem resolver problemas ligados à inclusão de pessoas com deficiência visual. E o Ambo é uma província que está dando grandes passos na alfabetização e escolarização de pessoas com deficiência. E às vezes os professores se deparam com a dificuldade de não dominar o braille, o aluno sabe. Então, o aluno escreve no computador como usa a máquina braille e a escrita sai normalmente, uma escrita convencional.
1: Por seu lado, Alberto Luiz, da Associação Angolana de Startups e Empreendedorismo Digital, confirma o lançamento da Raizora, uma plataforma agrotech social que vai facilitar a aproximação dos produtores agropecuários e o mercado de comercialização.
8: É uma agrotech social que une a tecnologia, a educação e a agricultura. De que forma? Nós vamos criar uma plataforma que ajuda a conexão do comprador, o vendedor e o intermediário. Ou seja, vamos montar vamos unir a comunidade rural em montagem de painéis solares, internet, para dar uma educação digital. Nesse caso, nós vamos criar clubes tecnológicos rurais que capacita jovens e empreendedores. A partir da nossa plataforma, o produtor produz, os nossos agentes de campo vão registrar os produtos, vão colocar na plataforma. O comprador que quer o produto, a partir da plataforma, ele vê o produto que quer, ele clica. Então, naquilo nós cai uma notificação na nossa plataforma ou no nosso WhatsApp bot e nós pegamos o produto, tiramos de onde está e levamos até o consumidor.
1: Marcelino Domingos, da Mediateca do Ambo, garante igualmente a participação de uma equipa que estará nesta feira.
9: Estamos preparados, neste momento já estamos 90% com o processo finalizado e então na abertura estamos preparados para os desafios. Cada empresa vai trazer o seu produto, temos aí o Infrasat, que vai nos trazer também um produto de internet de banda larga, a Mediateca vai trazer os seus componentes tecnológicos.
1: Está tudo a postos para a realização nos dias 15, 16 e 17 deste mês, da terceira edição da FERTIC Uambo, Feira Regional das Tecnologias de Informação e Comunicação. A reportagem Rádio Nacional a partir do Uambo com Cláudio Francisco e Adérito Gaeta.
0: Cidade Vida. E Angola realiza amanhã, quinta-feira, 14 de maio, a primeira reunião de neuroradiologia de intervenção, um marco considerado histórico para o setor da saúde nacional e para o tratamento de doenças cerebrovasculares no país. A iniciativa integra o projeto de formação de recursos humanos em saúde, coordenado pelo Ministério da Saúde, que prevê formar cerca de 38 mil profissionais, dos quais 80% no país e 20% no exterior. É no exterior que vamos a seguir em Rádio Jornal.
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0: Lisandra Shelton, boa noite.
11: Boa noite a todos os ouvintes da Rádio Nacional de Angola. Seguimos ao Compacto Internacional. O Ghana afirma que evacuará 300 cidadãos da África do Sul após uma recente onda de protestos contra estrangeiros. O ministro das Relações Exteriores, Samuel Okudzeto Ablakwa, disse em uma publicação no X que o presidente do Ghana havia aprovado a evacuação imediata deles. Os ganenses aflitos se registaram na embaixada do país, em Pretória, para serem resgatados. Milhares de sul-africanos participaram de protestos contra a imigração ilegal, exigindo a deportação em massa de estrangeiros sem documentação. O alto comissário da ONU para os Direitos Humanos, Volker Türk, criticou hoje a Coreia do Norte por dar prioridade ao investimento militar em detrimento dos serviços sociais necessários no país durante uma visita oficial à Coreia do Sul. O alto comissário considerou que o país, que classificou como hermético, vive uma situação de crise de direitos humanos e afirmou que o seu gabinete documentou abusos que poderão constituir crimes contra a humanidade. Ainda assim, Türk incentivou a procura de vias de contacto com as autoridades norte-coreanas sempre que possível, com o objetivo de criar espaços de diálogo e promover a confiança. O presidente francês Emmanuel Macron, em Nairobi, disse que 23 mil milhões de euros serão aplicados em investimentos para o continente africano, dos quais 14 mil milhões são fundos franceses. Os investimentos declarados no encerramento da Cimeira África-França incluem investimentos privados, como empresas, fundações e fundos de investimentos, bem como projetos desenvolvidos pelos operadores franceses de ajuda ao desenvolvimento. Os 9 mil milhões restantes provêm de investidores africanos. Estes investimentos vão criar mais de 250 mil empregos diretos em França e em África, indicou Macron, que saudou os resultados muito concretos da Cimeira de Nairobi. Segundo o presidente, trata-se da concretização da mudança de lógica que defende para a relação entre a França e a África. As autoridades sanitárias francesas informaram hoje que 1.700 pessoas foram colocadas em confinamento a bordo de um navio do cruzeiro em Bordeaux. A decisão foi tomada após a confirmação da morte de um homem de 90 anos a bordo, na sequência do que se suspeita ser um caso de norovírus, um verme que causa gastroenterite aguda. Entre os mais de 1.200 passageiros e 514 membros da tripulação, a sua maioria irlandeses e britânicos, cerca de 50 apresentam sintomas da doença e estarão a realizar exames. E já a fechar, o presidente ucraniano Volodymyr Zelensky pediu hoje ao homólogo norte-americano Donald Trump que aborde a necessidade de pôr fim à invasão russa da Ucrânia durante o encontro desta semana com o chefe de Estado chinês Xi Jinping. O apelo surge antes dos encontros entre os dois presidentes, marcados para quinta e sexta-feira em Pequim, numa altura em que Washington e Pequim procuram estabilizar as relações bilaterais, marcadas por tensões comerciais, tecnológicas e geopolíticas. A guerra na Ucrânia deverá ser um dos temas sensíveis das conversações, embora a China mantenha oficialmente uma posição de neutralidade no conflito, apesar das críticas ocidentais à proximidade diplomática e económica entre Pequim e Moscovo. É com esta que colocamos um ponto final. Votos de boa noite.
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0: Boa noite, Lisandra Shelton. 18h55, que prazer ter partilhado consigo esta tarde e noite de quarta-feira aqui na Rádio Nacional de Angola. Estevão Borges, Benita Zabalo, Lado Damião, Fauen Macanja, Aurora Ambris, Constância Teixeira, Big Man Rick e Lopes Canhida. Daqui a pouco vão cintilar as estrelas em constelações com a Carla Rocha.

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1: A família Ambrósio comunica o falecimento do patriarca António Ambrósio, ocorrido no dia 10 de maio na clínica Multiperfil. O óbito decorre na sua residência no bairro Casquel do Buraco, na rua 54. O seu funeral será realizado no dia 15 de maio às 10 horas no cemitério do Benfica. A família Santana comunica o falecimento de Margarida Enda da Silva Santana, ocorrido no dia 9 de maio por doença. O seu funeral realiza-se no dia 15 de maio às 11 horas no cemitério do Alto das Cruzes. O óbito decorre na sua residência na urbanização Nova Vida, na rua 23, casa número 652. Daniel Garcia, Patrícia Garcia e filhos comunicam o falecimento de sua mãe e avó, Susana Sebastião Daniel, mais conhecida por Mana Susana, ocorrido no dia 10 de maio. O óbito decorre no Zangu. O funeral realiza-se amanhã às 10 horas no cemitério da Santana. O velório acontece hoje às 20 horas na sala de cerimónias fúnebres do Governo Provincial de Luanda. A família Alberto Quiala e demais familiares em Luanda e Nambangongo comunicam o falecimento de sua mãe e avó, Susana Sebastião Daniel, mais conhecida por Mana Susana, ocorrido no dia 10 de maio. O óbito decorre no Zangum. O seu funeral realiza-se amanhã às 10 horas no cemitério da Santana. O velório acontece hoje às 20 horas na sala de cerimónias fúnebres do Governo Provincial de Luanda. Beatriz dos Santos Domingos, Ingrácia dos Santos Domingos, Maria dos Santos Domingos, Fernando dos Santos Domingos, Lucrécia dos Santos Domingos, Luzia dos Santos Domingos e Bruno Paulino Dias comunicam o falecimento de sua irmã, Bernadette dos Santos Domingos, ocorrido no dia 27 de abril em França. O funeral acontece no dia 17 de maio, às 10 horas, no cemitério do Benfica. Daniel Garcia, Patrícia Garcia, Adália Garcia, Daniela Garcia, Luquene Garcia, Priscila Garcia, David Garcia, Alicia Garcia e Eugênia Garcia comunicam o falecimento de sua mãe e avó, Susana Sebastião Daniel, mais conhecida por Mana Susana, ocorrido no dia 10 de maio. O óbito decorre no Zangum. O seu funeral realiza-se amanhã às 10 horas no cemitério da Santana. As famílias Alberto Quiala e Domingos Lourenço, em Luanda, comunicam o falecimento de Susana Sebastião Daniel, mais conhecida por Mana Susana, ocorrido no dia 10 de maio. O óbito decorre no Zango 1. O seu funeral realiza-se amanhã às 10 horas no cemitério da Santana. São convocados todos os sócios da Liga Africana a participarem de uma reunião extraordinária a ter lugar amanhã, dia 14 de maio, às 10 horas, no salão da sua sede. Informa-se ainda que a presença de todos é indispensável. Foram as informações no serviço da Agenda Nacional.
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1: 19 horas, 4 minutos.

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4: Dezenove horas, oito minutos, a seguir o Constelações.

0: Fora as 12 minutos, boa noite Angola, boa noite mundo, bem-vindos a mais uma edição do seu Constelações, referente à quarta-feira, 13 de maio de 2026. Abrimos musicalmente com Corendu no tema Ilha, esta música tão angelical, tão agradável aos ouvidos. A equipa que trabalha para si é composta pelo Ngumba de Souza, que atende a técnica final da emissão, e na palavra estou eu, Carla Rocha, sempre com muito gosto.
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1: 19 horas 20 minutos, aqui a música Velha Chica, na voz de Totó e Erika Nelumba, esta música original de Valdemar Bastos, de Feliz Memória, um clássico da nossa terra. Queremos convidá-lo a falar connosco a partir do 936-999-177, este número que você, aliás, já conhece muito bem, 936-999-177, ou ainda a partir do 990-00-1716, fale connosco por essa via, interaja, diga-nos a partir de qual localidade nos acompanha, sugira alguma música que gostava de ouvir, que nós estamos aqui por si e para si 24 horas ao dia, e o Constelações de forma particular entre as 19 e as 20 horas. A técnica final deste programa é garantida pelo Ngumba de Souza, que nos traz outra proposta.

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0: Depois de ter cumprido uma missão de Estado durante 3 dias na Argélia, acaba de regressar ao país o Presidente da República, João Lourenço, para pontualizar a chegada da aeronave presidencial a Luanda. Está no Aeroporto Internacional 4 de Fevereiro o repórter Floem Macanja. Floem, qual é o apontamento possível por essa altura? Boa noite.
1: Boa noite, Carlos. Pública acaba de chegar aqui no Aeroporto Internacional 4 de Fevereiro, portanto, depois de 3 dias de trabalho na Argélia. Eram 19 horas e 17 minutos quando a aeronave aterrou aqui no aeroporto, transportando o Presidente da República e a delegação que o acompanhou. Ora, o chefe de Estado chega a Angola com vários acordos na bagagem que vão permitir uma melhor ligação entre Angola e Argélia. Transportes, formação técnico-profissional e também as telecomunicações figuram entre os instrumentos jurídicos na bagagem do Presidente João Lourenço, além do setor produtivo, claro. A chegada ao Aeroporto Internacional 4 de Fevereiro, o Presidente recebeu cumprimentos de boas-vindas da Vice-Presidente da República, Esperança da Costa, dos Ministros de Estado, dos Ministros e também do Governador da Província de Luanda. São antigas as relações entre os dois países, mas o Presidente João Lourenço entra para a história como o primeiro Presidente da República de Angola a efetuar uma visita oficial à Argélia. Está acompanhado da Primeira-Dama da República, Ana Dias Lourenço, e a consolidação da história e o reforço do intercâmbio interafricano que rimam certamente com as políticas intracontinentais que visam uma melhor defesa da identidade africana e a procura de soluções africanas para problemas africanos e pelos próprios africanos. Ora, o Presidente João Lourenço já fez-se a viatura presidencial e parte, nesta altura, a caminho da Cidade Alta. João Lourenço que, portanto, fez 3 dias no país que é o maior de África, que tem o forte da sua economia no petróleo e também no gás natural. Carla Rocha e ouvintes deste bom programa de rádio, a Rádio Nacional de Angola, que descreve o antes, o durante e o depois, a partir do Aeroporto Internacional 4 de Fevereiro. As despedidas são de Osvaldo da Gama e Fowen Macanja. Boa noite, Carla Rocha.
0: Boa noite, Floem Macanja, que está na cobertura da chegada da aeronave presidencial a Luanda. Depois de 3 dias de trabalho, o Presidente da República, João Lourenço, regressa a Luanda. 19 horas 39 minutos, nós seguimos com a nossa emissão.
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horas 43 minutos. Aqui a música Mon Ami na voz de Sandra Cordeiro, original de Lourdes Vandunen. Mandar aqui um grande abraço ao Domingos Josefina, que está a ouvir-nos a partir do Quilamba, no Bita. Muito obrigada pela simpatia. Mandar também um grande abraço ao Dorival do André, que está a ouvir-nos a partir de Lubango. No Lubango também está o João Vieira. Muito obrigada por estarem connosco. Aqui o Pedro Singel também está a acompanhar-nos a partir de Viena. Boa noite, Carla Rocha, e lhe desejo uma boa quarta-feira. Já estou ligado ao programa Constelações, estou a gostar do programa. Edição referente à quarta-feira ao lado da minha querida avó, diz o Hélder Cristo, a partir do Zaire. Muito obrigada, o Hélder, que nos acompanha a partir do município de Unzeto. O João Figueiredo está a ouvir-nos a partir de Benguela, mais concretamente no Cubal. O Daniel Aixa está a ouvir-nos a partir da Quilinda. Muito obrigada pela simpatia. O Adolfo Chimalanga está a ouvir-nos a partir de Kassung. Olá, muito boa noite. Já estou ligado ao programa Constelações. Querido Deus, hoje acordei, estou saudável, estou vivo, obrigado. Diz o Mateus Taba, a partir do Sumbe, no bairro das Salinas. Muito obrigada pela simpatia. Olá, muito boa noite. Já estou ligado ao programa Constelações. Diz o Terêncio José, muito obrigada. Boa noite, Carla Rocha. Escrevo o Avelino Catumbela. Já estou ligado à Rádio Nacional de Angola a partir de Cabinda. Muito obrigada. Boa noite, Constelações. Daqui fala o Lopes Abel, a partir de Benguela. Mando abraços a todas, a todos que estão em sintonia, diz ele. Muito obrigada. Boa noite, Carla. Como sempre, conectado à Rádio Nacional de Angola a partir do Acocungo. Sou o Vitorino Treia. Um grande abraço, Vitorino. Agora é 19 horas e 45 minutos.

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1: 19h50, edição de quarta-feira, 13 de maio de 2026, Constelações, ponto final. Imperativos horários já nos remetem às despedidas nesta viagem que, se dependesse de nós, durava para sempre. Os abraços são de Ngumba de Souza, que atendeu à técnica final de emissão. Da palavra estive eu, Carla Rocha, sempre, mas sempre com muito gosto. Estamos juntos, sempre estivemos e sempre estaremos.
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1: Boa noite, conheça os títulos deste jornal. João Lourenço defende que os políticos, os líderes religiosos e da sociedade civil em África devem estar cada vez mais comprometidos com a paz e estabilidade no continente. O Presidente da República já está em Luanda. O Estado angolano tem para este ano perto de 300 projetos estruturantes que representam um investimento de 5,2 bilhões de kwanzas. Cinema angolano está presente no Festival de Cannes em França. No desporto, o CAN de sub-17 já em andamento no Reino de Marrocos, Angola assegura estar tudo ok para a estreia com o Mali. Cuba avisa que uma agressão militar causaria catástrofe. Jornal da Noite de quarta-feira, 13 de maio de 2026, a edição é de Estevão Borges, na técnica está o Abel José, apresenta as notícias Mateus Fula.
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1: A abrir, o Presidente da República, João Lourenço, já regressou ao país depois de 3 dias de visita de Estado à Argélia. Na Argélia, João Lourenço prestigiou a assinatura de 11 acordos de um pacote de 24 em negociações entre Luanda e Argel. Os jornalistas RNA Osvaldo da Gama e Foyen Macanja testemunharam este momento da chegada do Presidente João Lourenço ao terminal aéreo militar. Foyen, boa noite.
3: Boa noite, Mateus Fula. Sim, já chegou o Presidente da República. A aeronave que o transportou aterrou quando eram 19 horas e 17 minutos. Depois de 3 dias, tal como fizeste referência e muito bem, 3 dias de trabalho no maior país de África, a Argélia, cujo forte da sua economia é o petróleo e também o gás natural. O chefe de Estado chegou a Angola com vários acordos na bagagem que vão permitir uma melhor ligação entre Angola e a Argélia. Transportes, formação técnico-profissional e também as telecomunicações figuram entre os instrumentos jurídicos na bagagem do presidente João Lourenço. Claro, também o setor produtivo mereceu algum destaque nas reuniões a mais alto nível. À chegada ao Aeroporto Internacional 4 de Fevereiro, o presidente recebeu cumprimentos de boas-vindas da vice-presidente da República, Esperança da Costa, dos ministros de Estado, dos ministros e também do governador da província de Luanda. Ora, são antigas as relações entre os dois países, mas o presidente João Lourenço entra para a história como o primeiro presidente da República de Angola a efetuar uma visita oficial à Argélia. Esteve acompanhado da primeira-dama da República, Ana Dias Lourenço, e neste momento já devem estar no Palácio, a Cidade Alta, para onde se dirigiram. É a consolidação da história e o reforço do intercâmbio interafricano que rimam com as políticas intracontinentais que visam uma melhor defesa da identidade africana e a procura de soluções africanas para os problemas africanos e pelos próprios africanos. A Rádio Nacional de Angola, que descreve o antes, o durante e o depois, com Osvaldo da Gama e o Foyen Macanja, no Aeroporto Internacional 4 de Fevereiro, onde já foi desmontado todo o cenário protocolar que foi constituído para a recepção do chefe de Estado, João Lourenço. Boa noite, Mateus Fula.
1: Boa noite, Foyen Macanja. Com esta fotografia bastante clara da chegada do Presidente da República, João Lourenço, vindo da Argélia. E antes de deixar a Argélia, o Presidente João Lourenço defendeu que os políticos, os líderes religiosos e da sociedade civil em África devem estar cada vez mais comprometidos com a paz e a estabilidade no continente berço da humanidade, em nome do desenvolvimento sustentável. João Lourenço, que falava momentos depois de visitar a grande mesquita de Argel, sublinhou que esse compromisso deve se estender para a paz universal. Do presidente argelino ficou, entretanto, a garantia de que a partir de julho deste ano, Luanda e Argel vão voltar a contar com uma ligação aérea sustentada por aeronaves da Companhia de Bandeira da Nação da África do Norte. Estas e outras notas marcaram o último dos três dias da visita de Estado do presidente João Lourenço à Argélia. Jornalista Daniel Marques.
4: O presidente da República, João Lourenço, já está de regresso a Luanda, após a visita que efetuou à Grande Mesquita de Argel. Juntamente com a primeira-dama da República, Ana Dias Lourenço, o chefe de Estado angolano recebeu informações detalhadas durante a visita guiada pelos vários compartimentos desta imponente infraestrutura religiosa. João Lourenço terminou a visita à Grande Mesquita de Argel com a assinatura do livro de honra, onde destacou que a visita a esta mesquita constitui para mim um momento memorável por me ter sido possível contemplar a grandiosidade deste local de espiritualidade do povo argelino que constrói sob a sua grande devoção a Argélia próspera, unida e resiliente que hoje conhecemos, escreveu o Presidente da República no livro de honra. A Grande Mesquita de Argel, ou seja, Jamá El Jazair, possui um significado histórico monumental, posicionando-se como a maior da África e a terceira maior do mundo. É a segunda vez, neste ano de 2026, que a Grande Mesquita de Argel recebe a visita de tão alta personalidade num espaço de um mês, depois de acolher o Papa Leão XIV no passado mês de abril. É o culminar de uma visita histórica que se perspectiva em bons resultados para um futuro breve entre os dois países. Aliás, o presidente argelino Abdelmadjid Tebboune garantiu para o mês de julho do corrente ano o retorno ao espaço aéreo angolano dos aviões da Companhia de Bandeira Argelina. É disto exemplo dos efeitos imediatos desta visita que deixa mais reforçadas as relações bilaterais. Energias renováveis, transportes, saúde, educação, hidrocarbonetos, economia, telecomunicações, só para citar, estão entre as prioridades da cooperação estratégica. Mohamed Mamoune Kiassimi Assani, reitor da Grande Mesquita de Argel, destacou a importância desta nova era de cooperação entre Argélia e Angola.
5: Está a confirmar a prosperidade das relações dos dois países que têm, sem dúvida nenhuma, o futuro próspero. Portanto, temos que aproveitar das riquezas do nosso continente para as transformar numa riqueza que vai beneficiar os povos, quer de Argélia, quer de Angola, bem como o povo do continente.
4: Por sua vez, o Presidente da República, João Lourenço, sublinhou o compromisso contínuo de líderes políticos e religiosos para manter a paz entre as nações.
6: Diferentes confissões religiosas fortalece a paz mundial, fortalece a harmonia entre os povos do nosso planeta. Políticos, líderes políticos e líderes religiosos, temos todos a missão, cada um lutando de forma diferente, mas sempre com o mesmo objetivo, a missão de contribuir para a paz universal.
4: Declarações do Presidente da República, João Lourenço, após a visita que efetuou à Grande Mesquita de Argel. Rádio Nacional de Angola, na Argélia, com Daniel Marques.
1: Presidente da República, João Lourenço, concluiu a visita de Estado de três dias à Argélia. Durante a sua presença naquele país, João Lourenço testemunhou a assinatura de 11 acordos de um pacote de 24 em negociações entre Luanda e Argel.
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1: O Estado angolano tem para este ano uma carteira de mais de 3.500 projetos no âmbito do Programa de Investimento Público. Dos mais de 3.500 projetos, 276 têm matriz estruturante e estão avaliados em 5,2 bilhões de kwanzas. O setor da energia domina a carteira. O Ministério do Planeamento assegura tratar-se de projetos que poderão despoletar iniciativas privadas. Ainda sobre o segmento privado, o BDA, Banco de Desenvolvimento de Angola, diz que tem novos produtos financeiros avaliados em 125 mil milhões de kwanzas para a economia angolana. jornalista João Joaquim.
7: O Programa de Investimentos Públicos visa impulsionar a execução de projetos que concorrem para a melhoria das condições de vida da população e fortalecer a economia. A nível do referido programa, estão inscritos 3.580 projetos, sendo que 276 são estruturantes, orçados em 5,2 bilhões de kwanzas, qualquer coisa como 5 mil milhões de dólares, como assegura Laércio Cândido, do Ministério do Planeamento.
8: No quadro dos projetos estruturantes, nós temos no Programa de Investimento Público um orçamento avaliado inicialmente em 5,2 bilhões de kwanzas. Estamos a falar de projetos no domínio de energia e águas. Nós tivemos uma execução no primeiro trimestre de 2026 de perto de 400 mil milhões de kwanzas em termos de investimento. E estamos a falar de projetos que poderão, a jusante, despoletar iniciativas privadas que concorrem para a produção nacional.
7: E o Banco de Desenvolvimento de Angola, BDA, vai lançar nos próximos tempos novos produtos financeiros e dispõe já de um montante na ordem dos 125 mil milhões de kwanzas, segundo o seu diretor de negócios, Osvaldo Fonseca.
9: O banco tem cerca de 125, 129 mil milhões de kwanzas, não é, programados para alocar na economia, digamos, este ano. O propósito não é de aumentar as exportações, reduzir as importações, né, garantindo algum equilíbrio, alguma melhoria ao nível da balança cambial. Porque nós estamos muito focados para o setor, digamos, agroalimentar.
7: Já o economista Mário Bernardo olha para a necessidade de se potenciar a classe empresarial.
10: Nós precisamos de pensar a médio e longo prazo, potenciar o setor empresarial com uma estratégia de financiamento de capital paciente, no sentido de impulsionar o setor produtivo para conseguir, com esse músculo financeiro, não é, ser autossustentável. Então, as nossas empresas precisam fazer esse caminho e elas não vão conseguir fazer esse caminho com pouco financiamento que têm disponível.
7: Por sua vez, o consultor e membro da AIA, Rui Afonso, defende a preparação das empresas para fazerem parte dos grandes projetos estruturantes.
11: Isto passa por estar preparados a nível de competências e também a nível financeiro, para poder efetivamente acompanhar o projeto durante toda a sua execução, até para poder gerar fluxo de caixa com esse mesmo projeto também e elas próprias poderem cumprir com as suas obrigações.
7: Rui Afonso, consultor para recuperação de empresas e reestruturação de dívidas. Os financiamentos feitos em grandes projetos visam dinamizar a economia nacional.
1: O Estado angolano tem para este ano uma carteira de mais de 3.500 projetos no âmbito do Programa de Investimento Público. O preço do petróleo voltou a ser negociado acima dos 100 dólares por barril nos dois principais mercados internacionais. Os preços da principal matéria energética ultrapassaram a fasquia dos 100 dólares, com as incertezas da guerra no Médio Oriente que estão a colocar ao avesso a economia global. O petróleo está, nesta altura, a ser vendido entre os 100 e 107 dólares por barril e com perspectivas de aumentar caso o Estreito de Hormuz continue bloqueado. Romão Ferreira.
12: Maior parte dos países já começaram a ressentir os impactos da crise no Médio Oriente,

0: acabados.
1: Yanga Cristóvão avança igualmente que, por conta da guerra no Médio Oriente, muitos países do mundo estão a optar pela subida dos preços dos derivados de petróleo.
0: Uma subida no preço do petróleo e gás tem um impacto nos bens de primeira necessidade ou bens e serviços que as empresas produzem. Então, não tem como os países, principalmente da comunidade europeia, não começarem a mexer com a tabela de preços existente. Isso, naturalmente, vai encarecer o custo de vida da população, mas isso é uma realidade que os governos vão simplesmente arranjar a metodologia de se adaptar em função do contexto.
1: E o economista Mário Bernardo dá nota que a guerra no Médio Oriente está a levar a economia mundial a uma crise severa.
2: Essa crise que está a afetar todos os países do mundo. Portanto, basta dar nota que Portugal tem estado a aumentar o preço do combustível no mercado interno. Os Estados Unidos da América hoje, o preço em média está cotado entre 4 a 7 dólares por galão. Existe em África várias economias, e aqui destacamos Moçambique, que teve que fazer um ajuste no seu preço de combustível para lá dos 50%, tendo em conta esse efeito severo que as nossas economias têm estado a ressentir em função dos choques provocados por esse conflito cada vez mais incerto.
1: Mário Bernardo defende ainda que, face à atual conjuntura económica e financeira global, Angola precisa alterar algumas distorções na sua economia.
2: É fundamental que se faça essa correção, tendo em conta a necessidade que temos de fazer a diversificação econômica, se garantir melhores condições para alavancar a produção. E isso só é feito alterando essas distorções, criando ambiente melhor para que efetivamente se aporte capital naqueles setores com alguma vulnerabilidade. Portanto, é cada vez mais necessário se proceder essas correções aliado àquilo que são as melhores práticas internacionais.
1: O ponto de vista do economista Mário Bernardo a propósito do impacto da guerra no Médio Oriente nas economias globais.
3: Preço do petróleo voltou a ser negociado acima dos 100 dólares por barril nos dois principais mercados internacionais. E o ministro dos Recursos Minerais, Petróleo e Gás, Diamantino Azevedo, visitou hoje a sede da petrolífera britânica British Petroleum, em Londres. O momento serviu para analisar a cooperação com a petrolífera britânica em Angola, através da sua participação na parceria Azul Energy. De acordo com o ministro Diamantino Azevedo, na reunião com os executivos da British Petroleum, discutiram-se os investimentos em curso, sobretudo o projeto Paz, que vai trazer mais produção para Angola. O ministro Diamantino Azevedo diz tratar-se de um investimento avaliado em cerca de 5 mil milhões de dólares.
4: Atualmente, a BP está em Angola através da parceria que tem com a Eni, que se chama Azul Energy, mas também continuamos a ter relações diretas com a BP a nível do trading de derivados de petróleo. Mas hoje, além de passarmos em revista tudo o que está a ser realizado em Angola no âmbito da parceria com a Azul na exploração, desenvolvimento e produção de petróleo, olhamos com atenção para o mercado internacional, os efeitos da situação no Médio Oriente e perspectivas para o futuro da cooperação com a BP, tendo em conta que para além dos projetos em curso, estamos a trabalhar com afinco num novo desenvolvimento, que é o projeto PAG, que ao ser concluído irá trazer mais produção para o nosso país, um investimento avaliado em cerca de 5 mil milhões de dólares.
3: O ministro Diamantino Azevedo deu igualmente conta que, nas conversações, as partes falaram da possibilidade do incremento da cooperação entre a British Petroleum e a Sonangol no âmbito do armazenamento e distribuição de derivados de petróleo, não só para Angola, mas para a região. Na visita que efetuou a British Petroleum em Londres, o ministro Diamantino Azevedo fez-se acompanhar do embaixador de Angola no Reino Unido, José Patrício, do presidente do Conselho de Administração da Sonangol, Sebastião Gaspar Martins, e do administrador da Agência Nacional de Petróleo e Gás, Alcides Andrade. A delegação da British Petroleum foi liderada pelo vice-presidente executivo, Gordon Bill, acompanhado pelo CEO da empresa, Meg O'Neill, e o PCA da Azul Energy, Joe Murphy.

0: Entretanto, o ministro Diamantino de Azevedo participa amanhã na capital britânica na Conferência sobre Investimentos, Angola, Petróleo, Gás e Recursos Minerais, que tem como lema Angola, potencial mineral para a indústria moderna. O Fórum, uma iniciativa do Ministério dos Recursos Minerais, Petróleo e Gás e da Embaixada de Angola no Reino Unido, vai reunir governantes, reguladores, operadores, investidores e empresas de serviços, com o objetivo de atrair investimentos para os setores dos petróleos e dos recursos minerais. A conferência estará subdividida em dois painéis. O primeiro, sobre o clima de investimento nos domínios de petróleo e gás em Angola. E o segundo painel, sobre desbloquear o potencial mineiro de Angola, oportunidades de investimento e perspectivas institucionais. 20:20, a Procuradoria Geral da República reabriu o processo do alegado esquema de desvio de viaturas que envolve o general reformado Higino Carneiro, a quando do seu mandato como governador da província de Luanda. Higino Carneiro e a sua equipa de defesa compareceu hoje no edifício sede da Procuradoria-Geral da República, onde foi intimado que o processo foi reaberto à solicitação do cidadão Rui Marinha. Neste processo, Higino Carneiro está a ser acusado pelo empresário Rui Marinha de ter recebido de uma empresa privada viaturas durante o período em que liderou o governo de Luanda, em 2017, tendo distribuído as viaturas por diversas pessoas sem honrar o compromisso de pagamento. Todos os dados com o jornalista Dito Tavares.
1: Trata-se de um novo capítulo do caso alegado esquema de desvio de viaturas que envolve o general reformado e o cidadão queixoso Rui Marinha. Tudo aconteceu durante a liderança de Higino Carneiro como governador da província de Luanda. O general reformado mostra-se pronto para prosseguir com o processo.
2: O acontecimento de uma acusação decorre e tem a ver com um processo que já foi arquivado. Trata-se das viaturas, tiveram desfecho final já no passado, foi reaberto pelo proprietário que vendeu as viaturas, que por sua vez também desistiu da acusação, mas agora somos confrontados com uma nova realidade. Tomamos conhecimento agora, portanto, aqui estamos naturalmente preparados para dar prosseguimento e dar tratamento conforme mandam as regras.
1: Sem entrar no âmago do processo, o advogado de defesa de Higino Carneiro, José Carlos Miguel, diz que vai apreciar o conteúdo da acusação e que acredita na justiça angolana.
3: Surpreendentemente, fomos aos notificados, vamos apreciar o conteúdo da acusação para que então possamos depois reagir ou conformarmos-nos com ela.
4: Justificativas.
3: Se eu lhe responder, nós vamos entrar no âmago do processo. Uhum. Infelizmente, estatutariamente, pela ordem dos advogados, eu tenho esse impedimento. Uhum. Posso falar do bocado que falei, mas não posso entrar no mérito da questão. Nós temos confiança nas nossas instituições. Temos confiança na seriedade da justiça angolana.
1: General reformado Higino Carneiro regressou nesta quarta-feira na Procuradoria-Geral da República.
0: Entretanto, uma nota de esclarecimento da Procuradoria-Geral da República diz que a comparência de Higino Carneiro na PGR como arguído deveu-se à notificação da acusação que foi deduzida do processo número 48/20. Neste processo, diz a nota da Procuradoria-Geral da República, o arguído é acusado da prática dos crimes de peculato e de burla qualificada por ter usado indevidamente dinheiros públicos para aquisição de viaturas. O documento da Procuradoria-Geral da República avança que Higino Carneiro é igualmente acusado de ter simulado contratos para beneficiar dos referidos fundos que eram destinados à reparação de estradas, quando, na verdade, as mesmas nunca foram reparadas, mas os fundos foram utilizados pelo arguído e por terceiros. A nota da PGR esclarece que tanto o crime de peculato como o crime de burla qualificada não admitem a retirada de queixa por serem crimes públicos. E a Justiça Constitucional Africana e Ibero-Americana está em debate no Brasil. Trata-se da 16ª Conferência Ibero-Americana de Justiça Constitucional que decorre em Brasília. Angola está presente na conferência com a juíza presidente do Tribunal Constitucional que defendeu a partilha de experiências entre África e a Conferência Ibero-Americana. Para a juíza Laurinda Prazeres, que representa o Estado angolano no evento, que representa 50 membros da Conferência das Jurisdições Constitucionais Africanas, este princípio, agregado à modernização de sistemas, à independência judicial e à promoção dos direitos fundamentais, tem permitido o fortalecimento do Estado de Direito nos Estados que participam neste evento.
5: Sem prejuízo da autonomia dos nossos percursos enquanto Estados soberanos,
4: A partilha de experiência em matéria de jurisdição constitucional, independência judicial, modernização de sistemas tecnológicos e processos, promoção dos direitos fundamentais, têm contribuído de forma decisiva para o fortalecimento do Estado de Direito nos nossos Estados. Portanto, no centro desta Conferência Ibero-Americana, a África não é um convidado distante. É uma voz ativa, é uma presença comprometida, um interlocutor que traz a riqueza das suas próprias experiências e de práticas constitucionais, dos processos de paz que culminaram em cartas fundamentais, das tentativas de enraizar o constitucionalismo em solo ainda muito frágeis, das jurisprudências que procuram equilibrar tradição, usos e costumes, modernidade, identidade e universalidade. Falo-vos, portanto, da busca incessante de um justo equilíbrio.
0: Juíza Presidente do Tribunal Constitucional, Laurinda Prazeres, que participa em Brasília, no Brasil, na 16ª Conferência Ibero-Americana da Justiça Constitucional. A juíza Laurinda Prazeres representa, em nome de Angola, 50 membros da Conferência das Jurisdições Constitucionais Africanas. Na conferência participam representantes de tribunais constitucionais de Portugal, Espanha e América Latina. 20:26, o cinema angolano está presente na 79ª edição do Festival de Cannes, em França. Naquela que é considerada uma das grandes montras da sétima arte, estão três produtores de cinema angolano que procuram parcerias e também contactos. Kayaia Júnior, Mauete Paciência e Malef são os produtores angolanos que estão em Cannes para de lá colherem parcerias. O festival teve o seu início ontem, 12 de maio.
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0: Notas do desporto a seguir com o jornalista Alves da Silva, da Rádio 5. Boa noite, Alves.
6: Boa noite, Mateus Fula. O Rei Futebol e o CAN de Sub-17, Marrocos e Tunísia, jogam neste momento para a conclusão da primeira jornada do Grupo A do CAN, que hoje mesmo começou naquele país do Norte da África. Para o mesmo grupo, Egito e Etiópia não passaram de um 0-0, enquanto que para o Grupo B, o Uganda surpreendeu a República Democrática do Congo, a quem aplicou uma mini goleada de 3-0. Já Côte d'Ivoire passeou classe ao vencer os Camarões por 2-0. Os palanquinhas estão com tudo pronto para a estreia amanhã, em jogo marcado para as 14 horas, diante do poderoso Mali, o vice-campeão continental em título, em jogo a contar para a primeira jornada do Grupo C. Para o mesmo grupo, jogam Moçambique e Tanzânia, jogo marcado para as 17 horas. Boa noite, mais desporto daqui a pouco em Desportivo.
0: Boa noite, Alves da Silva. Agora, atualidade internacional. O governo cubano advertiu hoje que uma agressão militar dos Estados Unidos da América à ilha provocaria uma catástrofe humanitária, além de um banho de sangue para ambos os países. O ministro dos Negócios Estrangeiros cubano, Bruno Rodrigues, argumentou também nas redes sociais que não há razão ou pretexto para que o governo norte-americano considere Cuba uma ameaça ou para pretender atacá-la para mudar o seu sistema político ou o seu governo. A Rádio Nacional de Angola está entre as 200 empresas distinguidas hoje pelo Instituto Nacional de Segurança Social pelo seu comprometimento com a estabilidade dos trabalhadores em fase de reforma. As empresas receberam um certificado verde pelo seu comprometimento. O presidente do Conselho de Administração da Rádio Nacional de Angola, Sebastião Lino, garantiu o acompanhamento contínuo à situação dos trabalhadores relativamente à segurança social.
7: Este reconhecimento por parte do Instituto Nacional de Segurança Social representa exatamente o reconhecimento de trabalho interno feito pela Rádio Nacional de Angola ao longo dos últimos anos, no sentido de cumprir com um dever legal, que é a contribuição para a segurança social. É garantia de que a administração da empresa tem noção das suas responsabilidades para com os trabalhadores e, cumprindo este dever legal, garantimos naturalmente que os nossos colaboradores no futuro tenham a sua vida garantida do ponto de vista da proteção social por parte do Estado, que são esses descontos que são feitos por intermédio da Segurança Social.
0: Entretanto, Anselmo Monteiro, presidente do Conselho de Administração do Instituto Nacional da Segurança Social, recomenda às lideranças das empresas a prestarem maior atenção à proteção dos trabalhadores.
8: O certificado verde é mais do que uma distinção, é a afirmação pública de que o cumprimento é visto, é valorizado e é recompensado. É a prova de querer fazer bem e isso tem nome. E hoje, esse nome é o vosso. A cada entidade aqui presente, digo com convicção, sois o exemplo que Angola precisa e que este ato inspire outros a seguir o mesmo caminho. O caminho da legalidade, da transparência e da solidariedade coletiva que sustenta o nosso sistema de proteção social obrigatório.
0: E a ministra da Administração Pública, Trabalho e Segurança Social, Teresa Dias, esclareceu que o certificado verde foi entregue aos contribuintes que não tiveram atraso no cumprimento das obrigações nos últimos 6 meses.
9: O certificado verde que hoje será atribuído aos contribuintes é um documento que comprova ou atesta o cumprimento das obrigações declarativas e contributivas à Segurança Social e é atribuído a todas as empresas que estejam inscritas no sistema de proteção social obrigatória, tenham as suas obrigações vinculativas, declarativas e contributivas devidamente regularizadas num período igual ou superior a 10 anos, sem registro de atrasos ou mora no cumprimento dessas obrigações nos últimos 6 meses.
0: O Instituto Nacional da Segurança Social outorgou o certificado verde a 200 empresas pelo comprometimento com a segurança social dos seus trabalhadores. Luanda acolhe amanhã a primeira reunião dedicada à neuroradiologia de intervenção, uma subespecialidade médica altamente diferenciada que será implementada no país. A iniciativa marca um passo importante no desenvolvimento da medicina especializada e poderá colocar Angola como referência regional nesta área. A secretária-geral da OMA, Emília Carlota Dias, considera a família o núcleo fundamental para o equilíbrio da sociedade. Emília Carlota Dias fez estas declarações nesta quarta-feira na província do Kwanza Sul, onde será lançada a Jornada da Família nas Comunidades. No final deste jornal, recordamos os títulos. Presidente João Lourenço defende que os políticos, os líderes religiosos e da sociedade civil em África devem estar cada vez mais comprometidos com a paz e estabilidade no continente. O Presidente da República já está em Luanda. O Estado angolano tem para este ano perto de 300 projetos estruturantes que representam um investimento de 5,2 bilhões de kwanzas. O cinema angolano está presente no Festival de Cannes, em França. O desporto CAN de sub-17 já em andamento no Reino de Marrocos. Angola assegura estar tudo ok para a estreia com o Mali. Cuba avisa que uma agressão militar causaria catástrofe. A edição do jornal foi de Estevão Borges, na técnica esteve o Abel José. Apresentou-lhe as notícias Mateus Fula. Boa noite.
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0: Boa noite. O Jornal de Todos os Desportos na noite da sua quarta-feira, dia 13 de maio de 2026, já está no seu rádio.
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0: Trazemos nesta edição, referente à quarta-feira, e até bem perto das 21 horas, duelo de peso na região do Maghreb, marca fecho do primeiro dia de competição do CAN de Sub-17 que hoje começou. O Uganda surpreende vizinha República Democrática do Congo com mini goleada, enquanto pequenos etíopes surpreendem poderoso Egito. Nesta altura, o anfitrião e campeão em título Marrocos está a perder com a Tunísia. Palanquinhas na máxima concentração a pensar na estreia amanhã diante do Mali. Acertaram esta tarde as últimas estratégias. Miguel Miquel gira a bola 2025-2026. Acerta esta quinta-feira o passo para a jornada 23. Vale a permanência na primeira divisão no próximo ano. Duelo entre Estudantes e Lundas do Sul. Líder e já campeão Barcelona entra em cena exatamente neste momento no andamento da jornada 36 da La Liga em Espanha. A sua equipa na montagem, o Hermínio Vera Lopes, com técnica final do Dier Rodrigues, o nosso picante, preparou e apresenta o Desportivo na noite da sua quarta-feira, o Alves da Silva. Boa noite, abrir o Rei Futebol e o CAN de Sub-17, anfitrião e campeão continental em título Marrocos e Tunísia fazem neste momento o jogo de cartaz e o primeiro grande derby da região do Maghreb no CAN de Sub-17. As duas seleções jogam há exatamente 34 minutos e o placar registra Marrocos 0, Tunísia 1, em jogo a contar para o Grupo A. Para o mesmo grupo, a Etiópia surpreendeu o poderoso Egito, a quem impôs um rigoroso 0-0. Já para o grupo B, o Uganda surpreendeu a vizinha República Democrática do Congo, a quem aplicou uma mini goleada de 3-0, ao passo que a Côte d'Ivoire, num duelo com peso continental, venceu por 2-0 os Camarões. Esta quinta-feira entram em campo os nossos palanquinhas, eles que se estreiam diante do Mali em jogo agendado para as 14 horas e pontuável para o grupo C. Mário Catala, o selecionador nacional, garante que tem o grupo completo, sem lesões e pronto para esse duelo de estreia.
2: Nesse preciso momento, todos os jogadores estão aptos para jogar. Isso é que é o mais importante. Uma ou outra mazela faça os dois jogos que nós tivemos, mas nada de grave, nada que os impeça de jogar. De forma muito direta, não temos contrariedades. Todo o plantel, toda a seleção está disponível para ir a jogo. Isso é um dado muito satisfatório para nós. Temos muitas opções e, obviamente, que cada jogo vamos encarar como se fosse uma final, vamos entrar determinados.
0: O jogador nacional de Sub-17 garantindo que não há problemas clínicos e os nossos garotos que vão entrar determinados estão com tudo ok para esse duelo de estreia com o gigante Mali, o vice-campeão continental em título. Quem também acha que temos todas as condições reunidas para um bom jogo na estreia com o Mali é o professor Languinha Simão, o primeiro técnico nacional a levar os Sub-17 de Angola a uma competição continental. Para ele, seria importantíssimo para a manutenção dos níveis psíquico-anímicos deles que nós entrássemos com o pé direito na competição.
3: Penso que estão todas as condições reunidas para conseguirmos os objetivos mínimos, é o apuramento mundial. E, portanto, depois daí, se conseguirmos ir o mais longe possível, se conseguirmos chegar num terceiro ou mesmo segundo ou primeiro lugar, tudo pode acontecer, vai depender da forma como os nossos jovens vão encarar a competição e, fundamentalmente, a forma como vamos fazer o primeiro jogo. O primeiro jogo acaba sendo fundamental porque, se tu ganhas o primeiro jogo, galvaniza, os níveis de confiança são muito grandes. Se perdes o primeiro jogo, já os níveis de confiança podem estar um pouco mexido, e se jogas com um adversário que ganha o jogo anterior, vem com outra motivação e o grau de dificuldade então aí é maior. Portanto, é importante ganhar o primeiro jogo. Se olharmos para aquilo que é os adversários, eu preferia jogar com a Tanzânia primeiro. Portanto, com a Tanzânia e depois jogar com Moçambique, construir já uma qualificação e depois jogar ali contra o Mali. E aí entrávamos, porque como ali é uma seleção muito forte, com outros pregaminhos, tem jogadores, uma parte deles que evoluem no exterior, tem uma seleção muito física, uma seleção muito pragmática, joga um futebol de poucos toques, mas com objetividade, com critério, e que nos vai criar muitas dificuldades.
0: Professor Languinha Simão, o primeiro técnico angolano que levou a seleção nacional desta categoria à fase final de um CAN. E como sempre, o país vai fazendo aquela corrente positiva na expectativa do que vai ser não só a nossa estreia, mas de uma maneira geral a nossa prestação neste CAN. Começamos em Malanje, jornalista Francisco dos Santos. Boa noite.
4: Os adversários do Grupo C estão ao alcance de Angola. Daí o otimismo rumo por uma digna representação do país na prova.
5: Adrião dos Santos, é um CAN que temos possibilidades de passar para outra fase, porque ultimamente Angola tem apostado bastante na formação e há muito talento, há muita competência. É só olharmos para a equipe técnica que trabalha com essa rapaziada. Tive a honra e o prazer de conviver com o professor Mário Catala e consegui perceber que é um professor focado. Então a nossa seleção está bem entregue. Tenho eu certeza que os objetivos que foram traçados para esta competição estão todos acautelados. Mali também é uma seleção com história, é um adversário que também aposta bastante na formação, mas não será um adversário que a gente não possa dar conta. Se estivermos com os pés bem assentos no chão, então podemos fazer um ótimo jogo com a seleção do Mali.
6: Gustavo Luiz, Angola vence os jogos, principalmente o jogo da abertura. Angola é candidata para passar outra fase, teoricamente, mas temos um candidato que é o Mali, uma seleção muito forte, que tem trabalhado muito, tem investido muito no futebol do seu país, na descoberta de talento. Por isso é uma seleção que vai dar as vistas. E Angola, esperamos que no jogo entre Mali e Angola possa entrar focada e concentrada naquilo que é o jogo. Então, por isso, e no outro jogo, em outras seleções que é Tanzânia e Moçambique, são duas seleções teoricamente acessíveis para que Angola vença os jogos. Mas no futebol nem sempre a teoria funciona. O que funciona é no ângulo do jogo, vencendo o jogo que vem, que é finalizando as oportunidades.
4: A corrente positiva dos adeptos de futebol malanginos em face ao jogo de estreia nesta quinta-feira no africano de sub-17, Angola-Mali para o grupo C.
0: O jornalista Francisco dos Santos, na terra da palanca negra gigante, Malanje. O mesmo sentimento se vive no seio dos amantes do bom futebol da província do Moxico, no leste do país. Jornalista Gilson Figueiredo.
7: Ouvidos pela nossa equipa da reportagem da Rádio 5 no Luena, os apoiantes da seleção de todos nós dizem que os palanquinhas têm argumentos suficientes para vergar os malianos.
8: Chamamos Joaquim Muiza. Os miúdos estiveram bem preparados, foram preparados aqui no nosso país e concluíram com a preparação lá em Marrocos. O Mário Catala nos afirma, segundo as suas declarações, que os meninos estão bem motivados, animados para defrontar o Mali. Espero que entre bem no jogo, porque o Mali, lembro que é o campeão da edição passada. Então, os miúdos entram com a máxima concentração e que nos trazem um bom resultado.
9: Chamenda Francisco. Eu perspectivo sobre a nossa seleção de sub-17. Ele está lá para apresentar o nosso país, uma vez que nós já fomos campeão em sub-20. Mas sub-17 também tem um bom técnico, é um técnico que trabalha muito. Então, queremos que, se for possível, pode nos trazer a taça.
10: Se for implemento, a seleção 17 sempre nos habituou com bons jogos, sempre foi a seleção que esteve no Mundial e a seleção também que sempre participa num evento de maior dimensão, sempre tem dignificado o nome dos angolanos, o nome do país. Então acho que dessa vez também não será diferente, fará tudo para fazer um bom campeonato e estar lá o chefe mesmo, no mínimo, nas minhas finais.
7: Prosélitos do Desporto Rei na província do Moxico almejam uma entrada auspiciosa dos pequenos palancas na 16ª edição do Campeonato Africano de Futebol em Sub-17, que arrancou esta quarta-feira no Reino de Marrocos, quando defrontar às 14 horas desta quinta-feira a sua similar do Mali.
0: O jornalista Gilson Figueiredo, na cidade do Luena, província do Moxico, com a corrente positiva em torno do que vai ser a entrada em cena dos palanquinhas, a nossa seleção nacional de sub-17 diante do Mali. Jogo marcado para esta quinta-feira às 14 horas, primeira jornada do Grupo C. Nesta altura, perto do intervalo, 41 minutos de jogo da primeira parte para a primeira jornada do Grupo A. Marrocos, campeão em título, 0, Tunísia 1. Continuando no pacote das seleções nacionais, no handball, 18 atletas foram convocados esta quarta-feira para os trabalhos no cumprimento do segundo ciclo de preparação da Seleção Nacional Feminina de Júniores, visando o Campeonato do Mundo que vai acontecer na Grande China. Recorde-se que a nossa seleção nacional, às ordens de José Terça Chuma, que cumpriu o primeiro ciclo na província de Benguela, vai evoluir no grupo B, com as similares da Austrália, da Sérvia e do Paraguai. E nos desportos de lutas, arranca esta quinta-feira aqui em Luanda o africano de Karate Do. Para essa competição, que vai ter como palco o pavilhão principal da Cidadela Desportiva, o selecionador nacional Ali Muendo promete dedicação, determinação e entrega total dos atletas das distintas categorias que vão estar em cena. Jornalista Paulino Fernandes.
11: O treinador Ali Muendo diz que a preparação decorre a preceito.
12: A preparação está a ser muito bom, os atletas estão supermente engajados, têm uma missão, sabendo que estão em casa. A gente está a procurar meter os atletas conscientes que estamos em casa e que todos têm que estar no pódio. O grande objetivo é todo mundo estar no pódio, e se ganhamos, melhor, em todas as categorias e em todos os escalões. Falo de iniciados, estou a falar de juvenis, estou a falar de cadetes, e depois temos os júniores e o sub-21 e sénior, e também a brilhantar o povo angolano, que tanto merece. O povo angolano merece, então eu aproveito aos microfones da Rádio 5 fazer o apelo que toda a população esteja mesmo em massa no pavilhão da Cidadela, porque os nossos meninos querem mostrar o quanto valem.
11: Treinador Ali Muendo dando garantia de que Angola vai mesmo subir ao pódio, Angola vai fazer uma excelente campanha, Angola vai naturalmente fazer de tudo para que a competição seja muito bem enaltecida. É facto para dizer, e segundo o velho adagio, em casa mandamos nós, e Ali Moendo diz que as seleções, desde os iniciados até os séniores, estarão preparadas para erguer bem alto a bandeira nacional.
0: O jornalista Paulino Fernandes com as últimas da seleção nacional de Karate Do, que nas mais distintas categorias e em ambas as classes vão disputar a partir de sexta-feira, e não esta quinta-feira, o Campeonato Africano da Zona 5 de Karate Do, prova que vai acontecer aqui em Luanda e até sábado que vem. Falando a Angop, o presidente da Federação Angolana da Modalidade, Giliano André, diz que as competições arrancam oficialmente às 8 horas e 30 minutos e a semana de abertura, em princípio, acontece no período da tarde. O responsável confirmou a chegada progressiva das delegações estrangeiras à capital do nosso país, com destaque para os karatecas da Namíbia, da África do Sul, do Botsuana, do Zimbábue, da Zâmbia e de Moçambique. Angola vai participar com 122 atletas, uma seleção que integra karatecas desde os escalões infantis até aos séniores em ambas as classes. Atenção que a África do Sul traz a segunda maior delegação, com mais de 80 atletas, seguida da Namíbia, com 75. Agora, e no regresso ao futebol, a Liga Unitel gira a bola. O Nacional Maior do Futebol no país acerta o passo esta quinta-feira. Vão jogar para a jornada 23 no Estádio Nacional de Ombaka, Académica do Lobito e Desportivo da Lunda Sul, em jogo que vale a manutenção na mais fina flor do futebol nacional, envolvendo equipas nesta altura separadas por apenas 3 pontos. Começamos pela equipa que vai jogar em casa. Jornalista Jobo Gabriel.
13: A partida é crucial para os estudantes do Lobito, que ainda não garantiram a sua permanência na primeira divisão. José Silvestre Pelé sabe da importância do jogo, por isso encara o duelo como uma autêntica final, onde vencer é a palavra de ordem.
14: Adversários como esse são sempre adversários difíceis de controlar. A equipa está bem em termos motivacionais, mas isso não significa que temos que adormecer à sombra da bananeira, porque ainda não conseguimos resolver o problema da permanência. É uma luta titânica lá na tabela classificativa, e a Académica não pode nem deve descer de divisão. Temos muitos interesses a proteger, que é a cidade de Lobito, ou a própria Académica de Lobito, que é uma equipa já velhinha no gira-bola, então não podemos nos distrair. Temos que agudizar cada vez mais as nossas forças, as nossas concentrações, de forma que consigamos suplantar os adversários até que nós consigamos respirar de alívio ao manter a Académica na primeira divisão. Por isso, estamos preocupadíssimos. Não podemos, como disse, adormecer a sombra da bananeira.
13: Palavras de José Silvestre Pelé, treinador principal da Académica do Lobito, e à disposição da sua equipa para o jogo desta quinta-feira diante do Desportivo da Lunda Sul. Para este jogo, frente à formação Lunda, José Silvestre Pelé pode optar pelo seguinte 11: Panzo à baliza, quarteto defensivo com Sistema, Nelo Barros, Valdés e Loma Lissa, meio campo preenchido por Bebo, Nuno, Muto, Cache e Kaique, ao passo que Milson será o ponta de lança.
0: O jornalista João Gabriel, com a maneira como se preparou a Académica do Lobito para receber o Desportivo da Lunda Sul, estes que, tal como os lubitangas, anseiam a pontuação máxima, atendendo à posição que ocupam nesta altura na tabela classificativa geral. Jornalista Constantino Luami.
15: Mesmo com foco no triunfo, o técnico adjunto Guilherme do Carmo Pedro antevê dificuldade na deslocação à Benguela.
16: A princípio não será um jogo fácil, né? Será um jogo difícil, como todos. Sabemos que somos duas equipas ainda aflitas. Estamos num campeonato renido, visto que já há campeão antecipado, mas a luta pela despromoção ainda é muito grande. Visto que nós vamos nos deslocar o Lobito, a casa do adversário, duas equipas com o mesmo número de pontos, mas mesmo assim vamos com o intuito de pontuar, né? Pontuar, isto quer dizer uma vitória para sairmos da zona em que nos encontramos. Não é fácil, está difícil, mas temos crença em nós mesmos, Desportivo da Lunda Sul, que temos que sair dessa, e temos ainda 12 pontos em disputa, visto que não está a ser fácil jogar às quartas e sábado para nós. Estamos com algumas mazelas, jogadores lesionados, recuperando, outros amarelados, mas estamos intuito que a responsabilidade que temos é para ir ao Lobito pontuar.
15: Treinador adjunto dos Azuis e Brancos da Lunda Sul, confiante na vitória diante da Académica do Lobito em jogo de acerto ao calendário da 23ª ronda da maior festa de bola em Angola. 11 provável, Cacuço à baliza, quarteto defensivo, Nonó, Yuri, Suzito e Manucho, no meio campo, Chimba, Cuca, Platini, Joca, dupla de ataque, Zonzo e Japson.
0: O jornalista Constantino Luami, com as últimas do Desportivo da Lunda Sul, proibido de falhar na deslocação à província de Benguela para esse jogo que vai encerrar a jornada 23. Esta jornada que já rendeu resultados: Redonda do Bengo 0, Gelson Futebol Clube de Luanda também 0, Luanda City 1, Primeiro de Benguela 0, Cabo Escorpo do Palanca 0, Petro de Luanda também 0, Interclube 0, Desportivo da Vila também 0, Recreativo de Libolo 3, Sagrada Esperança da Luna Norte 1, São Salvador do Zaire 2, Bravos de Maquim do Moxico 1 e 1 de Agosto 1, Williette de Benguela também 1. Em relação à classificação, está assim: em primeiro, Petro de Luanda com 69 pontos, em segundo, Williette de Benguela com 57, em terceiro, 1 de Agosto com 53, quarto, Desportivo de Ilha 41, quinto, Bravos de Maquim do Moxico com 39, sexto, Interclube com 37, os últimos três: 14º, Desportivo da Lunda Sul com 29, 15º, Redonda, Futebol Clube do Bengo com 19, 16º e último, Gelson, Futebol Clube de Luanda com 15 pontos. Atenção que, se a Liga Unitel gira a bola 2025-2026 terminasse hoje, o Desportivo da Lunda Sul, o Redonda do Bengo e o Gelson, Futebol Clube de Luanda, estavam na segunda divisão. Enquanto isso, e a pensar já na jornada 28, o São Salvador dos Aires já trabalha para receber o Interclube. Jornalista Diabanzi Eduardo.
17: A melhoria do ataque está sendo o foco do corpo técnico do São Salvador, que prepara a recessão ao Interclube este domingo no Álvaro Buta para a jornada 28 da Liga Unitel Girabola.
18: Voltamos ontem aos trabalhos, depois do jogo frente ao Recreativo do Libolo. Nós estamos a dois jogos que a equipa não marca gol. Estamos preocupados com isto, então estamos a exigir nosso trabalho naquilo que é a finalização, para que este jogo contra o Inter a gente consiga, pronto, traduzir aquilo que são as nossas oportunidades em gol, sem descurar aquilo que são outros aspectos. Digo relativamente à questão defensiva, que pese embora a equipa estar a cumprir, mas não é preciso afinar aí alguma coisa para que não estejamos com uma manta curta, né? procurar resolver um lado e o outro lado está desguarnecido. Então estamos a trabalhar, a incidir mais naquilo que é o aspecto de finalização, para que a gente consiga traduzir aquilo que são nossas oportunidades.
17: Silva Costanda considera crucial o jogo com os polícias da capital.
18: Realmente, pese embora ainda existir outras possibilidades além desse jogo, mas nós estamos conscientes de que este jogo com o Inter praticamente será o trampolim para aquilo que é a nossa trajetória, né, que é manter aqui a primeira divisão. É um jogo que, ao nosso entender, definirá muita coisa, ou a própria jornada em si definirá muitas coisas em torno das equipas que lutam pela permanência. Estamos cientes da responsabilidade desses jogos e tudo estamos a fazer para que nada falhe.
17: São Salvador do Zaire entra em campo este domingo para um dos jogos decisivos ao receber o Inter Clube em partida da 28ª jornada da Liga Unitel Girabola. A formação do Zaire chega para este desafio com a necessidade de somar pontos rumo à sobrevivência na prova.
0: O jornalista de Gás Eduardo, ouvindo o treinador Silva Cussanda do São Salvador do Zaire, que já pensa na recepção ao Inter Clube no final de semana que vem para a jornada 28 da Liga Unitel Girabola. Olhemos para o que nos traz essa jornada em termos de cartaz. Dois duelos de campeões nacionais. Petro de Luanda, 1 de maio de Benguela, no dia 16, às 16 horas, no 11 de novembro. Desportivo da Huila, Gelson, Futebol Clube de Luanda, no dia 17, 15h30, no Estádio Nacional Tundavala. Ainda no dia 16, 15 horas, Sagrada Esperança, Desportivo da Luanda Sul, jogo que pode acontecer apenas no domingo. Também às 15 horas, no Jones Cofuna, Mundundo Leno, Bravos de Maquia do Moxico, Redonda, Futebol Clube do Bengo. Já no dia 17 às 16 horas, Nacional Ombaka Williette de Benguela, Luanda City. No dia 16 às 15h30, no França Andalo, 1 de agosto, Cabo Escorpe do Palanca. Outro duelo de campeões nacionais. Às 15 horas, no Álvaro Buta, este São Salvador do Zaire Interclube. E em Calulo, Recreativo do Libolo, Académica do Lobito. Agora o Polidesporto, a cidade do Lubango, na província da Huila, acolhe no próximo dia 23, dentro de mais 11 dias, uma prova de CrossFit, uma competição de atletismo que envolve a superação de uma série de obstáculos. Jornalista Ayrton Kenha.
19: A Tecanaua realiza no dia 23 deste mês uma corrida de 5 km, com a particularidade de, durante o percurso, os atletas enfrentarem obstáculos como lama, riachos, carregamento de pesos e outros. A iniciativa visa dar um outro colorido e explorar outras vertentes das provas de endurance, tal como fez referência ao responsável da Tecanaua, João Carlos.
20: Já estamos a 60%. Porque como correr de obstáculos é algo que é um bocadinho diferente do que nós estamos à proposta, que nós costumamos fazer, então já estamos na fase de construção dos obstáculos, que é a parte mais difícil, que demora mais tempo, mas a nível de preparação já estamos já quase 100%.
19: João Carlos fala de uma experiência inovadora e pioneira a nível das provas em Angola.
20: Dia 23, estão todos convidados, vai ser uma experiência muito interessante. Uma corrida de obstáculos que nunca antes foi feito aqui na província da Huila, aberto ao público, onde terás a oportunidade de desafiar os teus limites, né? Sempre com muita cautela, mas fazer algo diferente.
19: João Carlos, responsável da Tecanaua, e o anúncio da realização no dia 23 deste mês de uma corrida de 5 km com a particularidade de, durante o percurso, os atletas enfrentarem obstáculos como lama, riachos, carregamento de pesos e outros. A iniciativa visa dar um outro colorido e explorar outras vertentes das provas de endurance em franco crescimento na província da Huila, com destaque para a disciplina de CrossFit.
0: O jornalista Ayrton Kenha, na cidade do Lubango, que vai albergar uma prova de endurance na distância de 5 km, que conta com a superação de obstáculos. Neste momento decorre a construção dos referidos obstáculos, que vão desafiar até o limite os muitos participantes. E a fechar no boxe, os pugilistas da província do Ije estão com tudo ok para mais uma edição da Supertaça, que vai acontecer na cidade do Sumbe. Jornalista Aristides Augusto.
21: O atleta Kisoka Kimi, de 29 anos, da Universidade Quimpa Vita do Ije, em seniores masculinos, vai representar a província do Ija na Supertaça a ser disputada no final deste mês, depois de obter experiência na recém-disputada Taça de Angola em Luanda, de 22 a 26 de abril último, em que ficou na segunda eliminatória correspondente aos quartos de final. Kisoka Kimi quer fazer gracinha no evento que se avizinha, por isso vai dando tudo de si para que os resultados apareçam conforme o preconizado de que quem vai à luta espera sempre alcançar êxitos.
1: A taça de Angola foi boa, tem muitos bons atletas, conseguimos lidar com isso. Nós também temos feito o trabalho duro, temos trabalhado mesmo duro. Vamos ver onde é que tivemos falha, vamos trabalhar para ver se na super taça também poder superar. A diferença é os lutadores de outras províncias, há muito trabalho, dá para ver que evolui muito. Tanto faz nós aqui no INS como em outras províncias, o boxe está mesmo em cima, está muito competitivo. Então, temos que trabalhar mesmo duro para ver se nós também chegamos lá.
21: E Pedro Lula, ou simplesmente campeão, o técnico principal da referida academia, diz que tem encontrado várias dificuldades para trabalhar em função aos apoios que são exíguos, consubstanciados por falta de material e até de ringues para melhor servir os atletas.
2: Estamos a precisar mesmo de apoio, a associação do Titã nos dá, mas precisamos mais de apoio, precisamos de ringue. Aqui não temos ringue, dos empresários, porque vimos apoio, o bolso de Luanda é dinheiro, é apoio, mas nós aqui é sacrifício, desmotiva um pouco atletas, mas com apoio financeiro, materialmente, e vamos em frente.
21: Declarações de Pedro Lula, campeão técnico principal da academia afeta a Universidade Quimpa Vita, que projeta a participação na Supertaça de Angola a ser disputada no fim deste mês de maio na província do Kwanza Sul.
0: O Juras Aristides Augusto com esta do boxe. A fechar mesmo, Zito Luvumbo está em campo no seu Mallorca, em jogo a contar para a ronda 36 da La Liga em Espanha. Getafe 1, Mallorca 0. E no Alavés Barcelona, o já campeão está 0-0, 28 minutos de jogo em tempo de intervalo em França. Lens 0, Paris Saint-Germain 1, é o jogo entre o primeiro e o segundo classificados. E na Inglaterra, em tempo de intervalo para acertar a ronda 31, Manchester City 2, Crystal Palace 0. Achamos, trouxemos na noite da sua quarta-feira, duelo de peso na região do Maghreb, marca fecho do primeiro dia de competição do Campeonato Sub-17, que hoje começou. Uganda surpreende vizinha RDC com mini goleada, enquanto pequenos etíopes surpreenderam o poderoso Egito. Palanquinhas na máxima concentração, a pensar na estreia amanhã diante do Mali. Acertaram esta tarde as últimas estratégias. Liga Unitel gira a bola 2025-2026. Acerta esta quinta-feira o passo para a jornada 23. Líder e já campeão Barcelona está em campo nesta altura, no andamento da ronda 36 da La Liga em Espanha. Despedimos-nos, Hermínio Vera Lopes, Dier Rodrigues, o nosso picante, e Lopes da Silva. Boa noite a todos, continuação de bom resto de noite de quarta-feira.

0: 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Boa noite, são 21 horas em todo o país.
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0: A família Ambrósio comunica o falecimento do patriarca António Ambrósio, ocorrido no dia 10 de maio na clínica multiperfil. O óbito decorre na sua residência, bairro Casquel do Buraco, rua 54, casa número 103. O seu funeral realiza-se no dia 15 de maio, às 10 horas, no cemitério de Benfica. A família Santana comunica o falecimento de Margarida Enda da Silva Santana, ocorrido no dia 9 de maio por doença. O funeral realiza-se no dia 15, sexta-feira, às 11 horas, no cemitério Alto das Cruzes. O óbito decorre na sua residência, urbanização Nova Vida, rua 23, casa número 652. Daniel Garcia, Patrícia Garcia e filhos comunicam o falecimento de sua mãe e avó, Susana Sebastião Daniel, Mana Susana, ocorrido no dia 10 de maio. O óbito decorre no Zangum. O funeral realiza-se amanhã às 10 horas no cemitério Santana. O velório acontece hoje, está a decorrer desde as 20 horas, na sala de cerimónias fúnebres do governo provincial de Luanda. Boa noite, Angola.
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3: 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A seguir o programa Boa Noite Angola.

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Viva Angola, boa noite. Chegamos, somos o seu Bonito Angola nas ondas da Rádio Nacional. São 21 horas, 11 minutos em todo o país. Nós estamos em Luanda e é sempre um grande e especial prazer estar a trabalhar para si. Esta terceira edição da semana do seu Serão à Noite, aqui na Rádio que é sua, é minha e nossa, nesta quarta-feira, o dia de conversa, o dia do reencontro com a nossa dimensão cultural e também o olhar atento daquilo que marca a data, as efemérides e tudo mais. Muito bem, vai também acompanhar a rubrica Voz do Trabalhador, uma rubrica que nasce a propósito do mês de maio, mês do trabalhador. Por isso, fique connosco para saber mais e saiba que somos equipa, a Esmeralda Misa, o Ernesto Jimmy, a Eliane Falcão, a discoteca da Rádio Nacional, o Erlander Desi, o DJ Mouse e o Justino Mabeia, o seu camba da comunidade. Hoje celebramos o Dia Mundial do Cocktail, uma data que homenageia a criatividade, a arte e a inovação no universo do setor de bebidas. E aproveitamos para felicitar a todos que nos acompanham esta hora. Nesta emissão vamos conhecer a história inspiradora da jovem Verónica Domingas Kidimbo, selecionada para uma importante fase do programa GSA Brasil 2026, promovido pelo Instituto Elos, com uma bolsa de 50%. Verónica prepara-se para viver uma experiência de formação e liderança social no Brasil e hoje vai falar sobre esta oportunidade e o apoio que procura para concretizar esta viagem. Vamos diariamente até o fim do mês de maio, já fizemos referência, apresentar diário do Festival Infantil para que você fique por dentro de tudo que está a ser organizado para a edição 2026. Este ano, o Festival Infantil RNA 2026, 30 anos Chitotolo, será apresentado no Paz Flor, no dia 1 de junho, a partir das 11 horas. Então, tem motivos mil para acompanhar o seu bom programa de rádio à noite. Este é o seu Boa Noite Angola. E é quarta-feira, já são 13 de maio do ano 2026. 21

0: devemos. Devemos amá-la. Sempre. E porque ontem celebramos a data do enfermeiro, a todos os enfermeiros de Angola e do mundo, um grande abraço, muito boa noite, parabéns, felicidades, continuem então a dar toda a garra necessária para os cuidados de saúde para com os seus concidadãos, é muito importante. A todos os enfermeiros de Angola, um grande abraço, um chico coração, um forte candando, estamos juntos, obrigado mesmo. A equipa médica, estamos juntos, a todos os profissionais ligados à saúde, desde maqueiros e tudo mais. A todos, um grande abraço, boa noite, estamos juntos. Assim que trabalha tal como nós e é da Ordem Pública, é da Polícia Nacional, um grande abraço, boa noite. As Forças Armadas Angolanas, muito boa noite, um grande abraço, obrigado pelo carinho da audiência.
1: Boa noite, Angola.
0: A todos os padeiros, muito boa noite. E assim que é automobilista da Boleia, a Rádio Nacional de Angola, a esta hora, muito obrigado, estamos juntos, mas já sabe, condução sempre na defensiva, por favor, ser paciente na estrada, para não ser paciente no hospital, porque a vida é o bem mais precioso que temos, e preste atenção, para a vida, não há segunda via. 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

0: Muito bem, música linda, com ritmo, melodia e harmonia, os seus elementos fundamentais aqui na sua rádio de sempre, Rádio Nacional de Angola, rádio que você escolheu para animar seus dias de vida. Estamos juntos, obrigado mesmo pela preferência, amigo ouvinte. Já fizemos referência, hoje vamos ter a conversa com a jovem angolana Verónica Domingas Kidimbo, selecionada para uma importante fase do programa GSA Brasil 2026, promovido pelo Instituto ELOS. Vamos também perceber um bocadinho mais sobre isso. Com uma bolsa parcial ou parcelar 50%, Verónica prepara-se para viver uma experiência de formação e liderança social no Brasil e hoje vai falar sobre esta oportunidade e o apoio que procura para a concretização desta viagem, deste sonho, que é de muitos jovens do nosso país. Tem-se dito, a juventude continua a ser o maior lençol demográfico do nosso país e esta juventude é o presente para o desenvolvimento da nossa querida pátria Angola, e as competências técnico-profissionais, académicas e tudo mais são sempre importantes, porque as situações sociais, os desafios sociais são melhor resolvidos quando olhados também na perspectiva científica, depois adaptada à realidade prática daquilo que deve ser feito ou deixar de ser feito. 21 horas, 31 minutos, já está comigo Verónica Kidimbo. Muito boa noite, bem-vinda.
1: Boa noite, muito obrigada.
0: Bem disposta?
1: Absolutamente.
0: Muito bem. Primeiro, já de forma antecipada, parabéns pela conquista da bolsa parcelar ou em 50%, mas vamos entender bem como é que tudo isto começa. E amigo ouvinte, a nossa amiga convidada é uma jovem ainda adolescente que está envolvida em projetos sociais que impactam as comunidades e é por aí que vamos começar. Oh, Verónica, tem estado a realizar eventos, ou seja, atividades que impactam as comunidades. Esta veia solidária e de apoio às comunidades, onde é que nasce afinal?
1: Bem, sabemos que unidos somos mais fortes e partindo desse pressuposto, graças a Deus eu ofereci de uma formação que é direitos humanos, propriamente sendo uma menina, uma mulher. Pôs à disposição na defesa de direitos humanos das meninas e mulheres, e essa veia solidária, né, surgiu na necessidade de poder saber mais, poder me envolver em causas realmente realistas e que podem mudar vidas. Por exemplo, ouço muita história de meninas na questão de violência doméstica. São muitos assuntos que, na minha opinião, muitas vezes não têm sido posta à tona. Então, quando são posta à tona, tem uma visão mais aterrorizadora, posso assim dizer, limitando assim a nossa participação.
0: Ok. Então, esta formação foi como que um abrir do panorama para o mundo.
1: Exato.
0: Quando é que fez e onde?
1: Bem, concretamente fiz no local onde moro, no Benfica, isso nos anos 2019 a 2020. Foi uma formação, graças a Deus, proporcionada por uma organização comunitária, né, como havia referido, na minha escola.
0: Ok.
1: Então surgiu-me a curiosidade de saber o que são direitos, por exemplo, e como posso usar isso ao meu favor e ajudar as outras pessoas também.
0: Muito bem. Do ponto de vista prático, como é que tem estado a ajudar as comunidades?
1: Bem,
0: o que é que tem estado a realizar?
1: Ok. Desenvolvo atividades como palestras, por exemplo.
0: Ok.
1: Diretamente na minha escola, organizo palestras falando, por exemplo, de meninas. Anteriormente, ou seja, no mês de outubro, ou seja, ano passado, falamos sobre um assunto que é o cancro da mama.
0: Ok.
1: Levamos isso como uma causa social, ou seja, com um tema assim, eu digo, impactante para mim, e me pôs a refletir muito, que é o sussurro do tumor.
0: Ok.
1: Quando a doença se torna a voz da sociedade. Então, moveu-me como ter mais solidariedade às outras mulheres que passam nesta fase tão dolorosa.
0: E às vezes a pessoa só precisa ouvir que vai conseguir.
1: Vai conseguir.
0: Procura um médico. Tenha coragem e pé na estrada.
1: Exato.
0: Mas a Verónica conseguiu e foi selecionada pelo projeto ou programa GSA Brasil 2026. Como é que tudo aconteceu? Conte-nos aqui.
1: Bem, o GSA é um dos programas do Instituto Elos. Dizer que o Instituto Elos é um instituto internacional, localizado em Brasil, que acontece uma vez por ano. Então são selecionados jovens que na sua ótica, seja na ótica do GSA, são jovens que podem impactar e trazer mudança de uma forma geral para o mundo. Então são identificadas causas, uma delas por ser causa de direitos humanos, ambientais. Então, nas minhas poucas experiências que eu tenho, posso assim dizer, tive o privilégio de ser selecionada. Apresentei aquelas que são as minhas causas de luta, por exemplo.
0: Ok.
1: E algumas tarefas que foram proporcionadas pela GSA, porque é um dos programas que tem como objetivo a questão da liderança comunitária.
0: Okay. Muito bem.
1: Sim, formar jovens nesse âmbito.
0: Muito bem. E como é que chegou a esta informação e como é que fez a inscrição para a seleção?
1: Bem, dizer que essa inscrição é faseada, por exemplo, essa informação chegou-me por intermédio de uma companheira, ela também foi, já se participou, então ela contou essa experiência e disse, uau, por que que não? Por que que não tentar? Por que que não colher novas experiências também? Então foi por intermédio das redes sociais, é um curso da fase de inscrição totalmente online.
0: Ok.
1: Então tive apoio incondicional dos meus pais, apresentei a causa e também fui me informando, né, a possibilidade de eu participar lá, nesse caso é fase. E a última fase é a imersão que acontece presencialmente lá no Brasil.
0: Okay.
1: Então a fase da inscrição foi de tamanha concentração, porque exigia foco e clareza naquilo que vais transmitir para o Elos.
0: Muito bem. Amigo ouvinte, aí está a forma positiva com que devemos olhar a internet, o impacto da positividade que se tem quando usamos a internet para o bem.
1: Para o bem.
0: Aí está. Então, em vez de ficar em fofocas, partilhar fake news, aí está a nossa amiga Verónica Kidimbo. Teve informações e via redes sociais, via internet, fez a formação. Agora parte apenas ou aguarda parte presencial.
1: Presencial.
0: Não é? E vai chegar.
1: Vou chegar.
0: Vamos lá chegar.
1: Vamos lá chegar.
0: Para quem não conhece ainda, GSA, o que é?
1: O GSA é um dos programas do Instituto Elos.
0: Alguma descodificação?
1: Guerreiros Sem Armas.
0: Ok.
1: É o Guerreiros Sem Armas, é um dos programas do Instituto Elos, que acontece basicamente selecionando jovens de diferentes países. Eu, por exemplo, sou uma das angolanas que está integralmente neste programa. Então são feitas fases essas que nos ajudam a ter uma boa seleção, uma boa escolha da parte deles. E nem todos são selecionados.
0: Pois.
1: Certamente.
0: Podem inscrever-se muitos, mas alguns apenas que acabam por reunir as condições, os requisitos, é que são selecionados. E parabéns. Parabéns também por representar com dignamente o nosso país, Angola, porque é a nossa bandeira que fica no clímax dos comentários. O programa fala muito sobre liderança e impacto social, Verónica. Que tipo de mudança é que pretende levar para a comunidade depois desta experiência?
1: Bem, noutrora formanda da Escola de Direitos Humanos, agora um membro, né? Definitivo da escola. Tenho como missão aquela que é transmitir o conhecimento. E confesso que um dos desafios que eu noutrora encontrei é ter aquela capacidade de transmitir, né, o conhecimento que eu tenho, mas com treino. Eu digo que também com esse programa eu fui aliando aquelas que são algumas falhas que eu tenho, e confesso que aquele medo, né, já desapareceu, e cada vez eu procuro melhorar a minha forma de transmitir o conhecimento que eu tenho.
0: Muito bem. O que é que representa para si, Verónica, esta bolsa de 50%?
1: Representa um passo muito grande, porque digo que ainda é possível. ainda possível. A razão pela qual ainda estou nesta luta, 50%, é concretizar também um sonho, dizer que tudo é possível quando nós temos a persistência, a resistência. E, digamos, juntos somos mais fortes, né?
0: Exatamente, e a resiliência faz parte deste processo todo.
1: Exato.
0: Verónica vai à formação, liderança comunitária, sobretudo, mas o que é que vai levar de experiência para a comunidade brasileira?
1: De experiência são aquelas, na verdade, as realidades daqui, e procurar realmente soluções. Por exemplo, nós temos assuntos que são ditos como tabu, por exemplo. E eu, começando os meus primeiros passos na escola, dando palestras, por exemplo, foi uma fase de preparação não muito fácil no início.
0: Lembra-se ainda da primeira palestra? Como é que foi? Encarar a moldura humana, o grande público?
1: Não foi, foi. Na verdade foi gratificante, porque me juntei há algumas mulheres que eu admiro muito, uma delas é Altina Cotaia. Ela também tem estado nesta luta sobre direitos de meninas e mulheres. Então foi uma honra participar e falar sobre também. Era o Dia da Mulher, nesse caso, a mulher como um setor ativo, né? Um membro ativo na sociedade. Então, esse tema pôs-me a refletir do potencial que as mulheres têm e o quão grande é o seu contributo na nossa sociedade.
0: Muito bem. Até muitos pares de anos compreendia-se que o lugar da mulher era na cozinha. Mas hoje percebe-se que o lugar da mulher é mesmo no lugar onde ela entender estar, ou que deve estar. E vale a pena este todo o processo de desenvolvimento que o mundo assinala, porque afinal todos podemos contribuir para que o mundo se transforme num lugar melhor.
1: Exato.
0: Em relação à forma como o encontramos. Verónica, este processo todo envolve algumas despesas.
1: Exatamente.
0: Com a viagem. Eu sei que também precisa de apoio para a concretização deste sonho.
1: Exatamente.
0: O que é que está a faltar e que apoios é que precisa, afinal?
1: Bem, estou numa fase de arrecadação de recursos.
0: Ok.
1: Ou seja, concretamente falando, são as passagens aéreas.
0: Ok.
1: Sabemos que o Brasil, basicamente, é necessário viajar. E viajar é necessário recursos, dinheiro. Então, para este fim, com essa bolsa de 50%, não cobre totalmente esta passagem aérea. Então, é necessário custos, valores suficientes para...
0: O que é que está a faltar neste momento?
1: Neste momento...
0: Para conseguir viajar. A bolsa 50%, ok. Significa que vai pagar a formação lá, a metade, é isso?
1: Exato.
0: Para além deste custo de pagamento da formação, precisa do bilhete.
1: Exatamente, de bilhete de passagem.
0: A hospedagem lá.
1: Bem,
0: é por conta da instituição?
1: Eles têm, sim, acolhem, porque são inúmeros jovens que
0: ou
1: são...
0: Ou é também 50% este acolhimento?
1: Não, a questão de 50%, né, é a questão do programa. Okay. É, como bem disseste, é uma parte, é uma bolsa parcelar, você cobre metade do programa, mas o resto é a passagem. Você, por conta própria, deve ter a amabilidade de cobrir este 50% que falta.
0: Que falta.
1: Para realmente viajar.
0: Ok. Este 50% está traduzido em dinheiro?
1: Sim, exato.
0: Qual é a tradução deste 50%? É quanto?
1: Bem, apesar de tudo, né? Já estamos a falar de 1 milhão.
0: Ah, falta 1 milhão.
1: Nesse caso. Para a passagem toda, nesse caso.
0: Ok. Quer dizer que o custo é de 2 milhões.
1: Exato.
0: A instituição cobra. Os angolanos são generosos, esse dinheiro vai aparecer rapidinho. Então, amigo angolano, atenção, Angola de Rabinda Okunene, a nossa jovem Verónica Kidimbo representou bem as bandeiras, as cores da nossa bandeira, neste concurso internacional, com vários jovens a participarem de várias nacionalidades, e teve a felicidade de ser apurada e conquistou a bolsa. GSA Brasil 2026, uma bolsa comparticipada, terá de pagar 50% da cobertura desta formação. Isto se traduz em 1 milhão de kwanzas. As contas são bem feitas?
1: Bem, só, eu creio que essa é a minha.
0: Mas pronto, vão surgir os apoios. Okay. Vão surgir os apoios. Como é que as pessoas podem fazer chegar os apoios, Verónica?
1: Bem, tem o meu contacto telefónico, qualquer informação estou disponível. Uhum. E vou disponibilizar também as minhas coordenadas bancárias.
0: Muito bem. Verónica, a viagem deve ser até quando? Até quando é que deve viajar?
1: Bem, o limite, posso assim dizer, até 4 de julho.
0: Até 4 de julho.
1: Exatamente.
0: Deve estar no Brasil. Continuar a representar as cores da nossa bandeira. Atenção, Angola de Cabinda ao Cunene, senhor empresário, não perde nada caso junte a sua marca a esta jovem angolana, Verónica Kidimbo, conquistou a bolsa parcelar ou comparticipada em 50%, vai ao Brasil e até fica normal usares alguma roupa com um símbolo qualquer que seja de uma empresa. Sim. Patrocinadora, não é?
1: Okay.
0: Caso surjam, não é isso?
1: Exato.
0: E isto é uma publicidade internacional também para que esta pessoa que apoie sinta então um bom retorno, porque estará aos olhos do mundo. Aliás, lá vai dar várias entrevistas, vai fazer referência às pessoas que ajudaram.
1: Exatamente.
0: Muito bem. Verónica, qual é o contacto? Diga-me lá, qual é o número?
1: O contacto é 933-12-5819.
0: Angola, atenção, tome nota.
1: 933-12-5119.
0: Muito bem. Quem quiser apoiar a Verónica, quem tiver o valor global, pode entregar, mas caso não, pode dar uma parte que tenha.
1: Exatamente.
0: Não é? E outros vão dando também. É assim, fazer a vaquinha. E se a vaquinha no Bonito Angola, para ajudarmos a nossa angolana, a jovem Verónica Kidimbo, que vai continuar a representar com dignamente as cores da nossa bandeira nacional e orgulho também da nossa pátria querida. É assim, este é o papel da juventude, o presente para o desenvolvimento da nossa querida pátria Angola. Verónica Kidimbo também está representada nas redes sociais, já que a inscrição foi mesmo via internet e tudo mais. Como é que te podem encontrar no digital?
1: Bem, então,
0: está no Insta?
1: Sim, em todas as redes sociais, Facebook, okay. Insta, LinkedIn, TikTok, Verónica Kidimbo.
0: Ok.
1: Podem encontrar e vão encontrar o meu perfil lá.
0: Muito bem. Kidimbo com capa, não?
1: Capa, capa, capa.
0: Kidimbo. Muito Kidimbo. Bem. Então, Verónica, está tudo dito. Os apoios vão, sem dúvidas, aparecer. Ainda bem que é assim. Que mensagem que deixa para os jovens que desejam participar em programas como estes, bolsas internacionais, mas que acreditam que não têm oportunidades? Mas também há um outro problema, as crenças limitantes, limitadoras. Aquela questão da pessoa pensar que por ter nascido numa zona distanciada do centro da cidade, entender que não tem direito a estas coisas. Afinal, as coisas estão aí, acontecem.
1: Não, realmente as coisas acontecem.
0: Qual é a mensagem para esses jovens?
1: E realmente
0: que não acreditam que as coisas podem acontecer.
1: Eu digo, tens um potencial grande, enorme. Acredita em si. E sem medo de errar, todo mundo, nós somos capazes. Capazes, não nos limitemos. A questão da região, né? Nós temos ainda o preconceito, não, se eu tiver um sítio, né? Ou seja, em Luanda só tem mais oportunidades, os jovens de Benguela, por exemplo, não, os jovens do Ambo, não, essa oportunidade chegou para mim no momento que menos esperava, então, o que me motivou é dizer não, por que que não, por que que eu não posso? Então sejam resilientes, resistentes. A resistência vem nisso, é no processo contínuo de aprender. Doa-se ao conhecimento, não tenha resistências.
0: Muito bem, palavras carregadas de sabedoria. Parabéns, Verónica Kidimbo, uma vez mais. Vamos recordar o número
1: 933-12-51-19.
0: Muito bem. As coordenadas vai entregar às pessoas que ligarem, não é isso? Para
1: Exato.
0: Não ter de ditar. partir daqui, mas a partir das redes sociais também as pessoas podem ter mais informações. Então, Angola, da Cabinda do Cunene, a nossa jovem deve viajar até o dia 4
1: de julho.
0: Já
1: está limite.
0: Exatamente. Mas quem quiser comprar também o bilhete e oferecer o bilhete, é muito bem-vindo. Então, Verónica, estamos bem e obrigado mesmo por ter aceitado falar isso aos microfones da Rádio Regional de Angola. E todo sucesso.
1: Obrigada, e desde já agradecer pela essa recepção maravilhosa e todos os ouvintes, muito obrigada por estar lá do outro lado, ouvir a minha voz, aquilo que é esse projeto, essa causa que eu levo neste momento. E eu creio que essa mensagem vai chegar aos corações solidários. E assim vamos levar o nome da nossa Angola avante.
0: Assim mesmo. Verónica Kidimbo.
1: Exato.
0: Participou do programa GSA Brasil 2026. Teve a felicidade de ser apurada, conquistou a bolsa comparticipada. Deve ir ao Brasil até o dia 4 de julho e representar de forma digna, tal como já começou, as cores da nossa bandeira nacional. E por sinal é a única angolana, não é?
1: Uma das.
0: São quantas angolanas ou quantos angolanos neste?
1: Basicamente, nós somos 7.
0: Ok.
1: É um processo em que são jovens selecionados de diferentes países, mas nesse processo de arrecadação de fundos nós estamos também juntando forças, sabendo que nós vamos representar o nosso país, é uma tamanha responsabilidade.
0: Uhum.
1: Então pensamos nós não ficar parados e também estar em mobilidade ou movimentação.
0: Muito bem, Verónica, estamos juntos e todo sucesso do mundo, 21 horas mais 51 minutos, amigo ouvinte, conversamos com esta guerreira, GSA Guerreira
1: Sem armas.
0: Muito bem, é uma guerreira sem arma. E ainda bem que é assim, tem estado a realizar palestras nas comunidades e um trabalho que tem estado a impactar de forma direta a vida de muitos jovens e não só nas nossas comunidades. Uma jovem que merece todo o nosso apoio e aplausos e dizer obrigado por estares a moldar muitos outros jovens. Então até à próxima.
1: Até à próxima, gratidão.
0: Muito bem, temos música no prato, Erlander Décio.
2: Ok.
0: Ah, vence.
2: SSP.
0: SSP Afroman.
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0: Rádio Nacional de Angola. 22 horas em Angola, está com a Rádio Nacional a seguir as notícias com Luís Fernandes. OMA mobiliza famílias e resgata legado das antigas militantes no Kwanza Sul.
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0: Ora, muito boa noite. A secretária-geral da OMA, Emília Carlota Dias, iniciou nesta quarta-feira uma visita de trabalho de 4 dias à província do Kwanza Sul para o lançamento da Jornada da Família nas Comunidades. A iniciativa inclui visitas às antigas militantes da OMA naquela província, uma ação de valorização da experiência e do contributo das mulheres que marcaram a história da organização. Jornalista Matilde Gonzaga.
2: A secretária-geral da OMA, Emília Carlota Dias, trabalha na província de Kwanza Sul para o lançamento da Jornada da Família nas Comunidades e visitas às antigas militantes da OMA no Sumbe, Seles e Conda, visita que vai durar 4 dias. A secretária-geral da OMA destaca o papel essencial da família para o equilíbrio da sociedade.
3: O trabalho da OMA sempre foi junto das famílias e junto das comunidades. Por isso estamos a lançar esta jornada na província do Kwanza Sul, que estamos denominando de Jornada da Família nas Comunidades. Estaremos no Seles, estaremos no município da Conda, onde vamos acompanhar o programa, que é um projeto da OMA, de visita às mais velhas, militantes e antigas dirigentes da OMA.
2: Emília Carlota Dias explicou também os motivos que estão na base da visita às antigas militantes da organização feminina do MPLA.
3: Ir buscar e viver as experiências dessas mais velhas, porque elas, antes de nós, fizeram todo um trabalho da nossa OMA, quer de organização, quer de mobilização, quer de acompanhamento às famílias nas comunidades. Enquanto nova geração de OMA, nós temos essa obrigação de estar sempre com essas camaradas.
2: Secretária-geral da OMA, Emília Carlota Dias, esta manhã, quando falava às militantes da organização Momentos, depois de ter chegado ao Sumbe, vindo de Luanda. Rádio Nacional de Angola, no Kwanza Sul, com Sérgio Rodrigues, Pedro Azevedo e Matilde Gonzaga.
0: Matilde Gonzaga, a OMA mobiliza famílias e resgata legado das antigas militantes no Kwanza Sul. Luanda acolhe amanhã a primeira reunião dedicada à neuroradiologia de intervenção, uma subespecialidade médica altamente diferenciada que vai ser implementada no país. A neuroradiologia de intervenção poderá colocar Angola como referência regional nesta área. A reportagem é da jornalista Aurora Ambris.
4: O Ministério da Saúde realiza nesta quinta-feira a primeira reunião dedicada a esta especialidade, que, segundo o porta-voz do evento, Wilson Teixeira, representa um avanço significativo no processo de modernização da medicina em Angola.
5: A realização desta primeira reunião da Neuroradiologia de Intervenção representa um momento histórico para Angola e para o desenvolvimento da medicina altamente especializada no nosso país. Estamos a falar de uma área médica moderna, altamente tecnológica e essencial para salvar vidas, sobretudo no tratamento do AVC agudo, dos aneurismas cerebrais e outras doenças neurovasculares, bem como tumores cerebrais.
4: Wilson Teixeira explica ainda que a iniciativa poderá posicionar o país como um polo de referência regional nesta área, sobretudo com a possibilidade de cooperação com especialistas ligados à Sociedade Brasileira de Neuroradiologia de Intervenção, o que constitui, segundo o responsável, uma mais-valia para o Sistema Nacional de Saúde.
5: Vamos ter o prazer de conhecer o projeto da Neuroradiologia de Intervenção, com o objetivo de formar profissionais angolanos, 8 profissionais angolanos que serão formados localmente. Pela primeira vez, Angola vai se colocar como líder a nível regional nesta área, porque nós teremos um polo da Sociedade Brasileira de Neuroradiologia sediada em Angola.
4: A cerimónia será presidida pela Ministra da Saúde e deverá reunir responsáveis do setor, profissionais de saúde e parceiros institucionais.
0: Aurora Ambris, com este programa o Executivo espera aumentar a qualificação dos recursos humanos em saúde e melhorar a qualidade dos serviços prestados à população.
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0: Internacional angolano Hélder Costa é o primeiro reforço confirmado do Petro de Luanda para a temporada 2026-2027, tendo assinado contrato válido por duas épocas. Aos 32 anos, o avançado terá a primeira experiência no futebol africano, depois de passagens por clubes de Inglaterra, Espanha, França, Arábia Saudita e China. O jogador junta-se ao Petro numa época em que o clube vai disputar o Girabola, a Taça de Angola, a Supertaça e a Liga dos Campeões Africanos. Atualidade internacional, os Países Baixos vão assumir a quarentena dos tripulantes do navio Hondius, que não forem repatriados pelos respectivos países de origem, no âmbito das medidas adotadas após o surto de antivírus a bordo da embarcação. A decisão foi tomada durante uma reunião que juntou ministros da saúde de vários países europeus. O navio segue para Roterdão e transporta também 32 cidadãos europeus, dentre eles um português. O antivírus, identificado no cruzeiro, é uma variante rara que pode ser transmitida entre pessoas. Voltamos às 23 horas.
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1: Muito bem, bora então, Angola, 22:18, nós continuamos a somar e a seguir com o seu serão, na sua terceira edição da semana, neste dia 13 de maio do ano 2026. Já sabe que vem aí o Festival de Canção Infantil, é o momento para o seu diário.
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3: Convido-lhe a acompanhar a primeira edição do Diário Festival Infantil da Canção, edição 2026. Uma proposta da Rádio Nacional de Angola, em parceria com a Sociedade Mineira Xitotolo, que este ano junta-se à Festa da Música no âmbito dos seus 30 anos de existência.
4: 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Venha aprender os teus direitos e divertir-te com boas.

independentemente da região do mundo ou do período histórico, toda criança é igual. Um ser em desenvolvimento que precisa receber atenção e cuidados redobrados para se desenvolver por completo. E a única coisa que varia em relação a isso é a forma como os adultos enxergam e tratam as crianças. Por este motivo, a Rádio Nacional de Angola, em parceria com a Sociedade Mineira Xitotolo, irão realizar este ano o Grande Festival da Canção Infantil, sob o lema Preservação dos Direitos da Criança. O ato do lançamento teve lugar no hall da Rádio Nacional de Angola e contou com a participação de produtores musicais, jornalistas, parceiros e

0: e crianças convidadas. Em representação ao Conselho de Administração da Rádio Nacional de Angola, Telmo Silveira, administrador para marketing e intercâmbio, no seu discurso, falou que a Rádio Nacional de Angola compromete-se em continuar a promover os direitos da criança, valorizando assim talentos e a proporcionar momentos ímpares, inovando cada vez mais a marca.
1: A Rádio Nacional de Angola sempre exerceu um papel de agente de socialização, cumprindo as suas obrigações nos quesitos de informação, instrução e recreação. No que se refere à particularidade do que é instrução, que é um dos nossos quesitos em termos de responsabilidade a nível da sociedade, a RNA sempre dedicou a sua atenção aos diferentes públicos-alvo, produzindo regularmente programas dirigidos às audiências infantis e aos adolescentes significativamente. Quando se analisa o contexto atual, compreende-se a importância da RNA na educação infantil, pois contribuiu para um desenvolvimento de diversas habilidades e competências a nível das nossas crianças, que muitos deles hoje são homens feitos. As crianças e os adolescentes que frequentavam a Sala Pio, tradicionalmente conhecida, são hoje homens feitos, bem-sucedidos e inseridos na sociedade, com todas as suas competências e valências. Por essa razão, a RNA pretende manter viva essa chama de sermos o viveiro deste projeto, que é o Festival Infantil, relançado no ano passado com o objetivo de proporcionar às crianças e aos adolescentes oportunidade de exibirem seus talentos artísticos. O Festival Infantil, pois, contribuiu para o desenvolvimento de diversas habilidades e de competências a todos os níveis no segmento igualmente infantil, e em 2026 pretendemos aproximar-nos um pouco mais da ideia de que norteou a criação desse festival, proporcionando a produção de música e cantores infantis, impulsionando a sua promoção e a sua divulgação. Conscientes da sua capacidade mobilizadora e no âmbito da responsabilidade social, a RNA entende ser necessário colocar mais uma vez, e continuaremos sempre que existir essa necessidade, porque o Festival Infantil traz essa componente. E é o que nós, dentro desta edição 2026, pretendemos fazer como ato contínuo.
0: Já em representação do Conselho de Gerência da Sociedade Mineira Xitotolo, Cíntia Afonso, no seu discurso, falou que representava o momento para a sua empresa.
2: É com elevada satisfação e profundo sentido de responsabilidade social que a Sociedade Mineira do Xitotolo se associa hoje à Rádio Nacional de Angola, na qualidade de patrocinador oficial do Festival Infantil da RNA. Este momento representa a união de instituições comprometidas com o futuro das nossas crianças, com a promoção da cultura, da inclusão social e da valorização da infância angolana. Ao longo dos nossos 30 anos, a Sociedade Mineira do Xitotolo tem pautado a sua atuação não apenas pela contribuição económica para o desenvolvimento do país, mas também com o compromisso permanente com iniciativas de impacto social e humano. Foi precisamente este o propósito que nos motivou a abraçar este projeto. Acreditamos que investir em crianças é investir no futuro de Angola, é criar oportunidades, é despertar talentos, é incentivar sonhos e proporcionar experiências positivas que possam marcar vidas.
0: Ouvíamos Cíntia Afonso, representante do Conselho de Gerência da Sociedade Mineira Xitotolo, um dos patrocinadores da edição 2026 do Festival Infantil RNA Xitotolo 30 anos. A festa irá acontecer aqui em Luanda, no Complexo Desportivo Paz Flor, um espaço convidativo com segurança e conforto. Estão convidadas todas as crianças, incluindo os adultos, familiares. Os ingressos já estão a ser comercializados e podem ser adquiridos através dos pontos de venda, portaria da Rádio Nacional de Angola e pelo site ticket.au.
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venham e participem deste festival que será memorável para todos. Lembrem-se, para este ano os direitos da criança será a tónica. Estamos juntos.

música e a trazer a dimensão africana do ritmo de Angola. Quando o relógio sinala 22 horas mais 40 minutos, é sempre um grande especial prazer estar a trabalhar para si, amigo ouvinte. Está de parabéns e desejamos um feliz aniversário ao jovem líder Justino Capapinha, que está a celebrar mais um ano de vida. Parabéns, Justino Capapinha, estamos juntos. Obrigado pelo carinho da audiência, tudo de bom, mil coisas boas, hoje e sempre.

Sabemos também, ouvinte assíduo da Rádio Nacional de Angola, está conectado. Então, parabéns, Justino Capapinha. Tudo de bom, feliz aniversário. Hoje e sempre, Deus ao comando, sempre.

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22:53, vas cá um beijo. Um cão não leva dois ossos, mas um cão não 13 de maio do ano 2026.

Souza está hoje a celebrar mais um ano de vida, parabéns! Grande abraço, chefe de secção do Tráfego e Mobilidade. Na banda dos Molenos, um grande abraço, boa noite. Estamos juntos. Daqui a pouco, as notícias do país e do mundo, condensadas em 5 minutos, na voz de Luís Fernandes, da Redação Central, da Direção de Informação da Rádio Nacional de Angola. Nós vamos chamar, vamos continuar até bem pertinho da meia-noite. É assim que a coisa acontece aqui na rádio que é sua, é minha e nossa. A jornalista Elisa Coelho já preparou mais uma edição da rubrica Ritos. Vai poder conferir a hora 23. Estamos juntos, choveu um pouco por Angola, em algumas paragens. Então já sabe, caso esteja a bordo da viatura, condução na defensiva. O pavimento pode estar escorregadio, mas é mesmo o frio a chegar e a chuva a dizer bye bye, bye bye. Oficialmente, dia 15 de maio, vamos marcar essa transformação que já começamos a sentir um pouco mais. E quando chega esta fase da mudança de clima, atenção, cuidar aí dos candengues. Trabalhar da prevenção, sobretudo para não serem acometidos com doenças da época, sobretudo nesta fase de transição. Mas o uso do mosquiteiro continua a ser um alerta do Ministério da Saúde, que muito tem estado a fazer. Hoje mesmo acompanhei uma discussão de médicos a propósito de vários assuntos, o impacto da ciência, a saúde, a questão da inteligência artificial e o seu impacto, as novas dinâmicas no tratamento de pacientes. Ou seja, esta época das novas tecnologias de informação e comunicação e com o surgimento da inteligência artificial, por exemplo, muitos hoje vão produzindo músicas via IA, inteligência artificial, vários artigos e tudo mais. E há quem se pergunte, será que vamos perder? Será que a inteligência artificial nos vai roubar os empregos? Claro que não. É mesmo artificial, vai precisar de um comando humano. Ou seja, esta época, a qualidade vai exigir mais a qualidade da pergunta, porque a inteligência artificial poderá ser superficial ou profunda, independente e dependendo mesmo da questão que a pessoa ou o usuário apresente. A qualidade da pergunta vai gerar o conteúdo de qualidade. Por isso é uma época, é uma fase, é uma era que nos desafia a todos para encararmos os desafios do presente e do futuro. A tecnologia avança a passos vertiginosos e é importante estarmos a acompanhar esta dinâmica tecnológica para estarmos enquadrados e não ficarmos aquém da realidade que o mundo hoje conhece. 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

0: 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Boa noite, 23 horas no país. Notícias com Luís Fernandes. Rede de abastecimento de água potável prevê beneficiar mais de 100 mil famílias no Kwanza Norte.
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0: Aprovados votos de boa noite, as obras de expansão da rede de abastecimento de água potável em Dalatando, no Kwanza Norte, já atingiram 46% de execução física, com as primeiras ligações domiciliares previstas para o próximo mês. O projeto vai beneficiar mais de 100 mil famílias de 28 bairros da capital do Kwanza Norte. A reportagem é do jornalista Itelvino Domingos.
2: O projeto, que prevê a construção de cerca de 18 mil ligações domiciliares, podendo beneficiar mais de 108 mil famílias, encontra-se nesta altura em 46% da sua execução física, sendo que as primeiras ligações devem ocorrer já no próximo mês. Como assegurou esta quarta-feira, em Dalatando, Delson Curtes, engenheiro técnico de fiscalização do projeto.
3: Em termos de calendário do projeto, temos a previsão de agosto de 2027. Em termos de execução física, neste momento nós estamos já a 46%. Temos a previsão de começar com as ligações domiciliares o próximo mês.
2: As obras decorrem em harmonia com a higiene e segurança no trabalho, bem como práticas que respeitam o meio ambiente. Quem o diz é o engenheiro ambiental e segurança, Eridson Tavares.
4: Hoje em dia é difícil encontrar em Angola algum empreendimento está a ser construído ou algum tipo de obras sem uma licença ambiental. E esta questão neste projeto também está a salvaguardar. Que os trabalhos sejam executados, mas garantido em primeiro lugar a segurança dos trabalhadores.
2: E o sociólogo Manuel de Assunção Taveira destaca o impacto que se espera com a conclusão deste empreendimento que visa garantir o acesso à água potável a milhares de famílias.
5: Cada material que for colocado na comunidade deve ser protegido. E se a comunidade não proteger, obviamente, muita gente ficará prejudicada.
2: Palavras do sociólogo Manuel de Assunção Taveira e os trabalhos de expansão da rede de abastecimento de água potável à cidade de Dalatando. Kwanza Norte, reportagem Rádio Nacional. António de Encarnação e Itelvino Domingos.
0: Itelvino Domingos, rede de abastecimento de água no Kwanza Norte avança em 46% de execução física e prevê abastecer mais de 100 mil famílias. A segunda fase da Operação Quebra-Mola, conduzida pela Polícia Nacional na província da Huila, resultou na detenção de mais de 50 cidadãos na Estrada Nacional 280. Os detidos são suspeitos de exploração ilegal de ouro. Entre os detidos estão 13 cidadãos estrangeiros em situação migratória irregular e estavam em posse ilegal de armas de fogo. Jornalista Ayrton Canha.
6: Estes foram detidos na segunda fase da Operação Quebra-Molas, levada a cabo pela polícia para travar o garimpo de ouro nas localidades do Carrale e Capama. A informação foi avançada pelo chefe de Segurança Pública e Operações do Comando Provincial da Polícia na Huila, Superintendente Eliseu Justo, tendo dito que dos detidos, 13 são estrangeiros em situação de ilegalidade.
7: Foram detidos um total de 57 cidadãos, estes ligados à exploração ilícita. 20 deles são garimpeiros. 8 em posse de armas de fogo, 13 por situação migratória irregular, que também, na verdade, estão a fazer parte do garimpo, e aqui estamos a falar de indivíduos estrangeiros. Tivemos 6 em posse de ouro, tivemos também igual número, no caso, 6 em posse de balança de pesagem de ouro, e tivemos 4, portanto, em posse de máquinas de prospeção de metais.
6: Eliseu Justo fez ainda saber que a operação permitiu a retirada total de 40 mil garimpeiros destas zonas.
7: Já tínhamos informações sobre a retirada de aproximadamente 90% dos garimpeiros desta zona. Nós estamos a falar de uma capama com 40 mil, o que representa quase 1 ou 2% da população da Huila.
6: Chefe de Segurança Pública e Operações do Comando Provincial da Polícia na Huila, Superintendente Eliseu Justo. Josefina Francisco, Domingos Pedro e Ayrton Quenha, Rádio Nacional de Angola, Lubango.
0: Ayrton Canha, a Polícia Nacional na Huila retirou 40 mil garimpeiros das zonas de exploração de minerais estratégicos durante a segunda fase da Operação Quebra-Mola.
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0: A 23ª jornada do Girabola vai ser concluída nesta quinta-feira em Benguela, com o jogo entre a Académica do Lobito e o Desportivo da Lunda Sul, às 15 horas, no estádio de Ombaca. Após remarcação, devido a questões técnicas, Na tabela classificativa, a Académica do Lobito ocupa a 11ª posição, com 32 pontos, enquanto que o Desportivo da Lunda Sul está em 14º lugar, com 29 pontos. Atualidade internacional, pelo menos 25 pessoas morreram em Moçambique na última semana, vítimas de acidentes de viação, com as autoridades a sancionarem mais de 2.500 condutores por diversas irregularidades rodoviárias, anunciou hoje o Instituto Nacional dos Transportes Rodoviários Moçambicano. Segundo aquele instituto, as autoridades reforçaram ações de fiscalização e sensibilização rodoviária face à sinistralidade, tendo registrado infrações ligadas, sobretudo, ao excesso de velocidade, condução sob efeito de álcool, excesso de lotação e deficiências mecânicas. Voltamos a informar à meia-noite.
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8: 23 horas e 6 minutos em Angola.
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0: Olá, aceite as nossas cordiais saudações. Marcamos mais uma presença com os ritos que trazem a abordagem sobre o povo Khoisan. Estas populações podem ser encontradas nas regiões do Cuando, do Cubango e também em países como a Namíbia, Botsuana, África do Sul e Zâmbia. São tidas como sendo os primeiros a habitarem as terras de Angola antes mesmo da chegada dos Bantu. Mais do que as nossas palavras, temos os esclarecimentos do especialista Américo Kononoka, em conversa com o jornalista João Pedro.
1: O doutor podia falar um bocadinho da estrutura social e cultural desta comunidade?
2: A família é o núcleo e o centro da organização da comunidade Sankung em Angola. Raramente eles vivem em núcleos que não ultrapassam 5 a 15 membros. São monógamos, não é? E a poligamia está fora de hipótese. Não se resista a casos de poligenia na comunidade San. No cômputo geral são todos monógamos. Eles vivem sob a gerência do mais velho dessa comunidade. Esse mais velho tem mais funções técnicas e de orientação do que propriamente de um soba, entre aspas. Portanto, esse mais velho é respeitado pela experiência já acumulada na caça e pelo conhecimento que tem da floresta e dos animais, as técnicas aplicadas para se recolher folhas medicinais, a própria prevenção contra os animais ferozes e as plantas que devem ser utilizadas em casos de mordedura de serpente. Portanto, essas experiências, a própria idoneidade, a experiência e a velhice do mais velho, não é, lhe otorga o estatuto de ser um chefe. Mas não é um chefe como um chefe bando, um soba, uma outra tradicional. Na verdade, é um mais velho do grupo que tem essas funções de orientação e também funções técnicas. Os Kung, também podemos dizer que quando se esgota, vivem mais ou menos, já disse, nesse grupo de 15, 12 pessoas, quando se esgota as reservas alimentares, é o mais velho do grupo que toma a iniciativa de mudar para outra região quando há escassez de água ou de alimentação, de alimentos. Então eles é que têm a iniciativa de fazer a primeira exploração, fazer uma expansão, uma visita exploratória na área que vão passar a viver. Portanto, em termos de organização é mais ou menos isso. Vivem em grupo de pai, mãe e filhos, já teve o avô, e este avô ou o pai mais velho é o chefe da família. Segundo dados recolhidos há pouco, em 2003, por mim e pelo colega Paclepa, que não concordam em 3-4 famílias viverem numa mesma aldeia. Portanto, as aldeias têm que ficar distantes. Todos se conhecem, por nome, inclusive por nome, mesmo sendo aldeia distante, mas conhecem quem são os membros que vivem nesta ou naquela aldeia. Mas viver 3-5 famílias numa mesma aldeia, eles não concordam. E muito menos viver lado a lado com as casas dos Bantu. Eles convivem, sim senhor, mas em aldeias separadas a uns metros ou mesmo quilômetros. Portanto, em termos de organização, a família é o núcleo central. Existe, portanto, nessa família elementar, podemos até incluir o mais velho, pode ser o pai ou pode ser até o avô, que não pode ser abandonado, porque esse é o mascote para a sua sobrevivência. O outro elemento da sua organização é o respeito pelo fogo. Segundo a crença Kung, o fogo é o sinal da vida. Razão pela qual em cada aldeia Kung há uma fogueira que está permanentemente acesa. Pode apagar essas fogueiras das casas, mas a fogueira do centro não pode se apagar, porque segundo a tradição este fogo foi transportado de geração a geração, dos seus antepassados até a geração presente, razão porque não se pode apagar. E encontramos isso realmente, grandes árvores secas que sustentam, portanto, a permanência acesa desse mesmo fogo.
1: Pois, esta comunidade é nómada, não é? E este comportamento desta comunidade deveu-se em parte também porque muitos deles não aceitavam trabalhar nas condições que os novos colonos exigiam. Doutor, quer comentários?
2: Quero dizer que

0: Na atualidade, o diagnóstico que nós realizamos e elaboramos, constatamos que as comunidades Kong que vivem perto das comunidades Bantu estão a adotar o regime sedentário. Aquelas comunidades que estão em zonas distantes, estão nas matas do Quanto Cubango, em algumas zonas da mata da Uila e do Cunene, esses continuam a ser nómadas. Quando as reservas se escasseiam, então eles mudam de lugar para outro. Mas a tendência atual é de regime sedentário, na medida em que, como já fiz referência aqui, há muita transformação no modo de vida dessa comunidade nos últimos 20 anos. Primeiro é que eles já aprenderam a utilizar a enxada e o machado. Produto da própria circunstância da guerra, eles foram forçados a trabalhar nas lavras dos vizinhos bantu, não é? E em troca de comida, que se chama trabalho, comida por trabalho. E essa experiência foi alargando-se até que eles também adotaram esse regime de cultivo da terra.
1: Por hoje é tudo sobre a interessante entrevista, cujo ponto central são as vivências da comunidade Khoisan. Marcamos um novo encontro daqui a 7 dias. Boa noite.

0: da cura.
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Ponto final, a edição do Bonito Angola, desta quarta-feira, 13 de maio do ano 2026. Fique com os abraços da Esmeralda Misa, da Ilhone Falcão, da Discoteca da Rádio, do Orlander Décio, DJ Mouse, e do Justino Mabaia, o seu camba da comunidade. Já sabe, faça sempre o bem, sem olhar a quem, e ajude Angola, nossa pátria querida. Atenção, a única pátria que temos a avançar. Nos voltamos amanhã. Vai ter o Jornal do Dia, à meia-noite.

0: Meia-noite no país de Luanda, transmite a Rádio Nacional de Angola. Ora, muito bom dia, vamos às grandes notas desta edição. Luanda acolhe hoje o primeiro encontro sobre neuroradiologia de intervenção, que pode colocar Angola como referência nesta área, na região. Angola participa nesta quinta-feira em Londres, na Conferência para a Atração de Investimentos para os Setores dos Petróleos e Recursos Minerais. CAN Sub-17, Palanquinhas medem forças hoje com o Mali, no primeiro jogo do Grupo C da competição. Acidentes de viação em Moçambique causam 25 mortos numa semana. Quinta-feira, 14 de maio de 2026, controle técnico Abel José, edita e apresenta o Luís Fernandes.
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0: Luanda acolhe hoje a primeira reunião sobre neuroradiologia de intervenção, uma subespecialidade médica altamente diferenciada que vai ser implementada no país. A neuroradiologia de intervenção pode colocar Angola como referência regional nesta área. A reportagem é da jornalista Aurora Ambriz.
2: O Ministério da Saúde realiza nesta quinta-feira a primeira reunião dedicada a esta especialidade, que, segundo o porta-voz do evento, Wilson Teixeira, representa um avanço significativo no processo de modernização da medicina em Angola.
3: A realização desta primeira reunião da Neuroradiologia de Intervenção representa um momento histórico para Angola e para o desenvolvimento da medicina altamente especializada no nosso país. Estamos a falar de uma área médica moderna, altamente tecnológica e essencial para salvar a vida, sobretudo no tratamento do AVC agudo, dos aneurismas cerebrais e outras doenças neurovasculares, bem como tumores cerebrais.
2: Wilson Teixeira explica ainda que a iniciativa poderá posicionar o país como um polo de referência regional nesta área, sobretudo com a possibilidade de cooperação com especialistas ligados à Sociedade Brasileira de Neuroradiologia de Intervenção, o que constitui, segundo o responsável, uma mais-valia para o Sistema Nacional de Saúde.
3: Vamos ter o prazer de conhecer o projeto da Neuroradiologia de Intervenção, com o objetivo de formar profissionais angolanos, 8 profissionais angolanos que serão formados localmente. Pela primeira vez, Angola vai se colocar como líder a nível regional nesta área, porque nós teremos um polo da Sociedade Brasileira de Neuroradiologia sediada em Angola.
2: A cerimónia será presidida pela Ministra da Saúde e deverá reunir responsáveis do setor, profissionais de saúde e parceiros institucionais.
0: Aurora Ambriz, com este programa o Executivo espera aumentar a qualificação dos recursos humanos em saúde e melhorar a qualidade dos serviços prestados à população. A partir de julho deste ano, Luanda e Argel voltam a estar ligadas por via aérea através de aeronaves da Companhia de Bandeira Argelina. O dado foi avançado pelo presidente da Argélia, Abdelmadjid Tebboune, no quadro da visita de Estado de 3 dias do presidente João Lourenço àquele país do norte da África. O presidente João Lourenço, que visitou a grande mesquita de Argel, sublinhou a necessidade de os líderes políticos e religiosos tudo fazerem para o alcance e manutenção da paz mundial. Jornalista Daniel Marques.
4: Após a visita que efetuou a grande mesquita de Argel, juntamente com a primeira-dama da República, Ana Dias Lourenço, o chefe de Estado angolano recebeu informações detalhadas durante a visita guiada pelos vários compartimentos desta imponente infraestrutura religiosa. O presidente argelino Abdelmadjid Tebboune garantiu para o mês de julho do corrente ano o retorno ao espaço aéreo angolano dos aviões da Companhia de Bandeira Argelina. É disto exemplo dos efeitos imediatos desta visita, que deixa mais reforçadas as relações bilaterais. Mohamed Mamouni Kiassimi Assani, reitor da Grande Mesquita de Argel, destacou a importância desta nova era de cooperação entre Argélia e Angola.
5: Está a confirmar a prosperidade das relações dos dois países, que têm, sem dúvida nenhuma, o futuro próspero. Portanto, temos que aproveitar das riquezas do nosso continente para as transformar numa riqueza que vai beneficiar os povos, quer de Argélia, quer de Angola, bem como o povo do continente.
4: Por sua vez, o Presidente da República, João Lourenço, sublinhou o compromisso contínuo de líderes políticos e religiosos para manter a paz entre as nações.
6: Diferentes confissões religiosas fortalece a paz mundial, fortalece a harmonia entre os povos do nosso planeta. Políticos, líderes políticos e líderes religiosos, temos todos a missão, cada um lutando de forma diferente, mas sempre com o mesmo objetivo, a missão de contribuir para a paz universal.
4: Declarações do Presidente da República, João Lourenço, após a visita que efetuou à Grande Mesquita de Argel. Rádio Nacional de Angola, na Argélia, com Daniel Marques.
0: Daniel Marques, durante a visita do Presidente João Lourenço à Argélia, foram assinados 11 acordos de cooperação de um pacote de 24. O Presidente angolano já regressou ao país. E o governo angolano tem em carteira para este ano mais de 3.500 projetos com destaque para o setor da energia no âmbito do Programa de Investimentos Públicos. Segundo o Ministério do Planeamento, trata-se de projetos que poderão impulsionar o setor privado. Já o BDA, Banco do Desenvolvimento Africano, garante que tem mais de 120 mil milhões de kwanzas para financiar a economia nacional. Jornalista João Joaquim.
7: A nível do referido programa, estão inscritos 3.580 projetos, sendo que 276 são estruturantes, orçados em 5.2 bilhões de kwanzas, qualquer coisa como 5 mil milhões de dólares, como assegura Laércio Cândido, do Ministério do Planeamento.
8: Nós temos no programa de investimento público um orçamento avaliado inicialmente em 5.2 bilhões de kwanzas. Estamos a falar de projetos no domínio de energia e águas. Nós tivemos uma execução no primeiro trimestre de 2026 de perto de 400 mil milhões de kwanzas em termos de investimento.
7: E o Banco de Desenvolvimento de Angola, BDA, vai lançar nos próximos tempos novos produtos financeiros e dispõe já de um montante na ordem dos 125 mil milhões de kwanzas, segundo o seu diretor de negócios, Osvaldo Fonseca.
9: O banco tem cerca de 125, 129 mil milhões de kwanzas, não é, programados para alocar na economia, digamos, este ano.
7: Já o economista Mário Bernardo olha para a necessidade de se potenciar a classe empresarial.
10: Nós precisamos de pensar a médio e longo prazo, potenciar o setor empresarial com uma estratégia de financiamento de capital paciente, no sentido de impulsionar o setor produtivo para conseguir, com esse músculo financeiro, não é, ser autossustentável.
7: Por sua vez, o consultor e membro da AIA, Rui Afonso, defende a preparação das empresas para fazerem parte dos grandes projetos estruturantes.
11: Está preparados a nível de competências e também a nível financeiro, para poder efetivamente acompanhar o projeto durante toda a sua execução.
7: Rui Afonso, consultor para a recuperação de empresas e reestruturação de dívidas.
0: Jornalista João Joaquim, BDA, Banco de Desenvolvimento de Angola, garante que tem mais de 120 mil milhões de kwanzas para financiar a economia nacional. O ministro dos Recursos Minerais, Petróleo e Gás participa hoje na capital britânica na Conferência sobre Investimentos, Angola, Petróleo, Gás e Recursos Minerais, com o lema Angola, potencial mineral para a indústria moderna. O fórum, uma iniciativa do Ministério dos Recursos Minerais, Petróleo e Gás e da Embaixada de Angola no Reino Unido, vai reunir governantes, reguladores, operadores, investidores e empresas de serviços com o objetivo de atrair investimentos para os setores dos petróleos e dos recursos minerais. O Ministério dos Recursos Minerais, Petróleo e Gás e a British Petroleum discutiram os investimentos em curso da petrolífera britânica em Angola. O destaque recaiu para o projeto Paz, que vai aumentar a produção petrolífera em Angola, num investimento avaliado em cerca de 5 mil milhões de dólares. O dado foi avançado pelo Ministro dos Recursos Minerais, Petróleo e Gás, Diamantino Azevedo, que visitou nesta quarta-feira a sede da British Petroleum em Londres.
12: Atualmente, a BP está em Angola através da parceria que tem com a Eni, que se chama Azul Energy, mas também continuamos a ter relações diretas com a BP a nível do trading de derivados de petróleo. Além de passarmos em revista tudo o que está a ser realizado em Angola no âmbito da parceria com a Azul na exploração, desenvolvimento e produção de petróleo, olhamos com atenção para o mercado internacional, os efeitos da situação no Médio Oriente e perspectivas para o futuro da cooperação com a BP, tendo em conta que para além dos projetos em curso, estamos a trabalhar com afinco num novo desenvolvimento, que é o projeto PAGE, que ao ser concluído irá trazer mais produção para o nosso país, um investimento avaliado em cerca de 5 mil milhões de dólares.
0: Segundo o ministro Diamantino Azevedo, foi abordado igualmente o incremento da cooperação entre a BP e a Sonangol no âmbito do armazenamento e distribuição de derivados de petróleo para Angola e para a região.
12: Falamos da possibilidade de maior cooperação entre a Sonangol e a BP no âmbito da estocagem e distribuição de derivados de petróleo não só para Angola, mas para a região. É muito importante termos sempre esses contactos alto nível com as maiores empresas que atuam no setor de petróleos para continuarmos a manifestar a nossa consistência em termos da política da atração de investimentos para o país em geral e especificamente no setor petrolífero, onde temos mantido estabilidade já ao longo de vários anos, mas também tivemos a capacidade, quando o momento surgiu, de fazer alterações tanto ao modelo de governação como ao legislativo.
0: Ministro dos Recursos Minerais, Petróleo e Gás, Diamantino Azevedo. E a Sociedade Mineira do Luele vai construir ainda neste ano um bairro com 350 residências para reassentar mais de 2 mil famílias que vivem no perímetro da mina. O objetivo é garantir maior segurança na operação mineira e dar à população melhores condições de vida. Jornalista Diniz Armando.
13: Com o intuito de garantir maior segurança na operação mineira, a Sociedade Mineira do Luele está a construir um bairro para reassentar as populações que residem dentro do perímetro da área de exploração. O aludido bairro é composto por 350 residências que vão atender cerca de 2 mil famílias. Do número global, 300 já estão erguidas e finalizadas, das quais 150 já estão a receber mobiliário padrão, segundo fez saber o engenheiro Osvaldo Pinto, chefe de sustentabilidade da mineradora de Saurimo.
14: Está a ser erguida 350 casas para reassentar as aldeias circunvizinhas à mina do Luele. São aldeias que nós determinamos como aldeias do perímetro da linha vermelha, porque elas estão mesmo dentro da operação da mina. Então, já está quase na sua reta final. Temos atualmente mais de 300 casas erguidas. Estamos a trabalhar no apetrechamento, na aplicação do sistema de iluminação e contamos a entregar essas casas ainda este ano.
13: Entretanto, Daniel Koji, um dos populares residentes no bairro Candala, apresenta-se satisfeito a julgar pelos serviços sociais básicos que serão colocados à sua disposição.
15: Nós assim agradecemos quando a riqueza mesmo do país e do Luele, nós assim vamos agradecer.
13: Rádio Nacional de Angola na Lunda Sul com o Diniz Armando em Saurimo.
0: Diniz Armando, Sociedade Mineira do Luele vai construir ainda neste ano um bairro com 350 residências para reassentar mais de 2 mil famílias que vivem no perímetro da mina. Meia-noite, 14 minutos, o general reformado Higino Carneiro e a sua equipa de defesa compareceram nesta quarta-feira na sede da PGR, onde foi informado sobre a reabertura do processo do alegado esquema de desvio de viaturas quando era governador de Luanda. O processo foi reaberto pelo empresário Rui Marinha, que o acusa de ter recebido de uma empresa privada viaturas durante o período em que governou Luanda em 2017 e de ter distribuído a várias pessoas sem honrar o compromisso de pagamento. Mais pormenores com o jornalista Dito Tavares.
16: Trata-se de um novo capítulo do caso alegado esquema de desvio de viaturas que envolve o general reformado e o cidadão queixoso Rui Marinha. Tudo aconteceu durante a liderança de Higino Carneiro como governador da província de Luanda. O general reformado mostra-se pronto para prosseguir com o processo.
17: O aparecimento da acusação decorre e tem a ver com um processo que já foi arquivado. Trata-se das viaturas, tiveram desfecho final já no passado, foi reaberto pelo proprietário que vendeu as viaturas, que por sua vez também desistiu da acusação, mas agora somos confrontados com uma nova realidade. Tomamos conhecimento agora, portanto, aqui estamos naturalmente preparados para dar prosseguimento e dar tratamento conforme mandam as regras.
16: Sem entrar no âmago do processo, o advogado de defesa de Gino Carneiro, José Carlos Miguel, diz que vai apreciar o conteúdo da acusação e que acredita na justiça angolana.
18: Surpreendentemente, fomos hoje notificados, vamos apreciar o conteúdo da acusação para que então possamos depois reagir ou conformarmos-nos com ela.
19: Justificativas.
18: Se eu lhe responder, nós vamos entrar no âmago do processo. Uhum. Infelizmente, estatutariamente, pela ordem dos advogados, eu tenho esse impedimento. Uhum. Posso falar do bocado que falei, mas não posso entrar no mérito da questão. Nós temos confiança nas nossas instituições. Temos confiança na seriedade da justiça angolana.
16: General reformado Higino Carneiro regressou nesta quarta-feira na Procuradoria-Geral da República.
0: Dito Tavares, entretanto, uma nota de

0: públicos. A Rádio Nacional de Angola foi nesta quarta-feira distinguida pelo Instituto Nacional de Segurança Social pelo comprometimento com a estabilidade dos seus trabalhadores na reforma. A RNA está assim entre as 200 empresas que receberam o certificado verde pelo seu histórico contributivo exemplar. O PCA da RNA, Sebastião Lino, garante acompanhamento contínuo à situação da segurança social dos trabalhadores e diz que o reconhecimento representa o trabalho interno feito na Rádio Nacional no sentido de cumprir com as suas obrigações.
1: Este reconhecimento por parte do Instituto Nacional de Segurança Social representa exatamente o reconhecimento de trabalho interno feito pela Rádio Nacional de Angola ao longo dos últimos anos, no sentido de cumprir com um dever legal, que é a contribuição para a segurança social. É garantia de que a administração da empresa tem noção das suas responsabilidades para com os trabalhadores e, cumprindo este dever legal, garantimos naturalmente que os nossos colaboradores no futuro tenham a sua vida garantida do ponto de vista da proteção social por parte do Estado, que são esses descontos são feitos por intermédio da Segurança Social.
0: A RNA foi nesta quarta-feira distinguida pelo Instituto Nacional de Segurança Social pelo comprometimento com a estabilidade dos seus trabalhadores na reforma. A secretária-geral da OMA, Emília Carlota Dias, iniciou nesta quarta-feira uma visita de trabalho de 4 dias à província do Kwanza Sul para o lançamento da Jornada da Família nas comunidades. Mais dados com a jornalista Matilde Gonzaga.
2: A secretária-geral da OMA, Emília Carlota Dias, trabalha na província do Kwanza Sul para o lançamento da Jornada da Família nas comunidades e visitas às antigas militantes da OMA no Sumbe, Seles e Conda, visita que vai durar 4 dias. A secretária-geral da OMA destaca o papel essencial da família para o equilíbrio da sociedade.
3: O trabalho da OMA sempre foi junto das famílias e junto das comunidades. Por isso estamos a lançar esta jornada na província do Kwanza Sul, que estamos denominando de Jornada da Família nas Comunidades. De visita às mais velhas, militantes e antigas dirigentes da OMA, que por várias razões já não estão no ativo.
2: Emília Carlota Dias explicou também os motivos que estão na base da visita às antigas militantes da organização feminina do MPLA.
3: Ir buscar e viver as experiências dessas mais velhas, porque elas, antes de nós, fizeram todo um trabalho da nossa OMA, quer de organização, quer de mobilização, quer de acompanhamento às famílias nas comunidades. Enquanto nova geração de OMA, nós temos essa obrigação. A nossa presença enquanto OMA neste ato político de massas traduz a nossa convicção, o nosso comprometimento político em torno do camarada presidente João Lourenço.
2: Secretária-geral da OMA, Emília Carlota Dias, quando falava às militantes da organização momentos depois de ter chegado ao Sumbe, vindo de Luanda. Rádio Nacional de Angola no Kwanza Sul, com Sérgio Rodrigues, Pedro Azevedo e Matilde Gonzaga.
0: Matilde Gonzaga, a OMA mobiliza famílias e resgata legado das antigas militantes no Kwanza Sul.
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0: Com Alves da Silva, bom dia.
5: Bom dia, Abril Rei Futebol e o Cano de Sub-17. Os nossos palanquinhas entram em campo exatamente às 14 horas diante do Mali, no Cano de Sub-17, que cumpre já o seu segundo dia de prova. Para o mesmo grupo, vão jogar as seleções nacionais da Tanzânia e de Moçambique. Já para o grupo D, que também arranca esta quinta-feira, acontecem os jogos Senegal-África do Sul e Argélia-Gana. Nos jogos desta quarta-feira, primeiro dia de competição, para o grupo A, o anfitrião e campeão continental em título, Marrocos, não passou do empate 1-1 diante da Tunísia no jogo de cartaz e no primeiro grande derby da região do Maghreb. Para o mesmo grupo, a Etiópia surpreendeu o poderoso Egito, a quem impôs um rigoroso 0-0. Para o grupo B, outra surpresa aconteceu no Uganda 3, República Democrática do Congo 0, ao passo que a Côte d'Ivoire, num duelo com peso continental, venceu por 2-0 os Camarões. Nos desportos de lutas, arranca esta sexta-feira aqui em Luanda o africano de Karate Do. Para essa competição, que vai ter como palco o pavilhão principal da Cidadela Desportiva, Angola vai contar com 122 atletas que vão competir nas categorias de infantis, juvenis, júniores e séniores.
0: Página internacional, pelo menos 25 pessoas morreram em Moçambique na última semana, vítimas de acidentes de viação. O Instituto Nacional dos Transportes Rodoviários de Moçambique avançou que as autoridades sancionaram 2.513 condutores por diversas irregularidades rodoviárias.

Ferroviárias. O acidente mais sangrento ocorreu no último sábado, em que perderam a vida 16 pessoas, 11 das quais crianças. Luanda acolhe hoje o primeiro encontro sobre neuroradiologia de intervenção, que pôde colocar Angola como referência nesta área na região. Angola participa nesta quinta-feira em Londres na Conferência para a Atração de Investimentos para os setores dos petróleos e recursos minerais. CAN Sub-17, Palanquinhas medem forças hoje com o Mali, no primeiro jogo do Grupo C da competição. Acidentes de viação em Moçambique causam 25 mortos numa semana. Controlo técnico Abel José, editou e apresentou Luís Fernandes. Bom dia, estamos em sintonia.

0: Rádio Nacional de Angola, meia-noite, 23 minutos, confira a publicidade e na sequência o Dia Novo com António Fula.
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Começamos com uma voz feminina, Ari. E agora, Acácio. O dia 9 já está em sua casa, caríssimo ouvinte, sejai bem-vindo. Obrigado pela companhia. O percurso habitual, como da praxe, até bem perto das 5 horas. Hoje, quinta-feira, 14/5/2026. A esperarmos que, com a sua família e com todos, haja paz, amor, tranquilidade, muito perdão, muita gratidão, porque nada melhor do que unir a família. Por isso é que nós, a Rádio Nacional de Angola, unimos o país. Vamos prosseguir o programa musicalmente para depois fazermos o sumário de tudo quanto iremos apresentar hoje. Aquele abraço fraterno a todos os nossos colegas de rádio e não só, os que trabalham por turno, que a esta hora possam estar de regresso. Bom regresso, como o Irlander Décio, Justino Mabaia e outros. Bom regresso, obrigado por tudo quanto fizeram hoje e ao chegar a casa, ou a chegarem a casa, aquela saudação para a família. E todos de entrada, sejam todos bem-vindos a mais uma madrugada. 0:36, paz e amor para si e para a sua família. Bom dia, bom dia, bom dia.

Estivemos com a presença da cantora Elide Almeida, com o título da música Forte Dor. 0h44, programa Dia Novo, Rádio Nacional de Angola em sua casa. Obrigado pelo carinho da sua audiência. Permaneça com o rádio mesmo aí, o volume habitual, para não incomodar a quem possa estar a dormir. E vamos então à equipa. Presente na coordenação está o Sonico de Madalena. A elaboração musical é a Nela Amaral. Realização, Madalena Rocha. Sonorização, André Gimi. Arranjos técnicos, Arcanjo Pinto. A técnica final é do Eli António. E na apresentação estou presente, António Fula. Este coletivo deseja-lhe tudo de bom. Que esta quinta-feira seja totalmente diferente, pois você traçou os seus planos e mais logo você vai começar a materializar. Bom repouso em nossa sintonia e vamos ao sumário de tudo quanto iremos apresentar hoje.

Para hoje você vai poder acompanhar o relato dos principais factos que marcam a história neste 14 de maio. O tema para hoje, falaremos da importância do convívio familiar em vésperas do Dia Internacional da Família. Madrugada saudável, saiba mais sobre os benefícios das leguminosas. Ouvir de novo, mais um conto em reposição do programa Antologia com António Fonseca. Seja aí bem-vindo. Roda Viária, Adriano do Rosário, da Direção Nacional de Trânsito, vai falar da distração do condutor pelo passageiro e as suas consequências. Volta ao mundo. Vamos dar uma volta a Singapura com o guia turístico Pedro Correia. Aquele abraço, Pedro. Já que fizemos referência com as efemérides, começaremos com o ano de 1811, que é o ano da independência do Paraguai.

vontade. Um abraço de Cabinda Ocuneiro e do Mar Leste. Para todos, bom repouso, boa madrugada. Vamos em frente, que atrás vem gente. Insista, persista e não desista de praticar o bem para toda a eternidade. Bom dia, bom dia, bom dia.

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